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2: Rádio Canção Nova com você na sintonia, toda a rede de rádio junto com a gente, curtindo o melhor da música católica no Panorama Musical. Eu sou Ana Raquel e fico com você até às 10 da noite. 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O encontro propõe uma experiência de oração, cura interior e reconciliação familiar. O evento conta com pregações, adoração, oração e formação. E claro, também o momento mais importante do nosso dia, a Santa Missa. Venha participar. O evento é gratuito. Mais informações, eventos.cancaonova.com.

musical de volta. É, você ouviu aí Fraternidade São João Paulo II cantando Livremente. Olha, gente, eu quero trazer aqui pra você um momento pra gente fazer memória do nosso querido fundador, Padre Jonas Habib. Ele nos ensinou e dizia assim: Deus tem um projeto para cada um de nós. O segredo da felicidade é descobrir e viver esse projeto. Deus tem um propósito para cada pessoa, mas é preciso estar atento para perceber por onde ele nos conduz. Quando buscamos conhecer e viver a vontade de Deus, nossa vida encontra direção, sentido e propósito. Agora é com ele, Padre Jonas, cantando Não Dá Mais Pra Voltar.

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1: Você ouviu aí Peter de Laura cantando Até Jesus Voltar? É hora de intervalo aqui no Panorama Musical na Rádio Canção Nova. A gente está aqui de volta daqui a pouco, hein? Segura aí!
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2: 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Deus nunca tira algo de nós sem nos dar algo muito melhor. Santa Catarina de Sena.
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1: Este é o programa Panorama, aqui na Rádio Canção Nova, 89.1 FM. 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Cantando aqui via 78, Quero Ser Livre.

Panorama, também trazendo para você um pouco da vivência dos nossos músicos católicos. E hoje eu quero falar sobre a Gabriela de Sá. Ela é cantora e missionária católica, consagrada da comunidade católica Shalom, onde encontrou na música seu principal instrumento de evangelização. Com uma trajetória iniciada ainda na infância, se destacou pelo seu estilo musical e por canções que levam mensagens de fé e esperança, alcançando especialmente o público jovem. Com milhões de visualizações nas plataformas e presença marcante em retiros e shows por todo o país, a cantora segue como referência na evangelização através da arte. Chegando aqui, ela, Gabriela de Sá, com participação especial, Frei Gilson, cantando Abá.

É, gente, chegou o final aqui o Panorama Musical. Muito obrigada pela sua companhia. Um abraço aí pra toda a rede de rádio junto com a gente, nos acompanhando aqui nesta noite. A gente se encontra amanhã aqui no mesmo horário no Panorama Musical. Vou deixar você na ótima companhia de Ramon e Rafael cantando Deus de Abraão.

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8: Ser forte e corajoso, não temas, nem te espantes, porque o Senhor teu Deus é contigo por onde quer que andares. Livro de Josué, capítulo 1, versículo 9.
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Uma ótima noite para você na sintonia da Rede Canção Nova de Rádio. Eu sou Ulisses Henrique, seu irmão, missionário da comunidade Canção Nova. Estamos unidos em mais uma segunda-feira, graças a Deus, para vivermos juntos esse tempo, esse momento especial de encontro com Deus pela sua palavra e também pela intercessão que todos nós vamos praticar nessa noite, rezando uns pelas intenções dos outros. Nós começamos, sem mais delongas, como sempre, invocando a presença incomparável, a ação maravilhosa do Espírito Santo de Deus. Quem vai rezar conosco é o Tony Alisson. Bem-vindo, Espírito Santo.

0: 10:07. Vamos começando muito bem, já vai preparando a palavra de Deus que nós vamos mergulhar nela daqui a pouquinho. Mas antes eu quero lembrar você, ou melhor, eu quero informar a você que não tem ainda anotado, salvo nos seus contatos, o nosso WhatsApp, para que você possa participar mandando o seu pedido de oração para a Canção Nova FM, porque daqui a pouquinho nós todos juntos na sintonia vamos orar pela sua intenção, pela sua situação, pela pessoa que você quer apresentar a Jesus nessa noite. E a graça de Deus vai ser derramada sobre nós. Então, se você não tem, é o momento de você salvar nosso contato no seu celular. Nosso WhatsApp, o DDD é 12 99145 5871. 99 145 5871. Já vai mandando seu pedido de oração, já vai mandando também a sua manifestação de gratidão a Deus por aquilo que ele já realizou na sua vida a partir da sua oração junto com a Canção Nova, junto com o Orando com Poder, junto com todo o povo de Deus na sintonia. Combinado? Então vamos trazer um convite para você antes de dizer qual o trecho da palavra de Deus que nós vamos meditar. Você já está com a Bíblia na mão? Se você pode, pegue mesmo na sua mão para ler conosco. Quero convidar você a participar, você aqui da nossa região de Cachoeira Paulista, e talvez você que não mora aqui na região, no Vale do Paraíba, mas esteja de vez em quando passando por aqui, não é? Tem pessoas que vêm à Canção Nova para a missa, por exemplo, das 15h30 na segunda-feira e ficam por aqui, dormem aqui, na terça-feira só que vão embora, a missa das famílias. Então, o convite é para você. Toda segunda-feira, no Santuário do Pai das Misericórdias, na Canção Nova, Cachoeira Paulista, nós temos à noite, logo após o término da Santa Missa, das 18h30, o grupo de oração Pai das Misericórdias. O grupo de oração Pai das Misericórdias. Você é convidado, meu irmão, você é convidada, minha irmã, a vir fazer a experiência de entrar na presença de Deus, de clamar o Espírito Santo, de fazer a experiência da ação do Espírito Santo na sua vida, os dons do Espírito Santo agindo no meio do povo de Deus que se reúne em oração, nesse grupo de oração. Então, toda segunda-feira, ali começa a oração do Santo Terço em preparação, logo após o final da Santa Missa, então começa ali pelas 19h30, 19h30. E acabando a oração do Santo Terço, já começa o louvor, já começa a oração, depois tem a pregação da palavra, enfim. Divulgue, conheça, faça a experiência toda segunda-feira no Santuário Pai das Misericórdias, na Canção Nova, em Cachoeira Paulista, a partir de 19h30. Agora, se você já pegou a sua Bíblia, pode abrir. Nós vamos hoje meditar no Evangelho segundo São João, no capítulo 1.
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0: Hoje, dia 24 de agosto, segunda-feira, estamos na 21ª semana do tempo comum. E hoje a igreja celebra a festa em honra ao apóstolo São Bartolomeu, também conhecido no Evangelho de São João, que nós vamos ler, como Natanael. Era a mesma pessoa, viu? Não confunda não, pensando que são duas pessoas. São Bartolomeu, também chamado de São Natanael. São João Evangelista escreveu chamando ele pelo nome de Natanael, a mesma pessoa. Vamos ler o Evangelho segundo São João, no capítulo 1, do versículo 43, e vamos até o versículo 51. João, capítulo 1, de 43 a 51. Ok? Achou? Abriu? Diz assim a palavra de Deus. No dia seguinte, tinha Jesus a intenção de dirigir-se a Galiléia. Encontra Filipe e diz-lhe: segue-me. Filipe era natural de Betsaida, cidade de André e Pedro. Filipe encontra Natanael e diz-lhe: achamos aquele de quem Moisés escreveu na lei e que os profetas anunciaram. É Jesus de Nazaré, filho de José. Respondeu-lhe Natanael: pode porventura vir coisa boa de Nazaré? Filipe retrucou: vem e vê. Jesus vê Natanael que lhe vem ao encontro e diz: eis um verdadeiro israelita no qual não há falsidade. Natanael pergunta-lhe: de onde me conheces? Respondeu Jesus: antes que Filipe te chamasse, eu te vi quando estavas debaixo da figueira. Falou-lhe Natanael: mestre, tu és o filho de Deus, tu és o rei de Israel. Jesus replicou-lhe: porque eu te disse que te vi debaixo da figueira, crês. Verás coisas maiores do que esta. E ajuntou: em verdade vos digo, vereis o céu aberto e os anjos de Deus subindo e descendo sobre o Filho do Homem. Palavra da salvação, glória a vós, Senhor. É, meu irmão e minha irmã, quando a igreja celebra a memória, faz a festa em honra a um dos apóstolos, nós precisamos entender que é algo muito precioso para a nossa fé, muito precioso para nossas almas, porque a igreja de nosso Senhor Jesus Cristo teve como colunas, teve como fundamentos que sustentam tudo que foi edificado ao longo de tantos séculos, exatamente os 12 apóstolos de Jesus. Ah, mas Judas não, né?

Jesus, nós vemos como é a dinâmica do reino de Deus, como é a dinâmica que Jesus veio trazer para a face da terra. A dinâmica é assim: primeiro quem se encontrou com Jesus foi Filipe. Filipe teve um encontro pessoal com Jesus. Jesus falou olho no olho de Filipe. E Filipe começou a seguir Jesus e ele estava encantado, empolgado, e ele estava assim, com o coração exultando, porque era muito maravilhoso conhecer Jesus, seguir a Jesus, ver cada palavra, cada ensinamento, ver cada cura, ver Jesus orando, ver Jesus meditando, refletindo, explicando a palavra de Deus. Filipe estava realmente assim, maravilhado, impactado. E nessa condição, Filipe encontra Natanael. E Filipe fala para Natanael: encontramos aquele de quem Moisés escreveu na lei e que os profetas anunciaram. É Jesus de Nazaré, o filho de José. A promessa, a profecia de que Deus enviaria o Messias para os judeus, que reinaria eternamente, que seria um rei segundo o coração de Deus, um descendente do próprio rei Davi. Isso era muito forte no coração dos judeus fiéis. Eles oravam, eles esperavam, eles pediam que Deus enviasse logo o Messias, ainda mais porque nesse tempo o Império Romano subjugava à força o povo judeu. Eles eram subordinados em tudo ao Império Romano. E eles queriam ser livres. E eles queriam viver com autonomia. Então se rezava, se cultivava essa expectativa da vinda do Messias. E Filipe chega exatamente com o maravilhamento de quem viu as profecias se cumprindo em Jesus. Olha como era forte isso para eles. Olha como era forte isso para Filipe. E quando ele fala, anuncia isso para Natanael, a reação de Natanael foi um balde de água fria. Natanael reagiu derramando um balde de água fria. Ele fala assim: mas peraí, pode sair alguma coisa boa de Nazaré? Porque Nazaré era uma cidade muito pequena, porque Nazaré não tinha nada significativo, nenhuma coisa importante que acontecesse em Nazaré. Talvez até culturalmente ali entre os habitantes da região, Nazaré por algum motivo fosse até mesmo desprezada pelos habitantes das cidades maiores. Que não é algo tão estranho para nós assim hoje, não é? Muitas vezes quem mora numa cidade muito grande, quando fala de alguma coisa de uma cidade muito pequena, a pessoa: ah, mas esse tal lugar, lá não tem nada para fazer, tal cidade. O povo fala assim, né? A cidade tem duas placas, na primeira está dizendo bem-vindo, e na segunda está dizendo volte sempre, de tão pequena que é. Então dá para a gente entender muito bem a postura de Natanael, porque também nos dias de hoje acontece isso. E Natanael, com toda frieza, com uma postura muito crítica, responde isso para Filipe, mas Filipe fica insistindo, porque ele estava muito animado. Ele tinha feito uma descoberta que estava fervendo o coração dele. Ele fala: não, vem ver. Venha ver esse Jesus, vem comigo, eu vou te mostrar ele, você vai ver ele falando, você vai ver ele orando, você vai ver ele fazendo milagres, você vai ver que tem algo diferente nele, sobrenatural. E quando eles estão chegando por perto onde Jesus estava, Jesus, movido pelo Espírito Santo, bate os olhos naquele jovem homem se aproximando, e já Jesus toma a iniciativa de falar. Aí vem um israelita de verdade. Aí vem

um israelita onde não há falsidade, no qual não há falsidade, um verdadeiro israelita. E aí Natanael já fica meio assim, né? Eu tô chegando para ver esse homem, ele já olha para minha cara e já fala isso. E ele fala, mas peraí, de onde o senhor me conhece? E Jesus revela sobrenaturalmente para Natanael que antes que Filipe encontrasse Natanael e falasse tudo aquilo que falou, Natanael estava debaixo da figueira e Jesus viu, Jesus teve a revelação daquele momento em que Natanael estava debaixo da figueira. Muitos autores estudiosos dizem que estar debaixo da figueira significa estar em oração. Estar debaixo da figueira significa estar meditando a palavra de Deus, estar na presença de Deus, estar cultivando a fé em Deus. E quando Jesus fala que viu Natanael fazendo isso, na mesma hora, a atitude crítica, fria de Natanael cai por terra, e aí ele responde já emocionado: Mestre, tu és o Filho de Deus, tu és o Rei de Israel. Filipe já tinha falado para ele, olha, nós encontramos o Messias. E quando ele vê que Jesus sobrenaturalmente viu o que ele estava fazendo antes de Filipe encontrar com ele, e ele estava falando com Deus, então quem estava vendo ele era só Deus, ele estava numa situação ali onde só Deus estava vendo ele, estava na intimidade com Deus. E depois Jesus, Deus, chega e fala, olha, eu te vi, eu te ouvi. Por isso Natanael, toda a sua postura crítica cai por terra e ele já entende na hora. Meu Deus, ele é o Messias, ele é o Filho de Deus. E Jesus, aí sim Jesus coloca para Natanael, olha, você está acreditando porque eu disse que eu te vi, onde ninguém estava te vendo. Mas eu quero dizer para você que coisas maiores do que esta você verá. Você vai ver o poder de Deus agindo, Natanael. Você vai ver milagres. Você vai ver a ação do Espírito Santo mudando corações. Você vai ver libertações de pessoas atormentadas pelo espírito maligno serão libertas. Você vai ver as leis da natureza sendo alteradas pelo poder de Deus. E Jesus termina dizendo, e você vai ver o céu aberto. Você vai ver os anjos de Deus subindo e descendo sobre o Filho do Homem. Meu irmão e minha irmã, cada um dos apóstolos foi alguém que teve um dia um encontro como esse, um encontro que mudou sua mentalidade, mudou seu coração, mudou sua maneira de ver a vida, o mundo e ver a si mesmo, e ver a própria vida, a própria missão, o próprio propósito de estar aqui vivo nesse mundo, sobre a face da terra. Todos os apóstolos passaram por essa experiência profunda com Jesus. E o melhor de tudo é que eles são apenas modelos, exemplos para nós. Eles são pilares onde foi construída a fé da igreja, a doutrina da igreja, o testemunho da igreja. E para nós eles são exemplos a ser seguidos. Porque o que Deus fez com eles, Deus quer fazer conosco, comigo e com você. Deus e o próprio Jesus, vivo e ressuscitado no meio de nós, nos tempos atuais, Ele quer se revelar, Ele quer conceder a graça de um encontro pessoal com você. Ele quer que você experimente o que Natanael experimentou, o que Filipe experimentou, o que cada um dos discípulos naquele tempo experimentou, cada um dos apóstolos experimentou. É uma mudança interior pela ação
da graça do amor de Deus. Uma mudança radical de mentalidade. E foi assim que a Canção Nova nasceu. Padre Jonas Habib experimentou isso. Até que, evangelizando jovens, Deus fala ao coração dele que ele deveria convidar os jovens, quem quisesse doar um ano da sua vida para Deus. E vários jovens disseram sim e começaram a viver em comunidade. E no curso daquele um ano, foi ficando evidente para o Padre Jonas e para outros que não era para parar, não era só um ano. No final daquele ano teve mais um ano renovado, e no final do segundo ano renovou-se a entrega a Deus por mais um ano, e a Canção Nova chegou até aqui. Jovens, rapazes, moças, homens, mulheres, casados, solteiros, celibatários e celibatárias, sacerdotes, seminaristas, todos os estados de vida vivendo a mesma consagração, a mesma vocação, o carisma Canção Nova, esse jeito de viver a evangelização, esse jeito de transmitir a evangelização. Meu irmão e minha irmã, Jesus quer dar a você, quer dar aos seus, na sua casa, da sua família, as pessoas com quem você convive no seu dia a dia, talvez no trabalho. Jesus está disposto a se revelar a todos, sem exceção. É uma questão de abertura de coração, é uma questão de fé, é uma questão de querer, de se deixar tocar. Você quer? Você se abre? Você vai pedir a Ele a graça? Então faça isso rezando com a canção Enquanto Eu Te Adoro, do Flávio Vitor Júnior.

0: 10:32, vamos já começando o nosso momento, nossa fase do programa aqui, que é o nosso momento de oração, de intercessão. Nessa segunda parte, nós vamos orar pelas intenções que você já enviou para nós, ou está enviando agora, nesse momento, pelo WhatsApp. Nosso número é DDD 12 99 145 5871, ok? Então vamos lá, começando aqui, temos a participação do Wesley, nosso irmão de Minas Gerais, de Barbacena. Estamos unidos em nome do Pai, do Filho e do Espírito Santo. Amém. Senhor Jesus, nós entramos na Tua presença nessa festa que a Igreja celebra em honra à memória do apóstolo São Bartolomeu, São Natanael, que teve essa experiência que mudou totalmente a visão que ele tinha sobre as coisas, sobre a vida, sobre si mesmo, e mergulhou de cabeça na aventura de viver o Evangelho e de anunciar o Evangelho. Nós te apresentamos, Jesus, Wesley, seus queridos, sua família, sua mãe, seus filhos, seu irmão, seu sobrinho, todas as suas intenções e pessoas nessa noite que ele apresenta e coloca nas tuas mãos. Visita, Jesus, como o Senhor teve esse encontro olho no olho com Natanael, que transformou e encheu de graça e encheu de felicidade a alma de Natanael. Concede para toda a família do Wesley a mesma graça. Concede, Senhor, que cada um faça a experiência de te encontrar, de te perceber, de ser profundamente tocado pela tua graça. É o que nós te pedimos, é o que nós já te agradecemos, Senhor Jesus. Também temos aqui a participação do Gedeão de Oliveira. O Gedeão fala conosco a partir de Fortaleza, no Ceará. Ele pede oração pela saúde da humanidade. Senhor Jesus, nós estamos unidos ao Gedeão, apresentando ele a ti, a sua casa, seus parentes, as pessoas que ele ama, e essa situação que ele apresenta de toda a humanidade. Recebe, Senhor Jesus, tudo o que tem acontecido no nosso mundo no tempo atual: guerras, fomes, corrupções cada vez piores espalhadas pelo mundo, conflitos cada vez mais frequentes, etnias diferentes ou de religião diferente dentro da mesma nação, povos, grupos se degladiando. Esse espírito de guerra, esse espírito de morte, esse espírito de violência, Senhor, que tem rodeado a humanidade, tantas pessoas, tantas sociedades inteiras se afastando de ti, do teu amor, da tua presença, da tua palavra, da tua verdade. O ser humano cada vez mais se colocando no lugar que pertence somente a ti, Jesus. E o ser humano querendo ditar o que é verdade, o que é mentira, o que está certo, o que está errado. Na verdade, o ser humano vai relativizando como se não existisse nenhuma verdade. Que a verdade, como se ela fosse relativa e depende da opinião de cada um. E o ser humano vai caindo na insensatez. Tem misericórdia, Senhor, do Brasil, do mundo, da humanidade. Tem misericórdia da nossa geração. E concede essa graça, Senhor. Envia teu Espírito Santo mais uma vez, uma nova onda da ação do teu Espírito Santo, como essa última onda que gerou, gestou e fez se espalhar pela Igreja no mundo inteiro a renovação carismática católica, as novas comunidades, os novos movimentos eclesiais. Que venha um novo sopro, uma nova onda do teu Espírito para resgatar os corações de tantos homens e mulheres, de tantas crianças, jovens, adolescentes, de tantos homens e mulheres já maduros, já adultos, de tantos anciãos, senhores e senhoras, que vão se perdendo, se distanciando, se afastando, sendo engolidos por esse mundo, por essa chuva de informações, essa chuva de pensamentos, os mais loucos possíveis, pela internet, diariamente, pelas redes sociais. Tem misericórdia da humanidade, Senhor. Derrama teu Espírito Santo. Antes da tua volta gloriosa, faz uma nova onda de avivamento, de despertamento espiritual, varrer a tua igreja, varrer a face da terra, varrer as nações. Nós te pedimos, nós já te agradecemos. Obrigado, Senhor. Também temos aqui a participação da Roselane, de São Paulo, capital. A Roselane partilha conosco, pedindo orações pelas almas do purgatório, especialmente da sua mãe falecida, a dona Belanice Oliveira. Também ela pede oração pelo seu filho, o Ellison, que foi assassinado por uma gangue no ano de 2009. Pede também especialmente pelo seu pai, que já faleceu, Eu Flozino. Também pede pelo Charles, acho que é Aldo Charles Michele Gomes. Recebe, Senhor Jesus. Também o João Emanuel, o Rômulo, que faz aniversário, e um emprego que a Roselane está precisando. Vem, Jesus, vem com o teu Espírito Santo, vem com a tua graça. Vem visitando toda essa família, vem visitando todos esses queridos da Roselane, visita ela mesmo em primeiro lugar, Jesus. Olha nos olhos dela como tu olhaste nos olhos de Natanael no evangelho de hoje. Concede a graça da experiência da vida interior no Espírito Santo, da graça, tocando, mudando, abençoando, restaurando, renovando todas as coisas na vida da Roselane, na vida dos seus queridos, dos seus familiares. Nós te pedimos, nós já te louvamos, já te agradecemos, Senhor. Também temos a nossa irmã Ilma do Rio de Janeiro, perseverando sempre conosco. Ela pede pela sua saúde, pede pela restauração na sua visão. Senhor Jesus, tu sabes de todas as coisas que a tua filha querida, Ilma, tem vivido. O Senhor sabe a necessidade da saúde dela. O Senhor sabe as dificuldades por causa desse problema na visão que está fazendo parte da vida da Ilma nos últimos tempos. Vem com a tua graça. Entra, Senhor, onde ela está, na casa onde ela está. Entra no coração, entra na vida, no dia a dia, no cotidiano, também no coração das pessoas que convivem com ela. Vem, Espírito Santo de Deus, faz a tua obra. Alarga cada vez mais a visão da alma, a visão da fé, a visão da mente, que é modelada, forjada pela tua palavra, pela tua revelação, mas também, Senhor, toca com as tuas mãos chagadas e ressuscitadas todo o aparelho óptico, toda a visão, tudo que faz funcionar a visão na tua filha Ilma. Nós te pedimos e nós já te louvamos, Senhor Jesus. Obrigado. Maria Aparecida de Vitória da Conquista está pedindo pela vida do João Vitor, da Letícia, do Davi, da tia Cida, e pela sua gestação e também pelo seu esposo. Louvado seja Deus por essa gestação. Senhor Jesus, visita em primeiro lugar essa criança sendo gestada, essa tua filha ou teu filho sendo gestado. Visita Maria Aparecida, todo o seu ser. Visita o João Vitor, a Letícia, o Davi, a tia Cida, o esposo da Maria Aparecida. Que todos, Senhor, experimentem a tua presença verdadeira, real, viva, ressuscitada, tua presença que está na hóstia consagrada, em cada celebração eucarística, em cada momento de exposição do Santíssimo Sacramento para adoração, em cada visita à capela, ao sacrário. Concede a todos, Senhor, uma experiência que mude para sempre o coração e a vida de todos esses queridos da Maria Aparecida. Obrigado, Senhor. Também temos a Neuza de Jacareí, sempre conosco. Ela pede pelo Luciano Romero, que faz parte do Cursílio, né? Está internado na Santa Casa de Jacareí. Também por todos que estão internados nos hospitais, pelos idosos, pelas crianças, pela família, as dificuldades no relacionamento, na união, a libertação de toda desavença, a conversão de todos que estão afastados da igreja. E ela termina dizendo que hoje está com o coração apertado, angustiado. Mas ela crê que Deus é bom e poderoso. Senhor Jesus, Tu és bom e poderoso. Tu és bom, infinitamente bom. A Tua bondade extrapola a bondade que nós conhecemos entre nós, porque a nossa bondade é bela, mas é imperfeita, é limitada, e a Sua não tem limites. E nós Te louvamos pela vida da Tua filha Neuza. E nós, junto com a Neuza, te apresentamos o Luciano, que está internado na Santa Casa de Jacareí. Esse teu filho, que participa desse movimento da igreja, do Cursílio de Cristandade, que tantas vezes conversa contigo, fala contigo, reza, fala de ti para as pessoas, convive com as pessoas nesse movimento, evangeliza, serve a igreja. Mas também todos que estão internados nessa hora, nessa noite, nas UTIs, nas CTIs, nos hospitais, espalhados pelo Brasil e fora do Brasil. Visita, Senhor, toda essa família. Visita, Senhor, todas as crianças, todos os idosos e traz de volta. Concede a experiência pessoal com a Tua presença viva para aqueles que nunca experimentaram, estão afastados da Tua igreja. Muito obrigado, Senhor. Também a participação do Edilton, também de Vitória da Conquista. Ele, é o esposo, né? É o Edilton, que é o esposo da Maria Aparecida, ó. Bacana, o casal que reza junto vai permanecer unido com a graça de Deus. Ele fala, meu nome é unido, é Edilton, moro em Vitória da Conquista, peço oração para minha esposa Cida, meus filhos João Vitor e Letícia, pela gestação da minha esposa, para todos da Canção Nova. Senhor Jesus, nós te apresentamos esse casal, esse marido, essa esposa, essas crianças, João Vitor, Letícia, sobretudo essa gestação. É uma família de fé, é uma família que crê no teu amor, que sabe que o Senhor está vivo, que sabe que o Senhor age, que sabe que o Senhor responde ao clamor dos seus filhos. Abençoa e guarda, livra de todo mal essa gestação, esse marido, essa esposa, essas crianças. Abençoa, intervém, abençoando tudo que essa família tem vivido. Nós te pedimos, nós já te agradecemos. Também Ana Amélia de Guaratinguetá, sempre conosco, rezando por todos da sua família, por todos seus amigos, pelos enfermos, pela paz do mundo, pelas almas do purgatório. Recebe, Senhor Jesus, o clamor, a perseverança, o ânimo na fé da Ana Amélia. Recebe tudo o que ela tem vivido, tudo que seus queridos, sua família, seus familiares têm passado. Recebe, Senhor Jesus. Também temos aqui a participação do Pércio Rômulo das Mercês Souza. Ele partilha conosco bastante coisa aqui, mas ele é mais ou menos o resumo da partilha dele, é que ele está separado há uns 8 anos já. Depois de 15 anos de casado, houve alguma coisa na vida da sua esposa que ela mudou rapidamente de mentalidade. Enfim, foi necessário, acabou acarretando, não teve como evitar o rompimento desse casamento. E foi muito sofrimento. Dos 3 filhos, 2 ficaram com ele e parece que a filhinha mais jovem ficou com a esposa. Então é muito sofrimento, precisou passar por tratamentos, medicamentos. Senhor Jesus, nós te apresentamos o coração do Pércio Rômulo, tudo que ele tem vivido nesses 8 anos de separação. Ele fala que durante esse tempo todo ele não procurou arrumar nenhuma outra mulher, ele se dedica aos filhos, ele passou por momentos muito difíceis, mas ele está aqui perseverando, Senhor, ele está aqui clamando o teu nome. Ele disse que um sacerdote que esteve na casa dele indicou para ele ouvir a Rádio Canção Nova, e ele está dizendo que é uma bênção pura, e ele fica 24 horas acompanhando a nossa programação. Recebe, Senhor Jesus, o coração desse homem. Recebe, Senhor Jesus, o que quer que tenha acontecido na mente, na alma, no coração dessa mulher, dessa esposa, para ter uma reviravolta tão grande na vida dela, cair em tantos erros, romper tudo, separar os filhos, separar-se do marido. Tem misericórdia. Mas nós te louvamos, Jesus, porque tu és especialista em situações difíceis, tu és especialista em milagres, tu és especialista em curar os corações abatidos, humilhados, machucados, feridos, enfraquecidos. O Senhor tem o poder de dar um coração novo, uma fé renovada, uma vida abençoada, renovada. É o que nós te pedimos para toda essa família. É o que nós estamos proclamando sobre eles. É o que nós estamos agradecendo. Obrigado, Jesus. Também temos aqui a Vestina de Vitória da Conquista. Ela está pedindo pelos filhos, diz que se sente muito humilhada pelos filhos. Recebe, Senhor Jesus, o clamor do coração dessa mãe, que se sente tão humilhada, tão maltratada pelos próprios filhos. Visita o coração desses filhos. Envia teus anjos, envia teus servos, envia as pessoas que tu quiseres enviar para haver essa mudança de mentalidade, essa mudança no coração. Concede a Vestina e concede aos seus filhos essa experiência profunda da tua presença viva e ressuscitada, como o Senhor concedeu a Natanael no Evangelho de hoje. Muito obrigado, Senhor. Também temos o Danilo de Cacoal, Rondônia, pedindo ao Senhor um trabalho, e também pede pela sua formatura no curso de Direito no final desse ano, em dezembro. Senhor Jesus, olha o coração do Danilo, que está na reta final dos seus estudos, prestes a se formar, já pedindo a graça de um trabalho, de um emprego a ti. Ele sabe, Jesus, que tu tens um plano para a vida dele. Ele sabe, Jesus, que o Senhor tem um propósito para ele na parte profissional, na área, na vocação profissional da vida dele. Abençoa, revela-te a ele, mostra o caminho, dá a direção, abre as portas, preserva-o de todo o mal. É o que nós pedimos, é o que nós agradecemos. Agora 10 horas e 52 minutos, vamos acelerar para apresentar todas as pessoas a ti, Jesus. Aparecida de São José dos Campos, a sua mãe Mariana, a família Galdino, todos os enfermos, recebe, Senhor Jesus, e visita-os nessa noite visita-os agora, mesmo no finalzinho do programa, visita cada um. A Maria de Curitiba, pedindo pela sua filha, recebe, Senhor Jesus, todas as pessoas e situações que ela apresenta a ti, visita cada um deles agora. Também temos a Cássia, de Vitória da Conquista, na Bahia. Recebe, Senhor Jesus, a sua mãe, os problemas de varizes, toda a sua família. Visita cada um agora, Senhor. A Zilda, de Vitória da Conquista, também na Bahia. Visita, Senhor, todos os da sua família, da sua casa, todos os membros dessa família. Revela-te a cada um como fizeste com Natanael no Evangelho. Também temos aqui a participação da Ariane. Ariane de Guaratinguetá, perto da gente. Ela pede pela alma da sua mãe que faleceu. Pede conforto para o seu coração, porque o luto está sendo muito difícil para ela. Ela pede forças para seguir em frente. E dois irmãos também, para cuidar de dois irmãos que têm necessidades especiais e precisam dela. Ela fala que a dor da perda está muito forte. Vem, Espírito Santo, consolar o coração da Ariane nesse momento difícil, onde o ser humano não pode fazer o que tu podes e o que ela precisa, de viver o luto e seguir em frente, de chorar sim, mas não se entregar à prostração, continuar com fé, com amor, encontrando em ti, Jesus, o impulso, a inspiração, a motivação, o sentido de todas as coisas na vida, para que ela cumpra a missão dela, continue vivendo a sua vida. Obrigado, Senhor Jesus. A Nalu de Cruzeiro, pedindo por uma situação especial aqui. Também a Ana Letícia, de Águas Lindas de Goiás, que está começando a digitar a mensagem e Jesus já sabe tudo que ela vai digitar agora. Recebe, Senhor Jesus, nós te pedimos, nós já te agradecemos. Dez horas e 54 minutos. Eu, Ulisses Henrique, fico por aqui. A gente se encontra na próxima semana, se Deus quiser e permitir.
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2: No sul de Minas, a MGC 383 está totalmente interditada no quilômetro 368 entre as cidades de Itajubá e Maria da Fé. De acordo com o Departamento de Estradas de Rodagem de Minas Gerais, o bloqueio é necessário para a execução de uma obra de contenção de encosta no trecho. A previsão é de que a interdição total permaneça até 12 de setembro. A partir desta data, está prevista a liberação parcial da rodovia para o tráfego de veículos leves. O bloqueio para veículos pesados, no entanto, vai continuar até a conclusão dos serviços prevista somente para fevereiro de 2027. A transferência eletrônica de veículos entre pessoas físicas deve ser liberada em todo o país até o mês de novembro. De acordo com a nova resolução do CONTRAN, o Conselho Nacional de Trânsito, os DETRANs têm 90 dias para se adaptarem ao novo sistema.
3: O processo poderá ser feito todo pelo aplicativo CNH do Brasil. Ali, comprador e vendedor vão poder registrar a negociação, assinar a transferência, fazer o pagamento e concluir a mudança de propriedade. Só a vistoria que continua presencial. A norma cria três modalidades de transferência. A convencional, que tem uma ou mais fases do processo com atendimento presencial, entrega física de documentos, entre outros, exceto a vistoria que continua para todos. A segunda é a eletrônica, em que o processo todo acontece no sistema digitalizado, com processamento de dados eletrônicos e assinaturas digitais, por exemplo. E por último, a transferência eletrônica custodiada. Essa também ocorre toda no sistema digital, mas tem um mecanismo que mantém em custódia o valor da negociação. O dinheiro só é liberado quando a transação for concluída, o que garante segurança aos envolvidos na venda. Da Rádio Nacional em Brasília, Gabriel Brum.
2: Secretário do Vaticano para as Relações com os Estados e as Organizações Internacionais, arcebispo Paul Richard Gallagher, iniciou nesta segunda-feira uma visita à Rússia. Em Moscou, ele terá encontros com o ministro das Relações Exteriores e com representantes do Patriarcado de Moscou, além de reuniões com autoridades ligadas à política política externa russa. A agenda reforça a intenção da Santa Sé de manter o diálogo com a Rússia, mesmo diante das atuais tensões internacionais. Galagé também se reunirá com a comunidade católica, o clero e os bispos e vai celebrar uma missa na Catedral da Imaculada Conceição, em Moscou. A visita termina no dia 28 de agosto. Da Central de Jornalismo Canção Nova, Ana Elisa Castro.
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Uma boa noite para você que nos acompanha na Rádio Canção Nova. Agora são 23 horas e 2 minutos. Meu nome é Carlos Daniel, eu sou missionário seminarista aqui da comunidade Canção Nova e é uma graça muito grande estar com você nessa noite de segunda-feira, hoje dia 24 de agosto. Hoje é o dia da graça, hoje é o dia onde o Senhor nos escolheu para estarmos juntos nessa noite, para clamarmos o milagre, clamarmos a intercessão daquela que foi a medianeira, que é a medianeira de todas as graças, que é a Virgem Maria. Quero junto com você nessa noite rezar e fazer de fato um grande clamor, com a oração do Santo Terço, rezarmos, agradecermos a Deus pela sua grande graça que Ele derrama todos os dias, pela sua presença que todos os dias nos visita e nos acolhe. Então eu quero já te motivar a abrir o seu coração, eu quero te motivar a, de fato, nessa noite, não perder a hora da graça. Hoje eu acho que essa palavra você vai me ouvir muitas vezes dizendo, a graça de hoje, a graça de agora. Então eu quero, mais uma vez, te convidar, abra o seu coração, permita com que o Senhor hoje te visite, e que Ele te visite hoje de maneira especial, com a poderosa intercessão da Virgem Maria. Hoje também celebramos, a Igreja celebra o dia de São Bartolomeu, apóstolo, mártir. Então também hoje possamos contar com a intercessão, ainda nesses minutos que temos antes de encerrar o dia de hoje, também contarmos com a intercessão deste grande apóstolo. Você que nos acompanha na estrada, você que nos acompanha talvez também pela internet, seja bem-vindo. Seja bem-vinda a esta hora onde o Senhor quer nos encontrar e quer nos encontrar por meio da sua mãe, a Virgem Maria. Então que você possa se colocar nesta hora em posição de combate, em posição de oração, que você possa procurar o seu terço. Não sei se você está sozinho em sua casa, independentemente de como você se encontra, coloque-se ao menos em espírito de oração, que você possa também já ir pedindo que a Virgem Maria visite onde quer que você esteja, seja no seu quarto, seja na sua sala, seja na cozinha, que às vezes você está com o rádio bem baixinho para não acordar ninguém. Independente, peça agora que a Virgem Maria te visite, peça agora que a Virgem Maria esteja do seu lado, para que junto com ela você possa rezar este texto. Então, eu já quero apresentar nesta hora o seu coração, apresentar a sua vida, apresentar tudo aquilo que você traz. E para prepararmos o nosso coração, para que você já possa ir adentrando nesse clima diferente onde o Senhor nos convida, daqui a pouquinho você vai ouvir uma música para refletir. Mas antes disso, já peço para que você que ainda não tem o WhatsApp aqui da Rádio Canção Nova, você já possa anotar, salvar o nosso número e mandar também os seus pedidos de oração. Já foi aparecendo alguns aqui, daqui a pouquinho vamos estar lendo para rezarmos juntos, mas você também pode participar. Você pode deixar seu pedido de oração, a sua súplica, o seu milagre. Você pode estar salvando o número agora. O número aqui do WhatsApp da Rádio Canção Nova é o 12 991 455871. Repetindo, DDD 12 991 455871. E para nos introduzirmos nesta hora santa, eu te convido a já permanecer junto conosco e também já entrar neste clima de oração ouvindo a música.

23 horas e 10 minutos. Que bom. Que bom que já podemos começar este santo texto entregando nosso coração para a Virgem Maria. Essa música que você acabou de ouvir, ela diz: "Teu é o meu coração". E é uma música também de consagração, onde nós nos consagramos ao coração imaculado da Virgem Maria e pedimos que ela acolha o nosso coração. E quando nós estamos realmente com o coração voltados ao coração da Virgem Maria, conseguimos experimentar a docilidade desse coração que foi tão dócil. Dócil à vontade do Pai, dócil à vontade do Filho e com certeza totalmente entregue a um coração totalmente entregue ao Espírito Santo. Que peçamos nessa noite a graça de, como a Virgem Maria, termos um coração totalmente entregue ao Espírito Santo. E graças a Deus, hoje nós temos esta oportunidade de nos consagrarmos ao coração imaculado da Virgem Maria. E graças a Deus também, não estou sozinho aqui nos estúdios da rádio, tenho o Thales, meu irmão, que está aqui, vamos rezar juntos. Quero falar aqui com o povo de Deus, mas também falar para você. Estou rezando as suas intenções também. E com a graça de Deus, vamos iniciar juntos este santo texto. Em nome do Pai, do Filho e do Espírito Santo. Amém. E já colocando mais uma vez a vida do Thales, também colocando toda a Canção Nova, quero rezar este santo texto pela minha comunidade, nesse mês vocacional, suplicando a Deus a graça de mais vocações serem atraídas para este carisma que há tantos anos tem a missão de evangelizar e de preparar um povo bem disposto para a segunda vinda do Senhor. Então quero rezar e convidar você também. Reze pelas vocações à Canção Nova. Reze por todos aqueles que têm no coração o desejo de entregar a vida por inteiro ao Senhor sem reservas. Um dia saí da minha casa, vivi em 2024 meu pré-discipulado, ano passado meu discipulado e hoje estou aqui. Hoje estou aqui para rezar com você neste caminho que trilho junto com a igreja, junto com a Canção Nova, para um dia me tornar padre. Sou seminarista da comunidade e, com a graça de Deus, um dia serei padre. E conto com as suas orações e também conto para que vocês rezem, para que cada vez mais Deus possa enviar mais operários para a messe, tanto para a Canção Nova, mas também para todas as nossas dioceses, tantas outras congregações e institutos religiosos que necessitam de vocações, porque na verdade é o Senhor quem chama. Então rezemos para que o Senhor possa continuar a chamar e fortalecer aqueles que têm de fato uma vocação, tanto ao sacerdócio, mas também à vida consagrada. Ontem a igreja se reuniu para rezar por todos os leigos e leigas, por todos aqueles que consagram a sua vida nas atividades paroquiais, mas também aqueles que consagram a sua vida nas diversas formas, inclusive na Canção Nova. Então, com todas essas intenções, também quero rezar pela sua, você que deixa a sua intenção aqui no nosso WhatsApp. Quero rezar pela Ana Letícia, de Águas Lindas, Goiás. Ela que pede oração pela sua saúde e pela sua restauração física. Eu rezo por você, Ana Letícia, por tudo aquilo que você traz no seu coração. Rezo também pelo Tavares, ele é lá do Ceará. Ele pede a graça de um emprego e também pede a graça da cura do seu coração. Eu quero rezar por você, Tavares, por tudo aquilo que você traz, por todos os seus medos, sua ansiedade, tudo aquilo que possa estar causando incômodo ao seu coração. Hoje eu quero unir o seu coração com o coração da Virgem Maria de forma especial. Creia na graça de Deus. Quero rezar também por todo o povo do Ceará que nos acompanha nesta hora. Tem o Rodrigo Santos que está aqui participando conosco, ele que é sócio evangelizador da obra Canção Nova. Muito obrigado, obrigado por você fazer parte da família Canção Nova. Quero rezar também na oportunidade aqui, junto com o Rodrigo, rezar
por todos vocês que são sócios evangelizadores. Vocês que fazem com que esta obra continue. A Canção Nova só pode evangelizar pelos meios de comunicação, pela sua ajuda, pela sua generosidade. Com a graça de Deus, já estamos aí com os mais de 61% da campanha, mas ainda temos um longo caminho para chegar. Temos ainda por volta de 6 dias úteis, mas nós cremos no Deus do impossível. Mês passado nós contemplamos

nada do tipo, não. Estendemos as nossas mãos em forma de humildade e de forma também de pedido. Ajude esta obra, ajude a Canção Nova a evangelizar. Desde já, que Deus abençoe você. Obrigado, Rodrigo Santos, pela sua participação e também por ser acreditar, por ser sócio e acreditar na missão da Canção Nova. Wesley de Barbacena, ele sempre participa dos nossos programas e eu quero dizer para você, Wesley, que Deus te abençoe, meu irmão. Rezo por você, você que participa sempre aqui conosco, você que é um homem de fé, você que tantas vezes participa conosco, eu acredito que Deus, ele tem algo para você. Não é à toa, não é à toa que você sempre está aqui conosco na nossa sintonia. Então eu quero dizer, continue confiando, Deus é por ti. Rezo pela Marisa, também a mãe, sua mãe. Rezo pelo Caio, pela Cecília, pelo Wellington e também pelo Leonardo. A Zilda de Vitória da Conquista, olha só, fiz caminho por Vitória da Conquista. Um abraço para todos vocês dessa linda cidade que tem o meu coração. Em 2022 e 2023, tive a graça de estar frequentando bastante aí a missão de Vitória da Conquista, onde eu fiz caminho vocacional. Um abraço para todos vocês, unido em oração, tá bom? Rezo pela Zilda, também pela sua família, por todos aqueles que ela coloca aqui em oração. O Rodrigo Soares, de Paraibuna, São Paulo, ele pede oração para sua esposa. Eu rezo por sua esposa, Rodrigo, que a Virgem Maria hoje possa estar tocando o lugar onde ela está sentindo dor. Quero pedir que a Virgem Maria possa visitar a sua casa nesta hora e que ela possa trazer o consolo e a fortaleza. Rezo também pela Ana Cláudia, de Lorena, aqui perto. Ela que está rezando pela sua recuperação depois de uma cirurgia. Ela pede a graça de mais um milagre. Eu creio. E eu sei que você também tem fé, Ana Cláudia. A Virgem Maria hoje te visita, junto com o Pai das Misericórdias. Daqui a pouquinho vou estar falando as outras intenções. Graças a Deus, muita gente está participando aqui. E eu quero convidar você que ainda não mandou a sua mensagem. Vamos tentar aí. É claro que o tempo passa rápido, mas à medida do possível eu vou estar também lendo a sua intenção. Tá bom? E agora vamos juntos, com fé e piedade, com o coração voltado ao coração da Virgem Maria, rezarmos este santo texto, também agradecendo, porque ela está no meio de nós, junto com o seu filho, ela se faz presente. Professemos a nossa fé. Creio em Deus Pai Todo-Poderoso, Criador do céu e da terra, e em Jesus Cristo, seu único Filho, nosso Senhor, que foi concebido pelo poder do Espírito Santo, nasceu da Virgem Maria, padeceu sob Pôncio Pilatos, foi crucificado, morto e sepultado, desceu à mansão dos mortos, ressuscitou ao terceiro dia, subiu aos céus, está sentado à direita de Deus Pai Todo-Poderoso, de onde há de vir julgar os vivos e os mortos. Creio no Espírito Santo, na Santa Igreja Católica, na comunhão dos santos, na remissão dos pecados, na ressurreição da carne, na vida eterna. Amém. Um Pai Nosso e três Ave Marias em honra à Santíssima Trindade. Pai Nosso, que estais nos céus, santificado seja o vosso nome. Venha a nós o vosso reino. Seja feita a vossa vontade, assim na terra como no céu. O pão nosso de cada dia nos dai hoje. Perdoai as nossas ofensas, assim como nós perdoamos a quem nos tem ofendido. E não nos deixeis cair em tentação, mas livrai-nos do mal. Amém. Ave Maria, cheia de graça, o Senhor é convosco. Bendita sois vós entre as mulheres, e bendito é o fruto do vosso ventre, Jesus. Santa Maria, Mãe de Deus, rogai por nós, pecadores, agora e na hora de nossa morte. Amém. Ave Maria, cheia de graça, o Senhor é convosco. Bendita sois vós entre as mulheres, e bendito é o fruto do vosso ventre, Jesus. Santa Maria, Mãe de Deus, rogai por nós, pecadores, agora e na hora de nossa morte. Amém. Ave Maria, cheia de graça, o Senhor é convosco. Bendita sois vós entre as mulheres, e bendito é o fruto do vosso ventre, Jesus. Santa Maria, Mãe de Deus, rogai por nós, pecadores, agora e na hora de nossa morte. Amém. Glória ao Pai, ao Filho e ao Espírito Santo.

como era no princípio, agora e sempre. Amém. Ó meu Jesus, perdoai-nos, livrai-nos do fogo do inferno. Levai as almas todas para o céu e socorrei principalmente as que mais precisarem da vossa misericórdia. Nossa Senhora Aparecida, rogai por nós.

No primeiro mistério gozoso, contemplamos a anunciação do anjo Gabriel à Nossa Senhora. Nesse primeiro mistério, também quero rezar por toda a Santa Igreja, pelo nosso Papa, o Papa Leão, nosso Bispo Diocesano, Dom Vladimir, e por todo o clero, de forma especial, por todos os membros do clero da Canção Nova. Pai nosso, que estais nos céus, santificado seja o vosso nome, venha a nós o vosso reino, seja feita a vossa vontade, assim na terra como no céu. O pão nosso de cada dia nos dai hoje, perdoai as nossas ofensas, assim como nós perdoamos a quem nos tem ofendido. E não nos deixeis cair em tentação, mas livrai-nos do mal. Amém. Ave Maria, cheia de graça, o Senhor é convosco. Bendita sois vós entre as mulheres, e bendito é o fruto do vosso ventre, Jesus. Santa Maria, Mãe de Deus, rogai por nós, pecadores, agora e na hora de nossa morte. Amém. Ave Maria, cheia de graça, o Senhor é convosco. Bendita sois vós entre as mulheres, e bendito é o fruto do vosso ventre, Jesus. Santa Maria, Mãe de Deus, rogai por nós, pecadores, agora e na hora de nossa morte. Amém. Ave Maria, cheia de graça, o Senhor é convosco. Bendita sois vós entre as mulheres, e bendito é o fruto do vosso ventre, Jesus. Santa Maria, Mãe de Deus, rogai por nós, pecadores, agora e na hora de nossa morte. Amém. Ave Maria, cheia de graça, o Senhor é convosco. Bendita sois vós entre as mulheres. Bendito é o fruto do vosso ventre, Jesus. Santa Maria, Mãe de Deus, rogai por nós, pecadores, agora e na hora de nossa morte. Amém. Ave Maria, cheia de graça, o Senhor é convosco. Bendita sois vós entre as mulheres. Bendito é o fruto do vosso ventre, Jesus. Santa Maria, Mãe de Deus, rogai por nós, pecadores, agora e na hora de nossa morte. Amém. Ave Maria, cheia de graça, o Senhor é convosco. Bendita sois vós entre as mulheres. Bendito é o fruto do vosso ventre, Jesus. Santa Maria, Mãe de Deus, rogai por nós, pecadores, agora e na hora de nossa morte. Amém. Ave Maria, cheia de graça, o Senhor é convosco. Bendita sois vós entre as mulheres. Bendito é o fruto do vosso ventre, Jesus. Santa Maria, Mãe de Deus, rogai por nós, pecadores, agora e na hora de nossa morte. Amém. Ave Maria, cheia de graça, o Senhor é convosco. Bendita sois vós entre as mulheres. Bendito é o fruto do vosso ventre, Jesus. Santa Maria, Mãe de Deus, rogai por nós, pecadores, agora e na hora de nossa morte. Amém. Ave Maria, cheia de graça, o Senhor é convosco. Bendita sois vós entre as mulheres. Bendito é o fruto do vosso ventre, Jesus. Santa Maria, Mãe de Deus, rogai por nós, pecadores, agora e na hora de nossa morte. Amém. Ave Maria, cheia de graça, o Senhor é convosco. Bendita sois vós entre as mulheres. Bendito é o fruto do vosso ventre, Jesus. Santa Maria, Mãe de Deus, rogai por nós, pecadores, agora e na hora de nossa morte. Amém. Ave Maria, cheia de graça, o Senhor é convosco. Bendita sois vós entre as mulheres. Bendito é o fruto do vosso ventre, Jesus. Santa Maria, Mãe de Deus, rogai por nós, pecadores, agora e na hora de nossa morte. Amém. Glória ao Pai, ao Filho e ao Espírito Santo, como era no princípio, agora e sempre. Amém. Ó meu Jesus, perdoai-nos, livrai-nos do fogo do inferno, levai as almas todas para o céu e socorrei principalmente as que mais precisarem da vossa misericórdia. São Miguel Arcanjo, defendei-nos no combate.

No segundo mistério, gozoso, contemplamos a visitação de Nossa Senhora à sua prima Santa Isabel. Mais gente participa aqui conosco, que também quero deixar aqui, colocar o pedido de oração. Também quero aqui dizer para Liliane de Cascavel, no Paraná, ela que sempre participa aqui também conosco. Quero rezar por você, por suas intenções, também pela Magali, pelo Diogo, também por um emprego. Quero rezar também pela Luciane, toda a família. Ela coloca aqui todo o pessoal aqui da rádio e também por todos nós seminaristas. Obrigado, Liliane. Reze por nós, por favor. Reze pelos seminaristas para que nós possamos chegar até a vontade de Deus, até onde Ele tem para nós planos de salvação, para nossa salvação, mas também pela salvação de tantas almas, de todo o povo de Deus. Rezo também pelo Sergioval Cordeiro, ele que pede oração para seu filho Igor, para o Vitor, também para seus netos Dante e Clara. Rezo também por toda a família, ele é lá de Palmas, Tocantins, e ele reza também por toda a Canção Nova. Obrigado, Sergioval, pela sua participação, Deus te abençoe. Quero rezar também pelo Adriano, ele é lá de Bauru, ele coloca aqui pela sua aposentadoria também da sua esposa. Rezo pelas suas intenções, Deus abençoe, meu irmão. Quero rezar também pela Aparecida, ela é de São José dos Campos, aqui em São Paulo, aqui pertinho. Ela reza pela sua mãe, Mariana, pela saúde de Zinha e por todos da Canção Nova. Obrigado pelo carinho, obrigado pela sua participação. Você que também quer participar do nosso programa, quer colocar as suas intenções, só mandar mensagem aqui para o nosso WhatsApp, 12 991 455871. Vamos juntos rezar este segundo mistério. Pai nosso, que estais nos céus, santificado seja o vosso nome, venha a nós o vosso reino, seja feita a vossa vontade, assim na terra como no céu. O pão nosso de cada dia nos dai hoje, perdoai as nossas ofensas, assim como nós perdoamos a quem nos tem ofendido. E não nos deixeis cair em tentação, mas livrai-nos do mal. Amém. Ave Maria, cheia de graça, o Senhor é convosco. Bendita sois vós entre as mulheres. Bendito é o fruto do vosso ventre, Jesus. Santa Maria, Mãe de Deus, rogai por nós, pecadores, agora e na hora de nossa morte. Amém. Ave Maria, cheia de graça, o Senhor é convosco. Bendita sois vós entre as mulheres. E bendito é o fruto do vosso ventre, Jesus. Santa Maria, Mãe de Deus, rogai por nós, pecadores, agora e na hora de nossa morte. Amém. Ave Maria, cheia de graça, o Senhor é convosco. Bendita sois vós entre as mulheres. Bendito é o fruto do vosso ventre, Jesus. Santa Maria, Mãe de Deus, rogai por nós, pecadores, agora e na hora de nossa morte. Amém. Ave Maria, cheia de graça, o Senhor é convosco. Bendita sois vós entre as mulheres. Bendito é o fruto do vosso ventre, Jesus. Santa Maria, Mãe de Deus, rogai por nós, pecadores, agora e na hora de nossa morte. Amém. Ave Maria, cheia de graça, o Senhor é convosco. Bendita sois vós entre as mulheres. Bendito é o fruto do vosso ventre, Jesus. Santa Maria, Mãe de Deus, rogai por nós, pecadores, agora e na hora de nossa morte. Amém. Ave Maria, cheia de graça, o Senhor é convosco. Bendita sois vós entre as mulheres. Bendito é o fruto do vosso ventre, Jesus. Santa Maria, Mãe de Deus, rogai por nós, pecadores, agora e na hora de nossa morte. Amém. Ave Maria, cheia de graça, o Senhor é convosco. Bendita sois vós entre as mulheres. Bendito é o fruto do vosso ventre, Jesus. Santa Maria, Mãe de Deus, rogai por nós, pecadores, agora e na hora de nossa morte. Amém. Ave Maria, cheia de graça, o Senhor é convosco. Bendita sois vós entre as mulheres. Bendito é o fruto do vosso ventre, Jesus. Santa Maria, Mãe de Deus, rogai por nós, pecadores, agora e na hora de nossa morte. Amém. Ave Maria, cheia de graça, o Senhor é convosco. Bendita sois vós entre as mulheres, bendito é o fruto do vosso ventre, Jesus. Santa Maria, Mãe de Deus, rogai por nós, pecadores, agora e na hora de nossa morte. Amém.
Ave Maria, cheia de graça, o Senhor é convosco. Bendita sois vós entre as mulheres. Bendito é o fruto do vosso ventre, Jesus. Santa Maria, Mãe de Deus, rogai por nós, pecadores, agora e na hora de nossa morte. Amém. Glória ao Pai, ao Filho e ao Espírito Santo, como era no princípio, agora e sempre. Amém. Ó meu Jesus, perdoai-nos, livrai-nos do fogo do inferno, levai as almas todas para o céu e socorrei principalmente as que mais precisarem da vossa misericórdia. São Bartolomeu, rogai por nós.

Agora são 23 horas, 32 minutos. E graças a Deus, já rezamos 2 dezenas deste texto. E vamos continuar rezando, confiando que a Virgem Maria hoje está no meio de nós. Enquanto rezava este mistério, recordo de tantas vezes que o coração imaculado da Virgem Maria foi ofendido. Ofendido por aqueles que não creem, por aqueles que não reconhecem a maternidade da Virgem Maria em nossas vidas, daqueles que não creem que ela pode interceder por nós. Nós sabemos, a Virgem Maria é a Mãe do Senhor, e foi Ele mesmo que nos confiou ela como também nossa Mãe. Então que neste terceiro mistério, onde contemplamos o nascimento do menino Jesus em Belém, possamos rezar também como uma forma de desagravar todos os pecados cometidos contra o Imaculado Coração de Maria. Quero rezar também neste mistério pela saúde dos nossos cofundadores, Luzia Santiago e Eto, eles que desde o início estiveram e ainda permanecem firmes na vontade de Deus. Quero rezar por eles, pela saúde deles, pelo matrimônio deles, e também em louvor a Deus por todos os anos que estes servos de Deus estão dando para a evangelização no Carisma Canção Nova. Quero rezar também por você que nos manda aí a sua mensagem e participa conosco. Quero rezar pelo Igor, lá de Brasília, no Distrito Federal. Ele pede oração pela sua conversão, também por toda a família, pelas suas intenções particulares, pela sua vida profissional. Ele reza também por toda a igreja e por toda a comunidade Canção Nova. Ele também reza aqui pela minha vocação e missão. Muito obrigado, meu irmão. Deus abençoe você. Participação lá de Amaro, São Paulo. Ele reza aqui conosco, ele é o José, ele é, na verdade, da capital, é isso? Ele é da capital de São Paulo, ele pede oração pela sua saúde, também pelas almas do purgatório, rezar por todos aqueles que esperam ansiosamente o céu. Rezo pelas almas do purgatório também, ele reza pela paz no Brasil, reza por todos aqueles que vivem numa situação de morar nas ruas, né? Os viciados também nas drogas, no álcool, na prostituição. Quero rezar também por todos aqueles que passam necessidade, por todos aqueles que esperam almas generosas. Rezo também pelas almas esquecidas. Vamos juntos rezar também com o Clebson de Goiânia, Goiás. Ele pede oração pela sua saúde, pela sua esposa Rose, pelos seus filhos Luca e Luiz. Ele acompanha aqui pelo site da rádio. Deus abençoe, meu irmão. Obrigado pela sua audiência, pela sua participação, por rezar junto conosco. Vamos juntos rezar, então, o terceiro mistério. Pai nosso, que estais nos céus, santificado seja o vosso nome. Venha a nós o vosso reino. Seja feita a vossa vontade, assim na terra como no céu. O pão nosso de cada dia nos dai hoje. Perdoai as nossas ofensas, assim como nós perdoamos a quem nos tem ofendido. E não nos deixeis cair em tentação, mas livrai-nos do mal. Amém. Ave Maria, cheia de graça, o Senhor é convosco. Bendita sois vós entre as mulheres, e bendito é o fruto do vosso ventre, Jesus. Santa Maria, Mãe de Deus, rogai por nós, pecadores, agora e na hora de nossa morte. Amém. Ave Maria, cheia de graça, o Senhor é convosco. Bendita sois vós entre as mulheres. Bendito é o fruto do vosso ventre, Jesus. Santa Maria, Mãe de Deus, rogai por nós, pecadores, agora e na hora de nossa morte. Amém. Ave Maria, cheia de graça, o Senhor é convosco. Bendita sois vós entre as mulheres. E bendito é o fruto do vosso ventre, Jesus. Santa Maria, Mãe de Deus, rogai por nós, pecadores, agora e na hora de nossa morte. Amém. Ave Maria, cheia de graça, o Senhor é convosco. Bendita sois vós entre as mulheres, e bendito é o fruto do vosso ventre, Jesus. Santa Maria, Mãe de Deus, rogai por nós, pecadores, agora e na hora de nossa morte. Amém.
Ave Maria, cheia de graça, o Senhor é convosco. Bendita sois vós entre as mulheres, e bendito é o fruto do vosso ventre, Jesus. Santa Maria, Mãe de Deus, rogai por nós, pecadores, agora e na hora de nossa morte. Amém. Ave Maria, cheia de graça, o Senhor é convosco. Bendita sois vós entre as mulheres, bendito é o fruto do vosso ventre, Jesus. Santa Maria, Mãe de Deus, rogai por nós, pecadores, agora e na hora de nossa morte. Amém. Ave Maria, cheia de graça, o Senhor é convosco. Bendita sois vós entre as mulheres, e bendito é o fruto do vosso ventre, Jesus. Santa Maria, Mãe de Deus, rogai por nós, pecadores, agora e na hora de nossa morte. Amém. Ave Maria, cheia de graça, o Senhor é convosco. Bendita sois vós entre as mulheres, e bendito é o fruto do vosso ventre, Jesus. Santa Maria, Mãe de Deus, rogai por nós, pecadores, agora e na hora de nossa morte. Amém. Ave Maria, cheia de graça, o Senhor é convosco. Bendita sois vós entre as mulheres, bendito é o fruto do vosso ventre, Jesus. Santa Maria, Mãe de Deus, rogai por nós, pecadores, agora e na hora de nossa morte. Amém. Ave Maria, cheia de graça, o Senhor é convosco. Bendita sois vós entre as mulheres, e bendito é o fruto do vosso ventre, Jesus. Santa Maria, Mãe de Deus, rogai por nós, pecadores, agora e na hora de nossa morte. Amém. Glória ao Pai, ao Filho e ao Espírito Santo, como era no princípio, agora e sempre. Amém. Ó meu Jesus, perdoai-nos, livrai-nos do fogo do inferno, levai as almas todas para o céu e socorrei principalmente as que mais precisarem da vossa misericórdia. Também confiando neste texto a intercessão de São José, pedindo ele que é o patrono das famílias, ele que é o patrono da igreja, possamos rezar também confiantes na presença paternal de São José, ele que cuidou do menino Jesus e também quer cuidar de nós. São José, valei-nos. No quarto mistério que vamos rezar, quero também colocar as intenções aqui da Ivanilda, Ivanilda de Bezerros, Pernambuco. Obrigado pela sua participação, obrigado por estar aqui na sintonia da Rádio Canção Nova. Ela está aqui rezando por mim, ela está rezando aqui por todos os seminaristas, todos nós que estamos aí nessa caminhada rumo ao sacerdócio. Muito obrigado. Eu gosto sempre quando as pessoas mandam mensagem dizendo: eu estou rezando por você. Aqui na chácara, graças a Deus, a gente encontra as pessoas e dizem, quando perguntam, né, você é seminarista? E a gente fala: não, sim, sou seminarista, estou aí no caminho. E as pessoas dizem: eu estou rezando por você. Isso é um grande presente. Nós precisamos entender que somos intercessores também. Claro, nós rezamos pelas nossas causas particulares, mas também podemos alargar o nosso coração para interceder por tantas necessidades da igreja, também pelas vocações e também por aqueles que não têm ninguém para rezar. Quantas são as almas que não têm ninguém para rezar? E agora eu te convido a assumi-las. Assumir, onde quer que você esteja, assumir uma pessoa em oração, talvez uma pessoa que você nem mesmo conheça, mesmo que você agora possa estar se encontrando necessitada de oração. Sim, reze pelas suas intenções, e nós aqui também estamos rezando pelas suas, mas alargue o seu coração hoje, para que você também seja um intercessor e canal da graça de Deus na vida das pessoas. Vamos hoje, no início deste texto eu disse, vamos hoje clamar aos céus. Então clamemos com força, meus irmãos, clamemos com força pedindo a graça. E quero rezar também pelas intenções da Ivanilda, ela que coloca aqui pelo seu esposo. Rezo pela situação dele, rezo por todas as necessidades da sua família, rezo também pela sua saúde, rezo por essa causa na justiça, que a Virgem Maria possa passar à frente e interceder. Rezo pela Daniele Souza, ela que é lá de Belo Horizonte, Minas Gerais, ela que é, neste texto, agradecer a Deus por tudo aquilo que ele fez e faz. Ela quer consagrar esta semana a Virgem Maria, a Senhora de Aparecida, e
quero também colocar as suas realidades, suas situações financeiras, físicas, espirituais, psicológicas, tudo isso eu coloco, e com fé e esperança que o Espírito Santo possa dar este novo sopro, como você mesmo disse, eu quero rezar por todas estas causas. Rezo também pela Maria Aparecida, ela sempre participa aqui conosco. Obrigado pela participação, Maria Aparecida, lá de Brasília também. Ela reza pela Maria Zélia, pelo Jefferson, também por toda a Canção Nova. Ela pede a graça da cura e libertação e proteção para toda a sua família, para seu esposo Thomas, seus filhos João Pedro e Daiane, Carla também, sua neta, seu genro Ayrton, e também pelo seu matrimônio. Rezo pelo seu matrimônio, rezo também pelo José, pela Joaquina, rezo por todas as suas intenções. Deus abençoe. A Marta de São José dos Campos, ela pede oração para seu filho Juliano, pelo seu neto Gabriel, também por você, por toda a família, e reza também, ela coloca aqui, por todos os missionários. Obrigado, Deus abençoe. Coloco no coração da Virgem, de maneira toda especial, quero colocar no coração da Virgem suas intenções. Vamos juntos rezar este quarto mistério, contemplando a apresentação do menino Jesus no templo e a purificação de Nossa Senhora. Pai nosso, que estais nos céus, santificado seja o vosso nome, venha a nós o vosso reino, seja feita a vossa vontade, assim na terra como no céu. O pão nosso de cada dia nos dai hoje. Perdoai as nossas ofensas, assim como nós perdoamos a quem nos tem ofendido. E não nos deixeis cair em tentação, mas livrai-nos do mal. Amém. Ave Maria, cheia de graça, o Senhor é convosco. Bendita sois vós entre as mulheres. Bendito é o fruto do vosso ventre, Jesus. Santa Maria, Mãe de Deus, rogai por nós, pecadores, agora e na hora de nossa morte. Amém. Ave Maria, cheia de graça, o Senhor é convosco. Bendita sois vós entre as mulheres. Bendito é o fruto do vosso ventre, Jesus. Santa Maria, Mãe de Deus, rogai por nós, pecadores, agora e na hora de nossa morte. Amém. Ave Maria, cheia de graça, o Senhor é convosco. Bendita sois vós entre as mulheres. Bendito é o fruto do vosso ventre, Jesus. Santa Maria, Mãe de Deus, rogai por nós, pecadores, agora e na hora de nossa morte. Amém. Ave Maria, cheia de graça, o Senhor é convosco. Bendita sois vós entre as mulheres. Bendito é o fruto do vosso ventre, Jesus. Santa Maria, Mãe de Deus, rogai por nós, pecadores, agora e na hora de nossa morte. Amém. Ave Maria, cheia de graça, o Senhor é convosco. Bendita sois vós entre as mulheres. Bendito é o fruto do vosso ventre, Jesus. Santa Maria, Mãe de Deus, rogai por nós, pecadores, agora e na hora de nossa morte. Amém. Ave Maria, cheia de graça, o Senhor é convosco. Bendita sois vós entre as mulheres. Bendito é o fruto do vosso ventre, Jesus. Santa Maria, Mãe de Deus, rogai por nós, pecadores, agora e na hora de nossa morte. Amém. Ave Maria, cheia de graça, o Senhor é convosco. Bendita sois vós entre as mulheres. Bendito é o fruto do vosso ventre, Jesus. Santa Maria, Mãe de Deus, rogai por nós, pecadores, agora e na hora de nossa morte. Amém. Ave Maria, cheia de graça, o Senhor é convosco. Bendita sois vós entre as mulheres. Bendito é o fruto do vosso ventre, Jesus. Santa Maria, Mãe de Deus, rogai por nós, pecadores, agora e na hora de nossa morte. Amém. Ave Maria, cheia de graça, o Senhor é convosco. Bendita sois vós entre as mulheres. Bendito é o fruto do vosso ventre, Jesus. Santa Maria, Mãe de Deus, rogai por nós, pecadores, agora e na hora de nossa morte. Amém. Ave Maria, cheia de graça, o Senhor é convosco. Bendita sois vós entre as mulheres. Bendito é o fruto do vosso ventre, Jesus. Santa Maria, Mãe de Deus, rogai por nós, pecadores, agora e na hora de nossa morte. Amém. Ave Maria, cheia de graça, o Senhor é convosco. Bendita sois vós entre as mulheres. Bendito é o fruto do vosso ventre, Jesus. Santa Maria, Mãe de Deus, rogai por nós, pecadores, agora e na hora de nossa morte. Amém. Glória ao Pai, ao Filho e ao Espírito Santo,
como era no princípio, agora e sempre. Amém. Ó meu Jesus, perdoai-nos, livrai-nos do fogo do inferno, levai as almas todas para o céu e socorrei principalmente as que mais precisarem da vossa misericórdia. Ó coração eucarístico de Jesus, livrai-nos cada vez mais das insídias de Satanás.

Graças a Deus, graças a Deus, chegamos ao quinto mistério. O que Deus fez no seu coração até aqui? O que a Virgem Maria já colocou no seu coração? Você consegue perceber que o seu coração está mais unido à Virgem Maria hoje? Se você ainda não teve essa experiência, eu quero suplicar a Deus esta graça. Eu quero suplicar a Deus que através das ondas da Rádio Canção Nova, você que nos acompanha pelo rádio, do seu carro, da sua casa, talvez pela internet, eu quero suplicar que o Espírito Santo te leve a essa experiência. Que o Espírito Santo possa, por meio da poderosa intercessão da Virgem Maria, visitar o seu coração e unir o seu coração ao dela. Que tudo aquilo que você traz possa agora ser acalentado pela Virgem. Que todas as suas intenções possam encontrar respostas e aconchego no coração imaculado daquela que acreditou, daquela que continua a volver o seu olhar para nós, daquela que do alto da cruz Jesus nos entregou como mãe, como intercessora. Que da mesma forma com que a Virgem Maria já realizou tantos milagres grandiosos aos nossos olhos, ela possa mais uma vez interceder por nós e por tudo aquilo que nós trazemos em nosso coração. Neste quinto e último mistério, numa forma confiante, vamos agradecer. Agradecer à Virgem pela presença, agradecer a Deus porque continua confiando a Canção Nova, esta missão bela de evangelizar através dos meios de comunicação. Quero agradecer também mais uma vez por todos os sócios, por todos aqueles que são parte da família Canção Nova. A você que faz parte da família Canção Nova, quero louvar a Deus nesse quinto e último mistério pela sua vida, pela sua história, pela sua vocação também. Também, para encerrarmos também este momento, com este quinto mistério, quero colocar mais algumas intenções que chegaram aqui e que ainda não pude estar falando. Quero rezar pela Lara Camille, ela que é lá de Pernambuco. Uma grande quantidade de pessoas aí de Pernambuco estão participando do nosso programa hoje. Quero agradecer, que Deus abençoe vocês, todo o povo de Pernambuco. A Elizabeth de Congonhas, Minas Gerais, ela está pedindo oração por todos os doentes e pela conversão dos pecadores e por todos os seminaristas da Canção Nova. Muito obrigado, Deus abençoe. A Juliana Oliveira de Paracatu, Minas Gerais, ela participa aqui conosco, reza pelo Kevin e pela Guilane. É isso mesmo? Guilane, aqui sim. Deus abençoe, viu? Rezo também pelo seu esposo Décio. Deus abençoe todos vocês. Juliana, obrigado pela participação. Quero agradecer a todos vocês que mandaram a sua mensagem. Não vou conseguir dizer todas, mas me uno a cada um de vocês. Vamos juntos com fé e piedade rezar este quinto e último mistério, contemplando a perca e o encontro do menino Jesus no templo. Pai nosso, que estais nos céus, santificado seja o vosso nome, venha a nós o vosso reino, seja feita a vossa vontade, assim na terra como no céu. O pão nosso de cada dia nos dai hoje, perdoai as nossas ofensas, assim como nós perdoamos a quem nos tem ofendido. E não nos deixeis cair em tentação, mas livrai-nos do mal. Amém. Ave Maria, cheia de graça, o Senhor é convosco. Bendita sois vós entre as mulheres, bendito é o fruto do vosso ventre, Jesus. Santa Maria, Mãe de Deus, rogai por nós, pecadores, agora e na hora de nossa morte. Amém. Ave Maria, cheia de graça, o Senhor é convosco. Bendita sois vós entre as mulheres, bendito é o fruto do vosso ventre, Jesus. Santa Maria, Mãe de Deus, rogai por nós, pecadores, agora e na hora de nossa morte. Amém. Ave Maria, cheia de graças, o Senhor é convosco. Bendita sois vós entre as mulheres. Bendito é o fruto do vosso ventre, Jesus. Santa Maria, Mãe de Deus, rogai por nós, pecadores, agora e na hora de nossa morte. Amém. Ave Maria, cheia de graça, o Senhor é convosco. Bendita sois vós entre as mulheres. Bendito é o fruto do vosso ventre, Jesus. Santa Maria, Mãe de Deus, rogai por nós, pecadores, agora e na hora de nossa morte. Amém. Ave Maria, cheia de graça, o Senhor é convosco. Bendita sois vós entre as mulheres.
Bendito é o fruto do vosso ventre, Jesus. Santa Maria, Mãe de Deus, rogai por nós, pecadores, agora e na hora de nossa morte. Amém. Ave Maria, cheia de graça, o Senhor é convosco. Bendita sois vós entre as mulheres. Bendito é o fruto do vosso ventre, Jesus. Santa Maria, Mãe de Deus, rogai por nós, pecadores, agora e na hora de nossa morte. Amém. Ave Maria, cheia de graça, o Senhor é convosco. Bendita sois vós entre as mulheres. Bendito é o fruto do vosso ventre, Jesus. Santa Maria, Mãe de Deus, rogai por nós, pecadores, agora e na hora de nossa morte. Amém. Ave Maria, cheia de graça, o Senhor é convosco. Bendita sois vós entre as mulheres. Bendito é o fruto do vosso ventre, Jesus. Santa Maria, Mãe de Deus, rogai por nós, pecadores, agora e na hora de nossa morte. Amém. Ave Maria, cheia de graça, o Senhor é convosco. Bendita sois vós entre as mulheres. Bendito é o fruto do vosso ventre, Jesus. Santa Maria, Mãe de Deus, rogai por nós, pecadores, agora e na hora de nossa morte. Amém. Ave Maria, cheia de graça, o Senhor é convosco. Bendita sois vós entre as mulheres. Bendito é o fruto do vosso ventre, Jesus. Santa Maria, Mãe de Deus, rogai por nós, pecadores, agora e na hora de nossa morte. Amém. Glória ao Pai, ao Filho e ao Espírito Santo, como era no princípio, agora e sempre. Amém. Ó meu Jesus, perdoai-nos, livrai-nos do fogo do inferno, levai as almas todas para o céu e socorrei principalmente as que mais precisarem da vossa misericórdia. Ó coração eucarístico de Jesus, livrai-nos cada vez mais das insídias de Satanás. Com o coração agradecido, agradecido por aquilo que Deus fez em nosso favor, rezemos juntos. Infinitas graças vos damos, soberana Rainha, pelos benefícios que todos os dias recebemos de vossas mãos liberais. Dignai-nos agora e para sempre tomarmos debaixo de vosso poderoso amparo, e para mais vos obrigar, vos saudamos como a Salve Rainha. Salve Rainha, Mãe de Misericórdia, vida, doçura e esperança nossa salve. A vós bradamos, degredados filhos de Eva, a vós suspiramos, gemendo e chorando neste vale de lágrimas. Eia, pois, advogada nossa, esses vossos olhos misericordiosos a nós volver, e depois desse desterro, mostrai-nos Jesus. Bendito é o fruto do vosso ventre. Ó clemente, ó piedosa, ó doce sempre Virgem Maria, rogai por nós, Santa Mãe de Deus, para que sejamos dignos das promessas de Cristo. Amém. Louvado seja Deus, rezamos o Santo Terço. E com coração confiante que a Virgem Maria hoje nos visitou, eu quero agradecer você por nos acompanhar, por estar conosco nesta noite. E quero te desejar também uma ótima restante de noite, não, um ótimo restante de noite, e uma boa noite de sono, e amanhã um santo dia. Quero agradecer também ao Thales que esteve conosco, e a você, sócio evangelizador, nossa eterna gratidão. E com a graça de Deus, nos encontramos amanhã no mesmo horário. Outro seminarista vai estar aqui. Eu me despeço de você e até a próxima com a graça de Deus. Estamos reunidos por honra e glória daquele que é Pai, Filho e Espírito Santo. Amém.

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12: O mundo passa, mas aquele que faz a vontade de Deus permanece para sempre. Primeira carta de São João, capítulo 2, versículo 17.
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14: Olá, muito bom dia para você que é ouvinte aqui da Rádio Canção Nova, seja muito bem-vindo, começa agora o programa Madrugada Amiga, junto com você, eu, Leandro Jordão, missionário aqui da comunidade Canção Nova, faço companhia com você até a uma hora da manhã, nosso muito bom dia, eu quero saudar você que nos acompanha aqui no Vale do Paraíba e por toda a rede Canção Nova de rádio, através das nossas emissoras espalhadas por todo o Brasil. A todos vocês, nosso muito obrigado pela sintonia. Junto conosco nesta segunda-feira é o programa Madrugada Amiga que está só começando. Fique conosco, onde iremos juntos rezar por você, pelas suas intenções. E nós já iniciamos esse dia dizendo: bom dia, Espírito Santo. O que vamos fazer juntos? Bom dia, Espírito Santo. Vem em nosso auxílio. Bom dia, Espírito Santo. Vem em nosso socorro. Bom dia, Espírito Santo. Me dê sabedoria e discernimento no meu agir, no meu falar, Espírito Santo. E é isso, por isso podemos rezar assim: vinde, Espírito Santo, e enchei os corações dos vossos fiéis e acendei neles o fogo do vosso amor. Enviai, Senhor, o vosso Santo Espírito e tudo será criado e renovareis a face da terra. Fazei que apreciemos retamente todas as coisas segundo o mesmo Espírito e gozemos sempre da sua consolação. Por Cristo Senhor nosso. Amém. Vamos de música. Vamos começar esse programa, essa madrugada, muito bem, ao som dela. Eliana Ribeiro, enviai. Bom dia.

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Muito bom dia para você que sintoniza, bom dia para você que tá no seu carro, bom dia para você que tá no seu trabalho, bom dia para você que tá aí na boleia do seu caminhão ouvindo a Rádio Canção Nova. Participe conosco, interaja conosco, 1299-145-5871, 1299-145-5871. Nesta manhã nos colocamos em oração com a palavra do Senhor, entregando a Ele todo o nosso dia. Por isso mesmo, nós queremos fazer este momento de oração aqui, rezando aqui com você o Evangelho de Marcos, capítulo 6, né? No versículo 20, que diz assim: então os discípulos foram anunciar a boa nova por toda parte. O Senhor os ajudava e confirmava sua palavra pelos sinais que os acompanhavam. O Senhor quer que esses mesmos sinais nos ajudem a realizar a evangelização nos dias de hoje. Peça a Deus essa graça neste dia e se abra a ação do Espírito Santo para que você seja forte, sábio, vencendo o mundo e sendo testemunha de Cristo e do seu reino. Vamos de música, Pescador de Homens, Peter de Laura. Bom dia!

Já estamos de volta aqui pela sua rede Canção Nova de Rádio. Muito bom dia para você que sintoniza a Rádio Canção Nova. É um prazer ter você aqui conosco. 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

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Tem música chegando, vem Espírito Santo, Eliana Ribeiro com Padre Jonas Habib, na madrugada de segunda para você. Bom dia!

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1: Cristo, mas também presentes no batizado pela sua participação na vida sobrenatural do ressuscitado. São eles os dons. Dom de sabedoria. Você sabe o que é o dom de sabedoria, meu irmão? Você sabe o que é o dom de sabedoria? Preste atenção, o dom de sabedoria é esse dom que nos faz sentir, para saborear a docilidade, os mistérios de Deus e nos ajuda a compreensão desses mistérios e da grandeza divina. É considerado o maior de todos os dons, porque ele eleva o homem a uma experiência sobrenatural de Deus, diz o Senhor. Feliz aquele que encontrou a sabedoria. Pode pegar a sua palavra, tá lá em Provérbios, capítulo 3, 13. Mas tem um dom também, que é o dom do entendimento, também conhecido como dom de inteligência, né? É o dom que nos faz penetrar na verdade divina. Concede-nos um conhecimento que não está limitado ao esforço humano, mas ultrapassa, dando-nos a conhecer a verdade que simplesmente pela razão humana não temos conhecimento, né? Também tem o dom do conselho, é o dom que nos faz agir e escapar das astúcias do nosso inimigo. Concede-nos a maneira certa de proceder diante de algumas situações que poderiam pôr risco a um caminho, a um rumo da salvação, né? Quero falar aqui para você também nessa madrugada sobre o dom da fortaleza, né? Nossa, quantas vezes, Senhor, dá-me o dom da fortaleza. É o dom que move a executar o que nos ensina o conselho, tendo como finalidade a maior glória de Deus. Apesar dos sacrifícios exigidos para isso, é frequentemente encontrado na vida dos mártires, aqueles que, conduzidos por uma força divina, deram a vida por Cristo. Temos também o dom de ciência. Por meio deste dom, conseguimos ver a mão de Deus nos acontecimentos mais ordinários do cotidiano. Ele nos ensina a olhar os fatos da vida com um olhar de Deus. É característico na vida de alguns pregadores, dos santos doutores e dos diretores espirituais, cuja missão é o quê? É propagar a fé e conduzir as almas. Também aqui eu destaco aqui para você, dentro desses sete dons, o dom de piedade, que é o dom que nos faz tratar as coisas de Deus como

consagradas. E ele mesmo, com simplicidade, né? Com confiança verdade, com uma grande confiança verdadeira, como um filho deveria tratar o seu pai. A piedade nos ajuda a entender o nosso lugar de filhos para com Deus e nos faz tratá-lo como pai. E por último, eu trago aqui para você o dom do temor a Deus. Não é um dom que nos faz ter medo, mas em tudo nos faz querer agradar a Deus. A alma cheia desse dom quer a todo custo destruir o quanto antes o vencer o pecado, vivendo sempre cercada da santidade de Cristo. É característico na vida de todo cristão batizado no início de sua caminhada com Jesus Cristo, onde busca moldar a sua vida de acordo com a lei de Deus. Que o nosso coração se abra e deseje ardentemente receber e viver todos os dias esses dons que o Senhor quer aperfeiçoar em nós. Vamos de música? Daqui a pouquinho a gente volta.

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Nosso muito bom dia para você que sintoniza a Rádio Canção Nova. Chegamos agora no momento dela, no momento com Maria. Aqui no programa Madrugada Amiga, sempre tem espaço para Nossa Senhora, para Maria, ela que é esposa do Espírito Santo, ela que é a mãe da igreja, nossa mãe, ela que intercede por nós. Que mesmo espírito, né, que estava com Maria, que esse mesmo Espírito Santo que estava cheio em Maria, nos encha de amor, nos encha também de coragem, também de sabedoria, fazendo-nos sermos testemunhas vivas do Evangelho. Por isso mesmo, vamos juntos rezar, vamos juntos pedir a intercessão de Nossa Senhora por cada um de nós. Maria, que ela é nossa mãe, ela que é nossa mestra, por isso podemos rezar assim: Maria, esposa do Espírito Santo, mãe da igreja e nossa mãe, intercede por nós, que o mesmo Espírito que esteve contigo encha-nos de amor, encha-nos, ó mãe, de coragem, de sabedoria, fazendo-nos testemunhas vivas do Evangelho. E podemos rezar também: ó minha senhora, ó minha mãe, eu me ofereço inteiramente toda a vós, e em prova da minha devoção para convosco, eu vos consagro nesta madrugada, vos consagro os meus olhos, os meus ouvidos, a minha boca e o meu coração, inteiramente todo o meu ser, porque sou assim vosso, ó incomparável mãe, guardai-me, defendei-me como coisa e propriedade vossa. Amém. É o programa Madrugada Amiga, chegando essa música que é linda, Cheiro de Rosas, aqui na Rede Canção Nova de Rádio. Bom dia.

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1: Rede Canção Nova de Rádio, nós espalhamos o amor pelo ar, já estamos de volta. Muito bom dia para você que sintoniza a Rádio Canção Nova. É uma grande alegria ter você aqui conosco. Vamos juntos rezar. Vamos juntos pedir esse Espírito Santo de Deus. Vem, Espírito Santo de Deus, sobre o nosso agir, sobre o nosso falar, sobre o nosso pensar. Nessa madrugada de segunda-feira, estamos aí juntos nesta madrugada e pedindo. Pedimos, ó Espírito Santo, venha nosso auxílio, venha nosso socorro. Nós te pedimos, ó Espírito Santo de Deus, nós nos colocamos diante da tua presença com o coração sedento e rendido, reconhecendo que nada somos sem o teu sopro de vida, que a minha caminhada nesta terra, que a nossa caminhada por aqui seja com a tua força. Por isso mesmo, ó Espírito Santo, eu peço a sua força por cada ouvinte da Rádio Canção Nova neste momento, por cada pessoa que está ouvindo a Rádio Canção Nova. Eu clamo agora pelo batismo no Espírito Santo, pois eu creio na tua promessa escrita lá em Atos 1:8, que diz que recebereis o poder do alto, que vai descer sobre vós o Espírito Santo e sereis testemunhas, né? Por isso eu peço essa graça, que esse fato que aconteceu em Jerusalém com os apóstolos possa acontecer novamente nesta madrugada com cada ouvinte da Rádio Canção Nova, com cada pessoa que precisa tanto da misericórdia de Deus. Reveste esses teus filhos com esse poder do alto, Senhor, para que eles possam ser testemunhas vivas, para que eles possam ser cheias do seu Espírito Santo, possam ser aqui pessoas que, tendo eles aqui, possam ser pessoas de coragem. Né? Nós te pedimos, Senhor, vem em auxílio desses teus filhos, aqueles que estão cansados. Quantas pessoas que estão cansadas, desanimadas, que estão aí passando por situações tão complicadas, situações familiares, depressão, não consegue sair do seu quarto, não consegue abrir a janela do seu quarto. Pessoas que estão aí sofrendo com essa ansiedade, com crise de ansiedade. Pessoas que estão aí chorando, pensando como será o dia de amanhã. Leandro, você não sabe aquilo que eu estou passando dentro da minha casa, tá faltando isso, tá faltando aquilo. Olha, Leandro, tá sendo difícil, mas Deus sabe. A força do alto, ela pode penetrar. A força desse Espírito Santo que tudo pode, ele pode te dar o dom do discernimento, o dom da sabedoria, para que você possa ter sabedoria de como sair dessa situação. Por isso mesmo nós clamamos, Espírito Santo de Deus, venha auxílio desses teus filhos. Orecântara xalabandô, orecântara labandô, orecântara xalabandô, orecântara labandô, orecântara labandô, orecântara lá. Venha auxílio daqueles que estão cansados, fatigados. A palavra de Deus me garante que pedi e recebereis. Ainda que andemos pelo vale da sombra da morte, não temeremos mal algum, porque o Senhor é a nossa força, o Senhor é o nosso auxílio. A palavra de Deus também nos garante que em Jeremias diz que tenho para você um projeto de felicidade. Esse projeto de felicidade é com a força dele, do Paráclito, com a força do Espírito Santo de Deus, que pode fazer maravilhas em sua vida. Por isso mesmo nós te pedimos, Espírito Santo, vem sobre esses teus filhos, reaviva, redesperta aqueles que estão cansados, aqueles que estão desanimados, pessoas que estão aí na beira de fazer um suicídio, atentar contra a sua própria vida. Visita esses teus filhos nesta madrugada, Senhor. Nós te clamamos, nós te pedimos que a força do alto possa penetrar, adentrar aí na sua casa, nesse seu carro, nesse seu caminhão, onde é que você esteja, que a força do alto possa adentrar aí na sua casa. É o que nós te pedimos, Espírito Santo de Deus. Vem, vem com seus sete dons sobre a vida desses teus filhos, vem com o dom de conselho, vem com o dom de fortaleza, o dom de ciência, o dom de piedade, o dom do temor a Deus. Visita cada um desses que estão aqui tão desanimados, tão cansados, é que eu te peço, Senhor, vem Espírito Santo na vida de cada um desses. É o programa Madrugada Amiga, chegando ao final. Quero agradecer você que esteve conosco, nosso muito obrigado, fique com Deus, até a próxima, se Deus quiser.
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3: A Marinha do Brasil emitiu um alerta de ressaca para o litoral entre Ilhabela, em São Paulo, e Campos dos Goitacazes, no Rio de Janeiro. A previsão é de ondas de até 3 metros de altura até a tarde da quarta-feira, 26 de agosto. De acordo com a Marinha, a ressaca é causada pela passagem de uma frente fria. O alerta inclui o litoral norte de São Paulo, onde ficam as cidades de Ilhabela, São Sebastião, Caraguatatuba e Ubatuba. As condições do mar e os avisos de mau tempo podem ser acompanhados pelos canais oficiais da Marinha e pelos aplicativos Previsão Ambiental Marinha e Boletim do Mar. A pesquisa revelou que a maioria dos brasileiros acha fundamental um candidato acreditar em Deus.
4: O dado é de um levantamento do Laboratório de Estudos Socioantropológicos em Política, Arte e Religião da Universidade Federal Fluminense. 8 em cada 10 brasileiros e brasileiras consideram essencial que os candidatos em quem vão votar nas eleições deste ano acreditem em Deus. Entre as classes mais pobres, 89% das pessoas acham isso fundamental. Já entre quem ganha de 10 a 20 salários mínimos por mês, essa porcentagem é de 57%. 7 em cada 10 participantes do levantamento concordam que Deus faz as pessoas serem melhores. Já 82% defendem que as escolas devem ensinar crianças e adolescentes a acreditar em Deus. Além disso, 56% das pessoas disseram que confiam na Igreja Católica. Da Rádio 2, Fabíola Altran.
3: A política melhor também vai ser feita de joelhos dobrados, confiando no amor de Deus, confiando que Deus vai iluminar nossos políticos, que Deus vai iluminar nossos eleitores. Essa afirmação é do Bispo Auxiliar de Brasília, secretário-geral da Conferência Nacional dos Bispos do Brasil, Dom Ricardo Ruppers. A mensagem foi compartilhada no primeiro episódio da série especial de podcasts Discernimento Católico Eleições 2026. De acordo com a CNBB, a série foi criada para aprofundar a mensagem da CNBB ao povo brasileiro por ocasião das eleições desse ano. O primeiro episódio teve como tema O que diz a doutrina social da Igreja sobre a política e contou com a participação de Dom Ricardo Ruppers. Da Central de Jornalismo Canção Nova, Ana Elisa Castro.
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4: Muito bom dia para você na sintonia da rede de rádio Canção Nova. Eu, Érica Fernanda, missionária da comunidade Canção Nova, junto com você aqui no programa Mensagens e Canções. Seja muito bem-vindo, bem-vinda você que está na sintonia da Rádio Canção Nova pela primeira vez. Aqui é o seu lugar, aqui é o lugar onde você vai ser transformado pela força do Espírito Santo através da programação da Rádio Canção Nova. O programa Mensagens e Canções tem muita coisa legal para acontecer no dia de hoje. Vamos rezar o Salmo, saber quem é o nosso modelo de santidade, rezar também com a palavra de Deus, tem a mensagem de Deus para você. Por isso, abra o seu coração para o novo de Deus neste dia. E para abrir o nosso programa, um trechinho da palavra de Deus que está em Gálatas, capítulo 6, versículo 7. Não vos enganeis, de Deus não se zomba. O que o homem semeia, isso mesmo colherá.

0: salmo que nós vamos meditar no Mensagens e Canções de hoje é o Salmo 7. Senhor, ó meu Deus, em vós que eu busco meu refúgio, salvai-me de todos os que me perseguem e livrai-me para que o inimigo não me arrebate como um leão e me dilacere sem que ninguém me livre. Senhor, ó meu Deus, se acaso fiz isso, se as minhas mãos cometeram a iniquidade, se fiz mal ao homem pacífico, se oprime os que me perseguiam sem motivo, que o inimigo me persiga e me apanhe, que ele me pise vivo ao solo e atire a minha honra ao pó. Levantai-vos, Senhor, na nossa cólera, erguei-vos contra o furor dos que me oprimem, erguei-vos para me defender numa causa que tomastes a vós. Que a Assembleia das Nações vos circunde, preside-a de um trono elevado. O Senhor é o juiz dos povos, fazei-me justiça, Senhor, segundo o meu justo direito, conforme minha integridade. Palavra do Senhor. Graças a Deus.
1: Ergue teus braços, igreja, e canta isso para o mundo. Canta isso com toda vontade, com toda alegria. Manifeste a tua certeza que Ele é o teu Senhor, Salvador e Libertador. Acredita.

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0: Senhor Jesus. 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Quem não está, desliga e aplauda o Senhor Jesus.
1: Amém.
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3: E a mensagem de Deus para você no dia de hoje está relacionada ao livro de Baruque, capítulo 1, versículo 13, Confissão dos Pecados, libertar-se do peso do pecado e encontrar a verdadeira paz com Deus. E quem envia para você essa mensagem no dia de hoje é o nosso cofundador, Eto Jardim. A carroça pesada do pecado e a necessidade da confissão. Caros amigos e irmãos que estão trabalhando para Jesus no dia de hoje na evangelização desse imenso mundo de Deus, que alegria podermos nos reunir, porque hoje é o dia que o Senhor fez para nós e o nosso destino final é o céu. Quero desejar do fundo do meu coração a paz no seu interior. A palavra do Senhor, que está no livro de Baruque 1, versículo 13, nos faz um chamado muito sério e amoroso. Ela fala

sobre a confissão dos pecados. Mas por que nós precisamos confessar? Porque Deus quer escutar da sua própria boca aquilo que você fez, aquilo em que você entregou o seu coração. Só através da fala e da exposição você será verdadeiramente liberto. Quando pecamos e desobedecemos à voz do Senhor, a vergonha queima o nosso rosto. O pecado nos faz andar de cabeça baixa. É como aquele jugo, aquela forquilha pesada que se coloca no pescoço do boi para ele puxar a carroça. Muitas vezes, a nossa vida e a nossa carroça estão pesadas demais porque nós a entulhamos de porcaria e não descarregamos. Chega uma hora em que vamos envelhecendo e simplesmente não aguentamos mais carregar esse fardo tão pesado. Para não guardar mais o entulho do pecado em nosso coração, nós precisamos descobrir o verdadeiro amigo. E quem é o amigo verdadeiro? Amigo é aquele em quem você encosta a cabeça no ombro e chora. Quando você se abre dessa forma a Deus, você se torna leve. Busque a sua salvação na libertação dos seus pecados. Deus ama muito você e não quer que você, e não quer ver você, melhor dizendo, carregando essa bagagem triste e pesada. Confie, confesse e caminhe livre rumo ao céu. Do seu amigo, Wellington Silva Jardim, nosso querido Eto, cofundador da comunidade Canção Nova.

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2: 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Ele vai te responder.
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6: Mãos de Deus, todos os seus cuidados com o futuro e deixe-se guiar pelo Senhor. Santa Teresa Benedita da Cruz.
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3: E o nosso modelo de santidade aqui no Mensagens e Canções de hoje é ele, São João Maria Vianney. São João Maria Vianney, conhecido popularmente como Cura d'Ares, foi um padre francês e é o padroeiro dos párocos e dos sacerdotes da Igreja Católica. Das suas trajetórias de desafios, ele nasceu em Dardilly, na França, e durante o período da Revolução Francesa, teve grande dificuldade nos estudos, principalmente com o latim, sendo considerado por muitos incapazes de seguir o seu sacerdócio. Foi ordenado graças à sua profunda piedade e perseverança. Ele deixou um grande legado, a sua austeridade. Ele vivia em extrema pobreza pessoal, alimentando-se basicamente de batatas cozidas e dedicando-se a intensos jejuns e orações. Foi canonizado em 1925 pelo Papa Pio XI e nomeado o patrono de todos os párocos do mundo. Sua festa litúrgica é celebrada no dia 4 de agosto, data em que também se comemora o Dia do Padre no Brasil. São João Maria Vianney, rogai por nós.

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2: Deus não nos escolhe por sermos bons, mas porque Ele é bom. Papa Bento XVI.

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1: Vamos pedir com confiança agora a intercessão de São João Maria Vianney, rezando a Jesus. Ó Deus misericordioso, que fizestes de São Maria Vianney um sacerdote admirável no zelo pastoral, tornando a comunidade de Arnes verdadeiramente cristã, dai toda a vossa igreja ministros zelosos e piedosos, capazes de propagar a doutrina cristã com fé e coragem. Fazei que a seu exemplo possa a igreja apresentar às comunidades modelos e guias seguros que orientem e conduzam a todos no verdadeiro caminho do bem e da felicidade eterna. São João Maria Vianney, rogai por nós.

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2: Estamos chegando ao final deste programa de hoje e quero desejar para você um santo dia. Deus abençoe e nós nos encontramos no próximo programa, se Deus quiser. Tchau, tchau.

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6: Levanto os olhos aos montes. De onde vem meu socorro? Meu socorro vem do Senhor, que fez o céu e a terra. Salmo 121, versículo 1 ao 2.
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7: Olá, você que está na sintonia da Rádio Canção Nova FM 89.1 e por toda a rede de Rádio Canção Nova no Brasil, além Brasil. Sejam todos muito bem-vindos. É o programa Nossa Missão é Evangelizar, começando agora comigo, Inácio Filho, missionário da comunidade Canção Nova, que tem a alegria de estar com você aqui nas madrugadas e levar até você uma pregação que eu tenho certeza pode mudar a sua vida. Você acredita nisso? Eu creio. Mas vamos ao tema do programa de hoje, que é levar uma vida santa. Com o nosso querido Padre José Augusto, da comunidade Canção Nova, esta pregação que aconteceu no dia 17 de fevereiro de 2012. Gente, faz tempo, hein? Mas nós vamos ouvir novamente agora.
8: Então, para quem não me conhece, eu sou o Padre José Augusto, eu sou aqui da comunidade Canção Nova. Eu queria, neste início, fazer um pedido para vocês. Sejam santos e lutem pela santidade. Talvez eu não seja nem exemplo para isso. E até mesmo por eu não ser exemplo, é que eu estou convidando vocês para que vocês sejam santos. Nessa luta diária pela santidade, percebam que Jesus hoje, ele faz algumas recomendações bem simples para que nós sejamos santos. A única coisa que Deus quer de nós é isso, é a santidade. Porque é neste caminho de santidade e é na luta pela santidade que um dia nós veremos a Deus, que nós contemplaremos Ele na eternidade, estaremos com Ele felizes para sempre. É só na santidade. Então, a primeira coisa que eu peço para vocês nesse caminho de santidade e que o Evangelho hoje nos pede é isso: não tenham vergonha de Jesus Cristo. Não se envergonhe. O mundo quer levar os cristãos a terem vergonha de Jesus Cristo. E Jesus hoje está dizendo: não, eu não quero que vocês se envergonhem de mim. Porque se vocês se envergonharem de mim, eu também vou ter vergonha de vocês. Diante do meu Pai, eu terei vergonha de vocês. E não existe motivo nenhum para nós termos vergonha de nosso Senhor Jesus Cristo. Como é que nós vamos ter vergonha daquele que o Pai enviou para morrer na cruz e nos salvar? Imagine, nós temos vergonha de uma pessoa que deu a vida por nós. Não tem cabimento. É ilógico uma coisa dessa. Aí no dia a dia, lá na cidade, no trabalho, na casa, fica com vergonha, com mesquinhez em relação ao nome que, ao simples pronunciar deste nome, todo joelho se dobra no céu, na terra e até nos infernos. Como é que nós podemos ter vergonha? Então, lá no metrô, não tenha vergonha de Jesus, não. Com isso, não estou dizendo que é para vocês agora chegar lá onde vocês estão e agora, ó, eu não tenho vergonha de Jesus, não estou falando disso. E chegar lá no metrô, lá no momento de insanidade, sobe lá no banco e diz: eu quero falar para vocês de um nome que está acima de todo nome. Não estou falando disso. Isso é insanidade. Mas no dia a dia, numa conversa com alguém, lá na faculdade, estou vendo muitos jovens aí, não ter vergonha de se dizer cristão, lá diante dos professores, diante dos seus colegas, não ter vergonha de dizer: olha, no domingo passado eu fui na missa, olha, eu participo de um grupo de jovens. Não tem vergonha, não. Sabe por quê? Porque nós estamos numa sociedade secularizada. E numa sociedade secularizada, o nome de Deus, o nome de Jesus vai sendo esquecido. E vai sendo esquecido como? Os filmes não falam, as novelas não falam, no jornalismo não se fala, os livros não falam. Não se escreve livro falando dele. E a intenção é qual? Abafar. É fazer com que esse nome seja esquecido totalmente. E se junta cada um de nós, que dizemos que somos cristãos, que no grupo de oração nós erguemos os braços e louvamos e fazemos um monte de coisa lá, e que chega no final de semana no grupo jovem, dá testemunho, fala tudo, e nós damos uma de borocochô, ficamos frios, aí ficamos nos esquivando com vergonha. Se nós esquecermos e se nós nos envergonharmos, o mundo já esqueceu. E se nós cristãos andarmos como se esse nome não existisse, aí o nome do nosso Salvador será esquecido realmente. Aí eu pergunto: quem vai se salvar? Não tenham vergonha. Coloca na camisa mesmo, Jesus, só esse nome, Jesus. Jesus Cristo é o Senhor. Coloca na camisa, na sua bolsa. As mulheres, andem com o crucifixo no peito mesmo, sem vergonha nenhuma, não é idolatria, não. É um sinal do cristianismo. É um sinal que nós somos de Jesus, que nós somos de Deus. Não tenham vergonha de testemunharem esse nome aonde quer que vocês estejam. Então, a primeira coisa que eu estou pedindo para vocês no dia de hoje, que é o que a igreja pede, que Bento XVI está pedindo: não se envergonhe. A segunda coisa, para você ser santo também: amem mais o céu do que esse mundo. O céu existe, viu? Como o inferno existe também, como existe o purgatório. Mas aqui eu quero frisar o que Jesus está dizendo aqui no Evangelho: quem quiser salvar sua vida, perdê-la. Mas quem perder a sua vida por causa de mim e do Evangelho, vai salvá-la. Então, não tenham medo, ou melhor, amem mais o céu do que este mundo. Nós estamos no mundo, sim, mas você precisa saber que esse Jesus, que nós não podemos nos envergonhar pelo nome dele, por causa do nome dele, ele veio do céu. Vocês sabem de onde é que vocês vieram? Do nada. Uma vez eu ouvi uma pessoa dizendo assim, que nós viemos do céu e nós vamos voltar para o céu. Nós não viemos do céu, não. Nós não existíamos. Jesus sim veio do céu. Mas nós fomos criados do nada. Aí sim fomos concebidos lá no ventre, no útero da nossa mãe, mas nós viemos do nada. Só que nós viemos do nada para irmos para agora, para o tudo. Nós estamos caminhando para irmos ao tudo que é Deus. E ele habita num lugar que se chama céu. Se vocês amarem mais este mundo, vocês vão querer viver como as pessoas deste mundo. E as pessoas que vivem nesse mundo e não conhecem Jesus Cristo, para elas não existe o céu. Por isso que elas vivem uma vida de depravação, são orgulhosos, querem tudo para si, nada para os outros, não amam os irmãos como deveriam amar. É só você ver os telejornais que vocês vão ver. Pessoas que entram em vários restabelecimentos por aí, roubam, matam. São pessoas que não têm noção de eternidade. Para elas não existe a eternidade, não. Para elas o mundo é só isso aqui. Então por isso que elas fazem isso. Mas para nós cristãos, que acreditamos no céu, que existe a eternidade, nós fazemos totalmente o contrário. Aí nós somos bondosos, nós amamos os nossos inimigos, fazemos o bem aos outros, não fazemos aquilo que o mundo nos oferece, aquilo que o mundo quer que nós façamos. Por causa de quê? Porque existe um lugar melhor que o Senhor preparou para nós, que nós estamos aqui apenas de passagem. Se vocês não sabiam, saibam isso. Nós estamos aqui apenas de passagem. É a mesma coisa. Vocês não estão de passagem na Canção Nova? Né? Alguns já vão amanhã, outros vão domingo, outros vão segunda, outros vão terça. E tem alguns que ainda vão ficar até quarta-feira, mas depois vão todos embora. Vocês estão aqui de passagem. Nós estamos de passagem. Entendam isso. A nossa vida nesse mundo é uma vida passageira. Amem mais o céu do que este mundo. Quando vocês passarem a amar mais o céu, vocês vão ver como vocês vão levar uma vida santa. Aqui não é questão, eu vou parar de fazer isso, eu vou parar de fazer aquilo, porque senão eu vou para o inferno. Mas não, independente disso, desejem ter uma vida santa apenas para um dia você estar com Deus. E na verdade eu acabei dizendo a mesma coisa. Eu anseio de um dia estar com Deus. Não sei se a minha vida está sendo digna disso, mas eu estou ansioso. Então eu estou nesse mundo de passagem. Esse ano eu vou fazer 46 anos. Estou de passagem. Será que é esse ano que o Senhor vai me chamar? Eu não sei. Se for, já estou indo. É o último ano da minha vida. Se for. E na semana passada eu estava celebrando a missa lá no auditório e eu estava falando isso pro pessoal. E se um dia vocês souberem que eu estou lá no hospital, na UTI, e os médicos já disseram ali pro pessoal, olha, nós não temos mais nada o que fazer. Então, por favor, não façam vigília pedindo para Deus não me levar. Façam vigília se quiserem fazer. Façam vigília para eu ir santamente. Isso sim, eu estou pedindo para vocês fazerem. Mas se o médico dizer, está desenganado, não tem mais jeito. Não, eu não quero ninguém rezando para eu ficar aqui. Eu estou de passagem nesse mundo. Eu não sou daqui. Nada de ficar rezando para ficar aqui, não. Eu não quero. Quem quiser ficar aqui, fique. E fique bem, porque aqui eu não quero. Eu não fui criado para aqui. Porque se o Senhor disse que ele ia para o céu e iria preparar um lugar para cada um de nós, eu vou querer ficar aqui? Não, eu não quero. Então eu aspiro a eternidade. Eu aspiro o céu. Todo dia estou aspirando pelo céu. Só rezem para eu morrer santamente. E se o Senhor me achar digno de eu entrar no céu, podem ficar tranquilo que por aqueles que rezaram por mim, os que não rezaram, eu rezarei lá diante de Jesus para você também um dia ir para lá, para vocês verem o que é felicidade e o que é alegria. Dizem que João Paulo II, enquanto estava todo mundo fazendo aquela vigília, rezando por ele lá fora, e ele já estava nas últimas, ali no quarto dele, estava se celebrando uma missa por ele. Era a última missa, na verdade. Quando terminou a missa, ele chamou a camareira assim, disse assim: agora me deixem ir para a casa do Pai. Você está vendo como é que um homem santo morre? Vocês estão vendo como é que uma pessoa santa, que aspira à santidade, quando ela chega nos últimos momentos, ela não fica dizendo: não, reze, não permita que o Pai, que Deus me leve agora, eu ainda tenho muita coisa para fazer. Tem nada para fazer, acabou. Tem mais nada para fazer, não. Deixa os outros fazerem agora. Se morre assim, me deixem ir para a casa do Pai. Porque o evangelho diz assim hoje, olha: de que adianta o homem ganhar o mundo inteiro e vier perder a sua alma? De que adianta? De que adianta ter o mundo inteiro aos seus pés, com suas riquezas e tudo mais, e depois vir a perder a própria alma? Estamos de passagem. E a terceira coisa: amem Jesus. Assim como eu disse na primeira, não tenho vergonha dele, agora a terceira é: amem Jesus profundamente. Amém. Como é que um sacerdote demonstra que ele ama Jesus? Celebrando bem, dignamente a Santa Missa. É aqui que nós, sacerdotes, devemos mostrar o quanto que nós amamos Jesus Cristo. É no sacrifício, é tendo zelo pela missa e depois fazendo as outras obras de caridade e tudo mais. Amem profundamente Jesus Cristo. Jesus precisa ser muito mais amado. Como São Francisco de Assis dizia, ele subia lá no monte e ficava gritando lá e chorando e dizendo: o Senhor não é amado, o Senhor não é amado, o Senhor não é amado. E ele chorava desesperado porque a humanidade não amava Jesus como deveria ele ser amado. Amem Jesus. Amem aquele que sacrificou a própria vida por você. Amém. E aqui eu não estou falando para pessoas que estão começando a sua vida cristã, não. Eu estou falando para pessoas que têm uma caminhada na igreja. Muitos de vocês. Talvez tenha alguns aí que estejam começando hoje. E já começa ouvindo isso. E é isso mesmo. Amar a Deus sobre todas as coisas. Ser somente dele. Para ele, viver com ele, tudo por ele, levantar por ele, trabalhar por ele, casar por ele, ser padre por ele, tudo por ele. Eu não estou falando aqui de uma fantasia, não, como esses super-heróis que tem por aí, que na verdade é tudo fantasia, é criação de um homem. E que os outros, que as pessoas ficam até desesperadas e vão nos cinemas atrás para assistir, gosta e tudo mais. Eu não estou falando de fantasia, eu estou falando de uma realidade. E a realidade na nossa vida é Jesus Cristo, Filho de Deus, que se encarnou no meio de nós, morreu na cruz e nos salvou. E ao terceiro dia ressuscitou e subiu aos céus. E ele está agora sentado à direita do Pai, aguardando cada um de nós para estarmos eternamente com ele. Essa é a grande verdade do evangelho. Essa é a minha fé, essa é a tua fé, essa é a fé da igreja. É isso que nós professamos, é isso que nós proclamamos, é isso que nós anunciamos. Esse é o grito que a humanidade de hoje precisa ouvir. Estão querendo abafar de nós, mas nós não vamos permitir que isso aconteça. Na nossa vida diária, na simplicidade do dia a dia, nós não vamos permitir que isso aconteça. Porque eu sou de Cristo. Repita comigo: eu sou de Jesus Cristo. Jesus Cristo é o meu Senhor. Vocês vejam que no evangelho Jesus está dizendo assim: olha, se alguém me quer seguir, quem quer segui-lo? Ele, olha, vocês vejam que Jesus não está impondo nada. Ele não está dizendo: eu quero que você me siga, porque se você não me seguir vai acontecer isso. Não, ele está colocando uma condicional. A condicional é essa: se alguém me quer seguir. Quem quer segui-lo? Ainda tem gente com dúvida, né? Olha bem, essa pergunta aqui, você sabia? Foi boba que eu fiz para vocês, porque vocês já o seguem. Então isso aqui já não tem mais condição para você, nem para mim. Nós já o seguimos. Ninguém mais pode perguntar para você aqui se você quer seguir Jesus. Não, você tem que responder: eu já sigo. Agora, se aqui no nosso meio tem alguém que não o segue, aí sim está servindo para você. Se você quiser segui-lo, aí ele diz assim: renuncie a si mesmo. Você sabe o que é renunciar a si mesmo? Vou explicar. Tem umas coisas que eu gosto de fazer, mas que por amor a Jesus Cristo eu não posso fazer. Renunciar por amor a ele não é um fardo, não. Tem coisas que eu já venci, tem coisas que eu estou tentando vencer. Tem coisas que eu venci no passado e parece que agora eu tô relaxando.

desenfreado, para outros devem ser a ambição, muita riqueza e assim por diante. O que é? Você que é seguidor de nosso Senhor, o que é que o Senhor tem pedido a você para você renunciar? E aqui eu falo para nós sacerdotes, viu? Seminaristas, os cantores, ministros aí, não fiquem pensando que nós já estamos prontos não, viu? Porque às vezes nós agimos como se nós já estivéssemos prontos. Aí vocês é que não estão prontos, mas nós estamos. Aí nós agimos aqui, ficamos falando, larga isso, fala aquilo e pare de fazer aquilo, como se nós não precisássemos renunciar mais a nada. Tem muita coisa que nós precisamos renunciar sim, tem muita coisa que tem que colocar na privada e dar descarga, tem muita coisa. Aí nós agimos como se nós, não, eu tenho que renunciar também, viu? Eu estou junto com vocês nesse processo de renúncia e estou aqui me comprometendo, falando para vocês com esse microfone na mão, lutando, porque seguidor de Jesus Cristo eu não nego o que eu sou. Aqui eu não posso negar, eu sou. Agora, se eu sou um sem vergonha ou sem vergonha, eu não sei. Aí eu estou me avaliando para eu saber. O seguidor eu sou, isso eu não nego. Há 26 anos eu o sigo, há 26 anos eu estou seguindo Jesus Cristo. Mas tem muita coisa que eu preciso melhorar e renunciar. Tem muita coisa. Aí eu vou até me abaixar aqui, ó. É porque aqui, mesmo assim, ainda continua alto. Porque eu quero ficar na mesma altura que vocês, ó. Ficar na mesma altura. Estou renunciando com você. Porque eu sei que vocês também são seguidores de Jesus Cristo. Todos aqui. Porque todos são batizados. Se são batizados, são seguidores de nosso Senhor. Porque aquilo que é renúncia para mim pode ser que não seja para você, porque você já renunciou. E aquilo que você já conseguiu renunciar, talvez eu ainda não renunciei. E tô aqui, ó, bonitão com o microfone na mão, falando um monte de coisa para vocês já há 15 minutos mais ou menos. Não vou demorar muito não, vou já acabar. Que depois eu tenho que voltar e parar diante de Jesus e rever a minha vida e lutar. Porque tem coisas nesse mundo que não é fácil de renunciar, não. Tem coisas neste mundo que não é fácil de renunciar, viu? Não fiquem pensando que se renuncia no estralar de dedos, não. Não fiquem pensando que é só porque eu oro em língua, xaraná, maia, lá, aí eu já estou renunciando. Tem muita coisa difícil de renunciar. E você sabe muito bem disso. Como eu sei também. Então, se você sabe, se empenhe 100 vezes mais do que você tem se empenhado até hoje, porque isso aí poderá impedir você de entrar no céu. E talvez você esteja achando que porque você fala bem, você canta bem, você prega bem, você cura bem, liberta bem, e você está achando que por causa disso Deus não está levando em conta aquela renúncia que Ele está pedindo. Ele vai continuar agindo sim. Você vai continuar pregando bem, falando bem, cantando bem, libertando bem, curando bem. Mas um dia o Senhor vai dizer: mas você não renunciou a isso, meu filho. Você não renunciou ao seu orgulho, à sua vaidade, à sua prepotência. Você não fez por amor. Você fez para você. Vocês esqueceram daquilo que Ele disse, né? Nos sinais dos tempos, muitos virão diante de mim, vão dizer: Senhor, preguei no seu nome, curei no seu nome, libertei no seu nome. E Ele vai dizer: afasta-te de mim. Ah, por quê, Senhor? Só obra de iniquidade você fez. Era para você ter renunciado e você não renunciou. Eu preciso, bata-se no peito, ó. Mas precisa mesmo? Não inventa, não. Não precisa inventar, não. Tá batendo no peito e dizendo assim: Não. Se você não vê, não tem problema, você tem que ver, porque eu tenho que ver, eu preciso enxergar. Renuncia. Aí Ele diz: pegue a sua cruz. Agora sim, depois de você ter renunciado, colocado a sua cruz, agora sim, você pode me seguir, vamos juntos. Aí é renúncia atrás de renúncia até morrer.
renúncia, renúncia. Tenho que parar de fazer isso, eu tenho que parar de fazer aquilo. Eu preciso ser mais amável, eu não posso ficar com essa grosseria. E renúncia atrás de renúncia, renúncia atrás de renúncia, porque aparece uma, tira uma, aparece outra, depois aquela dali volta novamente.

0: novamente. Isso é vida de santidade, isso é luta até morrer. Vocês estão me entendendo? Ou não? Porque eu não estou me entendendo. Porque eu preciso me entender-me. Porque como é que eu falo uma coisa que eu não vivo? Estou dizendo para você, como é que eu falo para você algo que eu não vivo? Por isso que eu não me entendo. E como é que eu sei que eu não posso fazer isso ou aquilo e eu faço? Aí eu tenho que falar como Paulo. O bem que eu queria fazer, eu acabo não fazendo. Acabo fazendo mal. Quem vai me salvar dessa? Aí eu só posso dobrar meu joelho diante de Jesus Cristo e dizer: Senhor, me salva, Senhor. Porque por mim mesmo eu não consigo. Me salva, Senhor. Salva-me, Senhor. Dá-me força. Eu sei que o Senhor já me deu a graça. Mas nem com a graça eu estou conseguindo. Então, Senhor, por favor, me ajuda mais ainda, porque eu sou fraco, Senhor. Sou fraco. Preciso ser melhor, cada vez mais. Eu preciso ser melhor. Por favor, me ajudem. Para na hora lá que o médico, eu não sei como é que eu vou morrer, mas vamos deduzir. O médico disser assim: olha, não tem mais jeito. Naquele momento que ele disser: realmente eu esteja preparado para passar desta vida para outra. Rezem pelo amor de Deus. E quando eu falo rezem pelo amor de Deus, eu estou dizendo rezem também, viu, por você. Vida santa é uma vida de um contínuo questionamento, para eu ver como é que eu estou, porque nós estamos aqui de passagem. Eu falo até com esse sorriso maravilhoso nos lábios, assim, ó. Estamos aqui de passagem, vamos passar. Aí eu queria entrar nos santos de hoje que eu falei para vocês. Sete jovens italianos, na cidade de Florença, século 13. O governo italiano estava uma porcaria naquele tempo. Famílias desunidas, famílias brigando uma com as outras, matando os jovens numa promiscuidade muito grande. Ninguém mais querendo saber de Deus. Parece os tempos de hoje, né? Não muda muito, não. E sete jovens: Bonfilho, Bonajuta, Maneto, Amídio, Ugúntio, Sostênio e Aleixo. Eles resolveram fazer o quê? Bem, se o mundo está desse jeito, se as pessoas não querem se amar, tudo dividido, cada um pensando em si, ninguém pensa no outro, ninguém quer saber de Deus, eles fizeram um propósito: vamos então levar uma vida santa. E todos os dias eles iam em frente a uma imagem de Nossa Senhora, e ali eles ficavam rezando o texto e falando das coisas santas e fazendo projetos entre eles de levar uma vida não como o mundo apresentava. E em um desses momentos em que eles estavam rezando, eles foram visitados pela Virgem Maria. E Nossa Senhora simplesmente falou para eles assim: eu quero que vocês levem uma vida de perfeição. Olha, agora eu vou traduzir para vocês, na vida desses sete homens, jovens, o que o Evangelho está dizendo hoje. Olha bem o que Nossa Senhora disse: eu quero que a partir de hoje vocês levem uma vida de perfeição. Levar uma vida de perfeição significa: eu quero que vocês sigam Jesus Cristo de uma forma mais radical. Porque eu estou vendo que vocês realmente estão lutando, mas Jesus quer muito mais para vocês. Aí eles eram ricos, filhos de família rica. Sabe o que foi que eles fizeram? Largaram toda a riqueza e toda a segurança que eles tinham e toda a herança que os pais tinham para eles. Eles largaram tudo e foram lá para o meio dos matos. Lá tinha uma casinha velha, bem antiga, e lá eles ficavam rezando, lendo os evangelhos, fazendo penitência, rezando pelas famílias italianas que estavam uma verdadeira bagunça. Depois de um tempo, eles voltaram na cidade assim, com aquela roupa bem velha, surrada, filho de família rica. E quando eles iam passando pela cidade, o pessoal começava a fazer gozação. Olha, o filho de fulano de tal, tão rico, andando como um mendigo no meio da rua. Aí eles começaram a pedir esmola. Olha, aqueles que tinham tudo começaram a pedir esmola. Largaram tudo desse mundo para ser inteiramente de Jesus Cristo. Não se envergonhavam daquilo que eles estavam vivendo. Disse que quando eles chegaram na cidade, as crianças começaram a gritar assim: olhe os servos de Maria, olhe os servos de Maria. Aí eles deram o nome da ordem dele de servitas, que quer dizer, no fundo o nome quer dizer isso, servos de Maria. Numa sexta-feira santa, eles estavam todos rezando e meditando a paixão de nosso Senhor Jesus Cristo. Porque vejam só, era isso que eles faziam. Eles pegavam o evangelho e meditavam a paixão de nosso Senhor Jesus Cristo e os sofrimentos que Nossa Senhora havia passado com a morte de Jesus na cruz. Aí Nossa Senhora aparece de novo para eles. Aí veja o que é que Nossa Senhora, veja a aparição, como aconteceu. Na noite de Sexta-feira Santa, viram-se diante de um outro milagre. Maria Santíssima apareceu aos seus servos, vestida de pesado luto. Em sua companhia, viram anjos, dos quais alguns com instrumentos martirizados da Sagrada Paixão e da morte de Jesus na cruz. Vejam, eles vinham, os anjos trazendo o prego que penetrou nas mãos de Jesus, a lança que penetrou do lado de Jesus, a coroa de espinhos. Tudo isso eles iam vendo, os anjos trazendo, e Nossa Senhora com aquela roupa toda negra, para simbolizar que ela estava de luto. Outros anjos vinham com uma roupa que eles deveriam vestir, e outros com a palma na mão. Aí Nossa Senhora falou o seguinte para eles: meus filhos, eu vos escolhi. Meus servos, para que usando o meu nome vades trabalhar na vinha do meu filho Jesus. Eis aqui o hábito que vos dou, sua cor negra vos lembrará as dores que hoje sofri ao pé da cruz, assistindo à agonia de meu filho Jesus. A regra de Santo Agostinho, recebei-a por norma da vossa vida. A palma na mão faz-vos a lembrar a glória eterna, prêmio da perseverança fiel no meu serviço. Eu repito, não sei se vocês estão entendendo o que eu estou falando. Talvez até você já esteja até voando aí já. Até cansado já. Já se dispersou. E talvez esteja agora pensando em outras coisas, porque é assim que o diabo faz. Nossa Senhora estava convidando aqueles 7 jovens a serem santos. Usem uma roupa simples e meditem a paixão do meu filho Jesus, disse Nossa Senhora. Vejo o quanto que ele sofreu por vocês. E meditem também a minha dor quando eu estava lá vendo o meu filho morrendo na cruz. E assim eles começaram essa obra dos servitas. Eu acabei de narrar o evangelho a partir desses 7 jovens. Seguiram Jesus, renunciaram à fama, ao dinheiro que eles tinham, viveram uma vida simples, amaram a Jesus e amaram a eternidade. Contem isso para aqueles que vão chegar depois, que não estão assistindo essa missa, estão vindo aí de carro ainda, nos intervalos aqui do acampamento, em vez de os rapazes ficarem atrás de namoradinha aí, e as meninas atrás de namorado, porque aqui eu vou encontrar um homem, um rapaz bem santo, um homem de Deus, em vez de você falar, ficar atrás disso, vai falar de Jesus para eles, vai dizer para eles que na missa de hoje vocês ouviram que vocês precisam amar mais a Jesus Cristo, amar mais o céu, porque nós estamos de passagem, e não se envergonhar de nosso Senhor Jesus Cristo. Nos intervalos dos acampamentos façam isso, não percam tempo não, porque de repente aquele rapaz ou aquela moça está vindo aqui e não conhece o Jesus que você já conhece, e ele vai voltar com Jesus no coração e na vida deles. Não percam tempo, não fique esperando os pregadores virem aqui não, vão pregar aí na chácara, vão falar na chácara, não fique esperando os jovens virem aqui para jogar droga aqui e todo mundo ficar emocionado porque está jogando droga aqui, não precisa disso não, vai falar que eles joguem a droga fora na sua frente, não precisa ser aqui. Vai convidá-los a amarem mais a Cristo Senhor, porque vocês são de caminhada, vocês já conhecem nosso Senhor Jesus Cristo, e agora é hora, ó, de arregaçar as mangas e começar a falar. Convidem os que vierem a serem santos, porque vocês também já estão desejosos de ser santos, e digam para ele: olha, o padre José Augusto, não sei se você conhece não, ele nos convidou e ele disse que ele também quer ser santo. Vai dizer, pode dizer. E ele disse também que ele está lutando igual nós, ele está no mesmo nível que cada um de nós. Ele falou lá, e que ele está precisando renunciar para ele ser mais santo. O que é que você precisa renunciar? Olha, se o padre está dizendo que ele precisa renunciar, imagine nós, hein? Então vamos fazer igual o padre, vamos lutar com ele também, com o padre Zé Augusto, vamos falar isso. E agora eu vou terminar com as palavras de São Paulo. Vocês podem anotar aí depois. Carta de São Paulo aos Romanos, capítulo 12, versículo 2. Carta de São Paulo aos Romanos, capítulo 12, versículo 2. Não vos conformeis com este mundo. Estou fazendo só um silêncio para você guardar isso no coração. Não vos conformeis com este mundo, mas transformai-vos pela renovação do vosso espírito, para que possais discernir qual é a vontade de Deus, o que é bom, o que lhe agrada e o que é perfeito. Então, neste mundo secularizado que está aí, procure ver o que é bom e o que é que agrada a Deus. Tem uma menina na comunidade que de vez em quando ela vem falar para mim e diz assim: padre, a minha vida é agradável a Deus, padre? Pergunta assim para a pessoa que está aí do seu lado aí, ó. Essa pessoa que você conhece, que veio no mesmo ônibus que você, pergunta aí, ó. Você também aí, loirona aí. É você. Pergunta aí para sua amiga aí do lado. Você sabe o nome dela? Ó, Joana, a minha vida é agradável. Pergunta para ela, ela que sabe. Mas sabe o que é que eu vou dizer para você? Vocês vão se decepcionar, sabe por quê? Porque essa pessoa que está do seu lado, ela não vai falar a verdade para você. Porque ela não tem coragem de falar a verdade. Porque você vai perguntar para ela, e ela vai dizer, não, sim, sua vida é agradável, mas é mentira. Ela sabe que tem coisa na tua vida que está precisando mudar, mas como ela tem respeito humano, ela não fala. Aí você continua no erro. Aí sabe o que é que você tem que fazer? Reveja você mesmo, porque eles não vão falar a verdade para você. Mas sabe, não estou falando no caso de vocês não, mas sabe o que é que eles vão dizer? Eles vão falar para os amigos dela, mas para você ela não tem coragem. Se envergonha de falar a verdade para o outro. E quando você se envergonha de falar a verdade para o seu irmão, se ele está errado ou não, você está ajudando ele a se precipitar no inferno um dia. Então, para ele não se precipitar no inferno, fale a verdade, porque você sabe a verdade. Você sabe. E se vocês estão aplaudindo é porque é verdade o que eu acabei de dizer. A esposa tem que ter coragem de dizer para o esposo que a vida dele não está agradando a Deus. A esposa tem que falar também. Parem de respeito humano. Para as coisas de Deus nós não podemos ter respeito humano, não. Para as coisas de Deus tem que ser falado com caridade, sim, mas não se pode ter respeito humano, porque o evangelho é aquilo que vocês acabaram de responder. Palavra de quê? De salvo. Se é palavra de salvação, o evangelho precisa ser falado naquilo que ele é, porque é a palavra de salvação. Porque se o evangelho não é falado, ele vai se tornando perdição. Nos intervalos do acampamento, vai lá e diz assim: minha amiga, vem cá, olha, eu fiquei com vergonha de falar para você. É, a gente anda tanto tempo junto, mas tem umas coisas em você que eu nunca tive coragem de falar. Porque, sabe por que eu não falava? Porque eu achava que você não ia gostar. E eu ficava assim, rezando, pedindo a Deus lá, mas você sabe, né? Eu não quero perder sua amizade. Qual é o preferível? É você perder essa amizade e Deus ganhar? Ou você ganhar amizade e Deus perder? Então fala, é com caridade, diz assim para ela: eu também sei que eu não sou boa, não sou melhor, eu não sou bom, e eu sei que você também tem algumas coisas, pode falar agora, vamos, é hora da verdade, eu quero viver a hora da verdade, porque eu quero entrar no céu, me ajude, porque eu mesmo não consigo. Essa amizadezinha, vamos comer uma pizza, vamos rezar junto, aí fica, né? Irmão, vamos orar junto, mas não tem coragem de falar o que o irmão precisa mudar. Quem sabe é sempre o vizinho, já observou? O vizinho sabe? É sempre o outro, né? Você quer salvar o teu irmão? Fala a verdade. Mas depois da missa, veja lá capítulo 13, versículo 11. Isso é tanto mais importante porque sabeis em que tempo vivemos. Já é hora de despertardes do sono. A salvação está mais perto do que quando abraçamos a fé. A noite vai adiantada e o dia vem chegando. Despojemo-nos das obras das trevas, vistamo-nos das armas da luz, comportemo-nos honestamente, como em pleno dia, nada de orgias, nada de bebedeiras, nada de desonestidade nem de soluções, nada de contendas, nada de ciúmes, ao contrário, revesti-vos do Senhor Jesus Cristo e não façais caso da carne, nem lhe satisfaçais aos apetites, nada disso, revesti-vos de nosso Senhor. E agora eu fecho a Bíblia, coloco as minhas coisinhas aqui e digo é para vocês. Foi com essa passagem que Santo Agostinho se converteu e levou uma vida santa. levemos uma vida santa. Incline a cabeça agora e feche os olhos por um momento e deixe alguma coisa daquilo que eu falei ficar no seu coração. E mais do que o que eu falei, o Evangelho de nosso Senhor Jesus Cristo. Naquele tempo, chamou Jesus a multidão com seus discípulos e disse: se alguém me quer seguir, renuncie a si mesmo, tome a sua cruz e me siga. Pois quem quiser salvar sua vida vai perdê-la. Mas quem perder a sua vida por causa de mim e do Evangelho vai salvá-la. Com efeito, de que adianta o homem ganhar o mundo inteiro se perde a própria vida? E o que poderia o homem dar em troca da própria vida? Se alguém se envergonhar de mim, das minhas palavras, diante dessa geração adúltera e pecadora, também o Filho do Homem se envergonhará dele quando vier na glória do seu Pai com seus santos anjos. Disse-lhe Jesus: em verdade vos digo, alguns do que aqui estão não morrerão sem antes terem visto o reino de Deus chegar com poder. Que essa profecia se realize na sua vida e na minha vida também. E agora vamos continuar com a celebração da Eucaristia, colocando a nossa vida no altar. Estejam atentos, viu? Fiquem atentos ao que vai acontecer agora aqui no altar. Não se distraiam, não. De agora em diante, ninguém mais pode ficar zanzando por aí, nem sair para beber água e nem ir no banheiro. Aguenta mais um pouquinho, porque agora nós já vimos a primeira parte da missa. Agora nós vamos entrar no momento importante que começa com o ofertório. Agora é um momento sublime. Não fiquem pensando que os padres vão estar fazendo teatro aqui, não, viu? Porque nós não vamos estar fazendo teatro aqui. Agora é o momento da ceia. O Evangelho vai estar acontecendo agora. O sacrifício do Senhor vai acontecer. Nós, agora, aquele momento em que Jesus disse: eu estou. E eu estava ansiosamente esperando para celebrar essa ceia com vocês. Agora isso vai acontecer. Prestem atenção. É como aquele último capítulo da novela, ou daquela final de algum jogo que tem por aí, que quando alguém fica te perturbando, você diz: para, deixa eu ver. Então, pelo amor de Deus, não se distraia, não, porque agora é um momento importantíssimo. Coloquem a vida, coloquem os vermelhinhos aí, vão passar, vocês vão colocar a oferta, sim, coloquem a oferta, mas não tirem o olhar do que vai acontecer aqui. Porque agora até o céu para. Se o céu para por causa desse momento, imagine a terra.
1: Levar uma vida santa. Foi a pregação de hoje com o nosso querido Padre José Augusto, da comunidade Canção Nova. Um grande abraço aí para o Padre José Augusto. Esse tema tão lindo que nos impulsiona a querer realmente levar uma vida santa. É possível? É. É difícil? É, também. Mas é possível, porque o Espírito Santo nos ajuda a viver esta vida de santidade. 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Ouça novamente, indica para quem você ama. 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Amém? O programa tá chegando ao finalzinho, mas a Regiane Benício vem chegando aí com aquele recadinho para você.
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1: Obrigado, Regiane. Obrigado a você que esteve conosco na sintonia da Rádio Canção Nova, FM 89.1, e você que nos acompanhou pela Rede Canção Nova. Gente, obrigado pela presença, viu? Seria muito ruim estar na madrugada sozinho, mas que bom que você está aí comigo. Tudo isso é feito com muito carinho para você. A gente já tem encontro marcado, hein? Nossa missão é evangelizar.

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1: O Parque Científico e Tecnológico Augusto Severo, no Rio Grande do Norte, foi o lugar escolhido para abrigar o novo supercomputador de inteligência artificial.
2: O novo equipamento estará entre os 10 de maior capacidade operacional no mundo. A infraestrutura pode processar até 7.200 petaflops, o equivalente a 7.2 quintilhões de operações matemáticas de ponto flutuante por segundo. Como comparação, esse novo computador será 266 vezes mais potente que o outro computador, o Santos Dumont, localizado no Rio de Janeiro. Toda essa capacidade do supercomputador de inteligência artificial no Rio Grande do Norte será disponibilizada até o final de 2027. Esse supercomputador ficará na cidade de Macaíba, a apenas 20 quilômetros da capital, Natal. A escolha levou em conta o potencial energético da região. O Laboratório Nacional de Computação Científica será responsável pela operação. A instalação do supercomputador no Parque Científico no Rio Grande do Norte faz parte do Plano Brasileiro de Inteligência Artificial, que engloba ainda o desenvolvimento de semicondutores baseados em arquitetura aberta. Da Rádio Nacional em São Luís, Gabriel Correa.
1: Ao receber nesta segunda-feira em Roma, membros do Ordinariato Militar de Portugal e representantes das Forças Armadas e de Segurança portugueses, o Papa Leão XIV comentou que o ser humano, por muita responsabilidade que tenha, por muito poder que exerça, por muito irrepreensível que seja, é sempre faminto de infinito e sedento de eternidade. O infinito e a eternidade estão ao nosso alcance em Jesus Cristo, completou o Papa. A Arquidiocese do Rio de Janeiro criou a Pastoral dos Missionários Digitais. A pastoral vai ficar vinculada ao Vicariato Episcopal para Comunicação Social e atuará em comunhão com o Vicariato Episcopal de Pastoral, Pastoral da Comunicação, Conselho Missionário Diocesano e outros organismos e pastorais da Arquidiocese do Rio. O decreto cita a proposta do documento de síntese da Assembleia Geral do Sínodo dos Bispos de que as igrejas ofereçam reconhecimento, formação e acompanhamento aos que já atuam como missionários digitais, facilitando o encontro entre eles. Também considera que a igreja é chamada a habitar o continente digital com espírito missionário, promovendo uma cultura do encontro, da verdade, da esperança e a discernir, acompanhar e evangelizar os ambientes digitais com uma presença capaz de testemunhar o evangelho nas novas formas de comunicação e convivência humana. Da Central de Jornalismo Canção Nova, Ana Elisa Castro.
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5: Bom dia para você que nos acompanha nesta madrugada para rezarmos juntos o Terço da Misericórdia. Acolho você que está na sintonia pela rede Canção Nova de Rádio, pelo 89.1 e pelo aplicativo da Rádio Canção Nova. Eu sou a missionária Érica Fernanda, da comunidade Canção Nova, e lhe faço companhia nesta hora para rezarmos o Terço da Misericórdia. Momento de você se deixar ser visitado pelo amor de Deus, pela misericórdia divina. É hora de rezarmos e clamarmos a misericórdia de Deus sobre nós. E para fazer deste momento da misericórdia um derramamento de bênçãos e graças, quero acolher aqui meu irmão de comunidade, Padre Valdinei, para juntos rezarmos o Santo Terço da Misericórdia. Bom dia, Padre, a paz de Jesus, seja bem-vindo.
6: Bom dia, Érica Fernanda, paz de Jesus. Agradeço àqueles que do outro lado conosco rezam nesta hora, ao nosso operador de áudio José Hamilton, à nossa produtora Nataliene Rose. E por estarmos juntos é sempre uma eterna alegria e gratidão. A circunstância nos trouxe para rezarmos nesta hora.
5: Amém.
6: Deus seja louvado.
5: Padre, e o Senhor falando me veio ao coração que nós não somos dignos da misericórdia de Deus, mas devemos sempre recorrer à misericórdia do Senhor, assim como nos ensinou a apóstola da misericórdia, Santa Faustina, que inclusive vai dizer no seu diário: a humanidade não encontrará a paz enquanto não se voltar com confiança para minha misericórdia, no seu diário número 300, não é isso, Padre?
6: É verdade, nós buscamos a paz, uma paz que não consiste na ausência de alguns conflitos, mas sobretudo a capacidade de olhar para os nossos conflitos do coração de Jesus, que é o coração misericordioso. A ele nós devemos toda a confiança, o que Deus espera de nós, apenas que sejamos misericordiosos, misericordiosos como o Pai. Nós encontramos a paz e Paulo diz que consolamos a partir da consolação que nós recebemos. Deus, por meio da misericórdia, ele consola a nossa humanidade, nos dá a paz que tanto nós precisamos para viver com confiança a partir da misericórdia. E neste processo, também nós somos capazes de viver uma humanidade misericordiosa para com o próximo.
5: Amém, graças a Deus. E você que sintonizou a Canção Nova FM neste momento, nós estamos rezando o Terço da Misericórdia. Eu convido então a você a colocar suas intenções com confiança nas chagas abertas do nosso Senhor Jesus. Você e a sua família encontrará a paz e as graças que tanto precisa. Nós estamos unidos em nome do Pai, do Filho, do Espírito Santo. Amém. Pai nosso que estais no céu, santificado seja o vosso nome. Venha a nós o vosso reino, seja feita a vossa vontade, assim na terra como no céu.
6: O pão nosso de cada dia nos dai hoje, perdoai-nos as nossas ofensas, assim como nós perdoamos a quem nos tem ofendido. E não nos deixeis cair em tentação, mas livrai-nos do mal. Amém.
5: Ave Maria, cheia de graça, o Senhor é convosco. Bendita sois vós entre as mulheres, e bendito é o fruto do vosso ventre, Jesus.
6: Santa Maria, Mãe de Deus, rogai por nós, pecadores, agora e na hora da nossa morte. Amém.
5: Creio em Deus Pai, Todo-Poderoso, Criador do céu e da terra, e em Jesus Cristo, seu único Filho, nosso Senhor, que foi concebido pelo poder do Espírito Santo, nasceu da Virgem Maria, padeceu sob Pôncio Pilatos, foi crucificado, morto e sepultado, desceu à mansão dos mortos, ressuscitou ao terceiro dia, subiu aos céus, está sentado à direita de Deus Pai Todo-Poderoso, de onde há de vir a julgar os vivos e os mortos. Creio no Espírito Santo, na Santa Igreja Católica, na comunhão dos santos, na remissão dos pecados, na ressurreição da carne e na vida eterna. Amém. Eterno Pai, eu vos ofereço o corpo e o sangue, a alma e a divindade de vosso diletíssimo Filho, nosso Senhor Jesus Cristo, em expiação dos nossos pecados e os do mundo inteiro. Pela sua dolorosa paixão, tende misericórdia de nós e do mundo inteiro.
6: Pela sua dolorosa paixão,
5: tende misericórdia de nós e do mundo inteiro.
6: Pela sua dolorosa paixão,
5: tende misericórdia de nós e do mundo inteiro.
6: Pela sua dolorosa paixão,
5: tende misericórdia de nós e do mundo inteiro.
6: Pela sua dolorosa paixão,
5: tende misericórdia de nós e do mundo inteiro.
6: Pela sua dolorosa paixão,
5: tende misericórdia de nós e do mundo inteiro.
6: Pela sua dolorosa paixão,
5: tende misericórdia de nós e do mundo inteiro.
6: Pela sua dolorosa paixão,
5: tende misericórdia de nós e do mundo inteiro.
6: Pela sua dolorosa paixão,
5: tende misericórdia de nós e do mundo inteiro.
6: Pela sua dolorosa paixão,
5: tende misericórdia de nós e do mundo inteiro.
6: Eterno Pai, eu vos ofereço o corpo e o sangue, a alma e a divindade de vosso diletíssimo Filho, nosso Senhor Jesus Cristo, em expiação dos nossos pecados e os do mundo inteiro.
5: Pela sua dolorosa paixão,
6: tende misericórdia de nós e do mundo inteiro.
5: Pela sua dolorosa paixão,
6: tende misericórdia de nós e do mundo inteiro.
5: Pela sua dolorosa paixão,
6: tende misericórdia de nós e do mundo inteiro.
5: Pela sua dolorosa paixão,
6: tende misericórdia de nós e do mundo inteiro.
5: Pela sua dolorosa paixão,
6: tende misericórdia de nós e do mundo inteiro.
5: Pela sua dolorosa paixão,
6: tende misericórdia de nós e do mundo inteiro.
5: Pela sua dolorosa paixão,
6: tende misericórdia de nós e do mundo inteiro.
5: Pela sua dolorosa paixão,
6: tende misericórdia de nós e do mundo inteiro.
5: Pela sua dolorosa paixão,
6: tende misericórdia de nós e do mundo inteiro.
5: Pela sua dolorosa paixão,
6: tende misericórdia de nós e do mundo inteiro.
5: Eterno Pai,
6: eu vos ofereço o corpo e o sangue, a alma e a divindade de vosso diletíssimo Filho, nosso Senhor Jesus Cristo, em expiação dos nossos pecados e os do mundo inteiro. Pela sua dolorosa paixão,
5: tende misericórdia de nós e do mundo inteiro.
6: Pela sua dolorosa paixão,
5: tende misericórdia de nós e do mundo inteiro.
6: Pela sua dolorosa paixão,
5: tende misericórdia de nós e do mundo inteiro.
6: Pela sua dolorosa paixão,
5: tende misericórdia de nós e do mundo inteiro.
6: Pela sua dolorosa dolorosa paixão,
5: tende misericórdia de nós e do mundo inteiro.
6: Pela sua dolorosa paixão,
5: tende misericórdia de nós e do mundo inteiro.
6: Pela sua dolorosa paixão,
5: tende misericórdia de nós e do mundo inteiro.
6: Pela sua dolorosa paixão,
5: tende misericórdia de nós e do mundo inteiro.
6: Pela sua dolorosa paixão,
5: tende misericórdia de nós e do mundo inteiro.
6: Pela sua dolorosa paixão,
5: tende misericórdia de nós e do mundo inteiro.
6: Eterno Pai, eu vos ofereço o corpo e o sangue, a alma e a divindade de vosso diletíssimo Filho, nosso Senhor Jesus Cristo, em expiação dos nossos pecados e os do mundo inteiro.
5: Pela sua dolorosa paixão,
6: tende misericórdia de nós e do mundo inteiro.
5: Pela sua dolorosa paixão,
6: tende misericórdia de nós e do mundo inteiro.
5: Pela sua dolorosa paixão,
6: tende misericórdia de nós e do mundo inteiro.
5: Pela sua dolorosa paixão,
6: tende misericórdia de nós e do mundo inteiro.
5: Pela sua dolorosa paixão,
6: tende misericórdia de nós e do mundo inteiro.
5: Pela sua dolorosa paixão,
6: tende misericórdia de nós e do mundo inteiro.
5: Pela sua dolorosa paixão,
6: tende misericórdia de nós e do mundo inteiro.
5: Pela sua dolorosa paixão,
6: tende misericórdia de nós e do mundo inteiro.
5: Pela sua dolorosa paixão,
6: tende misericórdia de nós e do mundo inteiro.
5: Pela sua dolorosa paixão,
6: tende misericórdia de nós e do mundo inteiro.
5: Eterno Pai,
6: eu vos ofereço o corpo e o sangue, a alma e a divindade de vosso diletíssimo Filho, nosso Senhor Jesus Cristo, em expiação dos nossos pecados e os do mundo inteiro. Pela sua dolorosa paixão,
5: tende misericórdia de nós e do mundo inteiro.
6: Pela sua dolorosa paixão,
5: tende misericórdia de nós e do mundo inteiro.
6: Pela sua dolorosa paixão,
5: tende misericórdia de nós e do mundo inteiro.
6: Pela sua dolorosa paixão,
5: tende misericórdia de nós e do mundo inteiro.
6: Pela sua dolorosa paixão,
5: tende misericórdia de nós e do mundo inteiro.
6: Pela sua dolorosa paixão,
5: tende misericórdia de nós e do mundo inteiro.
6: Pela sua dolorosa paixão,
5: tende misericórdia de nós e do mundo inteiro.
6: Pela sua dolorosa paixão,
5: tende misericórdia de nós e do mundo inteiro.
6: Pela sua dolorosa paixão,
5: tende misericórdia de nós e do mundo inteiro.
6: Pela sua dolorosa paixão,
5: tende misericórdia de nós e do mundo inteiro.
6: Deus Santo, Deus forte, Deus imortal, tende piedade de nós e do mundo inteiro. Deus Santo, Deus forte, Deus imortal, tende piedade de nós e do mundo inteiro. Deus Santo, Deus forte, Deus imortal, tende piedade de nós e do mundo inteiro. Ó sangue e água que jorrastes do coração de Jesus, como fonte de misericórdia para nós,
5: eu confio em vós. Jesus,
2: eu confio em vós.
5: Viva Jesus!
6: Viva Jesus!
5: E eu quero agradecer a você que esteve conosco nesta manhã, rezando o Terço da Misericórdia. Como é bom estar na sua companhia, nas madrugadas, rezando com a misericórdia de Deus. Padre Valdinei, obrigada pela sua presença, obrigada sempre pelas suas orações pelo povo de Deus, que também acompanha aí pela Rádio Canção Nova FM.
6: Érica Fernanda, agradeço imensamente pelo convite, pela oportunidade de estarmos juntos, e aqueles que do outro lado conosco rezam, a minha eterna gratidão por colocar um pouco do tempo à disposição da misericórdia e da graça de Deus. Disponibilizaram um tempo que deveriam ter com a família para estar conosco nesta grande família que é a Canção Nova. E se posso, quero abençoar a todos nós.
5: Abençoa-nos, Padre.
6: O Senhor esteja convosco.
5: Ele está no meio de nós.
6: Desça sobre vós e permaneça a bênção de Deus Todo-Poderoso, Pai, Filho e Espírito Santo.
5: Amém.
6: É sempre muito bom iniciar o nosso dia sob a bênção de Deus. Que tudo em nossa vida comece e termine com e na presença de Deus.
5: Amém. Louvado seja nosso Senhor Jesus Cristo.
6: Para sempre seja louvado.
5: Fique aí na sintonia da Rádio Canção Nova, a rádio do Senhor.

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4: Clame a mim e eu responderei a você e lhe darei coisas grandiosas e insondáveis que você não conhece. Livro do profeta Jeremias, capítulo 33, versículo 3.
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0: Para você que tem o itinerário, página 27, orações para todos os dias, pelo sinal da Santa Cruz, livrai-nos Deus nosso Senhor dos nossos inimigos, em nome do Pai e do Filho e do Espírito Santo.
1: Amém. Amém.
0: São Miguel Arcanjo, defendei-nos no combate, sede nosso refúgio contra as maldades e as ciladas do demônio. Ordena-lhe Deus, instantemente o pedimos. E vós, príncipe da milícia celeste, pela virtude divina, precipitai no inferno a Satanás e a todos os espíritos malignos que andam pelo mundo para perder as almas. Amém. Senhor, tende piedade de nós.
1: Senhor, tende piedade de nós.
0: Jesus Cristo, tende piedade de nós.
1: Jesus Cristo, tende piedade de nós.
0: Senhor, tende piedade de nós.
1: Senhor, tende piedade de nós.
0: Jesus Cristo, ouvi-nos.
1: Jesus Cristo, ouvi-nos.
0: Jesus Cristo, atendei-nos.
1: Jesus Cristo, atendei-nos.
0: Pai Celeste, que sois Deus,
1: tende piedade de nós.
0: Filho Redentor do mundo, que sois Deus,
1: tende piedade de nós.
0: Espírito Santo, que sois Deus,
1: tende piedade de nós.
0: Trindade Santa, que sois um único Deus,
1: tende piedade de nós.
0: Santa Maria, Rainha dos Anjos,
1: rogai por nós.
0: São Miguel,
1: rogai por nós.
0: São Miguel, cheio da graça de Deus,
1: rogai por nós.
0: São Miguel, perfeito adorador do Verbo Divino,
1: rogai por nós.
0: São Miguel, coroado de honra e de glória,
1: rogai por nós.
0: São Miguel, poderosíssimo príncipe dos exércitos do Senhor,
1: rogai por nós.
0: São Miguel, porta-estandarte da Santíssima Trindade,
1: rogai por nós.
0: São Miguel, guardião do paraíso,
1: rogai por nós.
0: São Miguel, guia e consolador do povo israelita,
1: rogai por nós.
0: São Miguel, esplendor e fortaleza da Igreja militante,
1: rogai por nós.
0: São Miguel, honra e alegria da Igreja triunfante,
1: rogai por nós.
0: São Miguel, luz dos anjos,
1: rogai por nós.
0: São Miguel, baluarte dos cristãos,
1: rogai por nós.
0: São Miguel, força daqueles que combatem pelo estandarte da cruz,
1: rogai por nós.
0: São Miguel, luz e confiança das almas no último momento da vida,
1: rogai por nós.
0: São Miguel, socorro muito certo,
1: rogai por nós.
0: São Miguel, nosso auxílio em todas as adversidades,
1: rogai por nós.
0: São Miguel, arauto da sentença eterna,
1: rogai por nós.
0: São Miguel, consolador das almas que estão no purgatório,
1: rogai por nós.
0: São Miguel, a quem o Senhor incumbiu de receber as almas que estão no purgatório,
1: rogai por nós.
0: São Miguel, nosso príncipe,
1: rogai por nós.
0: São Miguel, nosso advogado,
1: rogai por nós.
0: Cordeiro de Deus, que tirais o pecado do mundo,
1: perdoai-nos, Senhor.
0: Cordeiro de Deus, que tirais o pecado do mundo,
1: ouvi-nos, Senhor.
0: Cordeiro de Deus, que tirais o pecado do mundo,
1: tende piedade de nós, Senhor.
0: Rogai por nós, ao glorioso São Miguel, príncipe da Igreja de Cristo,
1: para que sejamos dignos de suas promessas. Amém.
0: Oremos. Senhor Jesus, santificai-nos por uma bênção sempre nova, e concedei-nos, pela intercessão de São Miguel, essa sabedoria que nos ensina a juntar riquezas do céu e a trocar os bens do tempo presente pelos da eternidade. Vós que viveis e reinais em todos os séculos dos séculos.
1: Amém.
0: Consagração a São Miguel Arcanjo. Ó príncipe nobilíssimo dos anjos, valoroso guerreiro do Altíssimo, zeloso defensor da glória do Senhor, terror dos espíritos rebeldes, amor e delícia de todos os anjos justos, meu diletíssimo arcanjo São Miguel, desejando eu fazer parte do número dos vossos devotos e servos, a vós hoje me consagro, me dou e me ofereço, e ponho-me a mim próprio, a minha família e tudo que me pertence debaixo da vossa poderosíssima proteção. É pequena a oferta do meu serviço, sendo como sou um miserável pecador, mas vós engrandecereis o afeto do meu coração. Recordai-vos que de hoje em diante estou debaixo do vosso sustento, e deveis assistir-me em toda a minha vida e obter-me o perdão dos meus muitos e graves pecados, a graça de amar a Deus de todo o coração, ao meu querido Salvador Jesus Cristo e à minha Mãe Maria Santíssima. Obtende-me aqueles auxílios que me são necessários para obter a coroa da eterna glória. Defendei-me dos inimigos na alma, especialmente na hora da morte. Vinde, ó Príncipe gloriosíssimo, assistir-me na última luta, e com a vossa arma poderosa lançai para longe, precipitando nos abismos do inferno aquele anjo quebrador de promessas e soberbo que um dia prostrastes no combate no céu. São Miguel Arcanjo, defendei-nos no combate, para que não pereçamos no supremo juízo.
1: Amém.
2: Graças sejam dados a todo momento
1: ao Santíssimo e Diviníssimo Sacramento.
2: Graças e louvores sejam dados a todo momento
1: ao Santíssimo e Diviníssimo Sacramento.
2: Graças e louvores sejam dados a todo momento
1: ao Santíssimo e Diviníssimo Sacramento.
2: Meu Deus, eu creio,
1: adoro, espero e amo-vos. Peço-vos perdão por aqueles que não creem, não adoram, não esperam e não vos amam. Meu Deus, eu creio, adoro, espero e amo-vos. Peço-vos perdão por aqueles que não creem, não adoram, não esperam e não vos amam. Meu Deus, eu creio, adoro, espero e amo-vos.
2: E peço-vos perdão por aqueles que não creem, não adoram, não esperam e não vos amam. Estamos aqui reunidos em nome do Pai, do Filho e do Espírito Santo.
1: Amém. Amém.
2: Queremos colocar as nossas intenções para o Santo Rosário de hoje. Rezamos pela vida do Papa Leão, do nosso Papa, sua vida, sua saúde, suas intenções. Tudo aquilo que ele tem para decidir, que o Espírito Santo possa inspirá-lo. Rezamos pelos bispos do mundo inteiro, por aqueles que mais precisam. Coloque o nome do seu bispo, da sua diocese, eu coloco meu bispo Dom José Negre, seu auxiliar Marcelo, emérito Dom Fernando, diocese de Santa Amaro. Rezamos, Senhor, por todos os sacerdotes. Coloque agora o seu sacerdote, o seu padre, o seu pároco. Pedimos por aqueles sacerdotes que mais precisam neste momento. Pedimos santas vocações para a sua igreja, Senhor. Peço pelo meu Instituto dos Carmelitas Mensageiros do Espírito Santo, irmãos e irmãs, pela nossa fundadora, irmã Maria José do Espírito Santo, pela santificação das famílias, pela santificação dos casais, pelas almas do purgatório. Rezamos, Senhor, pela paz no mundo, por tantos países que estão em guerra, pelos refugiados. Rezamos, Senhor, pelas necessidades mais urgentes do nosso Brasil. Rezamos, Senhor, pelas pessoas e lugares vítimas de catástrofes naturais no mundo inteiro, pelos desempregados, pelos doentes, pelos sofredores, pela obra de Nossa Senhora de Guadalupe, pela liberação de documentos que estamos precisando, por todos os que rezam conosco o Santo Rosário de hoje, aqueles que estão fazendo esses 40 dias com São Miguel, colocamos cada um diante de ti. Do fundo do teu coração, faça o teu pedido, faça a tua prece. O que que você vai pedir hoje para Jesus? O que que sua família está precisando? Peça, mas peça com fé.

Obrigado, meu Jesus, pela sua presença. Obrigado por mais um dia de rosário. Obrigado por esse dia de bênção. Obrigado por esse dia de graça. Eu te louvo, Jesus. Eu te dou graças. Obrigado. Obrigado, Jesus. Bom dia, minha gente, bom dia, bom dia, bom dia, como é que vocês estão? Que alegria estarmos juntos mais uma vez, nesse nono dia, 9 dias que nós estamos juntos. Obrigado, Jesus. Já quero convidar você a ficar de pé, fica de pé na sua casa. É uma alegria nós estarmos juntos, para este momento tão abençoado. Quero acolher você que nos acompanha pelo Twitch, pelo X, TikTok, Instagram. Você que nos acompanha pelo YouTube, você que nos acompanha pelo Facebook, seja bem-vindo. Você que nos acompanha pela TV Canção Nova, pela Rede Vida de Televisão, que alegria estarmos juntos. Se tem alguém do seu lado, diga bom dia.

0: Quero acolher os que estão aqui no estúdio comigo: Natan, Matheus, Jadson, Claudemir. Os que vão rezar comigo mais uma vez. Bom dia, Thiago.
1: Bom dia, Frei, sua benção.
0: E o filhinho, vai nascer ou não vai?
1: Tá pra nascer.
0: Tá quase. Benícia, bom dia.
2: Sua benção, Frei, bom dia.
0: Deus abençoe. Olha pra Jesus, fica de pé, dá aquela espreguiçada se você ainda não despertou. Dá aquele salto da cama se você ainda não levantou. Vai lavar esse rosto. Bora, bora com coragem, bora com fé. Quem disse que seria fácil? Quem disse que seria fácil?

0: Pega o seu terço com fé, vamos rezar este terço. Creio em Deus Pai, Todo-Poderoso, Criador do céu e da terra.
1: E em Jesus Cristo, seu único Filho, nosso Senhor, que foi concebido pelo poder do Espírito Santo, nasceu da Virgem Maria, padeceu sob Pôncio Pilatos, foi crucificado, morto e sepultado, desceu à mansão dos mortos, ressuscitou o terceiro dia, subiu aos céus, está sentada à direita de Deus Pai Todo-Poderoso, de onde há de vir a julgar os vivos e os mortos. Creio no Espírito Santo, na Santa Igreja Católica, na comunhão dos santos, na remissão dos pecados, na ressurreição da carne e na vida eterna. Amém.
2: Um Pai Nosso com três Ave Marias em honra à Santíssima Trindade. Pai Nosso que estais no céu, santificado seja o vosso nome, venha a nós o vosso reino. Seja feita a vossa vontade, assim na terra como no céu.
1: O pão nosso de cada dia nos dai hoje, perdoai-nos as nossas ofensas, assim como nós perdoamos a quem nos tem ofendido. E não nos deixeis cair em tentação, mas livrai-nos do mal. Amém.
2: Ave Maria, cheia de graça, o Senhor é convosco. Bendita sois vós entre as mulheres, e bendito é o fruto do vosso ventre, Jesus.
1: Santa Maria, Mãe de Deus, rogai por nós, pecadores, agora e na hora de nossa morte. Amém.
2: Ave Maria, cheia de graça, o Senhor é convosco. Bendita sois vós entre as mulheres e bendito é o fruto do vosso ventre, Jesus.
1: Santa Maria, Mãe de Deus, rogai por nós, pecadores, agora e na hora de nossa morte. Amém.
2: Ave Maria, cheia de graça, o Senhor é convosco. Bendita sois vós entre as mulheres e bendito é o fruto do vosso ventre, Jesus.
1: Santa Maria, Mãe de Deus, rogai por nós, pecadores, agora e na hora de nossa morte. Amém.
2: Glória ao Pai, ao Filho e ao Espírito Santo.
1: Como era no princípio, agora e sempre. Amém.
2: Ó meu Jesus,
1: perdoai-nos, livrai-nos do fogo do inferno, levai as almas todas para o céu e socorrei principalmente as que mais precisarem da vossa misericórdia.
2: Glória a Deus, estamos juntos mais uma vez. Alegria imensa ter você aqui conosco neste nono dia de Rosário. Hoje, você que tem o itinerário, nós já estamos na página 101. Hoje nós vamos falar sobre governar as emoções. Veja, minha gente, a primeira coisa que eu preciso dizer é que as emoções, em si mesmas, elas não são boas nem más. A emoção, ela passa a ser boa se a gente direciona ela para o bem. E a emoção passa a ser mal se a gente direciona ela para o mal. Portanto, a importância de governar as emoções, de ter as emoções equilibradas. O texto base que nós vamos usar, Provérbios capítulo 25, versículo 28. Como cidade derribada é o homem que não domina o seu espírito. O homem que não domina o seu espírito. Nós precisamos dominar as nossas emoções. Neste primeiro mistério gozoso, nós contemplamos o anúncio do anjo Gabriel à Virgem Maria. Convido você a abrir sua palavra em Mateus, capítulo 5, versículo 5. Nós temos uma dificuldade imensa para sermos mansos, porque muitas situações fazem com que a gente fique irado, com que a gente fique bravo, com que a gente queira revidar. E é preciso governar isso, é preciso controlar isso. E Jesus pediu para nós, Mateus 5:5, bem-aventurados, ou seja, felizes, os mansos, porque possuirão a terra. Felizes os mansos, porque possuirão a terra. O que são os mansos? São Cromácio diz assim: os mansos são aqueles que são gentis, humildes e despretensiosos. Os mansos são simples na fé e pacientes diante de toda afronta. As coisas te afrontam, as pessoas te afrontam e você é manso. Como Jesus, né? Jesus foi tão afrontado. Jesus foi tão afrontado enquanto pregava, enquanto servia ao seu Pai, enquanto curava, tantas afrontas. E como é que ele respondia? Sempre com mansidão. imbuídos dos preceitos do Evangelho, imitam a mansidão do Senhor que diz: aprendei de mim que sou manso e humilde de coração. Uma das coisas que Jesus pediu para imitá-lo na vida é: me imitem na mansidão. Moisés encontrou maior favor junto a Deus porque era manso. Interessante, vários momentos da vida de Moisés, que Moisés podia agir com raiva para cima do povo, porque Moisés liberta o povo, e o povo reclama, e o povo reclama, e o povo reclama. É bonito ver Moisés que não se deixa dominar pela ira. Moisés manso, pois estava escrito dele, e Moisés era o mais manso de todos os homens da terra. Diga comigo: Senhor, dai-me essa mansidão.
3: Senhor, dai-me essa mansidão.
2: Com quem que você está precisando ser mais manso? Com seus filhos? Com seu marido? Com a sua esposa? Com seus irmãos? Deixa Deus te mostrar agora com quem que você está precisando ser mais manso. Lembrando, o que é ser manso? Gentil, humilde, paciente. Com quem que você está precisando ser mais manso? E tome uma decisão agora de ser mais manso com essa pessoa. A Virgem Maria responde com mansidão ao chamado de Deus para a vida dela. Pai nosso que estais no céu, santificado seja o vosso nome. Venha a nós o vosso reino. Seja feita a vossa vontade, assim na terra como no céu.
1: O pão nosso de cada dia nos dai hoje, e perdoai-nos as nossas ofensas, assim como nós perdoamos a quem nos tem ofendido. E não nos deixeis cair em tentação, mas livrai-nos do mal. Amém.
2: Ave Maria, cheia de graça, o Senhor é convosco. Bendita sois vós entre as mulheres, e bendito é o fruto do vosso ventre, Jesus.
1: Santa Maria, Mãe de Deus, rogai por nós, pecadores, agora e na hora de nossa morte. Amém.
2: Ave Maria, cheia de graça, o Senhor é convosco. Bendita sois vós entre as mulheres, e bendito é o fruto do vosso ventre, Jesus.
1: Santa Maria, Mãe de Deus, rogai por nós, pecadores, agora e na hora de nossa morte. Amém.
2: Ave Maria, cheia de graça, o Senhor é convosco. Bendita sois vós entre as mulheres, e bendito é o fruto do vosso ventre, Jesus.
1: Santa Maria, Mãe de Deus, rogai por nós, pecadores, agora e na hora de nossa morte. Amém.
2: Ave Maria, cheia de graça, o Senhor é convosco. Bendita sois vós entre as mulheres, e bendito é o fruto do vosso ventre, Jesus.
1: Santa Maria, Mãe de Deus, rogai por nós, pecadores, agora e na hora de nossa morte. Amém.
2: Ave Maria,

0: entre as mulheres, e bendito é o fruto do vosso ventre, Jesus.
1: Santa Maria, Mãe de Deus, rogai por nós, pecadores, agora e na hora de nossa morte. Amém.
0: Ave Maria, cheia de graça, o Senhor é convosco, bendita sois vós entre as mulheres, e bendito é o fruto do vosso ventre, Jesus.
1: Santa Maria, Mãe de Deus, rogai por nós, pecadores, agora e na hora de nossa morte. Amém.
0: Ave Maria, cheia de graça, o Senhor é convosco, bendita sois vós entre as mulheres, e bendito é o fruto do vosso ventre, Jesus.
1: Santa Maria, Mãe de Deus, rogai por nós, pecadores, agora e na hora de nossa morte. Amém.
0: Ave Maria, cheia de graça, o Senhor é convosco, bendita sois vós entre as mulheres, e bendito é o fruto do vosso ventre, Jesus.
1: Santa Maria, Mãe de Deus, rogai por nós, pecadores, agora e na hora de nossa morte. Amém.
0: Glória ao Pai, ao Filho e ao Espírito Santo.
1: Como era no princípio, agora e sempre. Amém.
0: Ó meu Jesus,
1: perdoai-nos, livrai-nos do fogo do inferno, levai as almas todas para o céu, e socorrei principalmente as que mais precisarem da vossa misericórdia.
0: E neste segundo mistério gozoso, nós contemplamos a visitação de Nossa Senhora, sua prima Santa Isabel. Abra sua palavra em Mateus capítulo 12. Mateus capítulo 12, versículo de 34 a 35. Mateus 12, de 34 a 35. Jesus, raça de víboras, maus como sois, como podeis dizer coisas boas? Porque a boca fala do que transborda, do que lhe transborda do coração. O homem de bem tira coisas boas de seu bom tesouro. O mal tira coisas más de seu mau tesouro. Jesus está falando da maldade que está dentro de nós. Todos nós trazemos as consequências do pecado original. Há um homem velho dentro de nós. E Jesus não tinha medo de chamar aquele povo raça de víboras, cobras venenosas. A boca de vocês está falando, mas o que a boca de vocês fala é porque o coração de vocês está sujo. O coração de vocês está cheio de maldade. Ou seja, o teu exterior revela o que tem dentro. São João Crisóstomo dizia: quando a maldade transborda por dentro, suas palavras se derramam pela boca. Portanto, quando ouvis alguém proferir palavras perversas, não suponhais que a maldade seja apenas aquela que as palavras revelam, mas suspeitai que a fonte é muito mais abundante, pois o que é dito exteriormente é o transbordamento daquilo que está por dentro. Você está entendendo, sim ou não? O que é dito exteriormente é o transbordamento daquilo que está por dentro. Então, se o que a pessoa fala é feio, dentro está pior. Se você é fofoqueiro, fofoqueira, julga as pessoas, é mentiroso. Tudo que sai da sua boca, inveja, malícia, perversidade, é porque dentro está muito pior. Portanto, nós precisamos ser transformados aqui dentro. Coloque a mão no seu coração. Me dá um ré maior, por favor. Nós precisamos ser transformados dentro.

0: coração.
1: Canta isso. Renova-me.
0: Renova-me, Senhor Jesus.
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0: E neste mistério que a gente está celebrando agora, Maria canta o Magnificat. E se ela canta o Magnificat, é porque ela transborda do que ela tem dentro. E ela tem coisas boas, ela tem um bom tesouro dentro dela. Irmãos e irmãs, eu preciso ter um bom tesouro dentro de mim, para que quando eu abrir a boca, vai sair coisas boas. Quando você abre a boca para os seus filhos, o que tem saído? Quando você abre a boca dentro da sua casa, o que tem saído? E se tem saído coisas más, é porque nós estamos guardando coisas más, mágoas, invejas, ciúmes, raivas, medos. Por isso, em nome de Jesus, é preciso a gente transformar o nosso coração. Então, antes das palavras serem mudadas, é preciso mudar por dentro, porque as palavras só são um reflexo do que está dentro. Muda o meu interior, Jesus. Pai nosso que estais no céu, santificado seja o vosso nome, venha a nós o vosso reino. Seja feita a vossa vontade, assim na terra como no céu.
1: O pão nosso de cada dia nos dai hoje, perdoai-nos as nossas ofensas, assim como nós perdoamos a quem nos tem ofendido. E não nos deixeis cair em tentação, mas livrai-nos do mal. Amém.
0: Ave Maria, cheia de graça, o Senhor é convosco. Bendita sois vós entre as mulheres, e bendito é o fruto do vosso ventre, Jesus.
1: Santa Maria, Mãe de Deus, rogai por nós, pecadores, agora e na hora de nossa morte. Amém.
0: Ave Maria, cheia de graça, o Senhor é convosco. Bendita sois vós entre as mulheres, e bendito é o fruto do vosso ventre, Jesus.
1: Santa Maria, Mãe de Deus, rogai por nós, pecadores, agora e na hora de nossa morte. Amém.
0: Ave Maria, cheia de graça, o Senhor é convosco. Bendita sois vós entre as mulheres, e bendito é o fruto do vosso ventre, Jesus.
1: Santa Maria, Mãe de Deus, rogai por nós, pecadores, agora e na hora de nossa morte. Amém.
0: Ave Maria, cheia de graça, o Senhor é convosco. Bendita sois vós entre as mulheres, e bendito é o fruto do vosso ventre, Jesus.
1: Santa Maria, Mãe de Deus, rogai por nós, pecadores, agora e na hora de nossa morte. Amém.
0: Ave Maria, cheia de graça, o Senhor é convosco. Bendita sois vós entre as mulheres, e bendito é o fruto do vosso ventre, Jesus.
1: Santa Maria, Mãe de Deus, rogai por nós, pecadores, agora e na hora de nossa morte. Amém.
0: Ave Maria, cheia de graça, o Senhor é convosco. Bendita sois vós entre as mulheres, e bendito é o fruto do vosso ventre, Jesus.
1: Santa Maria, Mãe de Deus, rogai por nós, pecadores, agora e na hora de nossa morte. Amém.
0: Ave Maria, cheia de graça, o Senhor é convosco. Bendita sois vós entre as mulheres, e bendito é o fruto do vosso ventre, Jesus.
1: Santa Maria, Mãe de Deus, rogai por nós, pecadores, agora e na hora de nossa morte. Amém.
0: Ave Maria, cheia de graça, o Senhor é convosco. Bendita sois vós entre as mulheres, e bendito é o fruto do vosso ventre, Jesus.
1: Santa Maria, Mãe de Deus, rogai por nós, pecadores, agora e na hora de nossa morte. Amém.
0: Ave Maria, cheia de graça, o Senhor é convosco. Bendita sois vós entre as mulheres, e bendito é o fruto do vosso ventre, Jesus.
1: Santa Maria, Mãe de Deus, rogai por nós, pecadores, agora e na hora de nossa morte. Amém.
0: Ave Maria, cheia de graça, o Senhor é convosco. Bendita sois vós entre as mulheres, e bendito é o fruto do vosso ventre, Jesus.
1: Santa Maria, Mãe de Deus, rogai por nós, pecadores, agora e na hora de nossa morte. Amém.
0: Glória ao Pai, ao Filho e ao Espírito Santo.
1: Como era no princípio, agora e sempre. Amém.
0: Ó meu Jesus,
1: perdoai-nos, livrai-nos do fogo do inferno, levai as almas todas para o céu, e socorrei principalmente as que mais precisarem da vossa misericórdia.
0: E no terceiro mistério gozoso, nós contemplamos o nascimento de Jesus em Belém. Abra sua Bíblia em Marcos, capítulo 7, versículo de 21 a 23. Marcos 7, de 21 a 23. Porque é do interior do coração dos homens. Aqui é Jesus falando. É do interior. Isso aqui é profundo, gente. É do interior do coração do Frei Gilson. É do interior seu que procedem os maus pensamentos, devassidões, roubos. Então é do nosso interior que arquitetamos os roubos, é do interior que arquitetamos maus pensamentos, devassidões. É do interior do ser humano que se arquiteta assassinatos, É do interior do ser humano que se arquiteta adultérios, cobiças, perversidades, fraudes, desonestidade, inveja, difamação, orgulho e insensatez. Irmãos e irmãs, essas coisas que Jesus fala, a gente urgentemente precisa tirar do meio de nós. A gente tem que dar um jeito de tirar isso dentro de nós. Porque para Jesus elencar esses pecados, para Jesus elencar estas coisas, é porque estas coisas são muito graves. São João Crisóstomo diz: Jesus apela à nossa natureza ao dizer que o que vai ao estômago passa e é expelido, pois não permanece. Mas nas questões do coração, elas permanecem dentro de nós. Olha que interessante. São João Crisóstomo. Antes Jesus falou: não é o que você come que te mancha, mas é o que sai de você. Porque o que você come, uma hora sai. E São João Crisóstomo está dizendo o seguinte: as questões dos corações, as questões do coração, elas permanecem dentro de nós. Jesus fala da diferença entre o que precede do estômago, entre o que Jesus fala da diferença entre o que procede do estômago e o que procede do coração. Uma coisa não permanece, a outra permanece. Uma entra de fora, a outra sai de dentro. E quanto mais sai, mais contamina. Olha que interessante. E quanto mais sai inveja de você, mais contamina. E quanto mais sai cobiça de você, mais contamina. Nós precisamos de um coração novo. Me dá um mi maior, por favor, e vamos cantar essa canção.

de vossa face não me rejeiteis, ó Senhor. De vossa face não me rejeiteis, ó Senhor. Coloca a mão no seu coração e peça para o Senhor esse coração novo. Jesus, me dá um coração novo. Eu quero tirar dentro de mim esses pensamentos maus, Jesus. Eu quero tirar dentro de mim essas devassidões. Jesus, eu quero tirar dentro de mim os roubos, os assassinatos. E a tua palavra diz que aquele que odeia seu irmão é um assassino. A gente não mata Jesus somente com armas físicas, materiais, a gente também mata por palavras, a gente mata por palavras, a gente mata por indiferença, a gente mata por indiferença. Às vezes você está matando o seu marido por indiferença. Às vezes você está matando a sua esposa por indiferença. Ela quer falar com você e você não fala com ela. Isso é indiferença. Isso vai matando a pessoa por dentro. Às vezes a gente mata as pessoas por ironias. Às vezes a gente mata as pessoas por difamação. Falamos e falamos, difamamos, difamamos. Tiramos a honra dela. Jogamos por água abaixo a fama dessa pessoa. Todo mundo tem direito à boa fama. Todo mundo tem direito à boa fama, minha gente. É mandamento do Senhor não levantar falso testemunho. Não ficar difamando as pessoas. Jesus falou, se alguém pecou contra ti, chama ela em particular e fala com ela. Tenha coragem, vai até ela e fala. Mas não fica falando para os quatro cantos os erros dela, os pecados dela, por mais que sejam verdadeiros. A gente vai difamando, a gente vai difamando. Difamamos sacerdotes, difamamos bispos, difamamos o vizinho, difamamos os nossos próprios familiares. A mulher que difama o seu próprio marido para as amigas. O marido que difama a própria mulher para os amigos. Aonde que nós estamos com a cabeça? Jesus, dá-me um coração novo, tira de mim o orgulho, tira de mim a inveja, tira de mim essa desonestidade, essa perversidade, essa insensatez. Insensatez é falta de juízo. Quantas vezes estamos vivendo a vida com falta de juízo?

0: o alimento ruim, ele entra e vai embora. Essas coisas ruins que a gente está falando aqui, elas entram e permanecem. E quanto mais a gente fala, quanto mais elas saem, mais elas contaminam. Em nome de Jesus, eu quero ter um coração novo. Jesus vem ao mundo para curar o coração humano. Cura, Jesus, o nosso coração, Jesus. Jesus manso e humilde de coração, cura o meu coração tão soberbo, tão orgulhoso, tão vaidoso, tão egoísta. Pai nosso que estás no céu, santificado seja o vosso nome. Venha a nós o vosso reino. Seja feita a vossa vontade, assim na terra como no céu.
1: O pão nosso de cada dia nos dai hoje, perdoai-nos as nossas ofensas, assim como nós perdoamos a quem nos tem ofendido. E não nos deixeis cair em tentação, mas livrai-nos do mal. Amém.
0: Ave Maria, cheia de graça, o Senhor é convosco, bendita sois vós entre as mulheres, e bendito é o fruto do vosso ventre, Jesus.
1: Santa Maria, Mãe de Deus, rogai por nós, pecadores, agora e na hora de nossa morte. Amém.
0: Ave Maria, cheia de graça, o Senhor é convosco, bendita sois vós entre as mulheres, e bendito é o fruto do vosso ventre, Jesus.
1: Santa Maria, Mãe de Deus, rogai por nós, pecadores, agora e na hora de nossa morte. Amém.
0: Ave Maria, cheia de graça, o Senhor é convosco, bendita sois vós entre as mulheres, e bendito é o fruto do vosso ventre, Jesus.
1: Santa Maria, Mãe de Deus, rogai por nós, pecadores, agora e na hora de nossa morte. Amém.
0: Ave Maria, cheia de graça, o Senhor é convosco, bendita sois vós entre as mulheres, e bendito é o fruto do vosso ventre, Jesus.
1: Santa Maria, Mãe de Deus, rogai por nós, pecadores, agora e na hora de nossa morte. Amém.
0: Ave Maria, cheia de graça, o Senhor é convosco, bendita sois vós entre as mulheres, e bendito é o fruto do vosso ventre, Jesus.
1: Santa Maria, Mãe de Deus, rogai por nós, pecadores, agora e na hora de nossa morte. Amém.
0: Ave Maria, cheia de graça, o Senhor é convosco, bendita sois vós entre as mulheres, e bendito é o fruto do vosso ventre, Jesus.
1: Santa Maria, Mãe de Deus, rogai por nós, pecadores, agora e na hora de nossa morte. Amém.
0: Ave Maria, cheia de graça, o Senhor é convosco, bendita sois vós entre as mulheres, e bendito é o fruto do vosso ventre, Jesus.
1: Santa Maria, Mãe de Deus, rogai por nós, pecadores, agora e na hora de nossa morte. Amém.
0: Ave Maria, cheia de graça, o Senhor é convosco, bendita sois vós entre as mulheres, e bendito é o fruto do vosso ventre, Jesus.
1: Santa Maria, Mãe de Deus, rogai por nós, pecadores, agora e na hora de nossa morte. Amém.
0: Ave Maria, cheia de graça, o Senhor é convosco, bendita sois vós entre as mulheres, e bendito é o fruto do vosso ventre, Jesus.
1: Santa Maria, Mãe de Deus, rogai por nós, pecadores, agora e na hora de nossa morte. Amém.
0: Ave Maria, cheia de graça, o Senhor é convosco, bendita sois vós entre as mulheres, e bendito é o fruto do vosso ventre, Jesus.
1: Santa Maria, Mãe de Deus, rogai por nós, pecadores, agora e na hora de nossa morte. Amém.
0: Glória ao Pai, ao Filho e ao Espírito Santo.
1: Como era no princípio, agora e sempre. Amém.
0: Ó meu Jesus,
1: perdoai-nos, livrai-nos do fogo do inferno, levai as almas todas para o céu, e socorrei principalmente as que mais precisarem da vossa misericórdia.
0: E no quarto mistério gozoso, nós contemplamos a apresentação do menino Jesus no templo e a purificação de Nossa Senhora. Pai nosso que estais no céu, santificado seja o vosso nome, venha a nós o vosso reino, seja feita a vossa vontade, assim na terra como no céu.
1: O pão nosso de cada dia nos dai hoje, perdoai-nos as nossas ofensas, assim como nós perdoamos a quem nos tem ofendido. E não nos deixeis cair em tentação, mas livrai-nos do mal. Amém.
0: Ave Maria, cheia de graça, o Senhor é convosco, bendita sois vós entre as mulheres, e bendito é o fruto do vosso ventre, Jesus.
1: Santa Maria, Mãe de Deus, rogai por nós, pecadores, agora e na hora de nossa morte. Amém.
0: Ave Maria, cheia de graça, o Senhor é convosco, bendita sois vós entre as mulheres, e bendito é o fruto do vosso ventre, Jesus.
1: Santa Maria, Mãe de Deus, rogai por nós, pecadores, agora e na hora de nossa morte. Amém.
0: Ave Maria, cheia de graça, o Senhor é convosco, bendita sois vós entre as mulheres, e bendito é o fruto do vosso ventre, Jesus.
1: Santa Maria, Mãe de Deus, rogai por nós, pecadores, agora e na hora de nossa morte. Amém.
0: Ave Maria, cheia de graça, o Senhor é convosco, bendita sois vós entre as mulheres, e bendito é o fruto do vosso ventre, Jesus.
1: Santa Maria, Mãe de Deus, rogai por nós, pecadores, agora e na hora de nossa morte. Amém.
0: Ave Maria, cheia de graça, o Senhor é convosco, convosco, bendita sois vós entre as mulheres, e bendito é o fruto do vosso ventre, Jesus.
1: Santa Maria, Mãe de Deus, rogai por nós, pecadores, agora e na hora de nossa morte. Amém.
0: Ave Maria, cheia de graça, o Senhor é convosco, bendita sois vós entre as mulheres, e bendito é o fruto do vosso ventre, Jesus.
1: Santa Maria, Mãe de Deus, rogai por nós, pecadores, agora e na hora de nossa morte. Amém.
0: Ave Maria, cheia de graça, o Senhor é convosco, bendita sois vós entre as mulheres, e bendito é o fruto do vosso ventre, Jesus.
1: Santa Maria, Mãe de Deus, rogai por nós, pecadores, agora e na hora de nossa morte. Amém.
0: Ave Maria, cheia de graça, o Senhor é convosco, bendita sois vós entre as mulheres, e bendito é o fruto do vosso ventre, Jesus.
1: Santa Maria, Mãe de Deus, rogai por nós, pecadores, agora e na hora de nossa morte. Amém.
0: Ave Maria, cheia de graça, o Senhor é convosco, bendita sois vós entre as mulheres, e bendito é o fruto do vosso ventre, Jesus.
1: Santa Maria, Mãe de Deus, rogai por nós, pecadores, agora e na hora de nossa morte. Amém.
0: Ave Maria, cheia de graça, o Senhor é convosco, bendita sois vós entre as mulheres, e bendito é o fruto do vosso ventre, Jesus.
1: Santa Maria, Mãe de Deus, rogai por nós, pecadores, agora e na hora de nossa morte. Amém.
0: Glória ao Pai, ao Filho e ao Espírito Santo.
1: Como era no princípio, agora e sempre. Amém.
0: Ó meu Jesus,
1: perdoai-nos, livrai-nos do fogo do inferno, levai as almas todas para o céu e socorrei principalmente as que mais precisarem da vossa misericórdia.
0: E no quinto mistério gozoso, nós contemplamos a perda e o encontro do menino Jesus no templo. Lucas capítulo 6, versículo 45, a gente já meditou essa palavra: o homem bom tira coisas boas do bom tesouro do seu coração, e o homem mau tira coisas más do seu mau tesouro, porque a boca fala daquilo que o coração está cheio. Mas agora um comentário de São Cirilo de Alexandria: o homem bom, diz nosso Senhor, como de um bom tesouro, derrama do coração coisas boas. Quem está disposto de outra maneira e cuja mente é presa da maldade, necessariamente traz à tona o que está escondido no fundo. As coisas que estão no coração fervem e são vomitadas pelo fluxo das palavras. O virtuoso fala coisas que convêm ao seu caráter, enquanto o perverso vomita sua impureza secreta. Que comentário forte! Jesus no templo, com 12 anos de idade, fala palavras de sabedoria, porque o seu coração estava cheio de santidade. Ele era Deus, e as suas palavras saíam cheias de sabedoria. Eu e você, quando falamos, temos que falar palavras de sabedoria. Mas só vamos falar palavras de sabedoria se o nosso coração estiver cheio de coisas boas, de bons tesouros. Porque não adianta se falsificar nessa hora. A sua boca vai falar do que está cheio o teu coração. Então, em tese, eu conheço muito uma pessoa pelo que ela fala. Aí a pessoa pode enganar, né? Aí você pode dizer, né, mas ela pode ser falsa, ela pode enganar. Mas ninguém aguenta fazer teatro por muito tempo. E por isso que, principalmente em casa, dentro da sua própria casa, a boca fala do que o coração está cheio. Como é que você trata as pessoas da sua casa? Porque é um bom termômetro como que você é em casa. Porque aí você tirou suas máscaras. Porque às vezes no emprego, lá você trata bem todo mundo. Até porque você quer ter o seu salário, você não quer, você quer manter a sua boa reputação. Então, às vezes, fora, a gente é uma coisa, mas dentro de casa, geralmente, a gente é o que a gente é de verdade. Como que você é dentro de casa? A boca fala do que o coração está cheio. O virtuoso fala das coisas que convêm ao seu caráter, enquanto o perverso vomita sua impureza secreta. Pai nosso que estás no céu, santificado seja o vosso nome. Venha a nós o vosso reino, seja feita a vossa vontade, assim na terra como no céu.
1: O pão nosso de cada dia nos dai hoje, perdoai-nos as nossas ofensas, assim como nós perdoamos a quem nos tem ofendido. E não nos deixeis cair em tentação, mas livrai-nos do mal. Amém.
0: Ave Maria, cheia de graça, o Senhor é convosco, bendita sois vós entre as mulheres, e bendito é o fruto do vosso ventre, Jesus.
1: Santa Maria, Mãe de Deus, rogai por nós, pecadores, agora e na hora de nossa morte. Amém.
0: Ave Maria, Maria, cheia de graça, o Senhor é convosco. Bendita sois vós entre as mulheres, e bendito é o fruto do vosso ventre, Jesus.
1: Santa Maria, Mãe de Deus, rogai por nós, pecadores, agora e na hora de nossa morte. Amém.
0: Ave Maria, cheia de graça, o Senhor é convosco. Bendita sois vós entre as mulheres, e bendito é o fruto do vosso ventre, Jesus.
1: Santa Maria, Mãe de Deus, rogai por nós, pecadores, agora e na hora de nossa morte. Amém.
0: Ave Maria, cheia de graça, o Senhor é convosco. Bendita sois vós entre as mulheres, e bendito é o fruto do vosso ventre, Jesus.
1: Santa Maria, Mãe de Deus, rogai por nós, pecadores, agora e na hora de nossa morte. Amém.
0: Ave Maria, cheia de graça, o Senhor é convosco. Bendita sois vós entre as mulheres, e bendito é o fruto do vosso ventre, Jesus.
1: Santa Maria, Mãe de Deus, rogai por nós, pecadores, agora e na hora de nossa morte. Amém.
2: Ave Maria, cheia de graça, o Senhor é convosco, bendita sois vós entre as mulheres, e bendito é o fruto do vosso ventre, Jesus.
3: Santa Maria, Mãe de Deus, rogai por nós, pecadores, agora e na hora de nossa morte. Amém.
2: Ave Maria, cheia de graça, o Senhor é convosco, bendita sois vós entre as mulheres, e bendito é o fruto do vosso ventre, Jesus.
3: Santa Maria, Mãe de Deus, rogai por nós, pecadores, agora e na hora de nossa morte. Amém.
2: Ave Maria, cheia de graça, o Senhor é convosco, bendita sois vós entre as mulheres, e bendito é o fruto do vosso ventre, Jesus.
3: Santa Maria, Mãe de Deus, rogai por nós, pecadores, agora e na hora de nossa morte. Amém.
2: Ave Maria, cheia de graça, o Senhor é convosco, bendita sois vós entre as mulheres, e bendito é o fruto do vosso ventre, Jesus.
3: Santa Maria, Mãe de Deus, rogai por nós, pecadores, agora e na hora de nossa morte. Amém.
2: Ave Maria, cheia de graça, o Senhor é convosco, bendita sois vós entre as mulheres, e bendito é o fruto do vosso ventre, Jesus.
3: Santa Maria, Mãe de Deus, rogai por nós, pecadores, agora e na hora de nossa morte. Amém.
2: Glória ao Pai, ao Filho e ao Espírito Santo,
3: como era no princípio, agora e sempre. Amém.
2: Ó meu Jesus,
3: perdoai-nos, livrai-nos do fogo do inferno, levai as almas todas para o céu, e socorrei principalmente as que mais precisarem da vossa misericórdia.
0: Glória a Deus, minha gente! 4h50 da manhã, horário de Brasília. Que alegria estarmos juntos. Fica de pé, dá aquela espreguiçada. Ei, eu sei que não tá fácil. Quem falou que seria fácil? Se tem alguém do seu lado, diga: quem disse que seria fácil, hein, meu querido? Quem disse que seria fácil? Quando a gente vai acordar de manhã, não sei com vocês, mas comigo a gente sempre sofre, né? Sempre sofre. Meu Deus! Mas quando a gente chega aqui, a gente sempre fala assim: nossa, mas valeu a pena sair da cama. Você já prestou atenção nisso? Quando você tá lá na cama, hoje não. Mas depois que você faz o rosário, você fala: não, valeu a pena. Dá aquela espreguiçada. Obrigado, Jesus, por mais um dia. Eu quero saudar todos que estão nos acompanhando aqui. E olha, gente, aqui não tem gente só do Brasil, não. Muita gente nos acompanhando dos Estados Unidos. Muita gente nos acompanhando da África. Quantos irmãos na África acompanhando o Santo Rosário? Quantos irmãos do Paraguai, país que fui há pouco tempo. Quantos acompanhando do Paraguai, Espanha, França, Itália. Ah, minha gente, Portugal. Ah, quanta gente de Portugal acompanhando. Milhares de pessoas em todos os cantos desse planeta Terra. Obrigado, Jesus. Vamos cantar mais uma vez.

é a sua maior dificuldade? Qual é a sua maior dificuldade? Sua maior dificuldade é o orgulho? O que que a sua boca anda falando? É a inveja? É o ciúme? É o julgamento? É a fofoca? É falar da vida alheia? São as mágoas? É o egoísmo, é a vaidade, é o orgulho.

0: Vamos rezar este primeiro mistério luminoso. Este primeiro mistério luminoso onde nós contemplamos o batismo de Jesus no Rio Jordão. Reza com fé. Jesus está aqui no meio de nós.
1: Abra sua Bíblia em Lucas, capítulo 21, versículo 34. Lucas 21, 34. Velai sobre vós mesmos, para que os vossos corações não se tornem pesados com o excesso do comer, com a embriaguez e com as preocupações da vida, para que aquele dia não vos apanhe de improviso. Orígenes, o Senhor, médico das almas e dos corpos, ordena evitar como bebida mortal a embriaguez e a intoxicação, e também o cuidado com os assuntos mundanos. A embriaguez é destrutiva em todas as coisas. É a única que enfraquece a alma junto com o corpo. As trevas cobrem os olhos. O esquecimento cobre a mente, de modo que a pessoa não se conhece a si mesma. A palavra base para nós vai dizer algo muito importante. Isto complementa. Como a cidade derribada, desmantelada, sem muralha, tal homem que não domina seu espírito, que não é senhor de si. Quando vem a embriaguez, quando vem o excesso do comer, quando vem a intemperança em todas as coisas, o homem fica como uma cidade derribada, que qualquer coisa pode entrar, fazer o que quiser, derrotado facilmente, derrubado facilmente. Os pensamentos que vêm saem facilmente pela boca, diz o que não deve, pensa o que não deve, vive o que não deve, enfraquece, como diz Orígenes, o corpo e a alma fica debilitado. Uma cidade derribada é uma cidade que foi vencida e qualquer um faz o que quer. Nós não podemos permitir que a embriaguez, que o excesso do comer, em todas as coisas, os excessos, nos derrubem, nos vençam. Façam o que quiser de nós, e assim vem o esquecimento. A gente diz o que não deve, depois esquece. A gente vive o que não deve, depois esquece. Quantas pessoas, pela embriaguez, falam coisas terríveis, terríveis para o outro, ferindo o outro, machucando o outro, machucando o coração, e depois que passa a embriaguez, não se lembra do que disse, não se lembra do que fez, mas a ferida fica, o machucado fica no outro, daquilo que nós dissemos. Por quê? Porque como nós ouvimos na palavra, a boca fala daquilo que o coração está cheio. Nós perdemos o freio das coisas. Que o Senhor nos dê a graça de ser uma cidade murada de pé, de ser um homem e uma mulher que não se deixa dominar pela embriaguez, pelo excesso do comer das coisas. Dá-nos esta graça, Senhor. Pai nosso que estás no céu, santificado seja o vosso nome. Venha a nós o vosso reino, seja feita a vossa vontade, assim na terra como no céu.
2: O pão nosso de cada dia nos dai hoje, perdoai-nos as nossas ofensas, assim como nós perdoamos a quem nos tem ofendido. E não nos deixeis cair em tentação, mas livrai-nos do mal. Amém.
1: Ave Maria, cheia de graça, o Senhor é convosco, bendita sois vós entre as mulheres, e bendito é o fruto do vosso ventre, Jesus.
2: Santa Maria, Mãe de Deus, rogai por nós, pecadores, agora e na hora de nossa morte. Amém.
1: Ave Maria, cheia de graça, o Senhor é convosco, bendita sois vós entre as mulheres, e bendito é o fruto do vosso ventre, Jesus.
2: Santa Maria, Mãe de Deus, rogai por nós, pecadores, agora e na hora de nossa morte. Amém.
1: Ave Maria, cheia de graça, o Senhor é convosco, bendita sois vós entre as mulheres, e bendito é o fruto do vosso ventre, Jesus.
2: Santa Maria, Mãe de Deus, rogai por nós, pecadores, agora e na hora de nossa morte. Amém.
1: Ave Maria, cheia de graça, o Senhor é convosco, bendita sois vós entre as mulheres, e bendito é o fruto do vosso ventre, Jesus.
2: Santa Maria, Mãe de Deus, rogai por nós, pecadores, agora e na hora de nossa morte. Amém.
1: Ave Maria, cheia de graça, o Senhor é convosco, bendita sois vós entre as mulheres, e bendito é o fruto do vosso ventre, Jesus.
2: Santa Maria, Mãe de Deus, rogai por nós, pecadores, agora e na hora de nossa morte. Amém.
1: Ave Maria, cheia de graça, o Senhor é convosco, bendita sois vós entre as mulheres, e bendito é o fruto do vosso ventre, Jesus.
2: Santa Maria, Mãe de Deus, rogai por nós, pecadores, agora e na hora de nossa morte. Amém.
1: Ave Maria, cheia de graça, o Senhor é convosco. Bendita sois vós entre as mulheres e bendito é o fruto do vosso ventre, Jesus.
2: Santa Maria, Mãe de Deus, rogai por nós, pecadores, agora e na hora de nossa morte. Amém.
1: Ave Maria, cheia de graça, o Senhor é convosco. Bendita sois vós entre as mulheres e bendito é o fruto do vosso ventre, Jesus.
2: Santa Maria, Mãe de Deus, rogai por nós, pecadores, agora e na hora de nossa morte. Amém.
1: Ave Maria, cheia de graça, o Senhor é convosco. Bendita sois vós entre as mulheres e bendito é o fruto do vosso ventre, Jesus.
2: Santa Maria, Mãe de Deus, rogai por nós, pecadores, agora e na hora de nossa morte. Amém.
1: Ave Maria, cheia de graça, o Senhor é convosco. Bendita sois vós entre as mulheres e bendito é o fruto do vosso ventre, Jesus.
2: Santa Maria, Mãe de Deus, rogai por nós, pecadores, agora e na hora de nossa morte. Amém.
1: Glória ao Pai, ao Filho e ao Espírito Santo,
2: como era no princípio, agora e sempre. Amém.
1: Ó meu Jesus, perdoai-nos, livrai-nos do fogo do inferno. Levai as almas todas para o céu e socorrei principalmente as que mais precisarem da vossa misericórdia.
0: Segundo mistério luminoso, nós contemplamos o milagre de Jesus nas bodas de Caná. Convido você a colocar a mão na sua enfermidade, se você pode. E neste mistério do milagre de Jesus, eu quero pedir um milagre pela sua vida. Eu quero pedir um milagre pela sua família. Senhor, o Senhor pode fazer milagres. Eles não tinham mais vinho e o Senhor fez um milagre. E há pessoas no meio de nós que não têm mais saúde. Há pessoas no meio de nós que não têm mais esperança. Há pessoas no meio de nós, Senhor, que não têm mais fé. Que não têm mais alegria. Que já não têm mais sentido na vida. E o Senhor pode fazer milagres. Por isso, em nome de Jesus, eu peço que curas neste momento se realizem. Pedimos, Senhor, que o Senhor possa curar a tristeza. Pessoas que sempre sentem uma dor no peito, não sabem de onde vem. Uma angústia no peito, uma angústia na alma. Pessoas que sentem um peso nos pensamentos, um peso na cabeça. Parece que a cabeça está sempre pesada. Pessoas que têm tensões no corpo, sentem o corpo pesado, o corpo sempre... Parece que carregando tantas coisas, Senhor... Traz alívio. Traz alívio agora, Senhor, para o corpo e para a alma, em nome de Jesus. Senhor, cura agora tantas pessoas com incômodos. Pessoas que não conseguem levantar os seus braços, pessoas que não conseguem ajoelhar, pessoas que não conseguem mexer suas pernas, pessoas que estão sentindo dores no estômago. Pessoas que estão sentindo dores de dente, dores de ouvido. Senhor, o Senhor pode tirar dores em nome de Jesus, que dores agora possam ser curadas em nome de Jesus. Cura, Senhor, sangramentos. Mulheres que estão sofrendo com sangramentos. Sangramentos que preocupam tanto. Hemorragias. Em nome de Jesus nós te pedimos, Senhor, o Senhor é poderoso para curar agora. O Senhor é poderoso para curar o câncer. O Senhor é poderoso para curar esse câncer no estômago. O Senhor é poderoso para curar este câncer na cabeça. O Senhor é poderoso para curar este câncer onde quer que ele esteja. Senhor, o Senhor é poderoso para restabelecer a saúde de quem sofreu acidente. Ah, Jesus, como tem sido difícil enfrentar esse acidente. O medo de não mais andar, o medo de não mais falar, o medo de tantas realidades. O Senhor pode reconstituir tudo, o Senhor pode restaurar tudo. Em nome de Jesus nós pedimos. Faz milagre, Senhor, hoje. Faz milagre em crianças hoje. Faz milagre nas mães que estão com seus filhos correndo risco de vida no ventre materno. Faz milagres hoje, Jesus. Pessoas que estão fazendo hemodiálise, que o Senhor possa restaurar este sangue, Jesus. Pessoas que estão sofrendo muito com pedras nos rins, o Senhor pode restaurar estes rins, Senhor. Pessoas que estão sofrendo muito na sua coluna, o Senhor pode restaurar essa coluna. Ossos podem voltar ao lugar original, em nome de Jesus. O Senhor pode fazer milagres, Senhor. E hoje o Senhor preparou este dia, esta hora, este momento, para fazer milagres pela intercessão de Nossa Senhora de Guadalupe. Irmão, qual é o milagre que você precisa? Pede para Jesus: o que queres que eu te faça? Essa é a pergunta de Jesus para você. O que queres que eu te faça? E você pode dizer: mas Jesus já sabe, eu não preciso falar. Ele pergunta isso para um cego. Jesus sabia que aquele homem era cego. Jesus sabia que aquele homem queria enxergar. Mas se Jesus pergunta, é porque ele quer ouvir você falar. Quantas pessoas, Jesus, precisam de um milagre financeiro? Quantas pessoas aqui não estão conseguindo pagar o seu aluguel? Quantas pessoas aqui estão ficando, Senhor, com o nome sujo? Isso tem trazido tanta dor na alma, tanta desesperança. Muitas vezes passou até a vontade de não viver mais. Por isso, em nome de Jesus, eu peço, Senhor, faz um milagre. Abre portas de emprego. Senhor, faz o milagre da aposentadoria para tantos idosos que estão há anos esperando, Jesus. Quanta injustiça, quanta espera. Pede seu milagre. O Senhor agora está derramando sobre nós uma grande unção de milagres. Uma grande unção de milagres. Sim, Jesus cura pessoas com dor de enxaqueca. Há anos que você tem dor de enxaqueca. Uma enxaqueca forte na cabeça que, Senhor, em nome de Jesus. Pessoas que têm feridas no corpo. Pessoas que têm doenças em suas partes íntimas que te envergonham, que te envergonham, que te envergonham, doenças que envergonham, em nome de Jesus, cura agora, restaura agora. Pessoas estão sendo curadas, pessoas estão sendo restauradas. Você vai testemunhar. Você vai testemunhar. Tem pessoas que estão sendo curadas neste momento. Você pode procurar a sua dor e você já não encontra mais sua dor. Você já não encontra mais sua dor. Procure sua dor. Você acordou com dor. Você acordou. Dores que te incomodavam há dias. Você não está mais com essa dor. O Senhor te tocou neste momento. Obrigado, Senhor. Obrigado porque agora o Senhor está em cada casa. Obrigado, Senhor, porque agora o Senhor está tocando cada pessoa. O Senhor está tocando a história, o Senhor está tocando traumas, o Senhor está tocando a infância. O Senhor está curando pessoas que precisam de um milagre. Pessoas que diziam até: eu estou aqui 9 dias, eu não vi nada acontecer na minha vida. E hoje Deus está fazendo uma obra nova em você. Uma nova obra na sua vida. Não desconfie do Senhor. Não emparede o Senhor. O Senhor é todo poderoso e sabe o que faz na sua vida. É nós que não sabemos muita coisa. Pai nosso que estás no céu, santificado seja o vosso nome. Venha a nós o vosso reino. Seja feita a vossa vontade, assim na terra como no céu.
2: O pão nosso de cada dia nos dai hoje, e perdoai-nos as nossas ofensas, assim como nós perdoamos a quem nos tem ofendido. E não nos deixeis cair em tentação, mas livrai-nos do mal.
0: Ave Maria, cheia de graça, o Senhor é convosco. Bendita sois vós entre as mulheres, e bendito é o fruto do vosso ventre, Jesus.
2: Santa Maria, Mãe de Deus, rogai por nós, pecadores, agora e na hora de nossa morte.
0: Amém. Ave Maria, cheia de graça, o Senhor é convosco. Bendita bendita sois vós entre as mulheres, e bendito é o fruto do vosso ventre, Jesus.
2: Santa Maria, Mãe de Deus, rogai por nós, pecadores, agora e na hora de nossa morte. Amém.
0: Ave Maria, cheia de graça, o Senhor é convosco. Bendita sois vós entre as mulheres, e bendito é o fruto do vosso ventre, Jesus.
2: Santa Maria, Mãe de Deus, rogai por nós, pecadores, agora e na hora de nossa morte. Amém.
0: Ave Maria, cheia de graça, o Senhor é convosco. Bendita sois vós entre as mulheres, e bendito é o fruto do vosso ventre, Jesus.
2: Santa Maria, Mãe de Deus, rogai por nós, pecadores, agora e na hora de nossa morte. Amém.
0: Ave Maria, cheia de graça, o Senhor é convosco. Bendita sois vós entre as mulheres, e bendito é o fruto do vosso ventre, Jesus.
2: Santa Maria, Mãe de Deus, rogai por nós, pecadores, agora e na hora de nossa morte. Amém.
0: Ave Maria, cheia de graça, o Senhor é convosco. Bendita sois vós entre as mulheres, e bendito é o fruto do vosso ventre, Jesus.
2: Santa Maria, Mãe de Deus, rogai por nós, pecadores, agora e na hora de nossa morte. Amém.
0: O Senhor está tocando uma pessoa que, enquanto a gente cantava um coração novo, você pediu um coração novo físico, porque o seu coração está muito doente. Os médicos já falaram que o seu coração pode parar a qualquer momento. Enquanto a gente cantava um coração novo, você falava: Jesus, dá-me um coração novo para eu continuar vivendo. Eu tenho tanta coisa ainda para realizar na vida, eu tenho tanta gente para amar, eu tenho tanta gente para cuidar. E você pedia um coração novo, e Jesus está te dando esse coração novo. De alguma forma, não sei como, mas de alguma forma Jesus está te dando esse coração novo. Ave Maria, cheia de graça, o Senhor é convosco. Bendita sois vós entre as mulheres, e bendito é o fruto do vosso ventre, Jesus.
2: Santa Maria, Mãe de Deus, rogai por nós, pecadores, agora e na hora de nossa morte. Amém.
0: Ave Maria, cheia de graça, o Senhor é convosco. Bendita sois vós entre as mulheres, e bendito é o fruto do vosso ventre, Jesus.
2: Santa Maria, Mãe de Deus, rogai por nós, pecadores, agora e na hora de nossa morte. Amém.
0: Ave Maria, cheia de graça, o Senhor é convosco. Bendita sois vós entre as mulheres, e bendito é o fruto do vosso ventre, Jesus.
2: Santa Maria, Mãe de Deus, rogai por nós, pecadores, agora e na hora de nossa morte. Amém.
0: Ave Maria, cheia de graça, o Senhor é convosco. Bendita sois vós entre as mulheres, e bendito é o fruto do vosso ventre, Jesus.
2: Santa Maria, Mãe de Deus, rogai por nós, pecadores, agora e na hora de nossa morte. Amém.
0: Glória ao Pai, ao Filho e ao Espírito Santo.
2: Como era no princípio, agora e sempre. Amém.
0: Ó meu Jesus,
2: perdoai-nos, livrai-nos do fogo do inferno, levai as almas todas para o céu e socorrei principalmente as que mais precisarem da vossa misericórdia.
0: E no terceiro mistério luminoso nós contemplamos o anúncio do reino de Deus e o convite à conversão. Abra sua palavra em Romanos capítulo 12, versículo 21. Romanos capítulo 12, versículo 21. Essa palavra é tão importante. Não te deixes vencer pelo mal, mas triunfa do mal com o bem. Se você, a pessoa te fez mal, e você devolve o mal cresce. O mal que a pessoa te fez é um mal. Se você devolve, o mal se multiplica. Jesus fala, a palavra de Deus fala: vencemos o mal com o bem. Como diz dos pensamentos de Santo Agostinho, quando vencemos o mal com o bem, libertamos não apenas a nós mesmos, mas também o outro. O pior inimigo de cada homem não é o adversário exterior, mas o mal que habita dentro dele. O nosso inimigo não são as pessoas, mas o mal que habita dentro das pessoas, ou seja, o pecado. O pecado é o nosso inimigo. Responder com o bem é oferecer ao outro a libertação do seu mal interior. Então é com o bem que a gente vai vencendo todas as coisas. Pai nosso que estais no céu, santificado seja o vosso nome. Venha a nós o vosso reino, seja feita a vossa vontade, assim na terra como no céu.
2: O pão nosso de cada dia nos dai hoje, perdoai-nos as nossas ofensas, assim como nós perdoamos a quem nos tem ofendido. E não nos deixeis cair em tentação, mas livrai-nos do mal. Amém.
0: Ave Maria, cheia de graça, o Senhor é convosco, bendita sois vós entre as mulheres, e bendito é o fruto do vosso ventre, Jesus.
2: Santa Maria, Mãe de Deus, rogai por nós, pecadores, agora e na hora de nossa morte. Amém.
0: Ave Maria, cheia de graça, o Senhor é convosco, bendita sois vós entre as mulheres, e bendito é o fruto do vosso ventre, Jesus.
2: Santa Maria, Mãe de Deus, rogai por nós, pecadores, agora e na hora de nossa morte. Amém.
0: Ave Maria, cheia de graça, o Senhor é convosco, bendita sois vós entre as mulheres, e bendito é o fruto do vosso ventre, Jesus.
2: Santa Maria, Mãe de Deus, rogai por nós, pecadores, agora e na hora de nossa morte. Amém.
0: Tem pessoas recebendo vida dentro da UTI agora. Você reza muito forte por alguém que está na UTI. E você pede vida para essa pessoa. Jesus está visitando, não são todas as pessoas, mas alguém está rezando. E neste momento Jesus te escuta, Jesus traz vida para essa pessoa neste momento. A imagem que o Senhor me deu é como se a pessoa estivesse recebendo ar, hálito de vida. É como se essa pessoa voltasse a respirar, voltasse a ter vida novamente. Por causa da tua oração, Deus ouviu tuas lágrimas, Deus ouviu teu choro, Deus ouviu tua oração. Ave Maria, cheia de graça, o Senhor é convosco, bendita sois vós entre as mulheres, e bendito é o fruto do vosso ventre, Jesus.
2: Santa Maria, Mãe de Deus, rogai por nós, pecadores, agora e na hora de nossa morte. Amém.
0: Ave Maria, cheia de graça, o Senhor é convosco, bendita sois vós entre as mulheres, e bendito é o fruto do vosso ventre, Jesus.
2: Santa Maria, Mãe de Deus, rogai por nós, pecadores, agora e na hora de nossa morte. Amém.
0: Ave Maria, cheia de graça, o Senhor é convosco, bendita sois vós entre as mulheres, e bendito é o fruto do vosso ventre, Jesus.
2: Santa Maria, Mãe de Deus, rogai por nós, pecadores, agora e na hora de nossa morte. Amém.
0: Ave Maria, cheia de graça, o Senhor é convosco, bendita sois vós entre as mulheres, e bendito é o fruto do vosso ventre, Jesus.
2: Santa Maria, Mãe de Deus, rogai por nós, pecadores, agora e na hora de nossa morte. Amém.
0: Ave Maria, cheia de graça, o Senhor é convosco, bendita sois vós entre as mulheres, e bendito é o fruto do vosso ventre, Jesus.
2: Santa Maria, Mãe de Deus, rogai por nós, pecadores, agora e na hora de nossa morte.
0: Ave Maria, cheia de graça, o Senhor é convosco, bendita sois vós entre as mulheres, e bendito é o fruto do vosso ventre, Jesus.
2: Santa Maria, Mãe de Deus, rogai por nós, pecadores, agora e na hora de nossa morte. Amém.
0: Ave Maria, cheia de graça, o Senhor é convosco, bendita sois vós entre as mulheres, e bendito é o fruto do vosso ventre, Jesus.
2: Santa Maria, Mãe de Deus, rogai por nós, pecadores, agora e na hora de nossa morte. Amém.
0: Glória ao Pai, ao Filho e ao Espírito Santo,
2: como era no princípio, agora e sempre. Amém.
0: Meu Jesus,
2: perdoai-nos, livrai-nos do fogo do inferno, levai as almas todas para o céu e socorrei principalmente as que mais precisarem da vossa misericórdia.
0: E no quarto mistério luminoso nós contemplamos a transfiguração de Jesus. Pai nosso que estais no céu, santificado seja o vosso nome, venha a nós o vosso reino, seja feita a vossa vontade, assim na terra como no céu.
2: O pão nosso de cada dia nos dai hoje, perdoai-nos as nossas ofensas, assim como nós perdoamos a quem nos tem ofendido. E não nos deixeis cair em tentação, mas livrai-nos do mal. Amém.
0: Ave Maria, cheia de graça, o Senhor é convosco, bendita sois vós entre as mulheres, e bendito é o fruto do vosso ventre, Jesus.
2: Santa Maria, Mãe de Deus, rogai por nós, pecadores, agora e na hora de nossa morte. Amém.
0: Ave Maria, cheia de graça, o Senhor é convosco, bendita sois vós entre as mulheres, e bendito é o fruto do vosso ventre, Jesus.
2: Santa Maria, Mãe de Deus, rogai por nós, pecadores, agora e na hora de nossa morte. Amém.
0: Ave Maria, cheia de graça, o Senhor é convosco, bendita sois vós entre as mulheres, e bendito é o fruto do vosso ventre, Jesus.
2: Santa Maria, Mãe de Deus, rogai por nós, pecadores, agora e na hora de nossa morte. Amém.
0: Ave Maria, cheia de graça, o Senhor é convosco, bendita sois vós entre as mulheres, e bendito é o fruto do vosso ventre, Jesus.
2: Santa Maria, Mãe de Deus, rogai por nós, pecadores, agora e na hora de nossa morte. Amém.
0: Ave Maria, cheia de graça, o Senhor é convosco, bendita sois vós entre as mulheres, e bendito é o fruto do vosso ventre, Jesus.
2: Santa Maria, Mãe de Deus, rogai por nós, pecadores, agora e na hora de nossa morte. Amém.
0: Ave Maria, cheia de graça, o Senhor é convosco, bendita sois vós entre as mulheres, e bendito é o fruto do vosso ventre, Jesus.
2: Santa Maria, Mãe de Deus, rogai por nós, pecadores, agora e na hora de nossa morte.
0: Amém. Ave Maria, cheia de graça, o Senhor é convosco. Bendita sois vós entre as mulheres e bendito é o fruto do vosso ventre, Jesus.
2: Santa Maria, Mãe de Deus, rogai por nós, pecadores, agora e na hora de nossa morte. Amém.
0: Ave Maria, cheia de graça, o Senhor é convosco. Bendita sois vós entre as mulheres e bendito é o fruto do vosso ventre, Jesus.
2: Santa Maria, Mãe de Deus, rogai por nós, pecadores, agora e na hora de nossa morte. Amém.
0: Ave Maria, cheia de graça, o Senhor é convosco. Bendita sois vós entre as mulheres e bendito é o fruto do vosso ventre, Jesus.
2: Santa Maria, Mãe de Deus, rogai por nós, pecadores, agora e na hora de nossa morte. Amém.
0: Ave Maria, cheia de graça, o Senhor é convosco. Bendita sois vós entre as mulheres e bendito é o fruto do vosso ventre, Jesus.
2: Santa Maria, Mãe de Deus, rogai por nós, pecadores, agora e na hora de nossa morte. Amém.
0: Glória ao Pai, ao Filho e ao Espírito Santo.
2: Como era no princípio.

0: a 27. E a palavra de Deus disse assim: mesmo em cólera não pequeis, não se ponha o sol sobre o vosso ressentimento, não deis lugar ao demônio. Na sua vida você não pode dar lugar ao demônio. O demônio não pode ter vez na nossa vida, minha gente. Diga comigo bem forte assim: Senhor Jesus,
1: Senhor Jesus,
0: eu não quero dar lugar ao demônio.
1: Eu não quero dar lugar ao demônio.
0: Porque o lugar que eu tenho na minha vida,
1: porque o lugar que eu tenho na minha vida,
0: só pertence a ti, Senhor.
1: Só pertence a ti, Senhor.
0: Só pertence às coisas do céu.
1: Só pertence às coisas do céu.
0: Na minha vida eu não quero dar lugar a ele.
1: Na minha vida eu não quero dar lugar a ele,
0: mas somente a ti, Jesus.
1: Mas somente a ti, Jesus.
0: Mas quando é que você dá lugar ao demônio? Você dá lugar ao demônio quando você cede à raiva, quando você cede ao ódio, quando você cede ao orgulho, quando você cede à vaidade, quando você cede à maledicência, quando você cede a pecado, você dá lugar ao demônio. Como diz 1 João capítulo 3, versículo 8, aquele que peca é do demônio. Então, eu não quero dar lugar ao demônio, eu preciso viver uma vida de santidade. Mas a palavra de hoje, ela é importante: mesmo em cólera não pequeis. São Jerônimo, ele diz assim: a ira surge quando somos provocados por um estímulo natural após uma injúria. Ou surge quando, após o impulso ter cedido, ainda desejamos vingança. Paulo fala do primeiro tipo: permite-nos que sejamos movidos a alguma irritação, como uma brisa leve perturbando e serenidade da mente, mas de modo algum devemos ser arrastados para as correntezas inchadas pelo impulso da raiva. Ou seja, São Jerônimo está dizendo: você pode até ficar bravo, porque isso faz parte de nós, essa emoção de ficarmos bravos, irritados. Não existe aqui nenhum anjinho que nunca vai ficar bravo, que nunca vai ficar irritado por alguma coisa. Mas mesmo em cólera, não pequeis. Ou seja, eu fiquei bravo, essa pessoa me deixou brava, mas você agora não vai despejar sobre ela a tua raiva. Você não vai despejar sobre teus filhos a tua raiva. Você não vai despejar sobre o seu casamento a tua raiva. Você está bravo. O que ela fez te irritou. Mas você vai despejar em Jesus, na oração. E através de um diálogo amoroso, você vai resolver essa situação. E não desbravejando, porque aí você cede lugar ao mal. Pai nosso que estais no céu, santificado seja o vosso nome, venha a nós o vosso reino, seja feita a vossa vontade, assim na terra como no céu.
2: O pão nosso de cada dia nos dai hoje, perdoai-nos as nossas ofensas, assim como nós perdoamos a quem nos tem ofendido. E não nos deixeis cair em tentação, mas livrai-nos do mal.
0: Amém. Ave Maria, cheia de graça, o Senhor é convosco, bendita sois vós entre as mulheres, e bendito é o fruto do vosso ventre, Jesus.
2: Santa Maria, Mãe de Deus, rogai por nós, pecadores, agora e na hora de nossa morte. Amém.
0: Ave Maria, cheia de graça, o Senhor é convosco, bendita sois vós entre as mulheres, e bendito é o fruto do vosso ventre, Jesus.
2: Santa Maria, Mãe de Deus, rogai por nós, pecadores, agora e na hora de nossa morte. Amém.
0: Ave Maria, cheia de graça, o Senhor é convosco, bendita sois vós entre as mulheres, e bendito é o fruto do vosso ventre, Jesus.
2: Santa Maria, Mãe de Deus, rogai por nós, pecadores, agora e na hora de nossa morte. Amém.
0: Ave Maria, cheia de graça, o Senhor é convosco, bendita sois vós entre as mulheres, e bendito é o fruto do vosso ventre, Jesus.
2: Santa Maria, Mãe de Deus, rogai por nós, pecadores, agora e na hora de nossa morte. Amém.
0: Ave Maria, cheia de graça, o Senhor é convosco, bendita sois vós entre as mulheres, e bendito é o fruto do vosso ventre, Jesus.
2: Santa Maria, Mãe de Deus, rogai por nós, pecadores, agora e na hora de nossa morte. Amém.
0: Ave Maria, cheia de graça, o Senhor é convosco, bendita sois vós entre as mulheres, e bendito é o fruto do vosso ventre, Jesus.
2: Santa Maria, Mãe de Deus, rogai por nós, pecadores, agora e na hora de nossa morte.
0: Ave Maria, cheia de graça, o Senhor é convosco, bendita sois vós entre as mulheres, e bendito é o fruto do vosso ventre, Jesus.
2: Santa Maria, Mãe de Deus, rogai por nós, pecadores, agora e na hora de nossa morte.
0: Ave Maria, cheia de graça, o Senhor é convosco, bendita sois vós.

0: Vós entre as mulheres, e bendito é o fruto do vosso ventre, Jesus.
1: Santa Maria, Mãe de Deus, rogai por nós, pecadores, agora e na hora de nossa morte. Amém.
2: Ave Maria, cheia de graça, o Senhor é convosco. Bendita sois vós entre as mulheres, e bendito é o fruto do vosso ventre, Jesus.
3: Santa Maria, Mãe de Deus, rogai por nós, pecadores, agora e na hora de nossa morte. Amém.
2: Ave Maria, cheia de graça, o Senhor é convosco. Bendita sois vós entre as mulheres, e bendito é o fruto do vosso ventre, Jesus.
3: Santa Maria, Mãe de Deus, rogai por nós, pecadores, agora e na hora de nossa morte. Amém.
2: Glória ao Pai, ao Filho e ao Espírito Santo.
3: Como era no princípio, agora e sempre. Amém.
2: Ó meu Jesus,
3: perdoai-nos, livrai-nos do fogo do inferno, levai as almas todas para o céu, e socorrei principalmente as que mais precisarem da vossa misericórdia.
0: Glória a Deus, 5:27 da manhã, minha gente, nono dia com São Miguel Arcanjo, nós estamos vencendo, você está vencendo. E talvez você diga, Frei, mas eu às vezes acordo atrasado, eu às vezes não consegui participar um dia ou outro. Faz o que você pode, meu irmão e minha irmã, sem culpa, tá? Sem culpa. Lembra que não é um pecado você deixar de participar, você ficava muito cansado aquele dia. Não, sem culpa, sem culpa. Que seja um período leve para todos nós. Você não precisa ficar carregando a culpa. Ah, mas eu não fiz não sei o quê. Papapá. Claro, você vai dar o seu melhor, você vai dar o seu melhor. E às vezes o seu dia de fato foi muito cansativo. E é o que você pôde fazer. Tem gente aqui fazendo o que dá para fazer. A sua vida é muito corrida, a sua vida é muito puxada. Você está fazendo o melhor. Esse é o importante. Dê o seu melhor. Se o seu melhor for pouco, se o seu melhor aquele dia não foi o que você esperava, mas é o seu melhor. Dê o seu melhor. E saiba que Deus está aqui, feliz com o seu melhor. Dê o seu melhor. Canta. Fica de pé, fica de pé. Dá aquela espreguiçada. Dá aquela espreguiçada. E bota a mão no seu coração e canta de novo.

0: se você pode, ajoelhe-se agora para rezar esse terço doloroso. Nós contemplaremos a agonia de Jesus no Horto das Oliveiras. Pai nosso que estais nos céus, santificado seja o vosso nome. Venha a nós o vosso reino. Seja feita a vossa vontade, assim na terra como no céu.
1: O pão nosso de cada dia nos dai hoje, perdoai-nos as nossas ofensas, assim como nós perdoamos a quem nos tem ofendido. E não nos deixeis cair em tentação, mas livrai-nos do mal. Amém.
0: Ave Maria, cheia de graça, o Senhor é convosco. Bendita sois vós entre as mulheres, e bendito é o fruto do vosso ventre, Jesus.
1: Santa Maria, Mãe de Deus, rogai por nós, pecadores, agora e na hora de nossa morte. Amém.
0: Ave Maria, cheia de graça, o Senhor é convosco. Bendita sois vós entre as mulheres, e bendito é o fruto do vosso ventre, Jesus.
1: Santa Maria, Mãe de Deus, rogai por nós, pecadores, agora e na hora de nossa morte. Amém.
0: Ave Maria, cheia de graça, o Senhor é convosco. Bendita sois vós entre as mulheres, e bendito é o fruto do vosso ventre, Jesus.
1: Santa Maria, Mãe de Deus, rogai por nós, pecadores, agora e na hora de nossa morte. Amém.
0: Ave Maria, cheia de graça, o Senhor é convosco. Bendita sois vós entre as mulheres, e bendito é o fruto do vosso ventre, Jesus.
1: Santa Maria, Mãe de Deus, rogai por nós, pecadores, agora e na hora de nossa morte. Amém.
0: Ave Maria, cheia de graça, o Senhor é convosco. Bendita sois vós entre as mulheres, e bendito é o fruto do vosso ventre, Jesus.
1: Santa Maria, Mãe de Deus, rogai por nós, pecadores, agora e na hora de nossa morte. Amém.
0: Ave Maria, cheia de graça, o Senhor é convosco. Bendita sois vós entre as mulheres, e bendito é o fruto do vosso ventre, Jesus.
1: Santa Maria, Mãe de Deus, rogai por nós, pecadores, agora e na hora de nossa morte. Amém.
0: Ave Maria, cheia de graça, o Senhor é convosco. Bendita sois vós entre as mulheres, e bendito é o fruto do vosso ventre, Jesus.
1: Santa Maria, Mãe de Deus, rogai por nós, pecadores, agora e na hora de nossa morte. Amém.
0: Ave Maria, cheia de graça, o Senhor é convosco. Bendita sois vós entre as mulheres, e bendito é o fruto do vosso ventre, Jesus.
1: Santa Maria, Mãe de Deus, rogai por nós, pecadores, agora e na hora de nossa morte. Amém.
0: Ave Maria, cheia de graça, o Senhor é convosco. Bendita sois vós entre as mulheres, e bendito é o fruto do vosso ventre, Jesus.
1: Santa Maria, Mãe de Deus, rogai por nós, pecadores, agora e na hora de nossa morte. Amém.
0: Ave Maria, cheia de graça, o Senhor é convosco. Bendita sois vós entre as mulheres, e bendito é o fruto do vosso ventre, Jesus.
1: Santa Maria, Mãe de Deus, rogai por nós, pecadores, agora e na hora de nossa morte. Amém.
0: Glória ao Pai, ao Filho e ao Espírito Santo,
1: como era no princípio, agora e sempre. Amém.
0: Ó meu Jesus,
1: perdoai-nos, livrai-nos do fogo do inferno, levai as almas todas para o céu e socorrei principalmente as que mais precisarem da vossa misericórdia.
0: Segundo mistério doloroso, nós contemplamos a flagelação de Jesus. E uma palavra importante para nós, Tiago capítulo 1, versículo de 19 a 20. Tiago capítulo 1, versículo de 19 a 20. Já o sabeis, meus diletíssimos irmãos, todo homem deve ser pronto para ouvir, porém tardo para falar e tardo para se irar, porque a ira do homem não cumpre a justiça de Deus. Ecumênio, ele vai dizer assim: devemos ter cuidado quando nos iramos, para não deixar que se desenvolva em fúria incontrolável. É onde os tardios levam vantagem. Pode ser errado ser lento em outras coisas, mas quando se trata da ira, a lentidão é a política correta. Porque quando finalmente nos dispomos a agir, as razões da ira já podem ter se dissipado. Que comentário sábio. Jesus agora é açoitado, mas ele não revida com ira. Pai nosso que estais no céu, santificado seja o vosso nome. Venha a nós o vosso reino. Seja feita a vossa vontade, assim na terra como no céu.
1: O pão nosso de cada dia nos dai hoje. Perdoai-nos as nossas ofensas, assim como nós perdoamos a quem nos tem ofendido. E não nos deixeis cair em tentação, mas livrai-nos do mal. Amém.
0: Ave Maria, cheia de graça, o Senhor é convosco. Bendita sois vós entre as mulheres, e bendito é o fruto do vosso ventre, Jesus.
1: Santa Maria, Mãe de Deus, rogai por nós, pecadores, agora e na hora de nossa morte. Amém.
0: Ave Maria, cheia de graça, o Senhor é convosco. Bendita sois vós entre as mulheres e bendito é o fruto do vosso ventre, Jesus.
1: Santa Maria, Mãe de Deus, rogai por nós, pecadores, agora e na hora de nossa morte. Amém.
0: Ave Maria, cheia de graça, o Senhor é convosco. Bendita sois vós entre as mulheres e bendito é o fruto do vosso ventre, Jesus.
1: Santa Maria, Mãe de Deus, rogai por nós, pecadores, agora e na hora de nossa morte. Amém.
0: Ave Maria, cheia de graça, o Senhor é convosco. Bendita sois vós entre as mulheres e bendito é o fruto do vosso ventre, Jesus.
1: Santa Maria, Mãe de Deus, rogai por nós, pecadores, agora e na hora de nossa morte. Amém.
0: Ave Maria, cheia de graça, o Senhor é convosco. Bendita sois vós entre as mulheres e bendito é o fruto do vosso ventre, Jesus.
1: Santa Maria, Mãe de Deus, rogai por nós, pecadores, agora e na hora de nossa morte. Amém.
0: Ave Maria, cheia de graça, o Senhor é convosco. Bendita sois vós entre as mulheres e bendito é o fruto do vosso ventre, Jesus.
1: Santa Maria, Mãe de Deus, rogai por nós, pecadores, agora e na hora de nossa morte. Amém.
0: Ave Maria, cheia de graça, o Senhor é convosco. Bendita sois vós entre as mulheres e bendito é o fruto do vosso ventre, Jesus.
1: Santa Maria, Mãe de Deus, rogai por nós, pecadores, agora e na hora de nossa morte. Amém.
0: Ave Maria, cheia de graça, o Senhor é convosco. Bendita sois vós entre as mulheres e bendito é o fruto do vosso ventre, Jesus.
1: Santa Maria, Mãe de Deus, rogai por nós, pecadores, agora e na hora de nossa morte. Amém.
0: Ave Maria, cheia de graça, o Senhor é convosco. Bendita sois vós entre as mulheres e bendito é o fruto do vosso ventre, Jesus.
1: Santa Maria, Mãe de Deus, rogai por nós, pecadores, agora e na hora de nossa morte. Amém.
0: Ave Maria, cheia de graça, o Senhor é convosco. Bendita sois vós entre as mulheres e bendito é o fruto do vosso ventre, Jesus.
1: Santa Maria, Mãe de Deus, rogai por nós, pecadores, agora e na hora de nossa morte. Amém.
0: Glória ao Pai, ao Filho e ao Espírito Santo.
1: Como era no princípio, agora e sempre. Amém.
0: Ó meu Jesus,
1: perdoai-nos, livrai-nos do fogo do inferno, levai as almas todas para o céu e socorrei principalmente as que mais precisarem da vossa misericórdia.
0: E no terceiro mistério doloroso nós contemplamos a coroação de espinhos de Jesus. Santo Afonso Maria de Ligório, devemos fazer violência a nós mesmos nas tentações, vencendo-nos e mortificando nossos sentidos, para não sermos vencidos pelo inimigo de nossas almas. Pai nosso que estais no céu, santificado seja o vosso nome. Venha a nós o vosso reino, seja feita a vossa vontade, assim na terra como no céu.
1: O pão nosso de cada dia nos dai hoje, perdoai-nos as nossas ofensas, assim como nós perdoamos a quem nos tem ofendido. E não nos deixeis cair em tentação, mas livrai-nos do mal. Amém.
0: Ave Maria, cheia de graça, o Senhor é convosco. Bendita sois vós entre as mulheres e bendito é o fruto do vosso ventre, Jesus.
1: Santa Maria, Mãe de Deus, rogai por nós, pecadores, agora e na hora de nossa morte. Amém.
0: Ave Maria, cheia de graça, o Senhor é convosco. Bendita sois vós entre as mulheres e bendito é o fruto do vosso ventre, Jesus.
1: Santa Maria, Mãe de Deus, rogai por nós, pecadores, agora e na hora de nossa morte. Amém.
0: Ave Maria, cheia de graça, o Senhor é convosco. Bendita sois vós entre as mulheres e bendito é o fruto do vosso ventre, Jesus.
1: Santa Maria, Mãe de Deus, rogai por nós, pecadores, agora e na hora de nossa morte. Amém.
0: Ave Maria, cheia de graça, o Senhor é convosco. Bendita sois vós entre as mulheres e bendito é o fruto do vosso ventre, Jesus.
1: Santa Maria, Mãe de Deus, rogai por nós, pecadores, agora e na hora de nossa morte. Amém.
0: Ave Maria, cheia de graça, o Senhor é convosco. Bendita sois vós entre as mulheres e bendito é o fruto do vosso ventre, Jesus.
1: Santa Maria, Mãe de Deus, rogai por nós, pecadores, agora e na hora de nossa morte. Amém.
0: Ave Maria, cheia de graça, o Senhor é convosco. Bendita sois vós entre as mulheres e bendito é o fruto do vosso ventre, Jesus.
1: Santa Maria, Mãe de Deus, rogai por nós, pecadores, agora e na hora de nossa morte. Amém.
0: Ave Maria, cheia de graça, o Senhor é convosco. Bendita sois vós entre as mulheres e bendito é o fruto do vosso ventre, Jesus.
1: Santa Maria, Mãe de Deus, rogai por nós, pecadores, agora e na hora de nossa morte. Amém.
0: Ave Maria, cheia de graça, o Senhor é convosco. Bendita sois vós entre as mulheres e bendito é o fruto do vosso ventre, Jesus.
1: Santa Maria, Mãe de Deus, rogai por nós, pecadores, agora e na hora de nossa morte. Amém.
0: Ave Maria, cheia de graça, o Senhor é convosco. Bendita sois vós entre as mulheres e bendito é o fruto do vosso ventre, Jesus.
1: Santa Maria, Mãe de Deus, rogai por nós, pecadores, agora e na hora de nossa morte. Amém.
0: Ave Maria, cheia de graça, o Senhor é convosco. Bendita sois vós entre as mulheres e bendito é o fruto do vosso ventre, Jesus.
1: Santa Maria, Mãe de Deus, rogai por nós, pecadores, agora e na hora de nossa morte. Amém.
0: Glória ao Pai, ao Filho e ao Espírito Santo.
1: Como era no princípio, agora e sempre. Amém.
0: Ó meu Jesus,
1: perdoai-nos, livrai-nos do fogo do inferno, levai as almas todas para o céu e socorrei principalmente as que mais precisarem da vossa misericórdia.
0: E no quarto mistério doloroso, nós contemplamos Jesus carregando a cruz para o Calvário. São José Maria Escrivá disse: diz o que acabaste de dizer, mas noutro tom. Às vezes o que você falou era certo. Então dizes o que acabaste de dizer, mas noutro tom, sem ira. E o teu argumento ganhará em força. E sobretudo, não ofenderás a Deus. Às vezes a gente fala a coisa certa, mas do jeito errado. Pai nosso que estais no céu, santificado seja o vosso nome. Venha a nós o vosso reino, seja feita a vossa vontade, assim na terra como no céu.
1: O pão nosso de cada dia nos dai hoje, perdoai-nos as nossas ofensas, assim como nós perdoamos a quem nos tem ofendido. E não nos deixeis cair em tentação, mas livrai-nos do mal. Amém.
0: Ave Maria, cheia de graça, o Senhor é convosco, bendita sois vós entre as mulheres, e bendito é o fruto do vosso ventre, Jesus.
1: Santa Maria, Mãe de Deus, rogai por nós, pecadores, agora e na hora de nossa morte. Amém.
0: Ave Maria, cheia de graça, o Senhor é convosco. Bendita sois vós entre as mulheres e bendito é o fruto do vosso ventre, Jesus.
1: Santa Maria, Mãe de Deus, rogai por nós, pecadores, agora e na hora de nossa morte. Amém.
0: Ave Maria, cheia de graça, o Senhor é convosco. Bendita sois vós entre as mulheres e bendito é o fruto do vosso ventre, Jesus.
1: Santa Maria, Mãe de Deus, rogai por nós, pecadores, agora e na hora de nossa morte. Amém.
0: Ave Maria, cheia de graça, o Senhor é convosco. Bendita sois vós entre as mulheres e bendito é o fruto do vosso ventre, Jesus.
1: Santa Maria, Mãe de Deus, rogai por nós, pecadores, agora e na hora de nossa morte. Amém.
0: Ave Maria, cheia de graça, o Senhor é convosco. Bendita sois vós entre as mulheres e bendito é o fruto do vosso ventre, Jesus.
1: Santa Maria, Mãe de Deus, rogai por nós, pecadores, agora e na hora de nossa morte. Amém.
0: Ave Maria, cheia de graça, o Senhor é convosco. Bendita sois vós entre as mulheres e bendito é o fruto do vosso ventre, Jesus.
1: Santa Maria, Mãe de Deus, rogai por nós, pecadores, agora e na hora de nossa morte. Amém.
0: Ave Maria, cheia de graça, o Senhor é convosco. Bendita sois vós entre as mulheres e bendito é o fruto do vosso ventre, Jesus.
1: Santa Maria, Mãe de Deus, rogai por nós, pecadores, agora e na hora de nossa morte. Amém.
0: Ave Maria, cheia de graça, o Senhor é convosco. Bendita sois vós entre as mulheres e bendito é o fruto do vosso ventre, Jesus.
1: Santa Maria, Mãe de Deus, rogai por nós, pecadores, agora e na hora de nossa morte. Amém.
0: Ave Maria, cheia de graça, o Senhor é convosco. Bendita sois vós entre as mulheres e bendito é o fruto do vosso ventre, Jesus.
1: Santa Maria, Mãe de Deus, rogai por nós, pecadores, agora e na hora de nossa morte. Amém.
0: Ave Maria, cheia de graça, o Senhor é convosco. Bendita sois vós entre as mulheres e bendito é o fruto do vosso ventre, Jesus.
1: Santa Maria, Mãe de Deus, rogai por nós, pecadores, agora e na hora de nossa morte. Amém.
0: Glória ao Pai, ao Filho e ao Espírito Santo.
1: Como era no princípio, agora e sempre. Amém.
0: Ó meu Jesus,
1: perdoai-nos, livrai-nos do fogo do inferno, levai as almas todas para o céu e socorrei principalmente as que mais precisarem da vossa misericórdia.
0: No quinto mistério doloroso, nós vamos contemplar a crucifixão e morte de Jesus. São José Maria Escrivá disse: serenidade. Para que perder a calma se com isso ofendes a Deus? Incomodas aos outros, passas mal tu e tens de recuperar no final? Serenidade. Para que perder a calma? Se com isso você vai ofender a Deus, você vai incomodar os outros, você vai passar mal e tens de ir a recuperar no final? Pai nosso que estais no céu, santificado seja o vosso nome, venha a nós o vosso reino, seja feita a vossa vontade, assim na terra como no céu.
1: O pão nosso de cada dia nos dai hoje, perdoai-nos as nossas ofensas, assim como nós perdoamos a quem nos tem ofendido. E não nos deixeis cair em tentação, mas livrai-nos do mal. Amém.
0: Ave Maria, cheia de graça, o Senhor é convosco, bendita sois vós entre as mulheres, e bendito é o fruto do vosso ventre, Jesus.
1: Santa Maria, Mãe de Deus, rogai por nós, pecadores, agora e na hora de nossa morte. Amém.
0: Ave Maria, cheia de graça, o Senhor é convosco, bendita sois vós entre as mulheres, e bendito é o fruto do vosso ventre, Jesus.
1: Santa Maria, Mãe de Deus, rogai por nós, pecadores, agora e na hora de nossa morte. Amém.
0: Ave Maria, cheia de graça, o Senhor é convosco, bendita sois vós entre as mulheres, e bendito é o fruto do vosso ventre, Jesus.
1: Santa Maria, Mãe de Deus, rogai por nós, pecadores, agora e na hora de nossa morte. Amém.
0: Ave Maria, cheia de graça, o Senhor é convosco, bendita sois vós entre as mulheres, e bendito é o fruto do vosso ventre, Jesus.
1: Santa Maria, Mãe de Deus, rogai por nós, pecadores, agora e na hora de nossa morte. Amém.
0: Ave Maria, cheia de graça, o Senhor é convosco, bendita sois vós entre as mulheres, e bendito é o fruto do vosso ventre, Jesus.
1: Santa Maria, Mãe de Deus, rogai por nós, pecadores, agora e na hora de nossa morte. Amém.
0: Ave Maria, cheia de graça, o Senhor é convosco, bendita sois vós entre as mulheres, e bendito é o fruto do vosso ventre, Jesus.
1: Santa Maria, Mãe de Deus, rogai por nós, pecadores, agora e na hora de nossa morte. Amém.
0: Ave Maria, cheia de graça, o Senhor é convosco, bendita sois vós entre as mulheres, e bendito é o fruto do vosso ventre, Jesus.
1: Santa Maria, Mãe de Deus, rogai por nós, pecadores, agora e na hora de nossa morte. Amém.
0: Ave Maria, cheia de graça, o Senhor é convosco, bendita sois vós entre as mulheres, e bendito é o fruto do vosso ventre, Jesus.
1: Santa Maria, Mãe de Deus, rogai por nós, pecadores, agora e na hora de nossa morte. Amém.
0: Ave Maria, cheia de graça, o Senhor é convosco, bendita sois vós entre as mulheres, e bendito é o fruto do vosso ventre, Jesus.
1: Santa Maria, Mãe de Deus, rogai por nós, pecadores, agora e na hora de nossa morte. Amém.
0: Ave Maria, cheia de graça, o Senhor é convosco, bendita sois vós entre as mulheres, e bendito é o fruto do vosso ventre, Jesus.
1: Santa Maria, Mãe de Deus, rogai por nós, pecadores, agora e na hora de nossa morte. Amém.
0: E neste primeiro mistério glorioso, nós contemplamos a ressurreição de Jesus. Pai nosso que estais nos céus, santificado seja o vosso nome, venha a nós o vosso reino, seja feita a vossa vontade, assim na terra como no céu.
1: O pão nosso de cada dia nos dai hoje, perdoai-nos as nossas ofensas, assim como nós perdoamos a quem nos tem ofendido. E não nos deixeis cair em tentação, mas livrai-nos do mal. Amém.
0: Ave Maria, cheia de graça, o Senhor é convosco, bendita sois vós entre as mulheres, e bendito é o fruto do vosso ventre, Jesus.
1: Santa Maria, Mãe de Deus, rogai por nós, pecadores, agora e na hora de nossa morte. Amém.
0: Ave Maria, cheia de graça, o Senhor é convosco, bendita sois vós entre as mulheres, e bendito é o fruto do vosso ventre, Jesus.
1: Santa Maria, Mãe de Deus, rogai por nós, pecadores, agora e na hora de nossa morte. Amém.
0: Ave Maria, cheia de graça, o Senhor é convosco, bendita sois vós entre as mulheres, e bendito é o fruto do vosso ventre, Jesus.
1: Santa Maria, Mãe de Deus, rogai por nós, pecadores, agora e na hora de nossa morte. Amém.
0: Ave Maria, cheia de graça, o Senhor é convosco, bendita sois vós entre as mulheres, e bendito é o fruto do vosso ventre, Jesus.
1: Santa Maria, Mãe de Deus, rogai por nós, pecadores, agora e na hora de nossa morte. Amém.
0: Ave Maria, cheia de graça, o Senhor é convosco, bendita sois vós entre as mulheres, e bendito é o fruto do vosso ventre, Jesus.
1: Santa Maria, Mãe de Deus, rogai por nós, pecadores, agora e na hora de nossa morte. Amém.
0: Ave Maria, cheia de graça, o Senhor é convosco, bendita sois vós entre as mulheres, e bendito é o fruto do vosso ventre, Jesus.
1: Santa Maria, Mãe de Deus, rogai por nós, pecadores, agora e na hora de nossa morte. Amém.
0: Ave Maria, cheia de graça, o Senhor é convosco, bendita sois vós entre as mulheres, e bendito é o fruto do vosso ventre, Jesus.
1: Santa Maria, Mãe de Deus, rogai por nós, pecadores, agora e na hora de nossa morte. Amém.
0: Ave Maria, cheia de graça, o Senhor é convosco, bendita sois vós entre as mulheres, e bendito é o fruto do vosso ventre, Jesus.
1: Santa Maria, Mãe de Deus, rogai por nós, pecadores, agora e na hora de nossa morte. Amém.
0: Ave Maria, cheia de graça, o Senhor é convosco, bendita sois vós entre as mulheres, e bendito é o fruto do vosso ventre, Jesus.
1: Santa Maria, Mãe de Deus, rogai por nós, pecadores, agora e na hora de nossa morte. Amém.
0: Ave Maria, cheia de graça, o Senhor é convosco, convosco, bendita sois vós entre as mulheres, e bendito é o fruto do vosso ventre, Jesus.
1: Santa Maria, Mãe de Deus, rogai por nós, pecadores, agora e na hora de nossa morte. Amém.
0: Glória ao Pai, ao Filho e ao Espírito Santo.
1: Como era no princípio, agora e sempre. Amém.
0: Ó meu Jesus,
1: perdoai-nos, livrai-nos do fogo do inferno, levai as almas todas para o céu, e socorrei principalmente as que mais precisarem da vossa misericórdia.
0: E no segundo mistério glorioso, nós contemplamos a ascensão de Jesus aos céus. Apresenta agora para Deus as pessoas que você tem perdido a paciência com elas. As pessoas você está tendo dificuldade de conversar, de se relacionar, você está perdendo a paciência com elas, você não está conseguindo se equilibrar, viver a serenidade. Pede agora para Deus a graça de saber se relacionar com essas pessoas. Pai nosso que estais no céu, santificado seja o vosso nome. Venha a nós o vosso reino, seja feita a vossa vontade, assim na terra como no céu.
1: O pão nosso de cada dia nos dai hoje, perdoai-nos as nossas ofensas, assim como nós perdoamos a quem nos tem ofendido. E não nos deixeis cair em tentação, mas livrai-nos do mal. Amém.
0: Ave Maria, cheia de graça, o Senhor é convosco, bendita sois vós entre as mulheres, e bendito é o fruto do vosso ventre, Jesus.
1: Santa Maria, Mãe de Deus, rogai por nós, pecadores, agora e na hora de nossa morte. Amém.
0: Ave Maria, cheia de graça, o Senhor é convosco. Bendita sois vós entre as mulheres e bendito é o fruto do vosso ventre, Jesus.
1: Santa Maria, Mãe de Deus, rogai por nós, pecadores, agora e na hora de nossa morte. Amém.
0: Ave Maria, cheia de graça, o Senhor é convosco. Bendita sois vós entre as mulheres e bendito é o fruto do vosso ventre, Jesus.
1: Santa Maria, Mãe de Deus, rogai por nós, pecadores, agora e na hora de nossa morte. Amém.
0: Ave Maria, cheia de graça, o Senhor é convosco. Bendita sois vós entre as mulheres e bendito é o fruto do vosso ventre, Jesus.
1: Santa Maria, Mãe de Deus, rogai por nós, pecadores, agora e na hora de nossa morte.
0: Ave Maria, cheia de graça, o Senhor é convosco. Bendita sois vós entre as mulheres e bendito é o fruto do vosso ventre, Jesus.
1: Santa Maria, Mãe de Deus, rogai por nós, pecadores, agora e na hora de nossa morte. Amém.
0: Ave Maria, cheia de graça, o Senhor é convosco. Bendita sois vós entre as mulheres e bendito é o fruto do vosso ventre, Jesus.
1: Santa Maria, Mãe de Deus, rogai por nós, pecadores, agora e na hora de nossa morte. Amém.
0: Ave Maria, cheia de graça, o Senhor é convosco. Bendita sois vós entre as mulheres e bendito é o fruto do vosso ventre, Jesus.
1: Santa Maria, Mãe de Deus, rogai por nós, pecadores, agora e na hora de nossa morte. Amém.
0: Ave Maria, cheia de graça, o Senhor é convosco. Bendita sois vós entre as mulheres e bendito é o fruto do vosso ventre, Jesus.
1: Santa Maria, Mãe de Deus, rogai por nós, pecadores, agora e na hora de nossa morte. Amém.
0: Ave Maria, cheia de graça, o Senhor é convosco. Bendita sois vós entre as mulheres e bendito é o fruto do vosso ventre, Jesus.
1: Santa Maria, Mãe de Deus, rogai por nós, pecadores, agora e na hora de nossa morte. Amém.
0: Ave Maria, cheia de graça, o Senhor é convosco. Bendita sois vós entre as mulheres e bendito é o fruto do vosso ventre, Jesus.
1: Santa Maria, Mãe de Deus, rogai por nós, pecadores, agora e na hora de nossa morte. Amém.
0: Glória ao Pai, ao Filho e ao Espírito Santo,
1: como era no princípio, agora e sempre. Amém.
0: Meu Jesus,
1: perdoai-nos, livrai-nos do fogo do inferno, levai as almas todas para o céu e socorrei principalmente as que mais precisarem da vossa misericórdia.
0: Neste terceiro mistério glorioso, nós contemplamos a vinda do Espírito Santo. Como a sua palavra diz, Senhor, o fruto do Espírito é caridade, alegria, paz, paciência, afabilidade, bondade, fidelidade, brandura, temperança. Dai-nos o teu Espírito e dai-nos os frutos do Espírito. Pai nosso que estais no céu, santificado seja o vosso nome. Venha a nós o vosso reino, seja feita a vossa vontade, assim na terra como no céu.
1: O pão nosso de cada dia nos dai hoje, perdoai-nos as nossas ofensas, assim como nós perdoamos a quem nos tem ofendido. E não nos deixeis cair em tentação, mas livrai-nos do mal. Amém.
0: Ave Maria, cheia de graça, o Senhor é convosco. Bendita sois vós entre as mulheres, e bendito é o fruto do vosso ventre, Jesus.
1: Santa Maria, Mãe de Deus, rogai por nós, pecadores, agora e na hora de nossa morte. Amém.
0: Ave Maria, cheia de graça, o Senhor é convosco. Bendita sois vós entre as mulheres e bendito é o fruto do vosso ventre, Jesus.
1: Santa Maria, Mãe de Deus, rogai por nós, pecadores, agora e na hora de nossa morte.
0: Amém. Ave Maria, cheia de graça, o Senhor é convosco, bendita sois vós entre as mulheres e bendito é o fruto do vosso ventre, Jesus.
1: Santa Maria, Mãe de Deus, rogai por nós, pecadores, agora e na hora de nossa morte. Amém.
0: Ave Maria, cheia de graça, o Senhor é convosco, bendita sois vós entre as mulheres e bendito é o fruto do vosso ventre, Jesus.
1: Santa Maria, Mãe de Deus, rogai por nós, pecadores, agora e na hora de nossa morte. Amém.
0: Ave Maria, cheia de graça, o Senhor é convosco, bendita sois vós entre as mulheres, e bendito é o fruto do vosso ventre, Jesus.
1: Santa Maria, Mãe de Deus, rogai por nós, pecadores, agora e na hora de nossa morte. Amém.
0: Ave Maria, cheia de graça, o Senhor é convosco, bendita sois vós entre as mulheres, e bendito é o fruto do vosso ventre, Jesus.
1: Santa Maria, Mãe de Deus, rogai por nós, pecadores, agora e na hora de nossa morte. Amém.
0: Ave Maria, cheia de graça, o Senhor é convosco, bendita sois vós entre as mulheres, e bendito é o fruto do vosso ventre, Jesus.
1: Santa Maria, Mãe de Deus, rogai por nós, pecadores, agora e na hora de nossa morte. Amém.
0: Ave Maria, cheia de graça, o Senhor é convosco, bendita sois vós entre as mulheres, e bendito é o fruto do vosso ventre, Jesus.
1: Santa Maria, Mãe de Deus, rogai por nós, pecadores, agora e na hora de nossa morte. Amém.
0: Ave Maria, cheia de graça, o Senhor é convosco, bendita sois vós entre as mulheres, e bendito é o fruto do vosso ventre, Jesus.
1: Santa Maria, Mãe de Deus, rogai por nós, pecadores, agora e na hora de nossa morte. Amém.
0: Ave Maria, cheia de graça, o Senhor é convosco, bendita sois vós entre as mulheres, e bendito é o fruto do vosso ventre, Jesus.
1: Santa Maria, Mãe de Deus, rogai por nós, pecadores, agora e na hora de nossa morte. Amém.
0: Glória ao Pai, ao Filho e ao Espírito Santo.
1: Como era no princípio, agora e sempre. Amém.
0: Meu Jesus,
1: perdoai-nos, livrai-nos do fogo do inferno, levai as almas todas para o céu e socorrei principalmente as que mais precisarem da vossa misericórdia.
0: E no quarto mistério glorioso, nós contemplamos a assunção de Nossa Senhora ao céu. Pai nosso que estais no céu, santificado seja o vosso nome. Venha a nós o vosso reino. Seja feita a vossa vontade, assim na terra como no céu.
1: O pão nosso de cada dia nos dai hoje, perdoai-nos as nossas ofensas, assim como nós perdoamos a quem nos tem ofendido. E não nos deixeis cair em tentação, mas livrai-nos do mal. Amém.
0: Ave Maria, cheia de graça, o Senhor é convosco, bendita sois vós entre as mulheres, e bendito é o fruto do vosso ventre, Jesus.
1: Santa Maria, Mãe de Deus, rogai por nós, pecadores, agora e na hora de nossa morte. Amém.
0: Ave Maria, cheia de graça, o Senhor é convosco, bendita sois vós entre as mulheres, e bendito é o fruto do vosso ventre, Jesus.
1: Santa Maria, Mãe de Deus, rogai por nós, pecadores, agora e na hora de nossa morte. Amém.
0: Ave Maria, cheia de graça, o Senhor é convosco, bendita sois vós entre as mulheres, e bendito é o fruto do vosso ventre, Jesus.
1: Santa Maria, Mãe de Deus, rogai por nós, pecadores, agora e na hora de nossa morte. Amém.
0: Ave Maria, cheia de graça, o Senhor é convosco, bendita sois vós entre as mulheres, e bendito é o fruto do vosso ventre, Jesus.
1: Santa Maria, Mãe de Deus, rogai por nós, pecadores, agora e na hora de nossa morte. Amém.
0: Ave Maria, cheia de graça, o Senhor é convosco, bendita sois vós entre as mulheres, e bendito é o fruto do vosso ventre, Jesus.
1: Santa Maria, Mãe de Deus, rogai por nós, pecadores, agora e na hora de nossa morte. Amém.
0: Ave Maria, cheia de graça, o Senhor é convosco, bendita sois vós entre as mulheres, e bendito é o fruto do vosso ventre, Jesus.
1: Santa Maria, Mãe de Deus, rogai por nós, pecadores, agora e na hora de nossa morte. Amém.
0: Ave Maria, cheia de graça, o Senhor é convosco, bendita sois vós entre as mulheres, e bendito é o fruto do vosso ventre, Jesus.
1: Santa Maria, Mãe de Deus, rogai por nós, pecadores, agora e na hora de nossa morte. Amém.
0: Ave Maria, cheia de graça, o Senhor é convosco, bendita sois vós entre as mulheres, e bendito é o fruto do vosso ventre, Jesus.
1: Santa Maria, Mãe de Deus, rogai por nós, pecadores, agora e na hora de nossa morte. Amém.
0: Ave Maria, cheia de graça, o Senhor é convosco, bendita sois vós entre as mulheres, e bendito é o fruto do vosso ventre, Jesus.
1: Santa Maria, Mãe de Deus, rogai por nós, pecadores, agora e na hora de nossa morte. Amém.
0: Ave Maria, cheia de graça, o Senhor é convosco, bendita sois vós entre as mulheres, e bendito é o fruto do vosso ventre, Jesus.
1: Santa Maria, Mãe de Deus, rogai por nós, pecadores, agora e na hora de nossa morte. Amém.
0: Glória ao Pai, ao Filho e ao Espírito Santo.
1: Como era no princípio, agora e sempre. Amém.
0: Ó meu Jesus,
1: perdoai-nos, livrai-nos do fogo do inferno, levai as almas todas para o céu e socorrei principalmente as que mais precisarem da vossa misericórdia.
0: Se você pode, ajoelhe-se para rezar este último mistério. Nós contemplamos a coroação de Nossa Senhora no céu. Coloque uma oração agora na mão de Nossa Senhora. Coloca agora uma preocupação nas mãos de Nossa Senhora. E ela vai levar para Jesus, para você. Pai nosso que estais no céu, santificado seja o vosso nome. Venha a nós o vosso reino. Seja feita a vossa vontade, assim na terra como no céu.
1: O pão nosso de cada dia nos dai hoje. Perdoai-nos as nossas ofensas, assim como nós perdoamos a quem nos tem ofendido. E não nos deixeis cair em tentação, mas livrai-nos do mal. Amém.
0: Ave Maria, cheia de graça, o Senhor é convosco. Bendita sois vós entre as mulheres, e bendito é o fruto do vosso ventre, Jesus.
1: Santa Maria, Mãe de Deus, rogai por nós, pecadores, agora e na hora de nossa morte. Amém.
0: Ave Maria, cheia de graça, o Senhor é convosco, bendita sois vós entre as mulheres e bendito é o fruto do vosso ventre, Jesus.
1: Santa Maria, Mãe de Deus, rogai por nós, pecadores, agora e na hora de nossa morte. Amém.
2: Ave Maria, cheia de graça, o Senhor é convosco, bendita sois vós entre as mulheres e bendito é o fruto do vosso ventre, Jesus.
3: Santa Maria, Mãe de Deus, rogai por nós, pecadores, agora e na hora de nossa morte. Amém.
2: Ave Maria, cheia de graça, o Senhor é convosco, bendita sois vós entre as mulheres e bendito é o fruto do vosso ventre, Jesus.
3: Santa Maria, Mãe de Deus, rogai por nós, pecadores, agora e na hora de nossa morte. Amém.
2: Ave Maria, cheia de graça, o Senhor é convosco, bendita sois vós entre as mulheres e bendito é o fruto do vosso ventre, Jesus.
3: Santa Maria, Mãe de Deus, rogai por nós, pecadores, agora e na hora de nossa morte. Amém.
2: Ave Maria, cheia de graça, o Senhor é convosco, bendita sois vós entre as mulheres e bendito é o fruto do vosso ventre, Jesus.
3: Santa Maria, Mãe de Deus, rogai por nós, pecadores, agora e na hora de nossa morte. Amém.
2: Ave Maria, cheia de graça, o Senhor é convosco, bendita sois vós entre as mulheres e bendito é o fruto do vosso ventre, Jesus.
3: Santa Maria, Mãe de Deus, rogai por nós, pecadores, agora e na hora de nossa morte. Amém.
2: Ave Maria, cheia de graça, o Senhor é convosco, bendita sois vós entre as mulheres e bendito é o fruto do vosso ventre, Jesus.
3: Santa Maria, Mãe de Deus, rogai por nós, pecadores, agora e na hora de nossa morte. Amém.
2: Ave Maria, cheia de graça, o Senhor é convosco, bendita sois vós entre as mulheres e bendito é o fruto do vosso ventre, Jesus.
1: Santa Maria, Mãe de Deus, rogai por nós, pecadores, agora e na hora de nossa morte. Amém.
2: Ave Maria, cheia de graça, o Senhor é convosco, bendita sois vós entre as mulheres e bendito é o fruto do vosso ventre, Jesus.
1: Santa Maria, Mãe de Deus, rogai por nós, pecadores, agora e na hora de nossa morte. Amém.
2: Glória ao Pai, ao Filho e ao Espírito Santo,
1: como era no princípio, agora e sempre. Amém.
2: Ó meu Jesus, perdoai-nos, livrai-nos do fogo do inferno, levai as almas todas para o céu e socorrei principalmente as que mais precisarem da vossa misericórdia.
0: Infinitas graças vos damos, soberana Rainha, pelos benefícios que todos os dias recebemos de vossas mãos liberais. Dignai-vos agora e para sempre tomar-nos debaixo do vosso poderoso amparo. E para mais vos obrigar, vos saudamos com uma salve, Rainha. Salve, Rainha, Mãe de Misericórdia,
2: vida, doçura e esperança nossa salve. A vós bradamos, degredados filhos de Eva, a vós suspirando, gemendo e chorando neste vale de lágrimas. Eia, pois, advogada nossa,
1: esses vossos olhos misericordiosos nos ouvei, e depois deste desterro mostrai-nos Jesus. Bendito é o fruto do vosso ventre, ó clemente, ó piedosa, ó doce e sempre Virgem Maria.
0: Rogai por nós, Santa Mãe de Deus,
2: para que sejamos dignos das promessas de Cristo. Amém.
0: Propósito do dia, o Senhor me colocava muito forte de você pensar qual é a pessoa que mais você está perdendo a paz, qual é a pessoa que mais você não está conseguindo se controlar, que mais você perde a paciência, a pessoa que mais você fala palavras que não deveria falar. E você vai pedir a Deus ajuda para encontrar serenidade, para encontrar paz, para encontrar sabedoria. A boca fala do que o coração está cheio, meditamos tanto isso. E no fundo o problema não está na pessoa. Eu queria que você entendesse isso. O problema não está na pessoa, o problema está em você. Alguma coisa ela provoca em você que ela tira as coisas ruins que estão dentro de você. Essa pessoa na verdade está te revelando quem você é. Então você vai pensar nessa pessoa e vai pedir para que Deus te ajude de alguma forma a encontrar a paz com ela. E na verdade a paz com você. Amém? Se você puder hoje, depois da bênção, o Frei tem bastante coisa boa para partilhar com vocês. Eu quero já me despedir da TV Canção Nova, me despedir da Rede Vida. E vocês continuam com essa programação linda da Rede Vida, da Canção Nova. A gente continua aqui nas nossas redes sociais. Ajoelhe-se agora para receber a bênção de Jesus. No momento dessa bênção, eu queria que você respirasse fundo. E você vai pedir mais fôlego para Deus. Você vai falar: Jesus, no nono dia eu já me sinto cansado, cansada. E eu quero pedir fôlego para continuar esses 40 dias. Não é fácil, mas tudo que vale a pena custa muito.

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0: Que bom estarmos juntos mais um dia para rezarmos com o grande arcanjo São Miguel, invocarmos a sua intercessão. Estamos na travessia desse mundo para chegarmos ao céu, que é a nossa verdadeira pátria. E São Miguel nos acompanha nesta jornada até chegarmos ao nosso destino final. Nós queremos apresentar tantas intenções que chegam até nós, apresente as suas, a sua família, as suas lutas, os encontros e desencontros pelos quais passamos, que fazem parte da vida, mas com a certeza de que não estamos sozinhos, que a graça de Deus sempre nos acompanha. Não é, Padre José Augusto?
1: Muito bem. E lembrando que você está falando aí de combate, no capítulo 6 da carta aos Efésios, São Paulo ele vai nos dizer que nós estamos num combate, numa luta constante. Mas não é contra pessoas. Nós não estamos brigando com os nossos irmãos. Nós não estamos brigando com o nosso pai, com a nossa mãe, com o nosso vizinho. São Paulo vai sobrenaturalizar essa situação, dizendo que o nosso combate são contra esses espíritos do mal que estão ao nosso derredor. Ele coloca uma intriga aqui, coloca uma intriga lá, para ver os filhos de Deus em desarmonia, brigando, discutindo. Ele vem causar divisão. Então hoje nós vamos pedir a Deus, por meio de São Miguel Arcanjo, que ele venha nos auxiliar nesse combate desses seres malignos, desses anjos decaídos, que são invisíveis e que nós não vemos, e que muitas vezes ele vai colocando. Mas nós temos uma resposta a dar. A nossa resposta é sempre de dizer não, mas infelizmente diante da nossa fraqueza nós acabamos caindo. Então na hora que alguém fizer alguma coisa conosco, já vamos lembrar assim, isso aqui é coisa do mal. Eu não vou permitir, eu não vou ficar com raiva do meu irmão. Pelo contrário, eu vou sempre ao encontro do meu irmão. Então vamos pedir hoje que São Miguel Arcanjo ele nos ajude nesse discernimento do nosso dia a dia.
0: Vamos rezar?
1: Em nome do Pai, e do Filho, e do Espírito Santo. Amém. São Miguel Arcanjo, defendei-nos no combate. Sede o nosso refúgio contra a maldade e as ciladas do demônio. Ordene-lhe Deus, instantemente o pedimos. E vós, príncipe da milícia celeste, pela virtude divina, precipitai ao inferno Satanás e todos os espíritos malignos que andam pelo mundo para perder as almas. Amém. Sacratíssimo Coração de Jesus, tende piedade de nós. Sacratíssimo Coração de Jesus, tende piedade de nós. Sacratíssimo Coração de Jesus, tende piedade de nós.
2: Senhor, tende piedade de nós.
3: Senhor, tende piedade de nós.
2: Jesus Cristo, tende piedade de nós.
3: Jesus Cristo, tende piedade de nós.
2: Senhor, tende piedade de nós.
3: Senhor, tende piedade de nós.
2: Jesus Cristo, ouvi-nos.
3: Jesus Cristo, ouvi-nos.
2: Jesus Cristo, atendei-nos.
3: Jesus Cristo, atendei-nos.
2: Pai Celeste, que sois Deus,
3: tende piedade de nós.
2: Filho Redentor do mundo, que sois Deus,
3: tende piedade de nós.
2: Espírito Santo, que sois Deus,
3: tende piedade de nós.
2: Santíssima Trindade, que sois um só Deus,
3: tende piedade de nós.
2: Santa Maria, Rainha dos Anjos,
3: rogai por nós.
2: São Miguel,
3: rogai por nós.
2: São Miguel, cheio da graça de Deus,
3: rogai por nós.
2: São Miguel, perfeito adorador do Verbo Divino,
3: rogai por nós.
2: São Miguel, coroado de honra e de glória,
3: rogai por nós.
2: São Miguel, poderosíssimo príncipe dos exércitos do Senhor,
3: rogai por nós.
2: São Miguel, porta-estandarte da Santíssima Trindade,
3: rogai por nós.
2: São Miguel, guardião do paraíso,
3: rogai por nós.
2: São Miguel, guia e consolador do povo israelita,
3: rogai por nós.
2: São Miguel, esplendor e fortaleza da Igreja militante,
3: rogai por nós.
2: São Miguel, honra e alegria da Igreja Triunfante,
3: rogai por nós.
2: São Miguel, luz dos anjos,
3: rogai por nós.
2: São Miguel, baluarte da verdadeira fé,
3: rogai por nós.
2: São Miguel, força daqueles que combatem pelo estandarte da cruz,
3: rogai por nós.
2: São Miguel, luz e confiança das almas no último momento da vida,
3: rogai por nós.
2: São Miguel, socorro muito certo,
3: rogai por nós.
2: São Miguel, nosso auxílio em todas as adversidades,
3: rogai por nós.
2: São Miguel, mensageiro da sentença eterna,
3: rogai por nós.
2: São Miguel, consolador das almas do purgatório, vós a quem o Senhor incumbiu de receber as almas depois da morte,
3: rogai por nós.
2: São Miguel, nosso príncipe,
3: rogai por nós.
2: São Miguel, nosso advogado,
3: rogai por nós.
2: Cordeiro de Deus, que tirais o pecado do mundo,
3: perdoai-nos, Senhor.
2: Cordeiro de Deus, que tirais o pecado do mundo,
3: ouvi-nos, Senhor.
2: Cordeiro de Deus, que tirais o pecado do mundo,
3: tende piedade de nós, Senhor.
2: Jesus Cristo,
3: ouvi-nos.
2: Jesus Cristo,
3: atendei-nos.
2: Rogai por nós, glorioso São Miguel, príncipe da Igreja de Jesus Cristo,
3: para que sejamos dignos das suas promessas. Amém. Oremos. Senhor Jesus Cristo, santificai-nos por uma bênção sempre nova e concedei-nos, por intercessão de São Miguel, a sabedoria que nos ensina a juntar riquezas no céu e a trocar os bens do tempo presente pelos bens eternos. Vós que viveis e reinais por todos os séculos dos séculos. Amém.
0: Consagração a São Miguel Arcanjo.
1: Ó príncipe nobilíssimo dos anjos, valoroso guerreiro do Altíssimo, zeloso defensor da glória do Senhor, terror dos espíritos rebeldes, amor e delícia de todos os anjos justos, meu diletíssimo arcanjo São Miguel, desejando eu fazer parte do número dos vossos devotos e servos, a vós hoje me consagro, me dou e me ofereço, e ponho-me a mim próprio, a minha família e tudo o que me pertence debaixo da vossa poderosíssima proteção. É pequena a oferta do meu serviço, sendo como sou um miserável pecador, mas vós engrandecereis o afeto do meu coração. Recordai-vos que de hoje em diante estou debaixo do vosso sustento e deveis assistir-me em toda a minha vida e obter-me o perdão dos meus muitos e graves pecados, a graça de amar a Deus de todo o coração, ao meu querido Salvador Jesus Cristo e a minha Mãe Maria Santíssima. Obtende-me aqueles auxílios que me são necessários para receber a coroa da eterna glória. Defendei-me dos inimigos da alma,
0: especialmente na hora da morte. Vinde, ó Príncipe Gloriosíssimo, assistir-me na última luta e com a vossa arma poderosa, lançai para longe, precipitando nos abismos do inferno, aquele anjo quebrador de promessas e soberbo que um dia prostrastes no combate no céu. São Miguel Arcanjo, defendei-nos no combate para que não pereçamos no supremo juízo. Amém. E queremos agradecer a você que rezou conosco nesta hora e convidamos você para amanhã estarmos juntos nesse itinerário espiritual de oração.
1: E nessa luta contra esses espíritos que estão ao nosso redor e que quer causar divisão em nós, que Deus nos abençoe por meio de Nossa Senhora dos Anjos e por meio de São Miguel, para que Deus seja sempre o vencedor e desça sobre vocês, sobre seus familiares, sobre os seus amigos e até aquelas pessoas que se dizem ser inimigas, a bênção de Deus Todo-Poderoso, Pai, Filho e Espírito Santo. Amém.
0: Amém.
1: Até amanhã, se Deus quiser.

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11: Bom dia pelo horário de Brasília, 6:34, terça-feira, 25 de agosto de 2026, hora de notícias aqui na Rádio Canção Nova. O Papa Leão recebeu em audiência nesta terça-feira no Vaticano membros da Federação Mazzodeto de Toledo e exortou: reconhecer Cristo nos mais vulneráveis nos faz crescer como sociedade. E o Papa também recebeu a delegação de Ordinariato Castrense de Portugal, zelar pela segurança dos concidadãos, protegendo-os das injustiças. TSE define tempo de cada partido no horário eleitoral gratuito. E o governo estima que o salário mínimo do ano que vem será de R$ 1.741. O valor ainda pode mudar até dezembro. A Secretaria de Saúde de Santa Catarina confirmou a morte de uma idosa vítima da febre do Nilo Ocidental. Outros dois casos foram confirmados no estado de São Paulo. E no Brasileirão, Furacão segura a reação do Botafogo e ainda sonha com o título. Na próxima meia hora, você acompanha essas e outras notícias comigo, José Eduardo e Carlos Fernandes, que opera o áudio aqui nos estúdios da Rádio Canção Nova, Cachoeira Paulista, São Paulo, uma emissora da Rede Canção Nova de Rádio, jornalismo a serviço da vida e da esperança. O Papa recebeu nesta segunda-feira os membros da Federação Mazzodeto de Toledo, que celebra 45 anos de atuação junto a pessoas com deficiência intelectual e paralisia cerebral. O pontífice destacou valores como solidariedade, defesa da dignidade humana e plena inclusão, e recordou que o cuidado oferecido aos mais frágeis é a expressão concreta da fé.
10: Reconhecer na vida das pessoas mais frágeis e vulneráveis o olhar de Cristo que nos interpela é algo que faz crescer a sociedade, tanto humana quanto cristã. Foi o que afirmou o Papa Leão XIV na manhã desta segunda-feira, ao receber os membros da Federação Marsodeto de Toledo, na Espanha, em peregrinação à Sede Pedro por ocasião dos 45 anos da instituição. Ao saudar o grupo, o pontífice manifestou alegria pelo encontro e se uniu à ação de graças pelos frutos alcançados ao longo dessas mais de 4 décadas de trabalho, pedindo ao Senhor que continue abençoando a missão desenvolvida pela Federação. Leão XIV reconheceu que se trata de uma tarefa exigente, marcada também por muito trabalho realizado de forma silenciosa, que ninguém vê e que somente Deus pode recompensar. Ao mesmo tempo, ressaltou a alegria de poder descobrir no rosto de cada pessoa assistida o próprio Jesus Cristo. O Papa recordou nesse sentido as palavras do Evangelho de Mateus que diz: "Em verdade vos digo, todas as vezes que fizestes isso a um destes meus irmãos mais pequeninos, foi a mim que o fizestes." E o Papa acrescentou:
12: "Saber reconhecer em las vidas de los más débiles y vulnerables la mirada de Cristo que nos interpela es algo que nos hace crecer como sociedad humana y cristiana."
10: Saber reconhecer na vida dos mais frágeis e vulneráveis o olhar de Cristo que nos interpela é algo que nos faz crescer como sociedade humana e cristã. Ao falar do trabalho desenvolvido junto às pessoas com deficiência intelectual e paralisia cerebral, Leão XIV destacou 3 valores que caracterizam a atuação da Federação: a solidariedade, a defesa da dignidade humana e a plena inclusão. Segundo o pontífice, esse compromisso também conseguiu despertar o apoio de uma ampla representação institucional, testemunhando a responsabilidade compartilhada com a atividade realizada pela Federação e com o bem comum. O Papa também recordou a inspiração de Padre Marcelino Casas Puente, que há mais de 4 décadas deu início ao que então parecia apenas um sonho: fazer com que nenhuma família com uma pessoa com deficiência intelectual permanecesse desamparada. Hoje, observou Leão XIV, aquela iniciativa se tornou uma realidade capaz de chegar a tantas pessoas. Ao concluir, Leão XIV confiou os membros da Federação à proteção materna de Maria Santíssima, pedindo que ela os acompanhe continuamente na missão, os encoraje nos momentos de maior dificuldade e os ajude a manter sempre o olhar voltado para o Senhor. Assim, desejou o Papa, a Federação poderá continuar sendo uma autêntica obra de referência eclesial e social.
11: E o Papa recebeu ainda a audiência, uma delegação do Ordinariato Castrense de Portugal. O pontífice deu as boas-vindas aos militares e saudou a todos os membros. Após o ordinariato, dando sua inestimável contribuição para o bem espiritual e para o conhecimento dos valores cristãos, continuar sendo um espaço de colaboração construtiva com as autoridades estatais, governamentais e militares, disse o Papa. O Bispo de Roma os encorajou a serem fortes no Senhor. Essa força possui uma qualidade especial que o Papa encontrou na figura do centurião de Cafarnaum, narrado nos Evangelhos de Mateus e Lucas. O Papa agradeceu aos militares pela proximidade que, como bons pastores, eles proporcionam a quantos desempenham um serviço tão importante, especial e exigente para o bem de Portugal. E não só, o seu testemunho de amor à Igreja e ao país é bálsamo que conforta e dá segurança, concluiu o Papa, pedindo a Nossa Senhora de Fátima que os acompanhe nas diversas missões, tanto em Portugal quanto no exterior. E o arcebispo Gallagher iniciou a sua visita à Rússia nesta segunda-feira. Dias intensos entre encontros com autoridades russas, representantes do Patriarcado de Moscou e a comunidade católica.
13: Esse é o programa da visita à Federação Russa do arcebispo Paul Richard Gallagher, secretário para as relações com os estados e as organizações internacionais, divulgado em uma publicação no X da Terça Lódia, a conta da Secretaria de Estado do Vaticano. Terça-feira, 25 de agosto, o arcebispo se encontrará com Sergei Lavrov, ministro das Relações Exteriores da Federação Russa, seguido de uma conversa com o metropolita Antônio de Volokalansk, presidente do Departamento para as Relações Eclesiásticas Externas do Patriarcado de Moscou. No dia seguinte, quarta-feira, 26 de agosto, o arcebispo Gallagher se reunirá com Yuri Uzekov, conselheiro do presidente da Federação Russa para a Política Externa. A agenda confirma o desejo da Santa Sé de continuar percorrendo o caminho do diálogo, mesmo em uma das fases mais difíceis das relações internacionais em nível global. A viagem do secretário Vaticano para as relações com os estados e as organizações internacionais também será uma oportunidade para encontrar a comunidade católica, com a qual se reunirá na quinta-feira, dia 27. Antes, está previsto um encontro com o clero, os religiosos e as religiosas, seguido da celebração da missa na Catedral da Imaculada Conceição da Bem-Aventurada Virgem Maria, em Moscou. Em seguida, o secretário para as relações com os estados e as organizações internacionais se encontrará com os bispos. A Igreja Católica na Rússia representa uma realidade numericamente minoritária e está geograficamente dispersa por um território muito vasto. Sua organização territorial compreende a Arquidiocese da Mãe de Deus, em Moscou, e as dioceses de São Clemente, em Saratov, da Transfiguração, em Novosibirsk, e de São José, em Irkutsk. Não é a primeira vez que o arcebispo Gallagher se dirige à capital russa. Sua última visita foi em novembro de 2021. Naquela ocasião, o prelado encontrou-se com o primeiro-ministro Nikolai Mishustin, o ministro das Relações Exteriores Sergei Lavrov e o então responsável pelo Departamento para as Relações Eclesiásticas Externas do Patriarcado de Moscou, o metropolita Ilarion.
11: Por videoconferência com o MIT de Rimini, na Itália, o padre Gabriel Romanelli, parco da cidade de Gaza, relata a situação. A realidade desse pedaço da Terra Santa, que é a faixa de Gaza, é terrível. Nem sequer se pode dizer que seja uma situação pós-catástrofe, porque a catástrofe desapareceu da mídia, mas aqui ela não desapareceu de forma alguma. A situação, explica ele, continua dramática. Os bombardeios não são mais tão intensos como antes, mas há ataques até mesmo no centro da cidade. E a maioria dos cidadãos, todos 2 milhões e 300 mil pessoas, precisam absolutamente de tudo. Gaza está devastada. É como um tsunami que destrói tudo e depois ninguém vai em socorro das populações atingidas. Em Gaza, a ajuda não chegou e a emergência continua piorando a cada dia. Quando se está em situação de emergência, é preciso uma resposta imediata. A cada dia que essa resposta demora, a emergência se agrava. É isso que estamos vivendo. A maior parte da população, continua o padre, vive em barracas ou ruas. O solo é arenoso e está misturado com água de esgoto. A maioria das pessoas nem sequer tem uma pequena fonte de energia. O padre Gabriel conta que, apesar de tudo, eles também brincam com a água não potável e todos riem, até os adultos e até as freiras. Aproveitamos para tomar um banho. Parece uma loucura, mas a tristeza se vence com alegria. A alegria do Evangelho nos é dada por Jesus. O padre Gabriel tem palavras de esperança. Apesar de tudo, estamos convencidos de que a paz é possível e que a paz justa é necessária. Portanto, uma das maneiras de ajudar a comunidade palestina e a israelense é semear a paz, falar de justiça e convencer o mundo de que chega, porque é terrível ver vítimas inocentes de um lado e do outro, e tudo isso na Terra Santa, onde Deus vive, onde viveu Deus encarnado. E A Igreja no Brasil celebrou nesta segunda-feira os 45 anos de ordenação presbiteral do nuncio apostólico Dom Gian Battista de Quattro. Nascido na Itália, Dom Gian Battista tem uma longa trajetória na diplomacia no Vaticano, com passagens pelo Panamá, Bolívia, Índia e Nepal. Ele foi nomeado em 2020 pelo Papa Francisco para representar a Santa Sé aqui no Brasil. Que Deus continue abençoando a sua missão. Às 6h46, mudamos de editoria. O TSE define tempo de cada partido no horário eleitoral gratuito. As veiculações vão ao ar a partir do dia 28 de agosto. Acompanhe a reportagem de Francisco Coelho, do Sistema Canção Nova de Comunicação, com depoimento do cientista político Alexandre Bandeira.
14: O PT terá 5 minutos e 31 segundos de propaganda no horário eleitoral gratuito. O PL, 4 minutos e 20 segundos. O PSD, 2 minutos e 2 segundos. E o Avante, 35 segundos. O Partido Novo e o Missão não terão tempo de TV, porque não atingiram os critérios exigidos pela cláusula de desempenho dos partidos políticos. O tempo no rádio e na TV é considerado fundamental para os candidatos apresentarem as propostas a uma parcela maior da população. O cálculo é feito a partir do desempenho dos partidos nas últimas eleições gerais, do número de deputados eleitos e das coligações realizadas. O plano de mídia e distribuição foi definido em audiência pública com a participação dos representantes dos partidos e das emissoras de rádio e TV.
15: Mesmo com o advento das mídias digitais, o tradicional horário no rádio e na televisão ainda tem o seu lugar e a sua importância, principalmente em campanhas presidenciais, onde é necessário cobrir esses 5.570 municípios Brasil afora. Esse espaço, o horário do rádio e da televisão, é fundamental para fazer com que a mesma informação possa chegar no mesmo momento a todos esses brasileiros.
14: As inserções dos estados e municípios são definidas pelos tribunais regionais eleitorais. O horário eleitoral vai ao ar no rádio e na TV por 35 dias a partir de 28 de agosto.
11: O ministro da Fazenda, Dario Durigan, afirmou que o governo federal estima que o salário mínimo será de R$ 1.741 o ano que vem. O valor constará no projeto de lei orçamentária anual que será encaminhado ao Congresso Nacional até o dia 31 deste mês. Na Lei de Diretrizes Orçamentárias de 2027, que determina as diretrizes do projeto de lei, o governo havia calculado que o salário mínimo seria de R$ 1.717 em 2027. O valor ainda pode mudar até dezembro deste ano. O salário mínimo definitivo só será conhecido em dezembro, quando será divulgado o INPC de novembro. Sistema Free Flow está disponível em aplicativo de CNH.
16: Os motoristas que trafegam pelas estradas do país passam a contar com um benefício adicional que promete agilizar a vida de quem corta as praças de pedágio. A consulta de passagens por pontos de cobrança eletrônica, o modelo Free Flow, passa a estar dentro do aplicativo CNH do Brasil. A tecnologia de fluxo elimina a necessidade de cabines de cobrança e cancelas físicas. O ministro dos Transportes, Jorge Santoro, alertou a necessidade de o mercado chegar a um consenso sobre as mudanças.
17: A experiência fica muito melhor se a gente no mesmo lugar já fizesse o pagamento e já resolvesse a situação para quem não tem TEC. Mas a gente ainda não fez esse passo ainda, aguardando a solução por parte do mercado. Se não vier a solução, nós vamos fazer essa solução e ainda esse ano ainda.
16: O pagamento de cobranças de pedágios por usuários que estavam inadimplentes já gerou cancelamento de mais de 1 milhão e 300 mil multas durante os 100 primeiros dias da medida que busca equacionar os problemas do modelo Free Flow nas rodovias brasileiras. O número corresponde a mais de um terço do total de multas, 3 milhões e 700 mil no total, e que foram emitidas desde o processo de regularização iniciado com a resolução do Conselho Nacional de Trânsito publicada em maio desse ano. A suspensão abriu prazo para ajustes e para a integração das concessionárias ao sistema do governo federal. Com a implantação do sistema Free Flow, a plataforma direciona o usuário para o meio de pagamento oficial da concessionária responsável por aquele trecho. Sensores e câmeras instalados em portais realizam a leitura dos veículos de maneira automática. Outra novidade está no preço praticado. Com o sistema Free Flow, o cálculo do valor pode ser proporcional ao trecho exato percorrido pelo motorista, em vez da cobrança de uma taxa fixa por praça de pedágio. Essa possibilidade depende das diretrizes estipuladas em cada contrato de concessão. Para quem utiliza TAG, não há mudança. A cobrança continua sendo feita automaticamente pela empresa contratada para prestar o serviço. Agência Rádio Web, produção e reportagem, Carlos Brites.
11: 6h50, a Secretaria de Saúde de Santa Catarina confirmou a morte de uma idosa de 77 anos vítima de febre do Nilo Ocidental. Outros dois casos foram confirmados no estado de São Paulo nesta segunda-feira e um caso provável investigado no Piauí, segundo o Ministério da Saúde. A febre do Nilo Ocidental é uma infecção causada por um arbovírus, grupo que também inclui o vírus da dengue, zika, chikungunya e febre amarela. A transmissão se dá principalmente pela picada de pernilongo do gênero Culex e não há registro de transmissão entre humanos. Também pode infectar humanos, equinos, primatas não humanos e outros mamíferos, embora o papel desses animais na transmissão ainda não esteja totalmente esclarecido. Os locais prováveis de infecção ainda são investigados pelas equipes de vigilância de cada estado. Segundo a reportagem do jornal Folha de São Paulo, em São Paulo, as pacientes são uma mulher de 34 anos de Ribeirão Preto e uma adolescente de 18 anos de São José do Rio Preto. A mulher que viajou recentemente para a região amazônica já recebeu alta. A adolescente permanece internada. De acordo com a Secretaria de Saúde, são os primeiros casos humanos de febre do Nilo Ocidental confirmados no estado. A principal forma de prevenção é reduzir a exposição aos mosquitos. As autoridades de saúde recomendam usar repelentes, roupas que cubram a maior parte do corpo e telas em portas e janelas. Também é importante eliminar recipientes e outros locais que possam acumular água. Os cuidados devem ser reforçados do entardecer ao amanhecer, período de maior atividade dos mosquitos Culex. Também recomenda-se evitar contatos com animais mortos. E o Ministério da Saúde lançou nesta segunda-feira um serviço de teleatendimento em saúde mental, voltado para mulheres em situação de violência e mães atípicas.
18: O serviço será disponibilizado por meio do aplicativo Meu SUS Digital, sem necessidade de atendimento presencial imediato. De acordo com a pasta, o serviço será remoto e sigiloso e vai oferecer orientação e acompanhamento por profissionais especializados. Além disso, poderá funcionar como porta de entrada para os cuidados de saúde mental pelo SUS, por meio da rede de atenção psicossocial. O atendimento também poderá ser fornecido a familiares que cuidam de pessoas com deficiência, transtornos do neurodesenvolvimento ou doenças raras. De acordo com dados do relatório Retratos do Feminicídio no Brasil, de 2026, o país registrou mais de 1.500 feminicídios em 2025, um aumento de 4,7% em relação ao ano anterior. Já entre janeiro e março de 2026, houve um aumento de 7,5% em relação ao mesmo período do ano anterior, com quase 400 vítimas. Isso significa que uma mulher é morta a cada 5 horas. O novo atendimento do Ministério da Saúde vai funcionar de segunda a sexta-feira, das 8 horas da manhã às 8 da noite e aos sábados, das 8 da manhã às 2 da tarde. Cada mulher poderá realizar até 10 sessões de atendimento, com possibilidade de iniciar um novo ciclo quando necessário. A gente lembra que a violência contra a mulher pode ser denunciada pelo Disque 190 da Polícia Militar, pelo Ligue 180, Central de Atendimento à Mulher, e também em delegacias especializadas, entre outras instituições da Rede de Enfrentamento da Violência contra a Mulher. Da Rádio Nacional no Rio de Janeiro, Carolina Pessoa.
11: 6h54, vamos falar agora do Brasileirão.
19: Sensação do Campeonato Brasileiro, o Atlético Paranaense segue com o sonho de conquistar o torneio. Ainda mais que o Furacão venceu o Botafogo por 3-2 no Rio de Janeiro nesta segunda. O time paranaense foi a 44 pontos e continua em terceiro lugar. O Furacão está a 1 ponto do Flamengo e a 7 do líder Palmeiras. Na partida desta segunda, João Cruz abriu o placar no Engenhão aos 10 minutos, depois de uma roubada de bola no ataque. A partir daí, entrou em cena, só para variar, o homem-gol do Furacão, Kevin Viveiros. Ele marcou 2 na partida, o primeiro aos 12 do primeiro tempo, também depois de uma roubada de bola no ataque, e depois aos 31 do segundo. O Botafogo acordou na partida e ensaiou uma reação. Santi Rodrigues marcou 2 vezes, aos 38 e nos acréscimos, mas não deu para o Glorioso. Com a derrota, o Botafogo estaciona nos 30 pontos. O time carioca está em 11º lugar. O treinador interino do Botafogo, Rodrigo Belão, responde sobre o desempenho do setor ofensivo.
20: Faltou efetividade, sem dúvida nenhuma, que foi o que a equipe adversária teve, com menos finalizações, mas foram incisivos e conseguiram fazer os gols deles. Então, o que eu pretendo trabalhar é cada vez mais recursos e ajustes para que a gente consiga colocar essa bola para dentro do gol adversário.
19: Na próxima rodada, o Botafogo encara o clássico com o Flamengo, no Maracanã. Já o Atlético Paranaense recebe o Fluminense. Os dois jogos acontecem no domingo, dia 30. Agência Rádio Web, produção e reportagem, Cristian Costa.
11: E entre os dias 4 e 7 de setembro, acontece a edição de número 39 do Hallel, de Franca, São Paulo, com o tema Eu Sou o Caminho, a Verdade e a Vida. Entre as participações confirmadas estão os padres Adriano Zandoná, Marcelo Rossi, Fábio de Mello, Christian Shankar e Frei Adener. E ainda o festival deste ano trará como novidade a presença do Instituto Hesed com as irmãs Maria Raquel e Maria Joana, conduzindo um momento de oração, espiritualidade e evangelização. Com a entrada gratuita, o festival será no Parque de Exposições Fernando Costa, em Franca, reunindo cerca de 80 atrações. É conhecido como um dos principais festivais de música católica da América Latina, o Hallel reúne anualmente participantes de diversas regiões do Brasil. E última informação, a igreja no Brasil se prepara para a realização do 19º Congresso Eucarístico Nacional na Arquidiocese de Goiânia, entre os dias 3 e 7 de setembro do ano que vem. Como parte deste caminho de preparação e em espírito de comunhão e corresponsabilidade, a CNBB promove uma coleta nacional em todas as dioceses do país nos dias 5 e 6 de setembro, durante o 23º Domingo do Tempo Comum. A coleta busca envolver todo o povo de Deus na preparação do Congresso, possibilitando que as comunidades participem concretamente dos frutos espirituais e pastorais que o evento pretende oferecer à igreja no Brasil. A proposta é que este gesto seja vivido como uma expressão concreta de comunhão eclesial e corresponsabilidade na preparação do Congresso. Com o tema Hóstia Viva no Mundo, para a Glória do Pai, o Congresso Eucarístico Nacional será um momento de renovação espiritual, aprofundamento da fé e fortalecimento da unidade eclesial. Projeto M Almas, chegamos aos 61%, daqui a pouquinho o programa Sorrindo para a Vida, atualizando a porcentagem do projeto. Pelo horário de Brasília, 6h58, chegamos ao final de uma Canção Nova desta terça-feira. A apresentação e produção minha, José Eduardo. Obrigado, Carlos Fernandes, pelos trabalhos técnicos. Jornalista responsável, Marcelo. Até outras informações, acesse noticias.cancionova.com. Ótimo dia. 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
4: Tudo quanto desejais que os outros vos façam, fazei-o vós também a eles. Evangelho de São Mateus, capítulo 7, versículo 12.
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0: Pai, e do Filho, e do Espírito Santo.
1: Amém.
0: A graça de nosso Senhor Jesus Cristo, o amor do Pai e a comunhão do Espírito Santo estejam convosco.
1: Bendito seja Deus que nos reuniu no amor de Cristo.
0: Irmãos e irmãs, bom dia.
1: Bom dia.
0: Saúdo você que está aqui no Santuário do Pai das Misericórdias e também a você que de maneira espiritual nos acompanha através do sistema Canção Nova de Comunicação. No convite a você que está em casa, mas também você que está aqui, de depositarmos no mistério que está sobre o altar, no início deste dia, a nossa vida e as nossas intenções. Reconheçamos os nossos pecados para celebrarmos dignamente os santos mistérios. Confessemos os nossos pecados. Confesso a Deus Todo-Poderoso e a vós, irmãos e irmãs, que eu pequei muitas vezes por pensamentos e palavras, atos e omissões, por minha culpa, minha tão grande culpa. E peço à Virgem Maria, aos anjos e santos e a vós, irmãos e irmãs, que rogueis por mim a Deus, nosso Senhor. Deus Todo-Poderoso, tenha compaixão de nós. Perdoe os nossos pecados e nos conduz à vida eterna.
1: Amém.

0: Oremos. Ó Deus, que unis os corações dos vossos fiéis num único desejo, concedei ao vosso povo amar o que ordenais e esperar o que prometeis, para que, na instabilidade deste mundo, nossos corações estejam ancorados lá onde se encontram as verdadeiras alegrias. Por nosso Senhor Jesus Cristo, vosso Filho, que é Deus, e convosco vive e reina, na unidade do Espírito Santo, por todos os séculos dos séculos.
1: Amém.
2: Leitura da Carta de São Paulo aos Tessalonicenses. No que se refere à vinda de nosso Senhor Jesus Cristo e à nossa união com Ele, nós vos pedimos, irmãos, não deixeis tão facilmente transtornar a vossa cabeça, nem vos alarmeis por causa de alguma revelação ou carta ou atribuída a nós, afirmando que o dia do Senhor está próximo. Que ninguém vos engane de modo algum. Deus vos chamou para que, por meio do nosso Evangelho, alcanceis a glória de nosso Senhor Jesus Cristo. Assim, portanto, ficai firmes às tradições que vos ensinamos, de viva voz ou por carta. Nosso Senhor Jesus Cristo e Deus de nosso Pai, que nos amou em sua graça e nos proporcionou uma consolação eterna e feliz esperança, anime os vossos corações e vos confirme em toda boa ação e palavra. Palavra do Senhor.
1: Graças a Deus.

publicai entre as nações, reina o Senhor. Ele firmou o universo inabalável e os povos ele julga com justiça.

O céu se rejubile e exulte a terra. Aplauda o mar com o que vive em suas águas. E os campos com seus frutos rejubilem.

e exultem as florestas e as matas na presença do Senhor, pois Ele vem. Porque vem para julgar a terra inteira, governará o mundo todo com justiça e os povos julgará com lealdade.

0: O Senhor esteja convosco.
1: Ele está no meio de nós.
0: Proclamação do Evangelho de Jesus Cristo segundo Mateus.
1: Glória a vós, Senhor.
0: Naquele tempo disse Jesus: Ai de vós, mestres da lei e fariseus hipócritas, vós pagais o dízimo da hortelã, da erva doce e do cominho, e deixais de lado os ensinamentos mais importantes da lei, como a justiça, a misericórdia e a fidelidade. Vós deveríeis praticar isto, sem contudo deixar aquilo. Guias cegos, vós filtrais o mosquito, mas engolis o camelo. Ai de vós, mestres da lei e fariseus hipócritas, vós limpais o copo e o prato por fora, mas por dentro estáis cheios de roubo e cobiça. Fariseu cego, limpa primeiro o copo por dentro, para que também por fora fique limpo. Palavra da salvação.
1: Glória a vós, Senhor.
0: Queridos irmãos e irmãs, no Evangelho de hoje, Jesus está fazendo esta dura crítica aos homens religiosos do seu tempo, os fariseus, quando os chama de hipócritas, porque a sua prática religiosa era cheia de vaidade e não de uma piedade sincera e de um amor verdadeiro por Deus. Existia na vida de muitos fariseus no tempo de Jesus uma incoerência entre a palavra e a vida, aquilo que pregavam e aquilo que de verdade viviam. Falar e não fazer o que se fala é o que gera a hipocrisia, a falta de testemunho. É aí que nasce, de fato, um coração falso, cego e hipócrita. Essa palavra hipocrisia é uma palavra grega que significa encenação. Aqueles homens viviam como atores. Esta pequena expressão hipo significa máscara. Crisia significa o verdadeiro juízo. Ou seja, eles colocavam uma máscara que cobria as suas intenções venenosas, os seus verdadeiros juízos. Viviam, portanto, como atores e faziam da prática religiosa um teatro. Pagavam os dízimos, eram perfeitamente eloquentes nas palavras, porém se esqueciam desses ensinamentos profundos da lei: a justiça, a fidelidade e a misericórdia. Faziam só para serem vistos pelos homens. E aqui revela também a grande carência dos hipócritas. Por trás de um hipócrita se esconde um grande carente, necessitado da atenção e dos olhares humanos, da opinião das pessoas, da aprovação das pessoas. Os hipócritas fazem tudo para chamar a atenção para si, porque se esquecem que já têm a atenção de Deus, o seu amor e a sua misericórdia. Um pecado muito comum também no ambiente religioso: a jactância, a capacidade que nós temos de voltar as palavras para nós, falar excessivamente de si mesmo, falar excessivamente das próprias qualidades, dos próprios dons, do próprio ministério, daquilo que foi feito. Isso é hipocrisia e carência. O mesmo mal que esses fariseus viviam no tempo de Jesus. Mas graças a Deus existe um remédio para isso. Se porventura nós também caímos nessa cilada de dentro da igreja e dentro das comunidades cristãs, nas paróquias, nos grupos, vivemos assim também de maneira hipócrita. O remédio será sempre o silêncio e a vida interior. A discrição. Fazer tudo com um coração discreto, silencioso, sem chamar atenção. Isso só é possível se temos vida interior, se rezamos, se temos continuamente sobre nós o olhar de Deus, e a partir deste olhar nós resolvemos todas as nossas carências e viveremos, portanto, de maneira discreta. Uma boa pergunta que pode se fazer aos vaidosos, e se porventura nós temos essa inclinação à vaidade, está aqui uma boa pergunta para saber se estamos de fato nesse caminho dos fariseus. Qual foi a última vez que você fez um bem e não contou para ninguém? Que ficou só entre você e Deus? Não publicou, não postou, não anunciou? Qual foi a última vez que você fez um ato religioso, um ato de caridade, e que ficou no segredo entre você e Deus? O lugar preferido de Deus é o segredo. O lugar preferido de Deus é o secreto, aquilo que ninguém vê, que só Ele vê, e por isso só Ele vai dar a recompensa. Um dia, quando Jesus também criticava esses homens que jejuavam, que rezavam, que davam esmola só para serem vistos pelos homens, Jesus fala de um olhar que vê no segredo, o olhar de Deus. O amor, meus irmãos, na sua própria natureza, ele é secreto. Ele não é uma declaração publicitária e não precisa ser divulgado, postado, anunciado, publicado. A vaidade é um veneno terrível que esvazia a nossa vida interior e mantém o nosso coração carente. A vanglória que esses homens do Evangelho buscavam, ela não se sustenta pelo seu próprio nome. É uma glória vã, uma glória que não faz diferença, que não tem valor. Na Sagrada Escritura, glória significa peso, valor. A vanglória não tem valor algum. O coração continua vazio. Então, a liturgia de hoje, essa exortação, talvez até intragável, de Jesus, tem a intenção de nos tirar também dessa cilada da vaidade, para sermos mais discretos, silenciosos e humildes. No século passado, viveu na Espanha um grande santo chamado São Rafael Arnais. Era um monge trapista. Foi considerado, ao lado do Padre Pio, um dos maiores místicos do século passado. Viveu a sua vida escondida num mosteiro, numa extrema humildade, e no seu diário, no seu caderno de vida espiritual, ele deixou escrito isso: quero ser santo com uma santidade conhecida somente por Deus, que ninguém veja, que seja só entre eu e Ele, e nunca entre eu e os homens. Louvado seja nosso Senhor Jesus Cristo.
1: Chegado o momento do ofertório, você que está aqui no santuário, quiser fazer a sua oferta, as urnas estão dispostas no santuário, também tem o QR Code nos bancos. A você que nos assiste, também o QR Code está na tela. 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

0: filial. Concedei-nos benigno na vossa Igreja os dons da unidade e da paz. Por Cristo nosso Senhor.
1: Amém.
0: O Senhor esteja convosco.
1: Ele está no meio de nós.
0: Corações ao alto.
1: O nosso coração está em Deus.
0: Demos graças ao Senhor nosso Deus.
1: É nosso dever e nossa salvação.
0: Na verdade, é digno e justo. É nosso dever e salvação dar-vos graças, sempre e em todo lugar, Senhor Pai Santo, Deus Eterno e Todo-Poderoso. Ainda que nossos louvores não vos sejam necessários, vós nos concedeis o dom de vos louvar. Nossos hinos de louvor não acrescentam nada à vossa infinita grandeza, mas nos ajudam a alcançar a salvação por Cristo Senhor nosso. Por isso, associados aos coros dos anjos, nós vos louvamos com alegria, dizendo a uma só voz:
1: Santo, Santo, Santo, Senhor Deus do Universo, o céu e a terra proclamam a vossa glória. Hosana nas alturas, bendito o que vem em nome do Senhor. Hosana nas alturas.
0: Na verdade, ó Pai, vós sois santo, fonte de toda santidade. Santificai, pois, estes dons, derramando sobre eles o vosso Espírito, a fim de que se tornem para nós o corpo e o sangue de nosso Senhor Jesus Cristo.
1: Enviai o vosso Espírito Santo.
0: Estando para ser entregue e abraçando livremente a paixão, Jesus tomou o pão, pronunciou a bênção de ação de graças, partiu e o deu a seus discípulos, dizendo: Tomai todos e comei. Isto é o meu corpo, que será entregue por vós.

mesmo modo, no fim da ceia, ele tomou o cálice em suas mãos e, dando graças novamente, o entregou a seus discípulos, dizendo: Tomai todos e bebei. Este é o cálice do meu sangue, o sangue da nova e eterna aliança, que será derramado por vós e por todos para a remissão dos pecados. Fazei isto em memória de mim.

0: Senhor, a vossa morte e proclamamos a vossa ressurreição. Vinde, Senhor Jesus.
1: Celebrando, pois, o memorial da morte e ressurreição do vosso Filho, nós vos oferecemos, ó Pai, o pão da vida e o cálice da salvação. E vos agradecemos porque nos tornastes dignos de estar aqui na vossa presença e vos servir.
0: Aceitai, ó Senhor, a nossa oferta.
1: Suplicantes vos pedimos que, participando do corpo e sangue de Cristo, sejamos reunidos pelo Espírito Santo num só corpo.
0: O Espírito nos una num só corpo.
1: Lembrai-vos, ó Pai, da vossa Igreja, que se faz presente pelo mundo inteiro. Que ela cresça na caridade em comunhão com o Papa Leão, com o nosso Bispo Vladimir, os bispos do mundo inteiro, os presbíteros, os diáconos e todos os ministros do vosso povo.
0: Lembrai-vos, ó Pai, da vossa Igreja.
1: Lembrai-vos também, na vossa misericórdia, dos nossos irmãos e irmãs que adormeceram na esperança da ressurreição, e de todos os que partiram desta vida, acolhei-os junto a vós, na luz da vossa face.
0: Concedei-lhes, ó Senhor, a luz eterna.
1: Enfim, nós vos pedimos, tende piedade de todos nós, e dai-nos participar da vida eterna, com a Virgem Maria, Mãe de Deus, São José, seu esposo, os apóstolos e todos os santos que neste mundo viveram na vossa amizade, a fim de vos louvarmos e glorificarmos por Jesus Cristo, vosso Filho. Por Cristo, com Cristo, em Cristo, a vós, Deus Pai Todo-Poderoso, na unidade do Espírito Santo, toda honra e toda glória, por todos os séculos dos séculos.
0: Amém.
1: Rezemos com amor e confiança a oração que o Senhor Jesus nos ensinou. Pai nosso,
0: que estais nos céus, santificado seja o vosso nome. Venha a nós o vosso reino. Seja feita a vossa vontade, assim na terra como no céu. O pão nosso de cada dia nos dai hoje. Perdoai-nos as nossas ofensas, assim como nós perdoamos a quem nos tem ofendido. E não nos deixeis cair em tentação, mas livrai-nos do mal.
1: Livrai-nos de todos os males, ó Pai, e dai-nos hoje a vossa paz. Ajudados pela vossa misericórdia, sejamos sempre livres do pecado e protegidos de todos os perigos, enquanto aguardamos a feliz esperança e a vinda do nosso Salvador, Jesus Cristo.
0: Vosso é o reino, o poder e a glória para sempre.
1: Senhor Jesus Cristo, dissestes aos vossos apóstolos: eu vos deixo a paz, eu vos dou a minha paz. Não olheis os nossos pecados, mas a fé que anima a vossa Igreja. Dai-lhes, segundo o vosso desejo, a paz e a unidade. Vós que sois Deus com o Pai e o Espírito Santo.
0: Amém.
1: A paz do Senhor esteja sempre convosco.
0: O amor de Cristo nos uniu.

0: Provai e vede como o Senhor é bom, feliz de quem nele encontra o seu refúgio. Eis o Cordeiro de Deus que tira o pecado do mundo.
1: Senhor, eu não sou digno de que entreis em minha morada, mas dizei uma palavra e eu serei salvo. Chegado o momento da Sagrada Comunhão, aproximemo-nos com fé e piedade. Cada um examine sua consciência e as disposições para bem receber a Eucaristia. A comunhão pode ser recebida na mão ou na boca. Se for na mão, coloque uma mão sobre a outra com todo cuidado e atenção. Também aos fragmentos que possam ficar. Se ficar, comungue também. Comunguemos sempre diante do ministro. Aqueles que por algum motivo não puderem comungar sacramentalmente, façam nesse momento a sua comunhão espiritual.
2: Yeah, that's good.

0: Oremos. Senhor, nós vos pedimos, realizai plenamente em nós a obra redentora da vossa misericórdia. Em vossa bondade, levai-nos a tão alta perfeição que, reconfortados por vossa graça, em tudo possamos agradar-vos. Por Cristo nosso Senhor.
1: Amém.
0: Pai das misericórdias e Deus de toda a consolação, ouvi a súplica confiante que vos apresentamos neste momento. Acolhei este povo que vem cheio de fé e esperança ao vosso santuário. Consolai os aflitos, socorrei os necessitados, enxugai as lágrimas aqui derramadas, amparai os fracos e recebei em vossos braços paternos este filho pródigo que volta para vós. Dai-nos a graça de sermos instrumentos da vossa misericórdia na vida dos nossos irmãos, para que assim o vosso nome seja amado em nossa família e em nossa nação. Tudo isso vos pedimos por vosso Filho Jesus Cristo, que convosco vive e reina na unidade do Espírito Santo.
1: Amém.
0: Pai das misericórdias e Deus de toda a consolação,
1: ouvi-nos.
0: Apresente agora tudo que você deseja que seja abençoado por Deus. A nossa proteção está no nome do Senhor,
1: que fez o céu e a terra.
0: Bendito sois, Senhor, fonte e origem de toda bênção, pois vos alegrais com o vigor da piedade dos vossos fiéis. Permanecei ao lado deles e concedei que eles usem estes sinais de fé e piedade para transformar-se na imagem do vosso Filho, que vive e reina para sempre.
1: Amém.
0: O Senhor esteja convosco.
1: Ele está no meio de nós.
0: Deixai-vos mover, Senhor, em vossa paterna bondade, pela fragilidade do povo que vos pertence. E respondei com vossa misericórdia à sua súplica confiante, a fim de que receba, pela vossa generosa bondade, o que, pelos seus méritos, não podem esperar. Por Cristo nosso Senhor.
1: Amém.
0: Desça sobre vós a bênção do Deus Todo-Poderoso, Pai e Filho e Espírito Santo.
1: Amém.
0: Em nome do Senhor ide em paz e o Senhor vos acompanhe.
1: Graças a Deus.

0: Senhor, ouvi minhas palavras, escutai meus gemidos, atendei à voz de minha prece, ó meu Rei, ó meu Deus, é a voz que eu invoco, Senhor, desde amanhã, escutai a minha voz, porque desde o raiar do dia, vos apresento minha súplica e espero. Conduzi-me pelas sendas da justiça, por causa de meus inimigos. Aplanai para mim vosso caminho. Conduzi-me pelas sendas da justiça, por causa de meus inimigos. Aplanai para mim vosso caminho. Salmo 5.
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8: Meus amados irmãos, tenham isto em mente. Sejam todos prontos para ouvir, tardios para falar e tardios para irar-se. Carta de São Tiago, capítulo 1, versículo 19.
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2: Bom dia, família Canção Nova, bom dia Brasil, bom dia você além Brasil também que sintoniza neste momento aqui na TV Canção Nova, você que está acompanhando e esperando, aguardando esse momento. Estamos no ar, sorrindo pra vida, graças a Deus, nessa terça-feira, dia 25 de agosto de 2026, parabéns para todos os aniversariantes desse dia, celebre mesmo o dom da vida, que bom chegar até você. Você, família Canção Nova, você que nos acompanha agora pelo YouTube, ao vivo da TV Canção Nova, ou você que está acompanhando neste momento a reprise pelo canal oficial Canção Nova Play. Esse é o canal para você ver a reprise do Sorrindo para a Vida e dos demais programas também da TV Canção Nova. E é claro, a rede Canção Nova de rádio está conosco no Brasil inteiro e além Brasil, viu? Nós temos muitos irmãos que nos acompanham em outros países também. Também na Europa, nos Estados Unidos, no Canadá. Louvado seja Deus por você que nos acompanha pelo sistema Canção Nova de Comunicação. É uma alegria poder chegar aí até o seu coração. Você em casa, já se preparando para tomar o café da manhã conosco. Você também no trabalho, já pedindo as bênçãos de Deus sobre tudo aquilo que você precisa realizar no dia de hoje, sobre as decisões que você também precisa tomar. E eu gosto de recordar que Padre Jonas sempre nos lembrou que a terça-feira é o dia dedicado aos santos anjos. E é uma realidade que nós não podemos esquecer. Os anjos de Deus, né? O mundo espiritual. E cada um de nós tem um anjo da guarda. Então, se você ainda não falou com seu anjo da guarda no dia de hoje, fale. Peça intercessão, peça proteção, peça que ele inspire e conduza você no dia de hoje. E você vai viver experiências, com certeza, muito especiais, tá bom? Um bom dia aqui para os nossos queridos cinegrafistas por trás das câmeras. Eles já estiveram aqui, olha, pegando até o nosso cafezinho aqui, partilhando, é. Um deles quis esconder ali a garrafa, né, o Cris? Deus abençoe, viu? Todo mundo gosta de um cafezinho, né, gente? Todo mundo, mas a gente partilha. Tem para todo mundo, graças a Deus. Bom dia para nossa produção também aqui, pro pessoal do Suíte, os operadores de rádio. É muito bom chegar até você, graças ao sistema Canção Nova de Comunicação. Rádio, TV, internet. É um verdadeiro milagre, na verdade, né, esse sistema de comunicação. Porque não temos propagandas comerciais. Tudo mantido por pessoas que são tocadas por Deus e retribuem através das suas doações. Você mantém a Canção Nova no ar, evangelizando 24 horas por dia. É ou não é um verdadeiro milagre? É sim. Graças a Deus que nós temos você, família Canção Nova, e agradecemos a cada sócio evangelizador que assume conosco essa missão linda, evangelizar. Talvez o seu sonho aí, né, nesse mês vocacional, era ser um grande pregador, uma grande pregadora, sair anunciando nosso Senhor Jesus Cristo, e você faz isso quando você ajuda a Canção Nova, né? 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Deus abençoe você. E já quero acolher aqui os meus irmãos também que estão aqui na música, né? Ele é meu companheiro da Rádio Canção Nova, Renilson Góes. Bom dia, bem-vindo.
3: Bom dia, Patrícia. Que alegria estarmos juntos mais uma vez. Muito bom estar com você que nos acompanha pelo Sistema Canção Nova de Comunicação, né? Sorrindo para a Vida, esse programa que leva até você a presença do Senhor, a palavra de Deus. E é interessante, você falava do mundo angélico, né? A importância também nós estarmos unidos à presença dos anjos. Então, olha, como a Patrícia falou muito bem, seja amigo do seu anjo da guarda, ele está ao seu lado para te conduzir. Eu quero aproveitar também, Patrícia, e agradecer você que é sócio da Canção Nova. Reta final praticamente, né?
2: Isso.
3: É, eu quero agradecer a você que nos ajuda, que contribui, porque, olha, onde nós vamos, por esse Brasil afora, as pessoas nos abraçam, nos acolhem e dizem, obrigado, Canção Nova, a minha vida mudou, a vida da minha família, eu mudei a partir da experiência com a Canção Nova. Então, você que é sócio, Obrigado. E continue firme nos ajudando nesta linda missão de evangelizar.
2: Verdade. O Renilson sai bastante missão, então ele encontra muito aí o povo de Deus também, né? E é maravilhoso encontrar o povo
3: Sim,
2: de Deus
3: verdade,
2: dizendo,
3: verdade.
2: Testemunhando. Quanto que a Canção Nova faz a diferença na vida?
3: É verdade. Eles sempre falam daquilo que a Canção Nova é na vida deles, né? A rádio, a TV, os nossos encontros. É sempre uma experiência, não é?
2: Sim.
3: E é lindo a Canção Nova ter essa missão. Levar você a fazer uma experiência pessoal com Jesus. Então não perca tempo. Entregue-se a esta missão que faz com que muitos conheçam o nosso Senhor.
2: E olha, gostei de ver. Você está combinando hoje com a sua xícara de São Bento.
3: Nossa diretora, Sidna, rápida, né? Ligeira. Já viu que eu estava com essa camiseta de São Bento, já colocou aqui, né? Então assim, combinando para que nós possamos assim evangelizar, né? Espalhar esse amor de Deus pelo ar maravilhosamente, com o auxílio, claro, dos nossos santos anjos aqui, também dos santos da nossa igreja. Ó, São Bento, hein? A cruz sagrada
2: seja a minha luz. Revestidos mesmo da fé, né?
3: Amém.
2: Olha que camiseta
3: Exatamente.
2: Linda que você pode adquirir aí pela loja, ó. loja.cancaonova.com. Tá aí na sua tela. Você pode lá já também aproveitar o saldão de aniversário, gente, que vai até o dia 31 de agosto, mas hoje mesmo, olha, já prepara aí o seu kit. Olha, tem o kit lá de São Miguel Arcanjo, que não é somente, né, para esse período aí que nós estamos rezando, mas é para todos que têm a devoção a São Miguel, não é verdade? Aliás, em breve vai ter aqui em setembro também o acampamento de São Miguel, então você já adquire o seu kit também. Tem camiseta, tem as velas, né? Tudo que você pode adquirir. Olha só, eu tô com um brinco aqui lindo hoje, gente, que é de Nossa Senhora Aparecida. Vamos ver se o Cris consegue aqui. Além do brinco, tem o pingente também. Ele é muito delicado. Ó, vai aparecer aí pra você. Tá
3: aí.
2: Vendo? Nossa Senhora Aparecida. Você pode adquirir também esses artigos lindos, né? Semijoias que a Canção Nova tem. Pode presentear também a esposa, né, Sapo?
4: Opa,
2: bom dia!
4: É, tá chegando o dia, pô. É isso aí, bem lembrado, bem lembrado.
2: Ah,
3: uma boa dica,
4: aí,
3: né?
4: Mas vai ser surpresa, é isso.
2: É que ele falou que está chegando o aniversário da Silvana.
4: É, aniversário dela é em setembro, a gente faz aniversário de casamento agora.
2: É dois presentes,
4: agora.
2: Então.
4: Costumo brincar, 36 anos de casado, com a mesma mulher.
2: Graças a Deus.
4: Isso é importante dizer. Né? A turma sabe que eu brinco assim mesmo, é isso aí, maravilha, né? Eu faria tudo de novo, casaria com a mesma mulher, faria tudo que eu tenho feito até hoje, a mesma coisa, não mudaria nada.
2: Ah, você é apaixonado pela Silvana, esse é lindo, né? Deus
4: maravilha,
2: abençoe. Silvana, aquele abraço pra você. Mas fica a dica aí pra você, em loja.cancaonova.com. Quero acolher ele que vai trazer a palavra de Deus pra nós hoje. Padre Adriano Zandoná, bom
5: dia.
2: Bom
5: dia, Padre. Deus abençoe, minha irmã.
2: Como é que você tá? Bem,
5: olha, os looks cada vez mais elegantes. Essas mulheres da nossa bancada estão arrebentando, viu?
2: É a providência santíssima na nossa vida.
5: Muito bom, muito bom. Deus ilumine. Amém. Eu já comecei falando das mulheres e elogiando. Vocês sabem por quê? Porque nós estamos nos dias de cura interior voltado para as mulheres, né? Ontem,
6: acredito,
5: hoje...
6: Foi só por isso?
5: Não, também por isso, né? Também por isso. É que eu fui ensinado pela minha mãe, a dona Bárbara, a perceber as minhas irmãs desde nova, elogiá-las. Então eu aprendi, obrigado, mãe.
2: Isso,
5: né?
2: Mesmo. Parabéns.
5: E levo isso pra minha vida, tá, Valdênia? Ah, obrigado, já te falo disso aí que eu tinha esquecido no carro. Obrigado. Chegou uma doação que eu tinha esquecido, dei a chave e falei, Gil, corre lá pra pegar. Já explico, bem bonito, inclusive, a história de um casal lindo. Veio à missa das famílias ontem. Mas voltando ao assunto, nós estamos nessa semana de cura interior, né? Eu estarei aqui hoje e amanhã. Ontem nós falamos sobre a cura das mulheres e hoje falaremos ainda sobre a realidade da alma feminina, a cura das principais feridas. Amanhã falaremos sobre a realidade da cura do masculino. Filha, eu vou ser sincero. Tá bem difícil resumir, porque o padre já escreveu dois livros para as mulheres, né? Eu vou lançar o segundo. E também para os homens, eu escrevi um livro ali, quase 200 páginas. Então eu tô pegando os pontos mais essenciais. Eu vou ser sincero, daria para pregar essa semana e a outra só pela da cura da alma feminina. E a outra semana só dos homens, porque de fato a Bíblia é um poço, eu costumo dizer, sem fundo. De profundidade, de... Nossa, é interessante que eu estou fazendo novas pesquisas, olhando ali os homens da Bíblia, as mulheres da Bíblia. É apaixonante. Você que não estuda a Bíblia, você está perdendo. perdendo muito.
2: E padre, essa questão até de se arrumar mesmo, né, de se maquiar e tudo mais, parece uma coisa assim simples ou até boba, mas não é, não é.
5: Faz parte do processo
2: se
5: de cura.
2: Se a mulher, ela não vive um processo profundo de cura interior, ela não consegue
5: si, né?
2: trazer à tona e nem se arrumar e nem ver beleza nela, né? Eu posso dizer isso por experiência, né? Não é dia de eu dar testemunho aqui, mas antes de entrar para a comunidade, eu não me arrumava assim, mas foi trilhando um caminho doloroso de cura interior, que não é fácil, muitas vezes dói, mas Deus vai trazendo de dentro para fora. É como um florescer mesmo,
5: é,
2: né?
5: Isso mesmo.
2: É
5: isso.
2: Como aquele botão que está fechado, mas ele floresce, ele abre. Então permita mesmo que Deus realize essa cura interior e a sua beleza, que está aí, né? Às vezes está escondida. Venha à tona também.
5: Patrícia, é muito interessante, muito importante. Obrigado por essa partilha, né? Porque como eu costumo dizer, né? Eu estou aqui como pai espiritual, como padre, mas eu não sou mulher, né? Então vocês veem as coisas de uma perspectiva muito interessante nesse processo de cura e é muito bom quando vocês trazem. E a gente vê muito isso, Patrícia. Eu trabalhei na formação muito tempo aqui na Canção Nova, fui formador lá em São Paulo, e às vezes você vai vendo, justamente o padre Jonas nos falava, né, que o carisma Canção Nova tem poder de ressurreição, e você vai vendo no processo formativo, né? Você vê a guria, a moça que entra, toda assim, ela não, você vê que ela não gosta de si, ela não se sente mulher o bastante para se arrumar, ela não se sente atraente, e claro, sem excessos, mas à medida que o Espírito Santo vai tocando, nós vemos isso dentro da Canção Nova, estou falando do nosso exemplo, né? A pessoa vai, você vê que ela vai se reconciliando com a história, ela vai se reconciliando com ela vai se reconciliando com o cabelo, com a pele, com a aparência, com o corpo, ela vai cuidando mais de si, porque o amor se manifesta no cuidado, né? Então são etapas da cura, e talvez tenham mulheres nos acompanhando que não perceberam, mas internalizaram uma imagem negativa de si que se externa no comportamento, ela não se cuida, ela não se arruma, ela não, não estou falando de vaidade excessiva, mas ela não faz o mínimo, né, para se ver como alguém agradável, porque no fundo, no fundo ela acredita que ela não é agradável, que ela não é bonita, que ela não é mulher o bastante. Então a cura interior passa por isso também, né? Então, muito boa dica, obrigado, eu te agradeço. E também, lembrando que amanhã eu quero que as mulheres venham com força, porque nós vamos falar dos homens, e eu vou descrever aquilo que é chamado de crise da masculinidade, que aconteceu, se acentuou principalmente com três eventos, né? Primeiro, a Revolução Industrial, depois a Revolução Sexual da década de 60 e depois da segunda onda do movimento feminista, né, do feminismo ideológico, foram desconstruindo também a compreensão do masculino e gerando a crise da masculinidade. Como eu disse, só isso aqui dava para falar três programas, né? Então eu vou resumir, mas tá lá o livro, depois a Gil vai trazer para mim.
6: Já
5: aqui.
6: Tá aqui,
5: já tá aqui, obrigado. Essa menina é muito eficiente. O livro A Cura da Alma Feminina, que está aqui, vou mostrar aqui para quem, para o Cris, o Homem da Beleza Interior. Vou mostrar aqui para o Cris e vou mostrar também, aliás, já está aparecendo, obrigado Sidna. Esse é o livro A Cura da Alma Feminina. Vai sair o Cura da Identidade Feminina em poucos dias, se Deus, poucos meses. E esse aqui é o Curar e Restaurar o Masculino. Como eu disse ontem, eu amo esse livro Curar e Restaurar o Masculino. Ele me fez um homem mais, um homem de Deus, e eu tenho ouvido muitas mulheres, um homem mais de Deus, né? Muitas mulheres testemunhando quanto que fez bem para elas entender também, porque o homem também, Patrícia e irmãos aqui, ele está sob uma pressão.
6: Sim.
5: O homem vive uma pressão social para ele deixar de ser homem. E existem pesquisas que comprovam que até na alimentação tem se diminuído os alimentos que correspondem para a construção mais intensa da testosterona, para os homens ficarem cada vez menos masculinos. Sabe, como uma contra-reforma, um movimento para combater a masculinidade. E tem muitas mulheres machucadas, mas eu sempre falo, combata o machismo, não combata o masculino.
2: Isso.
5: Porque senão você joga fora junto com a água o bebê que nela tomou banho, né?
2: Verdade.
5: Junto com a água suja.
2: Gente, é sério demais, né? E o assunto é profundo. E homens, como eu disse ontem, fica aí na sintonia para você também poder compreender as mulheres que estão aí na,
5: opa,
2: sua história, na sua vida.
5: Bom.
2: Tá bom? E qual é a palavra de hoje, padre?
5: Palavra de hoje, olha, eu fiquei em dúvida, vou ser sincero, como eu disse, é bem profundo, mas eu vou usar uma coisa aqui que Santo Agostinho explicou, Patrícia, que explica a ferida, da, a mulher ferida como um todo, que é Gênesis 3,16. Ah, e diga-se de passagem, tudo que você quer entender sobre pecado, salvação, tentação, masculinidade, feminilidade, começa na narrativa da criação. Não tem como fugir. É muito profundo isso aqui. São João Paulo II gastou assim anos na teologia do corpo teologia comentando do corpo. Isso aqui.
2: Isso é profundo também. Ah, a Canção Nova é uma bênção, né, gente? Levando formação para nós. Gente, você viu, ela já participou, mas agora oficialmente, bom dia, Val.
6: Oficialmente, 8 horas e 15 minutos, 36 segundos.
2: Hoje o Cris já chega, você viu. Vai querer mais, Val?
6: Não, obrigada.
5: Não. Que isso, Cris? Você tirou, Cris, tirou meu trabalho?
6: Padre. Obrigada, Cris, porque são 8 horas e 15 minutos, eles estão conversando o tempo todo. Se eu fosse tomar café agora, ó.
2: Não, eu vou me servir.
6: Mas o Cris foi gentil, ele serviu a minha, a Sidna, a diretora, ao Josué. Claro que ele quis esconder a garrafa de café debaixo da câmera, mas eu tô de olho. Bom dia, minha gente. Deus abençoe a todos que rezam conosco no dia de hoje. Graça e paz da parte de Deus, de nosso Senhor Jesus Cristo, chegando até você, até a sua casa, até a sua vida. É muito bom nós estarmos juntos, muito bom. Você já percebeu que teve a introdução da pregação aqui no nosso Sorrindo para a Vida. E eu quero convidar você a deixar o seu testemunho. Participe conosco. Reze com a gente, deixe o seu pedido de oração, porque acima de tudo, essas partilhas importantes e necessárias, mas aqui é um programa de oração. Nós rezamos uns pelos outros e nós queremos rezar por você, pela sua causa, pela sua necessidade. Então, em tempo ainda, já participe conosco. O nosso e-mail é sorrindopravida@cancaonava.com. sorrindopravida@cancaonava.com. Te espero aqui em nosso e-mail, tá bom? Para mandar aquele abraço apertado para você de todo o Brasil e além Brasil. E é claro, também lá no Instagram, porque a Bruna chegou, minha gente. Eu já tinha falado para Gil, se não chegar ninguém, você faz a foto e posta lá. Porque eu quero fidelizar os nossos amigos que estão nos acompanhando também pelo Instagram. Então você aí no Instagram, daqui a pouquinho já vai ter fotinho para você curtir, compartilhar. Siga-nos se você não nos segue, para que de fato você nos ajude na divulgação do nosso programa. Agora tem milhares de pessoas no YouTube, então bem-vindo você que está aí participando também no chat do YouTube, TV Canção Nova ao vivo. Compartilhe o nosso programa para que mais e mais pessoas possam também rezar e experimentar a graça de Deus. Nós precisamos tornar o nome de nosso Senhor Jesus conhecido. Esses dias eu vi no Instagram mesmo alguém, como a gente costuma dizer na linguagem da internet, né? Alguém da minha bolha deve ter curtido e veio na timeline um influencer e ele dizia assim: ah, estão reclamando que eu estou falando de Deus. Eu dei uma panorâmica no perfil dele e não é uma pessoa aparentemente religiosa, mas até aqueles que talvez não professem uma fé, aqueles que não têm religião, vão no Instagram para falar de Deus. Que dirá nós que somos cristãos católicos? Que dirá nós que professamos a nossa fé?
5: Amém.
6: Nós não podemos pecar nisso, meus irmãos. Então, uma forma de você, também nesse ambiente cibernético, de testemunhar a fé, é você curtindo, compartilhando, indicando, marcando os amigos. Então hoje, vamos fazer diferente? Assim que a Bruna concluir ali as fotos, já tá lá, Bruna? Ai, obrigada, me sinalizou agora que já tem ali. Então vamos fazer o seguinte, você ali marca o arroba dos seus amigos, entende? Às vezes vocês marcam o meu arroba, arroba do padre Adriano Zandoná, da Patrícia, de todos aqui da bancada. Marque o arroba da sua família ali no Instagram como forma de lista de oração. Sabe quando a gente põe ali o nome dos pais, dos filhos, nos irmãos, daqueles que precisam de oração, já vá marcando ali o arroba deles, o perfil deles, para dizer assim: estou rezando por você hoje, conte com as minhas orações. Tá linda a foto, ó. Conte com as minhas orações, já marque ali o nome das pessoas que você ama. Combinado assim? Então hoje nós vamos encher ali de pedidos de oração, marcando o perfil. E aí, quem sabe, a pessoa nem conhece, ela já vai conhecer e vai, então, estar participando conosco. 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Eu acho lindo. Me emociona, de verdade. Eu cheguei no Clube da Evangelização ontem, ao final do programa, para levar as doações que estavam comigo. E aí eu recebi outras, né? E essa aqui, as meninas do clube, minhas irmãs de comunidade, um abraço para elas. Elas estavam dizendo assim, Val, a sócia estava juntando essas moedinhas e ela faleceu. Mas a família fez questão de trazer e cumprir o propósito dela, que era ajudar a Canção Nova. Gente, vocês têm noção de uma pessoa que até após o falecimento segue com generosidade ajudando a Canção Nova? Olha só que bonito. É Jacob Pereira de Araújo. É sócia da Canção Nova. Nós, inclusive, colocamos na Santa Missa pela alma dela. Então, muitíssimo obrigada. Meus sentimentos à família enlutada. Obrigada por essa fidelidade, esse testemunho de fé nesta obra de evangelização. Às vezes, coisas simples. A moeda aqui, gente, nem tem valor monetário mais, né? Tem o valor do afeto, do respeito, tem o valor de honrar pai e mãe, de cumprir o propósito até o final. Então, muito obrigada. Quero agradecer também esse generoso que colocou assim, por favor, entregar para a Valdênia. Eu quero agradecer a dona Joana Sarto. Gente, era muita moeda, tava aqui, botou num presente. Conto para quem tá pelo rádio. Aqui, olha.

0: mais uma vez, porque agora já é urgente a sua participação, tá bom? pix.doação@cancaonova.com pix.doação@cancaonova.com Quero trazer mais um testemunho e uno-me a essa experiência de honrar pai e mãe, né? É, como a gente viu aqui, do Jacob, que deixou para nós essa doação, esse generoso. Aqui também tem, eu achei muito bonito, e eu trago para vocês essa partilha. Diz assim: bom dia, meus amigos, irmãos desta bancada abençoada. Meu nome é Vanilda Bento da Costa. Sou sócia desse pedacinho do céu que é a Canção Nova. Há 28 anos, eu me encontrei com Jesus em um congresso para músicos que aconteceu lá na Barra Funda, aqui mesmo no estado de São Paulo. Eu fazia parte da equipe de músicos para a animação da Santa Missa, mas confesso que eu não queria participar do congresso. Eu não conhecia a Renovação Carismática, mas um irmão da paróquia fez a minha inscrição e eu acabei indo. Foi um divisor de águas na minha vida. Com o tempo, eu acabei conhecendo toda a espiritualidade da Canção Nova e da Renovação Carismática. Levei meu pai para participar do grupo de oração. E foi algo maravilhoso, porque Deus transformou a vida dele. Ele bebia, fumava, estava sempre com amigos, colocou aqui entre aspas, e só os levava para longe de Deus. Os anos se passaram, o meu pai foi ficando idoso e os problemas de saúde começaram a acontecer. Inclusive, consequência da vida de vícios que ele tinha. Meu pai veio então a adquirir o Alzheimer. E esse Alzheimer foi roubando o Senhor Santos de nós. Nós cuidamos do papai por 8 anos, até que as complicações se agravaram muito. E no dia 14 de junho, meu pai precisou ser hospitalizado. Foram 16 dias, faltavam alguns dias para ele completar 90 anos. Meu pai foi para a UTI, recebeu a unção dos enfermos, ela conta que foi um momento muito bonito, foi na hora do Ângelus, na hora da Ave Maria. Ela diz assim: eu e minha família ficamos muito felizes em saber que meu pai fez a sua Páscoa tendo uma passagem livre para o céu, pois ele recebeu a indulgência plenária. Como ele sempre fazia uso de muitos remédios, muitas medicações, o que sobraram nós estamos enviando para a Canção Nova, para entregar no Centro Médico Padre Pio. No dia 14 de agosto, completou 2 meses do falecimento do meu pai. Nós estamos num luto recente, a saudade ainda dói, mas sabemos que ele não sofre mais e isso nos conforta. Peço que vocês rezem pela nossa família. A Canção Nova fez e faz a diferença em todos os momentos da nossa vida. Passamos por grandes tribulações, mas a Canção Nova esteve em todos eles, sempre nos ajudando a aumentar e manter a fé. E nos momentos mais difíceis de tribulação, a Canção Nova levou Deus para nós. Por isso, eu quero dizer, como sócia que sou, e ela escreveu com a própria letra dela aquilo que vocês já sabem, não é? É por isso que eu ajudo a Canção Nova. E aqui eu quero também manifestar nossas condolências em nome de toda a comunidade Canção Nova. Agradeço a você, Vanilda, e também esse respeito. Você poderia ter entregado em qualquer outro lugar. Vocês são sócios, mas você trouxe para o Centro Médico Padre Pio porque você sabe que assim você também contribui com a evangelização, com a salvação de vidas, além da salvação de almas. Então, muitíssimo obrigada. 2 testemunhos lindos de pessoas que entenderam que a Canção Nova é para a eternidade. É para isso, gente. Tanto o Jacob quanto o Senhor Santos, nossos sócios, nós queremos ter esta paz no coração de dizer assim: estas almas que o Senhor nos confiou, passou por nós e com a graça de Deus estão na glória, contemplando nosso Senhor, graças a você que é sócio também. Deus lhe pague. Reta final do projeto Dai-me Almas, a gente conta com a sua ajuda.
1: E que lindo ver ela falar, né? A Canção Nova.

0: faz parte de todos os momentos da nossa vida. Realmente a Canção Nova tem entrado na vida das famílias e de muitas pessoas, né? Aqui duas pessoas queridas que, com a graça de Deus, vamos nos encontrar no céu. Mas eles amaram a Canção Nova aqui na Terra e deixaram esse legado para a família, da família também continuar amando a Canção Nova e ajudando. Aqui a nossa gratidão a você, porque a Canção Nova faz parte da sua vida, animando, fortalecendo aí na fé, na caminhada, mas também nesses momentos de dor, de partida. Muitas pessoas hoje vivendo luto e é a Canção Nova que tem ajudado essas pessoas a viverem de maneira adequada esse luto. Obrigada a você, família Canção Nova, que também entende essa missão linda que nós temos de evangelizar, mas de sustentar muitas pessoas na fé. E a frase do Padre Jonas hoje para nós, nosso pai fundador, é essa: nossa missão é levar Jesus a todos. Essa é a missão da Canção Nova: levar Jesus a todos. E quando você se une a nós nessa missão de evangelizar, você também está levando Jesus a todos que precisam. Pare e pense um pouquinho. Aí na sua família, na sua casa, tem alguém que precisa ter um encontro pessoal com Jesus? Na minha família tem várias pessoas que eu desejo muito que tenham um encontro pessoal com Jesus. E tenho certeza que na sua também. Então nos unamos hoje, essa é a nossa missão: levar Jesus a todos. Graças a Deus temos esse meio que é a TV, a rádio, a internet, para chegar a muitos lares e muitos corações hoje. Chegar até em locais de pecado neste momento, para levar Jesus. E obrigada a você, família Canção Nova, que nos ajuda todos os dias a levar Jesus a quem precisa.
1: E nós levamos esse Cristo que nos levanta, que nos cura e nos liberta. Preparar o nosso coração para a palavra que será semeada em nosso meio, onde o Senhor quer nos curar, nos levantar do chão e nos dar uma vida nova. Já temos então preparando o nosso coração para tudo que vamos experimentar nesse momento.

0: Em nome do Pai, do Filho e do Espírito Santo.
1: Amém.
0: São Miguel Arcanjo, defendei-nos no combate. Sede o nosso refúgio contra as maldades e as ciladas do demônio. Ordena-lhe Deus instantemente, o pedimos de vós, príncipe da milícia celeste, pela virtude divina, precipitai no inferno a Satanás e a todos os

0: Os espíritos malignos que andam pelo mundo para perder as almas. Amém. Nós nos consagramos a Ti, Espírito Santo. Te damos toda a liberdade, todo o controle desse momento. Rogai por nós, Santa Mãe de Deus.
1: Para que sejamos dignos das promessas de Cristo. Amém.
0: Quero convidar você para nós rezarmos juntos, viu, a Quaresma de São Miguel Arcanjo, todas as noites, às 21 horas, está sendo uma bênção diante do Santíssimo, rezando o Rosário, as orações de cura também, as orações de São Miguel, para quem não pode rezar em outros momentos, todas as noites, no YouTube, né, no meu canal no YouTube, de 9 até umas 10h40, está convidado a rezar hoje à noite comigo também, tá bom? Vamos lá. Gênesis 3,16, segundo dia, rezando pela cura da alma feminina, um tempo forte de cura interior para as mulheres ontem e hoje. E antes de ler essa passagem, cabe aqui uma introdução. E já adianto que tudo que eu estou tirando aqui vem de duas fundamentações bem específicas. Primeiro, a interpretação de Santo Agostinho, doutor da Igreja, lá no século IV, e também a interpretação de São João Paulo II nas catequeses sobre a teologia do corpo. Aqui nós vamos ver com essa passagem o que é a mulher, entenda bem o termo, decaída, né? Com as consequências do pecado original, marcada pela fragilidade, e a mulher redimida, restaurada. A imagem da mulher decaída, da mulher fragilizada, da mulher que não encontrou o seu valor é Eva, e a imagem da mulher plena, redimida, não precisa nem dizer, é a Santíssima Virgem, né? Então nós vamos ver o que o pecado original, isso aqui é uma intuição de fundo, tá? Causou como ferida na alma e no coração de todas as mulheres. E como as mulheres precisam ter a sua afetividade redimida pela graça, restaurada pela graça para se tornarem, né, chegarem na estatura de Maria. Porque Santo Irineu de Lyon, lá no século 2 e 3, dizia: o nó da desobediência, que foi causado pela desobediência de Eva, foi desfeito pela obediência de Maria. Então Maria é o modelo da feminilidade redimida, da feminilidade curada, do afeto feminino segundo a vontade de Deus. E hoje nós vamos tocar, entenda bem, a interpretação espiritual desse texto. Eu vou trazer até o texto original no hebraico. Nós vamos tocar nas consequências que o pecado deixou em todas as mulheres, as principais feridas da alma feminina. E nós vamos entender que cura interior não é um autoconhecimento apenas, não é terapia, é um raio-x da própria alma à luz de Deus. É entender as consequências que já nasceram conosco e a nossa necessidade de redenção. Nós precisamos ser redimidos por Deus. A mulher precisa ser restaurada por Deus. O homem também, mas do homem falarei amanhã. A mulher precisa estar em constante relação com Deus para ter a sua feminilidade restaurada. O que nós vamos ver aqui? Isso aqui aconteceu justamente depois da queda original. Eles caíram, comeram fruto proibido. A mulher foi a porta para que o pecado entrasse na vida do homem, né? Você vê, Patrícia, o pecado entrou no mundo através de uma mulher, Eva. A salvação entrou no mundo através de uma mulher, Maria. E depois tem gente dizendo por aí que a Bíblia é um livro que a mulher não tem protagonismo, que é um livro patriarcal. Pô, então eu não entendo mais nada, né? Deus quis contar com uma mulher para salvar o mundo, que é Nossa Senhora, e o diabo quis contar com uma mulher para perder o mundo, que foi ela. Então tem protagonismo, sim. Mas nós vamos entender as consequências da desordem de Eva, da desobediência. Olha só, depois de Deus falar: olha, vou colocar inimizade entre a mulher e a serpente, a mulher vai morder o calcanhar da... a serpente vai morder o calcanhar da mulher, a mulher, que é exemplo de Maria também, vai pisar a cabeça da serpente. Depois disso, olha o que Deus disse à mulher, como consequência do pecado original. São João Paulo II explica muito bem isso aqui. À mulher ele disse: multiplicarei os sofrimentos da tua gravidez, entre dores darás à luz os teus filhos, ao teu marido irá o teu desejo, e ele te dominará. Olha só, consequência do pecado original. E Santo Agostinho explicou isso aqui, depois São João Paulo II, explicando da seguinte forma, veja bem. Quando diz: o teu desejo será para o seu marido, costumo sempre dizer, né? O tradutor às vezes é um traidor, né? Porque difícil encontrar numa outra língua, às vezes, as expressões que vão trazer o sentido da língua original na qual foi escrito. E quando diz aqui: o teu desejo será para o seu marido, a palavra desejo do hebraico era teshukha, que significava o seguinte: um desejo incontrolável, desordenado.

Senado. E o que que isso revela, dizia Santo Agostinho? Qual que é a interpretação espiritual disso aqui? Não é apenas um desejo que busca amor, é uma inclinação a buscar no outro aquilo que só Deus pode dar. Uma inclinação a uma desordem dos afetos. E isso gera o quê? Uma tendência à dependência afetiva, uma tendência ao medo da rejeição e a busca constante por validação, por reconhecimento, por ser vista, por ser encontrada, por ser amada. E muitas mulheres, né, por causa dessa tendência, que é consequência do pecado original, mostram excessivamente o corpo, buscam a sensualidade, porque no inconsciente delas, elas acham que se elas forem desejadas, elas vão ser amadas. Mas no fundo, elas acabam sendo usadas por essa exposição e a carência aumenta cada vez mais. Isso explica o que a própria psicologia, hoje moderna, né, traz, que a mulher, por ter uma sensibilidade maior e pelo processo hormonal, ela acaba tendo uma necessidade maior desse afeto, dessa acolhida. E esse desejo, veja bem, essa busca constante por a validação gerou algumas preferidas. A rejeição afetiva que muitas vezes atinge as mulheres, o abandono emocional que muitas sentem, a busca desordenada por aprovação, por validação. Sabe, muitas experiências de desamor na família, nos afetos em geral. E isso tudo foi gerando uma identidade fragmentada, dependência emocional, perda da dignidade. O amor, o coração feminino foi criado para um amor verdadeiro, profundo. Mas as consequências do pecado geraram uma desordem justamente nessa busca de amor, né? E esse coração feminino sofre muito quando busca o amor fora de Deus, né? E há um dinamismo típico interior na mulher. Ela traz esse desejo de ser amada, uma necessidade de cuidar, também de se doar, uma sensibilidade relacional. Isso é próprio da psicologia feminina, que gente que não é cristã constata, né? E quando isso é desordenado, ela ama demais quem não pode corresponder, ela se doa demais, ela espera demais, ela se anula para ser aceita, ela mede o seu valor pela resposta do outro. E aqui está o núcleo do sofrimento do coração feminino. Ela troca a identidade por aceitação. E a mulher não sofre por falta de valor, ela sofre por ter perdido a consciência do valor, né? Tudo isso gera a desordem do amor. Ela busca um coração que foi feito para o infinito, buscando preencher-se no... Foi feito para o infinito, buscando preencher-se no finito. Só gera frustração, carência, insatisfação, peso, cansaço, dor. Talvez, filha, o teu coração esteja assim hoje. Buscou amor, buscou validação, buscou elogio, mas não encontrou. E foi crescendo o vazio, foi crescendo o sentimento de solidão, de frustração. E talvez não encontrou a pessoa certa, ou talvez encontrou muitas pessoas, ou talvez até está casada, mas falta alguma coisa. E como Santo Agostinho responde a isso? Ele diz o seguinte: a desordem do amor só se cura com a ordem do amor. Olha que coisa linda. E o doutor da igreja, Santo Agostinho, falava da ordo amoris, né, que quer dizer a ordem do amor. Santo Agostinho explicava que o problema não é amar demais, o problema é amar fora da ordem, né? E o amar o outro mais que a Deus gera escravidão. Buscar identidade no olhar do outro, no olhar humano, gera instabilidade, que vai gerar ansiedade, carência, autonegação, né? Então a ferida do coração feminino nasce sempre pela desordem do amor, dizia Santo Agostinho. Sabe, o amor desordenado, a busca por validação fora de Deus, né? A dependência afetiva. A mulher ferida não ama demais, ela ama fora da ordem. Ela só ama fora da ordem. Isso vai gerar insegurança, identidade fragmentada. Então a cura da alma feminina, ela não é uma prática, ela é uma espiritualidade. É ela colocar Deus no centro. Amarás o Senhor teu Deus acima de tudo, né? Primeiro Deus, depois o marido. Primeiro Deus, depois o filho. O filho não pode se tornar um ídolo. Eu tenho falado isso aqui e repito. O filho não é o centro da sua vida. O centro da sua vida é Deus. O marido não é o centro da sua vida. O centro da sua vida é Deus. A sua aparência não é o centro da sua vida. O centro da sua vida é Deus.

Porque se Deus sai do centro, nasce a dependência afetiva, nasce o sofrimento. E se Deus entra no centro, nasce a liberdade interior e nasce a paz. Então Santo Agostinho falava da ordem do amor. Ordem do amores. E como se manifesta essa ordem do amor? Ele vai explicando, depois aqui na era moderna, São João Paulo II também, que para você, a mulher, viver a ordem do amor, ela precisa inverter uma ordem, né? Que existe hoje em dia. Ela busca afeto para depois construir a sua identidade. E Santo Agostinho dizia, não, é preciso buscar a identidade para depois receber o afeto. O que isso quer dizer? Vamos pensar. Nossa Senhora lá em Lucas, capítulo 1, 38. O que ela disse? Eis aqui a serva do Senhor. Serva, com a palavra original do grego, dolu ou dole kiriu, queria dizer uma pessoa que pertence totalmente àquele Senhor. Algumas traduções, escrava do Senhor, né? Então Nossa Senhora está dizendo, olha, a minha identidade definitiva está em Deus. Eu não sou o que os outros pensam. Eu não sou o afeto que as pessoas atribuem a mim ou não atribuem a mim. Eu não sou o elogio, eu não sou a validação. Eu não sou como as pessoas me vejam. Eu sou totalmente de Deus. Ou seja, a identidade dela de filha vem antes do afeto que ela recebe ou não. Vem antes do que pensam dela ou não. Ela é pertença de Deus. Porque veja bem, isso aqui é muito sério. Nossa Senhora dizia, eu sou pertença de Deus. Antes de me entregar a alguém, eu sou totalmente dele. E esse é o modelo da mulher redimida. Antes, sabe, de qualquer pessoa dizer o que eu sou, ou me dar valor, afeto, elogiar-me ou não, eu sou de Deus. Então a minha identidade não vem do afeto que eu recebo, ela vem de Deus. Está enraizada em Deus. E se isso se inverte, veja bem, nasce a grande ferida do coração feminino. Nasce o vazio. Nasce a insatisfação. Você tem uma identidade de filha. E o seu relacionamento com Deus é o seu bem mais precioso. Antes do filho, antes do marido, antes do status, antes do empoderamento que dizem por aí. São João Paulo II dizia na Mulheres Dignitatem, tem aquela carta linda que eu li ontem, de São João Paulo II para as mulheres, a dignidade da mulher está na sua relação com Deus, antes de qualquer outra relação. Então uma mulher curada, é uma mulher que diz, eis aqui a serva do Senhor. É a mulher que busca a identidade no olhar de Deus, é a mulher que se compreende como filha, é a mulher que antes de se entregar a qualquer pessoa, mesmo no matrimônio, já que já se entregou ao marido, óbvio, mas antes de você ser do seu marido, você é de Deus. Se assim no sentido de partilhar sua vida com ele, você é de Deus. Deus precisa ter a primazia, porque veja bem, a dependência afetiva é justamente buscar identidade no afeto que eu recebo ou não. Aí o outro começa com aquele jogo, ele vê que a mulher é muito carente, que a pessoa é muito carente, ele dá um pouquinho de afeto e depois fica sem dar. Daí a pessoa faz o que ele quer. E aí começa o joguinho da dependência afetiva, né? Quantas pessoas em relacionamentos ruins, mulheres apanhando, mulheres em relacionamentos que você já devia ter saído, minha filha. Não tem nada de bom para você, em adultério, mas tem aquela ilusão, ah, eu sou tão ruim para ficar sozinha, para conviver comigo mesmo, que eu aceito qualquer coisa. Não, você é uma filha amada. A sua identidade vem do amor de Deus, né? E a alma feminina adoece quando ela esquece quem é e se cura quando ela descobre para que ela foi criada, para ser pertença de Deus, sabe? E muitas mulheres amam, mas se perdem, se doam, mas se anulam, sentem, mas se ferem, porque buscam amor fora da fonte. E aqui eu já quero dizer qual é a frase de hoje que você vai digitar aí nos comentários do Instagram, do YouTube, na live, no vídeo depois. É, a fonte é Jesus. Essa é a frase, digita aí, a fonte é Jesus, né? Porque veja bem, a mulher se fere quando ela busca amor fora da fonte, e a cura interior restaura a sua identidade de filha, sabe? A cura interior coloca as coisas em ordem, porque veja bem, essa busca de afeto, ela se torna destrutiva, né? Porque você vai buscando afeto, vai buscando validação, não aceita, aí nascem as compulsões. Compulsão por comida, come demais, compulsão por rede social, gasta demais. Existem as fugas, as distrações excessivas, a necessidade de controle, o perfeccionismo. Tudo isso, a raiz de tudo isso é espiritual. É buscar água fora da fonte, é buscar amor onde ele não está. Sabe? Então, Maria...

É a nova Eva, ela é a alma curada. A alma feminina curada, por quê? Porque ela se alimenta, ela bebe da fonte todos os dias. Poderoso fez em mim maravilha, santo é o seu nome. O olhar de Maria está direcionado para Deus. Ela tem a sua identidade, a consciência da sua identidade, totalmente firmada em Deus. Então Maria vive a obediência total a Deus. Eva busca validação fora de Deus, em outras vozes, na voz da serpente, né? Maria vive o desejo, o amor ordenado para Deus. Eva, o amor desordenado, que gera dependência. Eva perdeu sua identidade. Maria vive com a sua identidade mergulhada em Deus, né? E muitas mulheres se perderam de si mesmas hoje em dia. Se perderam. Porque tiraram do seu coração a compreensão desse olhar de Deus, desse amor de Deus, dessa acolhida de Deus, né? E há muitas mulheres, sabe, que durante anos elas foram aquilo que esperavam delas. Elas foram filhas, esposas, mães, profissionais, cuidadoras, responsáveis, servidoras, mas quando elas estão sozinhas, elas não sabem dizer nem quem elas são. Elas foram definidas pela utilidade. Elas não sabem dizer quem elas são diante de Deus, né? Elas se perderam diante delas mesmas, perderam delas mesmas. Elas foram definidas pela sua utilidade, né? Então veja bem, Deus quer curar essas mulheres cansadas, ordenando o amor. O problema não é amar demais, eu te repito, é amar fora da ordem. Por isso que o relacionamento com Deus, a espiritualidade para uma mulher, é questão de vida ou morte, tá? É questão de vida ou morte. Para todo mundo, mas hoje estou falando para as mulheres, sobretudo para vocês. Por quê? Porque parece que Deus deixou uma sede maior no coração de vocês de amor. Uma sede maior de validação. Ai, que maldade de Deus. Não, não. Sabe por que Ele deixou? Porque Ele mesmo quer preencher. Esse vazio é uma seta que aponta para onde você foi criada, filha, para Deus, para o eterno. E se Deus não preenche essa sua sede de amor, coitado do seu marido, você vai sufocar o pobre, ele não vai conseguir dar. Coitado dos seus amigos, coitado dos seus filhos. Porque essa sede é um dado criacional, né? Dizia Santo Agostinho. É como se fosse, olha, eu coloquei aqui dentro de você um vazio de 1 metro, porque eu tenho 2 metros de amor para te dar, filha. Então só busque em mim. As pessoas só têm centímetros de amor, né? Eu tenho quilômetros de amor para te dar. Então veja bem, é preciso investir nessa cura interior através desse processo de amorização, de receber o amor de Deus, de voltar a ser filha. Porque quando você vive esse processo de cura interior através da amorização, do receber o amor de Deus, do rezar, do se sentir filha amada, a sua alma vai passando da confusão para a clareza. E aí, como nós conversávamos no início, eu sei que nós nos delongamos, mas foi muito importante. Você vai sim, a mulher vai sentindo vontade de se cuidar de novo, de usar um batom. Ela vai perdendo as confusões sexuais que talvez ela trazia, até de identidade, de desejo desordenado, de afetos contra a natureza. Tudo vai se ordenando. Se ela vive esse processo de cura interior, ela sai da carência para a plenitude. Se ela vive esse processo de cura interior, ela sai da ferida para a identidade. Ela sai da reação só diante da vida, da sobrevivência para a consciência, para a verdade. Ela sai da sobrevivência para a missão. Sabe, isso é muito profundo. E olha, eu vou dizer para você, mulher, você é uma bênção tão grande. E o inimigo tem um ódio das mulheres, sabia? Um ódio. Sabe por quê? Porque a mulher é o único ser na criação que concretiza, expressa coisas específicas que só estão em Deus, né? O livro do profeta Isaías diz que o amor materno, por exemplo, o amor feminino materno, é o amor humano que mais se assemelha ao amor de Deus. Por quê? Porque a mulher, ela traz a capacidade de Deus, né? De gerar e acolher a vida. Só Deus cria. Mas a mulher, ela gera a vida em si, claro, com o auxílio do homem, mas o processo acontece nela. E o instinto materno é um instinto de acolher a vida. Por isso que muitas mulheres que abortam, que é um pecado hediondo, gravíssimo, entram numa crise depois e a gente atende. Rapaz, eu cometi um aborto há 30 anos e a mulher está numa crise. Por quê? Porque a alma dela diz que ela foi feita para gerar a vida, não para matar a vida, né?
Então a mulher, ela é geradora de vida, ela tem a disposição de acolher a vida. Isso é uma característica fundamental do Deus.

Criador. Então, cada vez que o demônio olha para uma mulher, ele se lembra do Deus Criador que cria por amor, e ele odeia, ele quer destruir as mulheres. Por isso que a mulher tem que ser uma mulher de Deus. E a mulher, ela também expressa a capacidade do amor oblativo de Deus, né? Deus é amor. E é difícil, os pais amam muito, e eu conheço pais maravilhosos, mas o amor materno, como é um pedaço dela que saiu, né? É um amor muito oblativo, né? É difícil as mães que não sofrem pelos filhos conscientemente, querendo sofrer, no bom sentido da palavra, de se preocupar, de cuidar, de se importar, né? Então, ela expressa coisas de Deus. Então, todas as vezes que o inimigo olha para uma mulher, ele se lembra do amor oblativo de Deus, sacrificial, né? Então, existe um combate espiritual com relação às mulheres. Existe um combate espiritual. Por isso que a mulher precisa ser uma mulher de oração. Precisa ser uma intercessora, precisa ser alguém do combate espiritual. Não estou jogando só a responsabilidade em você, filha, mas a salvação de muitas famílias passará pela intercessão de uma mulher, pelo amor sacrificial e a vida de penitência e oração de uma mulher. Porque, como eu disse, a sua alma é mais conectada com Deus, porque Deus colocou um vazio maior que Ele mesmo quer preencher. E o homem demora mais um pouquinho para perceber a sua necessidade de Deus, né? Quando percebe também, graças a Deus, se abre belamente e vivem, né, santos maravilhosos, nós temos, né, homens. Mas você foi feita para ser uma combatente. Por quê? Porque a mulher é sempre uma porta, né? Como eu dizia ontem, não sei se foi aqui ou foi lá no encontro que eu preguei domingo, que mulher é sempre uma porta. A salvação entrou através de Maria, a perdição entrou através de Eva. E você é sempre uma porta para o bem ou para o mal. Então, na sua família, você pode ser uma brecha de luz, uma brecha por onde entra a salvação em Cristo, né? Então, grande é a sua dignidade. Vejamos Maria nas bodas de Caná. Não era o tempo de Deus fazer a obra. Jesus disse: mulher, minha hora ainda não chegou. Jesus era Deus, e ele disse: não é hora de Deus agir. Mas Nossa Senhora, com seu jeitinho materno, respeitosa, óbvio, mas disse: filho, eles não têm mais vinho. Vinho era símbolo, é símbolo na Sagrada Escritura de alegria. E o faltar vinho numa festa judaica ia atrair uma grande desonra sobre aquele casal, sabe? Você sabia que eles poderiam receber até punições legais, segundo a lei da época, por faltar os suprimentos numa festa que durava 7 dias e 7 noites? Ela intercedeu e Jesus ouviu. Então a mulher tem um poder de intercessão muito grande, poder de oração muito grande, né? Então assuma a sua autoridade espiritual sobre a sua família. Assuma sua autoridade espiritual sobre a sua casa. E veja bem, São João Crisóstomo dizia que Jesus, né, é o medicus animarum, né, o médico das almas, e que ele está sempre pronto a curar a raiz daquilo que dói no coração das mulheres. Porque Jesus não foge das mulheres feridas, ao contrário. Pense na samaritana. Que imagem belíssima, meu Deus. Como eu gosto dessa imagem. Jesus quis ficar ao meio-dia, no maior calor do dia, sentado à beira daquele poço, porque ele sabia que aquela mulher samaritana ia lá. Ele quis encontrá-la. Hoje Jesus está sentado à beira do poço da sua história, filha. E ele quer olhar você nos olhos, quer te curar, te levantar. Você abatida, você vivendo a prostituição, você vivendo um relacionamento tóxico, você vendendo o seu corpo na internet, você humilhada, abandonada, viúva, traída, rejeitada, que não conseguiu encontrar a pessoa certa, se sente tão humilhada. O Senhor hoje senta no poço e fala: senta aqui do meu lado. Ele quer tocar nas suas feridas. Ele quer curar você, Ele quer te devolver sentido para a vida. Ele quer te dizer, Jesus te diz: mulher, eu entendo a sua luta, eu entendo o seu cansaço, você não precisa ter vergonha de apresentar a mim as suas feridas, o teu cansaço, né? Pense na mulher samaritana. Pense na mulher hemorroíça, né? Hemorrágica, que tocou Jesus. Pense em Maria Madalena. Jesus não cura na distância. Ele entra na história da mulher, né? Ele entra na história, né? E a cura começa quando você permite que Jesus toque aquilo que você esconde. Permita que Jesus toque hoje aquilo que você quer esconder, como ele tocou Maria Madalena, como ele tocou a mulher hemorrágica, como ele tocou a samaritana. Sabe, o Senhor traz ao meu coração que existem muitas mulheres cansadas hoje e machucadas. Você se identificou muito quando eu falei da ordem do amor, que você foi percebendo.

que você se machucou tanto porque você buscou em outros abraços, em outros olhares, aquilo que só Deus podia te dar. E a cura é ordenar o amor para Deus. Deus precisa ser o centro, né? Sabe, assim como a samaritana, hoje você precisa tocar não só o manto de Jesus, mas o seu coração. Porque Ele vem ao teu encontro, sabe? Ele vem ao teu encontro para curar o seu relacionamento. Você tem vivido de migalhas, filha. Migalhas de amor, migalhas de afeto. E você tem se exposto ao ridículo, né? Tem mostrado seu corpo, tem mandado fotos que não deve, tem feito tanta coisa. Mas no fundo, o que você quer é um amor puro, um amor sincero, que só Deus pode te dar, filha. Sabe? O Senhor quer curar a sua autoestima hoje, solidificando a sua identidade, a sua compreensão da sua identidade. Ele quer hoje, sabe, ensinar você a estabelecer limites saudáveis nas suas relações e a não receber menos do que aquilo que você merece. Você merece amor, você merece respeito, né? Você merece ser vista, não usada, ser amada, não usada. E a mulher não precisa ser amada para ter valor. Ela precisa descobrir que já é amada por Deus para entender o seu valor corretamente, né? Então hoje o Senhor está pegando você no colo e está te entregando Maria como mãe e como modelo de mulher, de feminilidade redimida, né? E está te dizendo: me entrega as suas dores, me entrega o seu coração, entrega as feridas, não aquelas que estão na superfície, mas aquelas que estão na alma. E sabe o que é complexo às vezes, Patrícia? É que a maior parte das nossas feridas a gente não tem consciência. E a gente passa a vida inteira mentindo e querendo provar para a gente mesmo que a gente é forte. A mulher passa a vida inteira mentindo para si mesma, para se defender de si mesma. Olha o fenômeno inconsciente, né? Não, eu sou uma mãe resolvida, não, eu sou uma mulher tal, mas dentro de você tem essa menina ferida, né? Tem essa dor. Então Jesus, Ele quer ir profundo hoje. Muitas mulheres que estão funcionando, mas não são inteiras, elas estão funcionando pela metade, né? Deus não quer apenas que você sobreviva, Ele quer que você seja profundamente restaurada pelo amor dEle, restaurada pela presença dEle. Então Jesus quer que você entregue, até se você não consegue entender: Senhor, eu só sei que está doendo, eu só sei que eu estou chorando, eu só sei que eu estou sentindo incômodo nessa pregação, mas eu te entrego, vem e faz o que o Senhor quiser. Vem curar a minha alma, sabe? Filha, você não é definida pelos seus sofrimentos, nem pelos seus pecados. O Senhor me revela mulheres que desistiram de si por causa dos seus pecados, por causa dos seus erros. Deus não desistiu de você. Ele te ama. O Senhor também me revela mulheres no vício, apostas pela internet, pornografia, relações contra a natureza. O Senhor hoje está com muito respeito, filha, te amando profundamente, dizendo: você é preciosa, eu quero te curar. O Senhor me revela também mulheres que foram contaminadas ao extremo por ideologias, pelo feminismo tóxico, que fez você acreditar que você tinha que ser igual ao homem, ou que fez você incorporar os piores defeitos do homem, ou que fez você desconstruir as características essenciais da sua feminilidade em Deus. Com a ideologia de gênero, que é uma praga, que fez você entender que você não precisa ser mulher. Não, você é mulher. Deus já te fez assim, uma mulher linda. E às vezes o que te levou para tudo isso são suas feridas, as feridas com seu pai, com o masculino. Muitas mulheres feridas com o masculino, que tiveram modelos de homem ruim desde a infância. O Senhor está tocando e curando agora, e o Senhor está dizendo: eu sou o amigo, eu sou o homem, eu sou o esposo, eu sou o Senhor que te faltava, o esposo da sua alma. Uma mulher que estava sentindo uma dor de cabeça tão grande, uma enxaqueca, que você estava batendo a sua cabeça na parede, chegou a esse extremo. O Senhor está curando essa enxaqueca, que era fruto também de uma ferida, uma descompensação emocional, um vazio. O Senhor está curando muitas mulheres também que se sentem rejeitadas, mas você não tinha nem consciência, era lá dentro. O Senhor está curando você, filha. Mulheres que estavam se machucando, machucando às vezes até os órgãos genitais. Propositadamente, o Senhor está te curando. Você tinha um ódio de você, mas hoje o Senhor revela que você é linda. Está te curando. O Senhor está tocando também muitas mulheres idosas, viúvas, que se sentem, me perdoe a palavra,

0: lixo, inúteis, não se sentem bonitas, não são jovens, e você internalizou a crença de que você perdeu sua dignidade de mulher, de filha, porque você envelheceu. Não, o Senhor está dizendo: você é minha filha linda, amada, você tem uma dignidade linda. A imagem que me vinha era de Nossa Senhora chegando agora e entrando em muitas casas, visitando muitas mulheres, chegando e colocando a mão sobre a cabeça, sobre o ombro de muitas mulheres, rezando por muitas mulheres, trazendo a cura de Jesus para muitas mulheres. Muitas mulheres estão sendo visitadas pela Santíssima Virgem Maria agora. Eu sinto também que muitas mulheres estão sendo batizadas no Espírito Santo agora. Mulheres que estavam com uma casca, uma crosta de ferro no coração, uma armadura. Você perdeu seu marido, você sofreu coisas, você foi humilhada, você nem se arruma mais, e você criou essa armadura para se defender. Mas hoje o Espírito Santo está te batizando e você está caindo como uma manteiga, se derretendo como uma manteiga na frigideira diante de Deus. O Senhor também está curando mulheres que traziam dores profundas, dores na nuca, no pescoço, na região aqui do pâncreas, da bexiga. O Senhor está curando mulheres com problemas também de corrimento vaginal. O Senhor está curando mulheres que não conseguiram engravidar e se sentem inúteis, menos mulheres. O Senhor está curando muitas mulheres agora que estão sentadas à beira do poço com Jesus. O Senhor está ressignificando feridas do passado. E quando o padre ia trazendo a questão da desordem do amor, você foi entendendo muita coisa dentro de você, espiritualmente, teologicamente. E o Senhor, o Espírito Santo, está ordenando o amor agora no coração de muitas mulheres, ordenando o afeto. O Senhor está curando mulheres também que nunca tiveram ninguém por elas. Você viveu muitas experiências de abandono, parece que todo mundo que era importante ia embora em algum momento. O Senhor está dizendo: eu sempre estive presente. O Senhor está curando mães que têm problemas de relacionamento com as filhas, porque se veem nas filhas, às vezes até invejam as filhas, veem feridas quando as filhas reagem de tal forma. Não se culpe, mãe, você tem dado o seu melhor, Ele está curando você. Vem, Espírito Santo, continue fazendo a sua obra.
1: O Senhor está aqui, agindo e dizendo que está ao seu lado, que te ama profundamente.

O Senhor, a partir desta palavra, diante daquilo que o Padre Adriano nos trouxe, Ele se coloca aqui neste lugar e te visita. Visita você doente, amargurada, amargurado. Deus não foi embora. Sinta-se agora abraçado, abraçada por esta presença que cura, que liberta o coração, que vai ao seu interior machucado e leva a luz. A palavra que me vem é consolo. O Senhor está levando consolo ao seu coração. Creia. Entregue a Ele as suas tristezas, as suas dores. E deixe o Senhor realizar obra nova nesse momento.

0: estouradas na área da afetividade, mas que estouraram na área da sexualidade. Muitas mulheres vivendo a masturbação. Mas nesse momento, o Senhor está entrando na raiz, nessa ferida profunda, e curando você. Você se arrepende profundamente desse pecado, mas o Senhor não te condena. Ele te envolve agora com o amor dele, curando as suas feridas. E o Senhor também está visitando muitas mulheres que, diante de Deus, vivem uma aparência. O Senhor está pedindo para você, traga a sua verdade agora, porque eu trabalho com a verdade. Então fale ao Senhor das suas feridas, fale agora diante dele das suas revoltas, fale diante dele das suas frustrações, fale agora ao Senhor daquilo que você sofre, daquilo que você vive, porque ele está aí do seu lado nesse momento. Jesus está aí junto de você, recolhendo toda a podridão, toda dor, todo sofrimento. Com ele você não precisa viver de aparência. Fala agora da sua verdade para Jesus. Entrega para ele como aquela mulher samaritana entregou a ele. Toda dor, todo sofrimento naquele momento. E mulheres que se sentiam estragadas, porque o mundo te estragou tanto. Você se entregou tanto às coisas do mundo e você se sentia, não tenho mais jeito. Eu estou estragada. É como o padre trouxe, você se sentiu um lixo. Mas o Senhor tem o poder de restaurar. O Senhor está restaurando a sua história. Obrigada, Senhor.
1: Obrigado. Nosso Senhor está alcançando a muitas mulheres que se sentiam profundamente complexadas. Complexo de inferioridade, complexo de intelectualidade. Você não se sentia boa o suficiente, até mesmo intelectualmente falando, não se sentia capaz de concluir um curso, de fazer algo que você considera importante e relevante. Nosso Senhor está curando muitas mulheres da síndrome da comparação, uma necessidade de ser melhor não para si mesma, mas ser melhor que os outros, que as outras. Jesus cura o seu coração, mas nosso Senhor também liberta muitas, muitas, que para se sentir melhor, você inclusive acusava umas às outras, acusava quem estava do teu lado, buscava diminuir para se sentir melhor, e aí você se apoiava na vaidade, se apoiava no autocuidado. Mas nosso Senhor vai curando agora. É um processo de se sentir amada por Deus. E o amor de Deus equilibra. Você não precisa se sentir superior, nem tampouco inferior. É o amor de Deus que vai equilibrando agora as nossas emoções, os nossos sentimentos, a percepção sobre nós mesmas. Obrigada, Senhor.
2: Obrigado.
1: Jesus cura uma mulher que se sentia profundamente frustrada por causa do seu cabelo. Causava uma dor, uma tristeza dentro de você. Uma insatisfação consigo mesma. Por mais elogio que você recebesse, isso não alcançava o seu coração. Jesus cura você agora. Muitas mulheres que inclusive levantavam bandeiras, parecia até mesmo ativismo contra o racismo, mas você usava isso para esconder uma ferida no seu coração, porque você mesma não aceitava a cor da sua pele. Então, por mais que você se escondesse num discurso bonito, mas o coração estava ferido. Permita que Jesus agora cure essas feridas. Independente do que os outros dizem, pensam, Deus ama você, isso basta. Obrigada, Senhor. Muito obrigada. Mulheres arrependidas por causa da tatuagem que fizeram. Jesus agora também cura você. Você chora, inclusive. Muitas mulheres estão agora em lágrimas, mas é nosso Senhor curando você, curando o seu coração. Obrigada, Jesus.
0: E o Senhor vai trazendo também a muitas mulheres a lembrança, a recordação de que você, eu, nós mulheres temos uma imensa capacidade de amar. Você tem essa imensa capacidade de amar e Deus vai direcionar você. Talvez a obras sociais, lugares, lares de criança, onde você pode transbordar todo esse amor que você tem. Deus está chamando mulheres hoje também à vida religiosa. Sim, é lá que você vai se realizar plenamente. E também Deus devolve a autoestima para muitas mulheres nessa manhã. Louvado seja Deus por tudo que Ele fez através dessa palavra. Eu peço que o Renilson cante novamente esse refrão, porque essa música é uma música de profunda cura interior. E aqui aquele abraço para o Rildo Barros, né, que foi do Ministério Hagdene. Essa música já curou muitas pessoas, mas especialmente muitas mulheres também. Eu sou uma delas, né? Eu pude testemunhar isso. A música Eu Sou o Que Sou. Deixa Deus curar você através dessa música também neste momento.

0: restaurações, libertações nessa manhã. Obrigada porque o Senhor está levantando muitas mulheres nessa manhã. Bendito seja, Senhor. Glória ao Pai, ao Filho e ao Espírito Santo.
1: Como era no princípio, agora e sempre. Amém. Louvado seja Deus que nos ama e que isso faz toda a diferença. Se você não sentiu ainda, reze novamente com esse programa. Experimente a graça de Deus, porque é o amor de Deus que equilibra e ajusta a nossa vida. É esse amor que nos sustenta e que devolve a dignidade que a gente tanto precisa. Obrigada, Senhor, por esse programa maravilhoso. Obrigada a você, sócio, que fez com que este programa chegasse a tantos e tantos e tantos lugares no Brasil e no mundo inteiro. Deus lhe pague. Obrigada por unir-se a nós nessa missão de evangelizar. Eu quero mandar um abraço muito especial, porque ela pediu assim: bom dia, Val, manda um feliz aniversário para minha irmã Vanessa Carvalho Correia. Hoje ela completa 32 anos. Vanessa, parabéns, muita saúde, muitos anos de vida, Deus a abençoe. Na sua pessoa, quero abraçar todos os aniversariantes do dia de hoje, aqui da Comunidade Canção Nova, Fundação João Paulo II, os entes queridos, seus amigos, se estão completando hoje mais um ano de vida, a gente reza com carinho por todos eles, tá bom? E eu quero abraçar todo mundo que está ajudando o projeto Dai-me Almas. Louvado seja Deus. Obrigada a você que tem nos ajudado. pix.doação@cancaonova.com. É reta final. Eu já agradeço aqui os boletos que a gente foi recebendo, os comprovantes, né? A Maria Meira, por exemplo, ela diz: Val, segue meu algo a mais para ajudar o projeto Dai-me Almas desse mês. É a Maria José. Eu falei Moura, não, mas é Meira, né, Maria José? Muitíssimo obrigada. Deus abençoe por estar aqui nos ajudando. Ari Marques também deixou aqui a participação, deixou também sua doação. Tereza e tantos outros. Não se esqueça da Canção Nova, hein? QR Code voltou, tá aqui do ladinho. É só apontar a câmera do seu celular para você nos ajudar nessa belíssima missão. Quero trazer aqui algumas participações e olha só a riqueza de nosso Senhor Jesus Cristo alcançando o nosso coração, não é? Aqui a Cristina, ela diz assim: Cristiane, bom dia, sorrindo para a vida. Deus abençoe a todos vocês. Quero agradecer por estarem alcançando o nosso coração no dia de hoje. Eu me senti profundamente tocada. Deus abençoe você, minha irmã. Uma outra pessoa que pediu para não ser identificada, ela diz assim: bom dia, bancada. Eu estava ouvindo a pregação e percebi essa ferida do cansaço em mim. Desde criança, eu sempre me senti correndo e nunca alcançando. Sempre meus amigos escapavam de mim. Eu fazia palhaçada, tentava ser a mais engraçada da turma para tentar deixá-los mais perto de mim, mas não adiantava. Eu sentia um cansaço mental e um cansaço físico. Com o passar do tempo, eu fui entendendo o meu valor, mas eu nunca tinha sentido a cura de Deus. Hoje, ouvindo a pregação, eu tomo posse da cura dessa ferida. Deus abençoe você, minha irmã. Também quero trazer aqui um testemunho de uma pessoa. Ela pediu para não ser identificada. Ela diz: bom dia, bancada. Acompanhando vocês, acompanho vocês todos os dias. Hoje senti forte em mim a cura interior. Eu sou esta mulher que não aceitava ter sido abusada. Sofri um abuso desde bebezinha até os 17 anos e pelo meu pai. Por esse motivo, eu sempre sofri muito. Por muitas vezes, eu quis tirar a minha própria vida. Foi Nossa Senhora que não deixava. Mas todo aquele sofrimento da minha vida inteira se encerrou hoje. Hoje eu senti o tocar do Espírito Santo em minha vida. Recebi a minha cura. Amém. Oh, gente, por ela e por tantos, a gente pode dizer o quê? É por isso que eu ajudo a Canção Nova.
2: Forte, meu Deus.
0: Muito forte, forte mesmo. E que bom que ela enviou esse testemunho para nós nesta manhã. Louvado seja Deus, minha querida. Obrigada, obrigada, porque você está testemunhando uma obra que é impossível aos olhos humanos. Eu não consigo me imaginar no seu lugar, sofrendo por tantos anos esse abuso, ainda mais por parte daquele que mais deveria amar, proteger, resguardar a sua feminilidade. Mas, infelizmente, né? As pessoas têm suas feridas e muitas vezes ferem outras pessoas. A gente não tem como justificar um erro como esse. Mas o importante é que você está testemunhando que Deus tem o poder de curar profundamente, de restaurar. E aqui, meu irmão, minha irmã, você que já conhece a Canção Nova já há muito tempo, você que sabe como que a Canção Nova evangeliza, né, que vive da providência, depende de você e da sua doação, por esse testemunho hoje, vale você ajudar a Canção Nova. Esse testemunho para nós, e quantas pessoas e quantas mulheres que sofrem abuso sozinhas, que sofrem, que não conseguiram nem partilhar com seus familiares, por esses testemunhos e por mulheres que precisam ser alcançadas por momentos como esse. Porque o Sorrindo para a Vida não é simplesmente um programa, ele é sim um grupo de oração, um imenso grupo de oração. E por esse programa, por toda a programação da Canção Nova, seja na TV, na rádio, na internet, vale a pena você ajudar. E hoje, a Canção Nova precisa de você. Nós estamos com 65% do projeto da Minha Almas, graças ao bom Deus, graças a você que já ajudou. Subimos 4% de ontem para hoje. Faltam 35%, família. Claro que nós louvamos a Deus por esses 65%, mas a realidade é que nós temos 5 dias para ajudar a Canção Nova. E o percentual diário, ele já está alto, né? Ele está de 7%. Então a Canção Nova hoje precisa da sua ajuda. É uma grande graça o que nós vivemos aqui hoje. Foi um momento muito profundo. Quantas mulheres restauradas. Quantos homens também se revendo, né? Para não ferir mais mulheres. E amanhã vai chegar o momento aí dos homens também, né? Serem curados, tocados por Deus. Mas isso tudo não tem preço. É ou não é verdade? Padre, uma cura interior não tem preço.
2: Não tem preço. E esse testemunho, ele tira até a necessidade de fazer muito apelo, entendeu?
0: Sim.
2: Porque quem está vendo em casa, é verdade,
0: é
2: quem
0: está
2: vendo em casa o que Deus fez nessa mulher. E outra coisa, esses tipos de sofrimento, Patrícia, eles são calcificados no inconsciente, no coração da pessoa, com 5 camadas de ferro. Entendeu? A pessoa não quer mexer. Então, quando a palavra de Deus, o Espírito Santo, vai lá, tira essas camadas, tira o coração machucado, coloca um coração novo, gente, isso é equivalente a uma ressurreição.

0: e impacta as gerações. Então, ajudando a Canção Nova, você investe nisso. 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E eu quero também apelar aqui, no bom sentido da palavra apelo, para os meus seguidores nas redes sociais, todos os meus seguidores. Em primeiro lugar, vamos seguir o perfil do Sorrindo para a Vida aí, Sorrindo para a Vida CN, no Instagram. 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
1: Sim.
0: Sabe? Então
1: e
0: vamos
1: não é
0: concretamente
1: simplesmente
0: ajudar.
1: Uma ajuda, né, padre? É um investimento.
0: É um investimento.
1: Eu tenho testemunho aqui de uma outra mulher também que
0: partilha,
1: ela não partilhou com ninguém da família dela que ela foi abusada, mas ela foi curada também, na sexta-feira também, na pregação. E ela diz: eu sou sócia, porque a Canção Nova não pode parar de evangelizar. Então, invista na Canção Nova.
2: Uma coisa que me veio ao coração, a gente já vai encerrar, é o seguinte: anos de terapia talvez não fizessem por essas almas aquilo que nosso Senhor Jesus Cristo fez e segue fazendo. Todos nós aqui, inclusive a maioria de nós missionários, e eu não estou desconsiderando terapia, porque eu sei o quanto é necessário, a maioria dos nós missionários fizemos ou fazemos terapia, mas ainda que a ciência faça um bem enorme no nosso físico, na nossa mente, não tem preço o que nosso Senhor está fazendo. Então eu gostaria de pedir a você, que o padre, quando o padre falou, foi o que eu pensei mesmo, não precisa de apelo, mas nós precisamos de ajuda financeira para que mais curas como essa aconteçam. Então, se você pode hoje, quero pedir aos grandes empresários, eu quero pedir àqueles que podem ajudar. 7% é bastante ao dia. 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Poderíamos não pedir e, sinceramente, a gente até preferiria. Mas é necessário, porque a gente precisa levar adiante esta obra de evangelização. Vamos com a gente?
1: Verdade.
2: Vamos lá?
1: Ontem mesmo na rádio você pedindo aos grandes empresários, né? Tem gente que pode dar mais, né? E dê. Mas ontem na rádio eu recebi uma ouvinte dizendo: é tudo que eu posso doar para a Canção Nova hoje, por causa da pregação de ontem do Padre Adriano aqui no Sorrindo para a Vida. 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Era tudo que ela podia. Mas aquele R$1, com certeza Deus multiplica e abençoa. 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E desde já, muito obrigada, Deus abençoe você. Vamos receber a bênção também.
0: É isso mesmo. Quero aproveitar para deixar um abraço para o querido Padre Márcio Leandro, da comunidade Canção Nova, que está na casa do nosso discipulado lá em Queluz.
1: Verdade.
0: Hoje fazendo aniversário. Parabéns,
1: parabéns,
0: Padre.
1: Parabéns.
0: Seu ministério, sua
1: parabéns.
0: Vida são uma bênção para nós. O Senhor esteja convosco.
2: Ele está no meio de nós.
0: Desça sobre vós o vosso dia, o vosso processo de cura interior, porque veja bem, nós só estamos começando o processo. Você precisa continuar com a oração, com a visita ao Santíssimo, com a busca de conteúdos, retiros. Que desse permaneça a bênção do Deus Todo-Poderoso, Pai, Filho e Espírito Santo.
1: Amém.
2: Amém.
1: Obrigada.
0: Amanhã,
1: padre.
0: Se Deus quiser.
1: Amanhã,
0: amanhã é o dia dos homens, hein?
1: Os homens.
0: Amanhã somos nós.
1: Que bom. Até amanhã, Val.
2: Até amanhã, gente. Deus abençoe, Padre Márcio Leandro. Amo o Senhor. Deus abençoe. Tchau, tchau.
1: Deus, foi uma benção. Vamos pra rádio.
3: Vamos pra rádio.
1: Te encontro lá na Rádio Canção Nova Família. E olha, essa música aí também é uma cura interior. Canta durante o dia, reza com ela também, né?
3: Vamos cantar então, vamos uma vez?
1: Tá, pra até amanhã, se Deus quiser.

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1: A igreja celebrou no último domingo a Assunção de Maria. Na Terra Santa, essa data é celebrada com grande devoção na Basílica da Dormição. De Jerusalém, Cristiane Monteiro.
2: Bem-vindos à cripta da Abadia da Dormição. Este é o nosso santuário. Há séculos existe uma antiga tradição, segundo a qual Maria viveu aqui. Isso não está escrito na Bíblia, mas temos alguns textos apócrifos que contam que, quando Maria sentiu que estava prestes a morrer, todos os apóstolos se reuniram aqui em Jerusalém, testemunhando sua morte. A celebração da Assunção de Maria ao céu comemora o momento em que ela adormeceu e, livre do pecado original, foi assunta ao céu em corpo e alma. O abade destaca também a beleza das representações presentes na cripta, que unem as três religiões monoteístas existentes em Jerusalém. Ele nos diz que nesse lugar pessoas de diferentes origens encontram conforto e esperança. Esta basílica reúne também outras memórias e períodos históricos. Um altar dedicado a São Bento recorda que há 120 anos chegaram os primeiros monges. E esse foi o ponto de partida do mosteiro beneditino, que recebeu do Santo Padre o privilégio de se tornar abadia. Do Monte Sião, seguimos para o Monte das Oliveiras, onde se encontra o túmulo de Maria. Segundo a tradição, depois que ela adormeceu, os discípulos em procissão a conduziram até este lugar para o seu sepultamento definitivo. Paz e bem a todos. Reunimo-nos aos pés do Monte das Oliveiras aqui no Getsêmani. A poucos passos está o túmulo da Virgem e um dos bispos de Jerusalém, chamado Juvenal, no início do século IV, mencionou o túmulo situado ao pé do Monte das Oliveiras. Depois do Concílio de Éfeso, em 431, a primeira igreja foi construída neste lugar em memória do túmulo da Virgem Maria. A igreja nos ensina pelo dogma que a Virgem Maria foi assunta ao céu em corpo e alma, mas na tradição, especialmente nas igrejas ortodoxas, busca-se ir além. A Virgem Maria adormece, cai num sono profundo ou morre.
3: Se adormentou.
2: Depois os apóstolos a trouxeram aqui para o túmulo, onde temos também uma ligação com o túmulo do seu filho. Após 3 dias encontra o túmulo vazio. Maria assunta ao céu em corpo e alma.
1: Da Central de Jornalismo Canção Nova, Ana Elisa Castro.
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Bom dia, agora sim. Bom dia, Brasil. Bom dia, família Canção Nova. Como é bom chegar até você. É o Clube do Ouvinte no ar. Até às 11 da manhã, eu estarei com você, com a graça de Deus e o auxílio da Virgem Maria. Bom dia pro Carlinhos aqui na técnica. Bom dia pra Rita Reis, nossa produtora. Bom dia pro Felipe, toda a equipe da Rádio Canção Nova, toda a rede Canção Nova de rádio também. Nós temos várias rádios, né, espalhadas pelo Brasil. Você aqui do Vale do Paraíba, começar por Cachoeira Paulista, onde é a sede da comunidade Canção Nova. Como é bom estar junto com você, família Canção Nova, nessa terça-feira, 25 de agosto de 2026. Conhece alguém que faz aniversário nesse dia? Já manda aquele abraço especial também, tá? Hoje, olha, o programa vai falar sobre compulsões. Quais espaços elas ocupam na sua vida, gente? Isso é muito, muito importante esse assunto, hein? Compulsões. A psicóloga Elaine Ribeiro vai também participar aqui conosco, vai tirar as nossas dúvidas, tá bom? Então fique ligado, avisa todo mundo aí para sintonizar a Rádio Canção Nova, tá bom, família Canção Nova? E pra começar bem, a gente canta com Morelzinho, participação especial de Flávio Vitor, hoje Livre Sou.

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1: Como é bom estar com você nessa manhã, família Canção Nova, agora 9:47. Hoje a gente vai falar sobre compulsões, quais espaços elas ocupam na sua vida. Existem comportamentos que começam pequenos. Você repete porque gosta, porque traz prazer ou porque ajuda a aliviar alguma tensão. Ok. O problema aparece quando aquilo deixa de ser apenas uma escolha e começa a ocupar um espaço cada vez maior na sua vida. É aí que você precisa prestar atenção. Uma compulsão pode envolver diferentes comportamentos: comida, compras, jogos, apostas, uso excessivo do celular ou outras atividades que, à primeira vista, podem até parecer parte da rotina. O que importa não é apenas o comportamento em si, mas a relação que você estabelece com ele. Eu escolho fazer isso ou sinto que preciso fazer? Essa é uma pergunta importante. Quando existe perda de controle, o comportamento ele pode começar a tomar um tempo que antes era destinado à família, ao trabalho, ao descanso, aos relacionamentos ou até a si mesmo. Em alguns casos, a pessoa percebe que aquilo está trazendo prejuízos, mas mesmo assim sente dificuldade para parar. Muitas vezes a compulsão está ligada à tentativa de aliviar algum desconforto. A pessoa sente ansiedade, angústia, medo ou tensão interior e recorre, àquele comportamento para se sentir melhor. Naquele momento pode experimentar um alívio, mas ele costuma ser passageiro. Depois a necessidade de repetir volta. Por isso não basta perguntar: por que eu não consigo parar? É preciso olhar para dentro e perguntar: o que eu estou tentando aliviar com essa compulsão? Às vezes o problema não está apenas no comportamento, mas no espaço que ele começa a ocupar. Pode comprometer as finanças, os relacionamentos, a convivência com a família, o trabalho e até a própria paz. Reconhecer isso não significa se culpar ou se rotular. Significa olhar para si com honestidade. Se um comportamento está causando sofrimento, ocupando tempo demais ou trazendo consequências para a sua vida, buscar ajuda profissional pode ser um passo importantíssimo. A compulsão, ela não precisa ser enfrentada em silêncio. E fica uma reflexão para você. Quais espaços as suas compulsões estão ocupando na sua vida? E principalmente, o que está deixando, você está deixando de viver? Porque alguma coisa está ocupando um espaço que não deveria ser dela. Então daqui a pouquinho nós vamos ter aqui a participação da psicóloga Elaine Ribeiro, que vai tirar dúvidas, vai nos aprofundar nesse assunto, né, sobre as compulsões, mas que você já possa ir refletindo sobre todas essas perguntas que eu lancei para você, tá bom? E hoje nós vamos sortear também aqui o livro do Padre Jonas, que é pequeno no tamanho, mas tem um conteúdo riquíssimo, porque muita gente tem dúvidas sobre esse assunto. Confissão é o livro Confessar-se Como... Por quê? Junto com ele vai um terço, gente, lindo, lindo, lindo. Um terço em madeira, de São Bento, que vem até o panfleto com a oração. Tem a oração em latim, tem a medalha de São Bento, tanto no crucifixo quanto aqui no outro espaço que tem, né, entre as dezenas. Então, é um terço lindo de madeira de São Bento. Os dois vão juntos, tá? Então, você vai aí responder para a gente com toda a sinceridade, olhando para você. Eu já dei aqui uma introdução, né, sobre o assunto, compulsões, quais espaços ela ocupa na nossa vida, mas quem tem compulsão geralmente já percebeu, né, esse desequilíbrio aí na sua vida. Eu já falei, compulsões, elas podem envolver diferentes comportamentos, né? Compulsão por comida, por compras, a pessoa é muito consumista, ela não tem necessidade daquilo, mas ela vai no shopping, ela vai lá na galeria, ela vai na loja, ela compra sem necessidade. Pode ser também compulsão na área de jogos, apostas, também o uso excessivo de celular. Então, você reconhece alguma compulsão na sua vida? Partilha com a gente, sim ou não? Ou você já teve compulsão por algo e você tratou, você conseguiu, né, chegar ao equilíbrio? Partilha com a gente, tá bom? Você tem compulsões? Partilha através do WhatsApp e você concorre aos brindes de hoje. 12 é o DDD 99145-5871. 12 99145-5871. Enquanto você vai respondendo, Fátima Souza canta pra nós: Como tu não há.

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7: Submetei-vos a Deus, mas resisti ao diabo, e ele fugirá de vós. Aproximai-vos de Deus, e ele se aproximará de vós. Carta de Santiago, capítulo 4, versículo 7.
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9: Um ótimo dia para você na sintonia. Agora quem canta para você é Missionário Shalom. Levantai.

0: Levantai, é uma ordem do Senhor para nós, não é? Que se levante mesmo, né? Nessa nação, homens e mulheres de Deus, equilibrados, curados, restaurados. Por isso que nós fazemos programas aqui no Clube do Ouvinte também sobre esses temas que são de utilidade pública, né? Falar sobre compulsões hoje em dia é algo muito importante, né, família? Por isso ela está aqui, psicóloga Elaine Ribeiro, bom dia, bem-vinda!
1: Bom dia, obrigada mais uma vez aqui no Clube do Ouvinte, sempre é muito bom trazer, como você mesma disse, temas de utilidade pública, porque cada vez que a gente fala de alguns temas aqui na rádio, a gente sempre sente a repercussão, né, nas pessoas que ouvem, tanto que o dia, eu até conversava isso esses dias com algumas pessoas aqui na Canção Nova, falando que o dia que nós tratamos sobre jogos, a compulsão por jogos, as bets, enfim, os jogos eletrônicos, não é? Nós tivemos muitas participações e muitos testemunhos, né, Patrícia?
0: Sim.
1: E aí eu falei, gente, deu pano pra manga aí pra gente continuar falando de coisas que derivam ou que, na verdade, estão nesse guarda-chuva das compulsões, porque o jogo também está nesse tipo de vício.
0: Isso. E você que tá aí na sintonia, já avisa todo mundo que a psicóloga Elaine tá aqui, já compartilha aí o link, seja o nosso site, radio.cancaonova.com, radio.cancaonova.com, ou também pode mandar para a pessoa que é do seu grupo aí de WhatsApp, família e tudo mais, manda o link mesmo do aplicativo que você já tem aí, da Rádio Canção Nova. E se você não tem ainda no seu celular o aplicativo da rádio, você tá perdendo tempo, né? Baixa que é de graça e compartilha. No CN Plus você também pode ouvir a rádio, né? É 24 horas lá no ar. E já vai respondendo, valendo os brindes de hoje, que é o livro do Padre Jonas, um livrinho que é pequeno, eu gosto de falar, o tamanho dele é pequeno, mas ele é riquíssimo no conteúdo. Confessar-se, como, por quê? Mais o texto de São Bento em madeira, lindo, maravilhoso, com a medalha de São Bento, com a oração, vai tudo junto para você. Vai respondendo. Você percebe em você, na sua vida, alguma compulsão? Ou você já passou por isso? Partilha com a gente, dá o seu testemunho e você concorre ao brinde de hoje, tá? 12-991-455871. E é claro, tem pergunta, tem dúvida? Aproveita a presença da Elaine aqui hoje, tá bom? Já manda a pergunta aí. 12-991-455871. Tô aguardando aqui a sua participação. Elaine, para começar, o que caracteriza uma compulsão? E como podemos perceber que um comportamento deixou de ser apenas um hábito?
1: Então, basicamente, a gente entende que a diferença do hábito para uma compulsão é a intencionalidade do outro, dessa situação, e qual é a função desse comportamento? Então, imagina assim, um hábito saudável é algo que você faz e, por exemplo, contribui para a sua saúde. Vamos lá, atividade física. Ele é um hábito que não traz um prejuízo. Mas ele pode se tornar uma compulsão quando, por exemplo, eu fico vidrado em emagrecer, criar músculos, que eu não consigo ficar um dia sem. Então, aquela situação que era algo saudável se tornou viciante e a pessoa precisa fazer, muitas vezes, embora nem traga um prazer real. Ou seja, a gente tem uma recompensa aí que faz com que ela continue repetindo, repetindo e repetindo aquilo. Então, por exemplo, às vezes a pessoa compra, e você trouxe na apresentação do bloco isso, ela compra, a princípio parece que é uma necessidade, mas às vezes momentos depois da compra realizada, ela olha para aquilo e fala, para que eu comprei isso mesmo? Qual foi a função real disso na minha vida? E às vezes quando ela vai ver, ela comprou 20 blusinhas que ela não precisava. Parece que momentaneamente aquilo veio para preencher um lugar dentro dela.
0: Ou comprou um sapato, sendo que ela tem lá 40 sapatos.
1: 40 sapatos, exato. Até o Padre Léo brincava, né? Dizia que a gente não era uma centopeia, isso, né? Então ele falou assim, você tem lá um monte de sapatos, você não é uma centopeia, né? Mas é um pouco disso. Então a pessoa muitas vezes faz uso de muitas coisas e quando ela vai ver, ela não precisa e ela começa a ter um prejuízo na vida. Muitas vezes um prejuízo por qual razão? Porque ela se endivida. porque às vezes ela se prejudica na sua vida, ela prejudica outras pessoas também ao longo do tempo, tá?
0: Sim. Olha, já temos aqui, né, pessoas respondendo. Eu não vou identificar, ela é lá da Bahia. Tenho ansiedade, tenho compulsão alimentar, como desesperadamente. Uhum. Depois me sinto deprimida e forço o vômito.
1: Sim. Sim, então perceba só, quando ela fala na compulsão alimentar, ela já logo percebe que traz um prejuízo, porque ela usa o alimento dentro de uma situação ansiosa, e logo depois, ciente disso, ela provoca o vômito, ou seja, por conta até da culpa de ter comido demais. Então veja, esta compulsão desemboca num transtorno alimentar. Na verdade, ela está configurada como um transtorno alimentar. Então, até para a gente resumir isso, e o exemplo da ouvinte foi perfeito, porque ela fala que ela perde a flexibilidade, ou seja, ela tem uma incapacidade de controlar este comer compulsivo quando vem esse gatilho da ansiedade. Depois, ela tem uma ansiedade quando ela pensa em interromper o comportamento, ou seja, ela precisa manter esse belisca-belisca ou esse come muito. E depois, ela persiste nisso mesmo tendo uma consequência negativa. Então, ela sabe que com comer compulsivo ela vai engordar, ela vai ganhar peso, mas ela mantém o comportamento. Então, quer dizer, não tem um benefício, mas aí ela purga, ou seja, ela força o vômito. Porque ela comeu demais.
0: Gente, isso é muito sério, né? E existem compulsões que parecem pequenas, Elaine, como comer sem fome, fazer compras ou conferir várias vezes alguma coisa. Quando devemos começar a nos preocupar, né, sobre isso?
1: Então, assim, existem. Então, assim, as compulsões, elas partem para um comportamento que se repete por várias vezes. E a sensação é que a pessoa precisa fazer aquilo para aliviar um sofrimento, uma angústia, uma ansiedade que está presente. Então, por exemplo, ela confere muitas vezes se aquela porta foi fechada, porque ela acha que esqueceu e alguém pode entrar. Só que ela não é assim várias vezes, duas, três. Às vezes a pessoa volta 10, 15 vezes para casa para conferir aquela porta fechada. Torneiras, a pessoa vai forçando ali a torneira muitas vezes, chegando às vezes até estourar aquele mecanismo, aquela buchinha que tem na torneira, de tanto que ela força, com medo, por exemplo, que vaze algo em casa. Às vezes ela repete sequências de frases e orações e rituais com medo de que algo ruim vá acontecer. Ou ela come muito. Então, quando a gente percebe que não é normal? Primeiro, na frequência e na duração. Muitas vezes esse comportamento, ele consome mais do que uma hora da pessoa por dia. Se ela for somar todas as vezes que ela conferiu se estava fechado, se estava desligado, se o gás estava fechado, ela fica hora ou horas por dia. A Patrícia está fazendo uma cara ótima, assim, tipo...
0: Eu estou refletindo.
1: Refletindo que é. Porque você imagina o sofrimento, né, Patrícia?
0: Nossa!
1: De quantas vezes...
0: É uma escravidão.
1: É uma escravidão que a pessoa vive ali. Depois, o grau de sofrimento, porque a pessoa repete essa compulsão, nos primeiros tempos ela não sente que isso é um problema. Mas depois começa a aumentar a culpa, a vergonha, a ansiedade. Então, assim, ela passa a ficar muito angustiada e entrar num conflito porque essas coisas estão acontecendo, tá?
0: A pessoa que é fixada, exagerada em limpeza, ela entra em compulsão?
1: Ela pode entrar em compulsão. Então, ela pode entrar em compulsão e também a gente precisa entender qual é a função deste comportamento. Então, por que será que ela precisa tanto limpar? Por que será que ela precisa... Então, a gente vai entendendo com o paciente como esse ritual entra na vida da pessoa. Às vezes a pessoa precisa arrumar compulsivamente porque ela tem uma dificuldade de convivência familiar. Então, será que é isso que está acontecendo e ela preenche o tempo dela com aquele comportamento? Isso pode ser também, né? Uma outra coisa, que, além destas duas que eu apontei, é o que a gente chama de dano funcional. Então, por exemplo, quais são os prejuízos que a pessoa tem por estar realizando aquele comportamento compulsivo? Então, sei lá, ela tem prejuízos financeiros? Ela gasta demais? Ela tem questões, por exemplo, gástricas, gastrointestinais? A ouvinte nos falava do comer comida. Tem pessoas, por exemplo, que arrancam fios de cabelo. e comem fios de cabelo, ou comem coisas estranhas, né?
0: Giz,
1: tijolo, coisas que não são típicas, né, dentro disso. Ela pode perder tempo. Então, por exemplo, uma pessoa que faz essa checagem várias vezes ao longo do dia, ela não gasta 2 minutos. Como eu falei, ela gasta horas. Até na prática clínica, eu já vi muitos casos assim e já acompanhei de pessoas que fazem checagem. E é constante. Às vezes, por exemplo, essa coisa da limpeza, para algumas pessoas, por exemplo, ao longo da pandemia, isso aumentou tanto a ponto das pessoas criarem ferida. Quando eu falo do limpar, não é que a pessoa foi lá, pegou o álcool em gel, passou na mão, uma vez ou duas. Ela lavou, ela passou álcool em gel, ela passou um desinfetante, aí ela passou um creme. E aí é muito sofrido. E um último ponto é o quanto a pessoa aumenta essa tolerância, ou seja, quantas vezes ela precisa fazer mais para se sentir aliviada. Então, antes ela conferia 1, 2, 3 vezes, agora ela confere 20, 30, 40. Antes ela comprava uma peça, agora ela compra um monte. E por isso o endividamento e os outros prejuízos que a gente foi comentando.
0: Gente, é muito sério, né? E tem a outra ouvinte aqui também, lá de João Lisboa, Maranhão, Gilvânia. Ela diz: eu acho que eu tenho compulsão por comida, pois mesmo sabendo que algo não me faz bem, eu acabo comendo. E ela diz: mas irei vencer nessa quaresma. Acho que ela tá fazendo a penitência.
1: A penitência,
0: né?
1: Você sabe que essa coisa da comida, eu te pediria até para fazer um parênteses aqui. É muito bacana que a gente possa também olhar o nosso histórico de vida. Uma pessoa, muitas vezes, que viveu a carestia, que viveu a falta, que viveu, às vezes, o não ter.
0: Muita vontade de comer na infância.
1: Exato. E muita falta do alimento na infância.
0: Passou fome.
1: Não tinha o que comer na infância. Às vezes vive esta coisa do ter muito. Às vezes até de comprar comida, estocar, jogar fora. Pelo medo de faltar. Né? Então, assim, não são poucos os relatos, viu, Patrícia? Por isso que é legal quando a gente pensa na psicoterapia, de olhar também um pouco para a nossa história. Mesmo que você não faça, mas se você está vivendo isso, está nos escutando agora aqui no programa, pensa assim: como foi a minha história? Será que isso é um reflexo da falta que eu tive? Os acumuladores, né, muitas vezes, que guardam muitas coisas, a história de muitos deles foram histórias de falta na vida. Então a gente sempre tem que fazer essa reflexão do que traz.
0: E muitas vezes não guardam nem coisa de valor, né?
1: Não, são potinhos, tampinhas, selinhos, coisinhas, roupas de muitos anos que a pessoa acha que ainda vai usar.
0: Papéis,
1: às vezes coisas até estragadas que não tem mais função, né? Um objeto.
0: Quebrado.
1: Pedaços de coisas. Veja, isso não tem nada a ver com guardar memórias, sei lá. Às vezes a Patrícia tem memórias de infância. Eu tenho lá 3 ou 4 brinquedos que eu guardo comigo, que são da minha infância. Eles têm um significado muito simbólico. Eu tenho a manta que eu batizei, né? Eu tenho a roupinha do batizado. Mas são lembranças. É a coisa assim, não, mas eu não tenho a meinha furada de quando eu tinha 5 anos de idade. Porque talvez não faça sentido nenhum, né?
0: Olha, então, gente, uma coisa leva a outra, realmente.
1: Leva a outra,
0: né?
1: Exato.
0: E você, já respondeu? Você percebe alguma compulsão aí na sua vida, na sua história, né? Como eu já comentei aqui no início, por comida, por compras, né? Muito consumismo, jogos, apostas. Você tem compulsão por jogo, né? É aquilo que é desequilibrado na sua vida, né?
1: Uhum.
0: Ou até o uso excessivo do celular entra também aí na compulsão, né, Elaine?
1: Tá, sim, porque às vezes ele vai entrar como um hábito desregulado, de um vício de ficar ali fazendo conferências, de coisas que vão se somando, e que teoricamente eles trariam para essa pessoa um reforço, uma recompensa, né? E a gente vai explicar isso, porque é bacana a gente entender por que as coisas acontecem da forma como acontecem, para conseguir, acho que, desmistificar, né? Então, pera, existe a questão, mas ela acontece por algum motivo. Qual é o motivo que essas coisas vão acontecendo ao longo da nossa vida, né?
0: Viu? E você que quer responder para concorrer ao brinde 12, é o DDD 991455871. Você tem alguma compulsão ou já teve? Partilha com a gente aqui, 12991455871. Elaine, muitas vezes a pessoa ela recorre a determinado comportamento quando ela está ansiosa, quando ela está triste, uhum, preocupada. Então a gente pode dizer que tem relação entre as emoções e as compulsões?
1: Sim, então porque principalmente a gente trabalha com aquilo que a gente chama de mecanismo de regulação emocional. Então esta compulsão, muitas vezes, ela vem nesse sentido. Então, primeiro, ela não entra como um aspecto de busca de prazer, mas sim como uma fuga de alguma coisa. Então, a gente chama de esquiva. Então, esquiva é a fuga. O que é essa esquiva? É, eu preciso lidar com algo desagradável. Eu vou e neutralizo o efeito ruim disso comendo. Vou usar de novo o exemplo dessa ouvinte. Olha, ela, possivelmente ela vai comer não é porque ela tem fome. Ela está vivenciando alguma coisa nesse momento. E ela utiliza do alimento como esse conforto, né? Então a gente chama de uma esquiva experiencial para neutralizar ou para anestesiar os afetos negativos. Então, por exemplo, a ansiedade, a raiva, a tristeza, o tédio, o desamparo. Então isso acontece muito no desamparo. Né? Então, assim, é algo que é muito comum. É, depois, às vezes a gente busca, tentando entender também, um gatilho emocional que a gente vive. Algo que dá aquele clique, né? Que aperta um botãozinho e que faz você fugir usando essa compulsão, né? Essa situação ruim que você precisa enfrentar. E um último ponto é a dificuldade de tolerar o mal-estar. Pessoas que são mais vulneráveis, elas acabam indo para a compulsão porque elas têm uma baixa tolerância ao estresse, elas têm dificuldade para lidar com a situação difícil. Então, às vezes, o caminho mais curto, e às vezes começa assim, principalmente quando é alimento, a gente falando, tocando um pouco disso, assim, ah, hoje eu mereço.
0: Uhum.
1: Aí você vai lá e come.
0: Foi um dia difícil.
1: Foi um dia difícil, eu mereço aquele potão de um doce bem doce, muito doce. Aí você fala assim, isso vai me ajudar a lidar. Todo mundo já fez dessas, né? Ah, hoje eu mereço comer um docinho. Hoje eu mereço comer uma coisa. Aí a pessoa esfuma. Não, eu fumo. Claro, o cigarro tem uma dependência maior porque tem um elemento químico também. Mas não, só um cigarrinho agora para relaxar. Porque eu tô muito estressada. Não, porque agora eu tive uma pressão. Peraí, mas só mais um cigarrinho. Aí entra esta compensação junto com um elemento químico também que segura você no vício, né?
0: Tem um ouvinte aqui, o Sérgio Moraes, ele é de Teresina, Piauí, ele fala sobre isso.
1: Ah.
0: Ele diz assim, agora eu escuto de segunda a sexta a Rádio Canção Nova, que bom.
1: Que bom.
0: Sobre a compulsão, eu estou na bebida e cigarro.
1: Sim.
0: E não tenho forças para sair desse deserto. Peço todos os dias ao Espírito Santo para segurar a minha mão e atravessar junto esse deserto. Creio em nome de Jesus. Você vai ser liberto, meu querido. Ouça agora aqui as orientações da Elaine para você, né? Então, entra também compulsão, a bebida e o cigarro.
1: Sim, a bebida e o cigarro. É claro que aí entra numa dependência. A gente fala que é dependência química e às vezes algumas pessoas se assustam quando falam no aspecto da dependência, né? Então aí a pessoa, nossa, eu não sou um dependente. Mas aí a caracterização da dependência é aquilo que a gente não consegue se ver livre ou não consegue viver sem. É, independente do estrago que faça. Às vezes a pessoa fala, ah, mas eu não sou aquela pessoa que bebe até cair na calçada. Só que se você fica sem beber um dia ou sem beber muito, você fica muito irritado. Então eu diria assim, acho, você que trouxe esse testemunho, essa partilha, o primeiro ponto mais difícil você já fez, que é reconhecer que você tem um problema. Então assim, olha, eu me encontro. Então aí você vai começar a fazer o quê? Ou buscar uma ajuda fora, médica, medicamentosa. Mas você pode começar a fazer o primeiro exercício, que é baixar o uso. Começa a tirar aos poucos. Mas você vai notar que quando você retirar, então você vai lá deixando de fumar. Nos primeiros dias você vai ter uma irritação fora do normal. Né? Então, assim, você vai ver muita vontade, você vai ter que mascar um chiclete, você vai ter que tomar uma água gelada.
0: Crises, né?
1: É, são crises. É que a gente chama que é abstinência, é a falta do negócio que vai te dar uma angústia muito grande.
0: Avisa todo mundo aí que você tá,
1: aqui,
0: né?
1: Você tá baixando, né? Então, assim, você tá baixando, você tá retirando. Se você conseguir tirar o cigarro,

0: claro, algumas pessoas vão buscar a ajuda de medicamento mesmo, porque, ou de suporte psicológico, coisas assim, para conseguir lidar com vício.
1: Isso, né? É importante também o profissional. E Elaine, olha, eu tô gostando da participação dos homens. O Magno José de Rondonópolis, Mato Grosso, ele diz assim: eu tenho a compulsão de compras online. Nem que seja algo pequeno e barato, mas eu venho me controlando hoje, já melhorei muito. Já desinstalei o aplicativo do celular só para me controlar nisso. Então ele tá no caminho certo.
0: Ele tá no caminho certo, porque toda vez que a gente fala que existe algo que é tão viciante a ponto que você precise, então tantos joguinhos, tal, você tira, desinstala os cartões que são, muitas vezes você deixa o cartão salvo na plataforma de compra. Então é legal que você tire, porque aí vai te dar um trabalho maior, você tem que pegar o número do cartão, e quando você põe o cartão ali, automaticamente você viabiliza a compra muito rápida. Então toca aquela musiquinha daquele aplicativo de compras lá daquele lugar que é baratinho, fala titi, né, que tem um que ele até toca assim, faz um nomezinho, né?
1: Você não tem aí, não, Carlinhos? Você não tem aí o barulho, cara? nem toca, porque senão a pessoa já vai querer comprar.
0: Isso. E tem um outro aplicativo, né? Ele fala assim também, ele toca. Esses dias eu tomei um susto, porque eu tinha deixado, eu deixei habilitada a notificação, e eu tava no trabalho, o negócio, Nale! Eu falei assim, gente, que é isso? Aí eu era oferta, né? Eu falei, credo.
1: Meu Deus.
0: E eu uso esse aplicativo, até porque aqui em Cachoeira tem coisas que a gente compra com mais rapidez quando você precisa. Eu falei, credo, tirar isso aqui. Porque é uma notificação que você fala, nossa, deu a notificação, você vai pegar o celular para olhar. Vai?
1: Vai. Ah, é promoção.
0: Nossa, uma promoção, né?
1: Você tá precisando?
0: Isso. Então aí você vai fazer, quando é com compras, você tem que fazer aquelas perguntas. Eu preciso? Eu tenho dinheiro para pagar isso agora? Se eu tivesse que pagar hoje, eu teria dinheiro? Não, tá no crédito. Ah, mas é R$10,99. Aí a sua fatura veio R$3.000, você fala assim, de onde que saiu R$3.000? Porque comprei R$10,99, R$15,99, R$20,99. Quando você soma tudo, dá R$3.000. Por quê? Juntou com o saldo do mês passado, daquela outra compra que você fez em 10 meses, e hoje a gente vive um número que se diz aí entre os economistas que de 70% a 80% da população brasileira está endividada.
1: Gente,
0: ou seja,
1: sério,
0: tem o seu salário e a sua renda comprometida com comprinhas do... Né?
1: Então, gente, se for preciso, arranca do celular.
0: Arranca esse negócio daí.
1: Tira, exclui. Paula Sena de Guaratinguetá, ela diz, Patrícia, o programa tá maravilhoso, eu vivo assim. Passei falta, né, quando ela era criança, de alimento. Guardo tudo, até papel velho. O que fazer? Qual ajuda melhor para mim?
0: Então, ó, começa o seguinte, é Patrícia, é isso? Não.
1: Não, é Paula. Paula, não, não, Paula. Sou eu, não.
0: Tá, tô brincando. Desculpa, então.
1: Tô brincando.
0: Perdão, Paula, é o seguinte, ó, começa fazendo pequenas limpezas. De que forma? Não baixa todos os armários da sua casa de uma vez. Começa por partes. Então, às vezes, começa da sua bolsa. A bolsa da mulher é o melhor caminho.
1: Uhum.
0: Notinha fiscal, papelzinho velho, joga fora. Bota um saco de lixo preto, né, ali do seu lado. E vai botando aquilo que você não precisa mais. Pronto, limpei a bolsa. Qual a próxima coisa eu vou usar? Se você trabalha em casa, então vamos supor, você trabalha no escritório em casa. Vai lá na sua escrivaninha e começa a mexer na sua escrivaninha. Joga, também começa a eliminar as coisas. Ah, esses dias eu fiz com... Sabe aqueles copos de vidro que a gente... Que vem requeijão, né? Aí eu falei, gente, Deus é mais. Peguei uma sacola e fui juntando pote de azeitona, dessas coisinhas que a gente compra no vidro. E deu uma...
1: E fala, vou usar depois.
0: E vou usar, porque eu vou mandar o caldinho lá pra casa da Patrícia. Eu não vou nunca.
1: Pode mandar.
0: Pode mandar. Claro, que às vezes você quer um potinho ou outro, que você vai mandar um negocinho pra casa de alguém. Mas você não precisa de 25 potinhos.
1: É.
0: E às vezes tem gente que usa pra artesanato. Então, assim, começa a fazer a limpeza, gente. Aí depois você vai pra outras coisas. Roupas. A gente chama de desentralhe, né? Então, assim, num uso, faz 5 anos, eu vou usar... É diferente você ter um casaco de frio pesado que você usa, às vezes,
1: no inverno.
0: Então, esse eu tenho casaco de muitos anos, bons casacos, que não vou dar. Porque no friozão a gente usa. Mas talvez eu não vá usar 10 casacos. Então, eu vou deixar os que eu mais uso. É daí que você começa, Paula, a mexer nas tuas coisinhas, então, e a eliminar.
1: Papel velho mesmo.
0: Papel velho, assim, não tenha dó. Às vezes é uma revista, eu gostava muito de coisas de artesanato, da época que a gente comprava a revista,
1: sim,
0: né? Hoje tudo a gente tem na internet, gente.

0: Se é uma coisa muito importante, dá para você escanear. Guarda aquilo só que é necessário.
1: A não ser que tenha um valor muito sentimental mesmo.
0: Exato.
1: Né? Mas a minha avó me deu aquele broche que tá quebradinho, mas é a única coisa que eu tenho de lembrança
0: da minha avó.
1: Dela.
0: Uhum.
1: Aí é diferente.
0: Mas
1: né?
0: Aí eu acho que você pode ter uma pequena caixa.
1: Pequena.
0: Uma pequena, por favor, não um container, né? Que você vai guardar recordações.
1: Isso.
0: Uma cartinha, uma coisa.
1: Elaine, tá rendendo.
0: Tá rendendo.
1: Lá dos Estados Unidos, de Maryland, a Juliana, ela diz assim, ouvindo isso, me vejo em quase tudo. Uhum. Eu tive uma infância bem carente. É, hoje, ouvindo isso, estou conseguindo compreender. Quase não tive muito brinquedos, roupas e até mesmo material escolar.
0: Uhum.
1: Hoje eu vejo que eu compro em excesso. Meu marido sempre me fala, comprou mais uma vez, sem necessidade. Quando eu vejo, já comprei. Já fiz, né, a compra. E me arrependo, ela diz, né?
0: Uhum.
1: E daí nisso influencia a situação financeira, ela diz, né? É, por ela comprar por compulsivamente.
0: Compulsivamente.
1: Então foi tudo que você falou mesmo, mas é, você já orientou, né?
0: É, e aí eu acho que você tem um elemento, porque nos Estados Unidos o consumismo é muito grande. Então a oferta nos Estados Unidos, além por conta do preço, né? Tem muitas coisas que o pessoal fala, nossa, aqui é muito fácil, as pessoas trocam as coisas muito fácil, os preços são mais possíveis também. Então, talvez até essa própria questão social que vocês vivem nos Estados Unidos facilite muito o teu consumismo somado com a tua história. Então, também tem um elemento social e econômico aí que te favorece, infelizmente, no consumismo, tá? Mas não é só seu. Eu noto até por pacientes que atendo e histórias que eu ouço nos Estados Unidos que funciona muito assim.
1: Isso, e olha, tem até o Dr. Marco Aurélio aqui de Pindamonhangaba participando, né? Primeiro ele fala aqui sobre ajudar a canção nova, né? E ele diz sobre o jargão que a gente usa, né? Porque eu ajudo a canção nova, e ele diz, Deus nos amou tanto, mas tanto, que para tentar nos salvar enviou seu filho amado, né? E ele fala através da canção nova. E aí ele falando sobre compulsão, ele diz, eu não vejo como vício, mas as notícias ruins da internet parecem me perseguir e chamar minha atenção.
0: Uhum.
1: E faz muito mal essas notícias, até isso também, não
0: é? É, porque na verdade, quando você puxa, Marcos, uma notícia, você vai ver que entra um carrossel, é um looping, né, de notícias. Se você fizer qualquer pesquisa no Instagram ou em qualquer lugar, vai começar a pular um monte de coisa para você. Então isso acaba puxando mais e mais e você fica fixado nisso.
1: Então a gente, cuidado com o que a gente vai acessar. Se você já viu ali no tópico que é notícia ruim, nem vai ver, né? Não vai fazer bem mesmo.
0: Uhum.
1: A gente já atropelou aqui o horário de intervalo, né?
0: Uhum.
1: Nós vamos pro intervalo rapidinho, daí a Elaine volta para fechar o assunto, porque muitas participações rendeu. Vamos pro intervalo rapidinho.
0: Joia.
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6: Que a tua vida não seja uma vida estéril. Ser útil, deixa rasto, ilumina com o resplendor da tua fé e do teu amor. São José Maria Escrivá.
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10: 10h35, gente, realmente, esse assunto sobre compulsão aqui deu muito o que falar, né? Muitas pessoas respondendo qual a compulsão que você tem, ou que você deixou, mas que você viveu também essa compulsão, né? Partilha com a gente aí pelo WhatsApp 12991455871. E aqui com a Elaine, pra gente encerrar, né? Porque delongou, graças a Deus, mas o assunto é necessário. Elaine, em situações mais graves, né, a compulsão, ela pode levar, né, a dívidas, como você falou, problemas de relacionamento, isolamento, dificuldade no trabalho, né? Então, de maneira geral, né, como que as pessoas, elas podem parar, lutar contra a compulsão, e vencer esses vícios, esses prejuízos?
11: Tá, primeiro ponto é entender assim, a gente vive um vício porque o nosso cérebro se acostumou com todo esse reforço que a situação vai acontecendo, e como ele entra num looping, cada vez mais ele precisa, então ele fica mais ansioso e ele vai para a compulsão de forma a aliviar. Só que você já entendeu que algo não vai bem na sua vida e que você está tendo esses sérios prejuízos em vários campos, desde o financeiro, família, social. Você entendeu isso? Ponto. Eu consigo lidar sozinho? Então eu dei algumas dicas do como ir cortando estas coisas que são excessivas. Elaine, não, eu estou muito ansioso, eu estou num processo depressivo, agora é o momento então de procurar ajuda. Com um psicólogo ou com um médico que já te acompanhe e você consiga falar sobre isso, com um amigo, com um familiar, mas principalmente evitando o julgamento, porque às vezes a primeira coisa que você vai ouvir é: ah, isso daí é falta de roupa para lavar, é falta do que fazer, por isso que você fica fazendo isso. Não, é falta de Deus, é falta de rezar mais. Então, assim, menos julgamento e mais compreensão. E uma questão estruturada, você tem que fazer uma retomada de vida com um propósito de retirada, entendendo que vai haver um sofrimento, tá? Então, toda vez que você retira algo que te satisfaz, você vai ficar agoniado pela falta daquela coisa. Não tenha medo de assumir isso para a sua vida. Não tenha medo de dizer assim: eu tenho algo que me escraviza. Eu tenho algo que está me machucando. Eu tenho essa conferência louca, né, compulsiva, que me faz perder horas do meu dia. Eu não quero mais isso para mim. Eu preciso começar, né? Com a psicoterapia acompanhada por um psicólogo, você também vai conseguir lidar com isso que é compulsivo. Porque a gente vai dando também rotas e caminhos e entendimento para que o paciente tenha uma vida renovada. É isso.
10: E a gente pode também dizer, né, eu como missionária, né, dizer que por trás, isso também a psicologia vai dizer, por trás da compulsão tem uma ferida emocional.
11: Exato.
10: Que precisa ser tratada.
11: Exato.
10: Aí entra os profissionais, né, é muito importante, né, terapia, acompanhamento com o psicólogo, mas também a cura interior. você ir lá descobrir qual é a causa. Igual essa irmã, né? Eu passei por muitas privações da minha infância. Aí agora eu quero preencher com compras, né? Então vai na raiz. Busca o profissional, busca a cura interior também. Você que está percebendo hoje que você tem alguma compulsão ou compulsões, né? Eu sei que você vai procurar a Elaine também, então ela vai passar o contato dela.
11: Você pode acompanhar e deixar suas sugestões pelo meu Instagram, @ElaineRibeiro_psicóloga. Elaine Ribeiro, _ psicóloga. Por favor, me segue por lá, deixa o seu comentário, até sua sugestão de tema que você queira aqui que a gente coloque na Rádio Canção Nova. E no formação.cancaonova.com você tem lá meu nome, Elaine Ribeiro, e lá tem vários textos que podem te ajudar também a se encontrar, né, nas coisas aí que você tem vivido na área emocional.
10: Ótimo, né? Isso é uma bênção. Obrigada, amém. Viu? Até a próxima.
11: Obrigada, até a próxima, gente. Um abraço.
10: E, gente, para concluir esse assunto, a gente vai cantar com o Frei Gilson, com a Lohane Dias, pedindo essa graça: livre serei.
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Se Jesus me libertar, eu serei verdadeiramente livre. E a Canção Nova é esse canal onde Deus fala, onde Deus age, onde Deus nos permite olhar para a nossa história, né? E ver aquilo onde nós precisamos de conversão. E também nessa área, né? Da compulsão. O que é conversão? Você está indo numa direção e você muda, né? O rumo. Você muda a rota e com relação à compulsão também. Você vai conseguir, vai chegar lá com a graça de Deus. Quero mandar um abraço para a Rosa Helena de Lagoinha, aqui pertinho. Ela diz, quando estou ansiosa, triste, eu não consigo me controlar com a comida, principalmente o doce. Mas eu creio que hoje aqui você ouvindo a psicóloga Helene Ribeiro também te ajudou, tá bom? A Graciela de Iraquara, Bahia, ela diz assim, aqui no meu trabalho, ouvindo com as minhas colegas Cláudia e Zeilda, um abraço para vocês, minhas queridas, aí na Chapada Diamantina. Também quem tá conosco nessa manhã é o Juliano de Limeira, eles estiveram aqui ontem, aqui na rádio, a gente pôde tirar uma fotinha junto, né? Um abraço para você, para sua querida esposa, viu? Que graça ter vocês aqui ontem, foi muito bom, você e a Josiane, Deus abençoe. A Rosângela aqui de Cachoeira Paulista, ela diz, eu não tenho compulsão, né? Pelo contrário, eu fico ansiosa e angustiada só de pensar em comprar algo e perco a vontade de comer. E a Marilda, ela é de Curitiba, Paraná, pedindo oração pelo filho. E também ela diz, ela até mandou um videozinho que estava na sintonia da rádio, né? E pedindo uma música romântica para o seu marido. Então já eu vou ver uma música romântica aí para você, Marilda, e para o seu maridão. Mas agora quem canta para a gente é Yuri Costa, Livremente. Música.

Amém, livremente, Yuri Costa cantou pra você nessa manhã, meu irmão, minha irmã. Que lindo, né, ver o mover de Deus. Quantos testemunhos também, quantas pessoas na luta, né, dizendo aqui das suas compulsões, mas também já assumindo a cura de Deus. Um abraço pro Edivaldo, de Santa Cruz do Capibaribe, Pernambuco. Ele diz, bom dia, Deus nos abençoe. Estou me modelando com a ajuda do Senhor Jesus. Era alcoólatra de final de semana, Deus me ajudou, me libertou. Era adúltero e Deus me ajudou, me libertou. O tabaco eu estou eliminando gradativamente. Deus vai me ajudar e vou me libertar. Eu creio. Escuta a canção nova amanhã inteira. Está me ajudando muito. Que bom, Edivaldo. Louvado seja Deus por sua vida. A Roberta de Macaúbas, Bahia. Patrícia, Elaine, acredito, eu tenho compulsão alimentar. Quando estou ansiosa, estressada, preciso comer. Na verdade, não é que precisa, né? Sente a vontade, né, de comer para se acalmar. E realmente, querida, se você é no momento que está ansiosa ou estressada, então não é uma necessidade física, né? Não é que você precisa. E aí foi o que a Elaine explicou. Então, vamos lutando, né? Para vencer. Também a Elci Amaral, ela diz, eu tenho a compulsão de comprar e também de mastigar. Moro em Lima Duarte, Minas Gerais, querida. Então vamos lá, lutando contra as compulsões, hein? Um abraço para Gardênia, Distância Sergipe. O Aleir Chicarelli, é isso? De São Francisco do Glória, Minas Gerais. Eu sou compulsivo com tudo. Preciso me policiar o tempo todo. Tive que fazer tratamento para aprender a me controlar. Já tive problemas com álcool, droga e financeiro. Ainda hoje, quando tem algum problema emocional, ainda vem a vontade de extravasar, mas me controlo. Obrigada, Aleip, pelo seu testemunho. Então, vale a pena, né, você buscar sempre a cura interior, porque tudo isso tem uma raiz, né? Tem ali uma ferida, como a gente falou. E se for preciso, busque também um psicólogo. Vai te ajudar, com certeza. E a Corina, que é de Cachoeira Paulista, ela diz... quero dar uma ideia, né? Se possível, gravar as participações da doutora Elaine para podermos ouvir depois. Querida, isso está dentro de um projeto, né? Um canal de YouTube que em breve vai surgir, o canal da Rádio Canção Nova no YouTube, tá? Do 89.1 FM de Cachoeira Paulista. E essas entrevistas todas ficarão lá. Então reza aí para dar certo quanto antes, tá bom, minha querida? Ela diz, porque seria uma forma de colocar reprise para ouvirmos de madrugada. Ótima! Ótima sugestão, tá bom? Família, o programa já chegou ao final, mas eu tenho certeza que foi maravilhoso, que valeu a pena, né, pra você, meu irmão, minha irmã. Então vamos lá, vamos lutando, seguindo em frente e que Deus faça a obra dele na nossa vida, mas você percebeu. Muitas vezes é preciso pedir ajuda, buscar um profissional, né, um psicólogo e também... cura interior paralelo a isso, tá bom? O brinde de hoje vai para quem? Vai para Cristina de Ouriçangas, Bahia. Obrigada, viu, por sua participação. Amanhã eu tô de volta pra gente rezar o texto da Divina Providência. Espero por você. Última música, gente. Ah, que a esposa pediu pro maridão. Vem chegando aí com Davidson Silva. Um minutinho, né, pra você ouvir. Com Ana Gabriela, Sinal do Meu Amor. Até amanhã, se Deus quiser, no Sorrindo pra Vida. Tchau, tchau.

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2: O Ministério dos Transportes atualizou o aplicativo CNH do Brasil. Com a mudança, a plataforma passa a reunir informações que permitem aos motoristas verificar quando passaram por um pedágio Free Flow. Esse sistema de pedágio eletrônico sem cancelas permite a cobrança automática da tarifa sem que o motorista precise parar ou reduzir a velocidade. Com isso, todas as passagens por rodovias estarão listadas nesse aplicativo. Além da consulta, o cidadão terá acesso a informações centralizadas para identificar a concessionária responsável e acessar o respectivo canal indicado para pagamento do pedágio. Secretário para as Relações com os Estados e as Organizações Internacionais do Vaticano, o arcebispo Paul Richard Gallagher, está em Moscou para uma missão em nome do diálogo e da paz. Silvonei José.
3: Terça-feira, 25 de agosto, o arcebispo se encontrará com Sergei Lavrov, ministro das Relações Exteriores da Federação Russa, seguido de uma conversa com o metropolita Antony de Volokalansk, presidente do Departamento para as Relações Eclesiásticas Externas do Patriarcado de Moscou. No dia seguinte, quarta-feira, 26 de agosto, o arcebispo Gallagher se reunirá com Yuri Uzakov. A agenda confirma o desejo da Santa Sé de continuar percorrendo o caminho do diálogo, mesmo em uma das fases mais difíceis das relações internacionais em nível global. A viagem do secretário Vaticano para as relações com os estados e as organizações internacionais também será uma oportunidade para encontrar a comunidade católica, com a qual se reunirá na quinta-feira, dia 27. Antes, está previsto um encontro com o clero, os religiosos e as religiosas, seguido da celebração da missa na Catedral da Imaculada Conceição da Bem-Aventurada Virgem Maria, em Moscou. Em seguida, o secretário para as Relações com os Estados e as Organizações Internacionais se encontrará com os bispos. A Igreja Católica na Rússia representa uma realidade numericamente minoritária e está geograficamente dispersa por um território muito vasto. Sua organização territorial compreende a Arquidiocese da Mãe de Deus, em Moscou, e as dioceses de São Clemente, em Saratov, da Transfiguração, em Novosibirsk, e de São José, em Irkutsk.
2: Da Central de Jornalismo Canção Nova, Ana Elisa Castro.
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10: As minhas ovelhas ouvem a minha voz e elas me seguem. Evangelho de São João, capítulo 10, versículo 7.
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12: Você pode rezar no silêncio do seu coração, pedindo o Espírito Santo sobre ela. Vem, Espírito Santo, sobre aqueles que não têm fé em minha família. Peça agora. Vem, Espírito Santo. Vem, Espírito Santo.
13: Você está tocando uma pessoa que chora compulsivamente. Neste momento de oração, nos acompanha. Você é viciado no cigarro. E você já tentou várias vezes deixar esse vício. E o que o Senhor traz ao meu coração é de que esse vício é para você como uma memória afetiva do seu pai. É uma forma como que você se sente próximo do seu pai. E hoje o Senhor te liberta deste apego afetivo que te leva à doença. E você já foi diagnosticado com doenças a partir desse vício. E o Senhor está te dando a graça da libertação do vício do cigarro.
12: Você que reza pela libertação do seu esposo. Ele é um bom esposo, é um homem bom. Faz até aquele churrasco no domingo em sua casa, reúne a família, mas na hora da missa ele te dá um tchauzinho e não vai com você. Vai orando por ele agora, pedindo sobre ele o Espírito Santo. Peça, Senhor, derrama teu Espírito Santo.

0: Espírito Santo, libertando as raízes, das raízes deste vício que domina o meu esposo. Vai pedindo isso. Vem, Espírito Santo.
1: Quando a Salete nos chamava a rezarmos pelas pessoas que em casa não têm fé, quando ela disse a palavra casa, na mesma hora o Senhor me deu imagens e falava de pessoas que consagraram a sua casa não a Jesus Cristo, mas a outras realidades. Então o Senhor te chama agora, meu irmão, minha irmã, a renunciar a esta consagração e pedir para um padre ou para um diácono ir abençoar a sua casa. Mas enquanto este dia não chega, abençoe a água, peça ao Senhor, alguém que abençoe a água para você, algum padre, ou vá a algum lugar que abençoe a água, a igreja, uma missa, e as faça a aspersão da água benta na sua casa. Mas é necessário que você leve um sacerdote para abençoar a sua casa. Isso é causa de muitos problemas que têm acontecido na sua casa. A sua casa, e digo casa física, foi consagrada não a Jesus Cristo, mas a outras realidades.
0: Vem, Espírito Santo. Vem sobre as casas, os lares, todos aqueles que sofrem de infestação demoníaca no seu lar e têm sofrido a ação do demônio em sua família, de destruição, divisão, vícios, separação, todo espírito de morte, de confusão, todo espírito de mortandade, de enfermidade. Vem, Espírito Santo, sobre os nossos lares, varrendo, limpando, purificando, não somente por fora, mas por dentro de nós. Vem, Espírito Santo, vem, Espírito Santo, e restaura a nossa casa. Vai pedindo, restaura a nossa casa, Senhor. Restaura com o poder do Teu Espírito Santo. Restaura nossas famílias, Senhor, com o poder do Teu Espírito Santo. Restaura, Jesus. Restaura, Senhor, tudo que foi demolido, tudo que foi destruído, tudo que foi, Senhor, sendo detonado pelo mal e pelos nossos pecados. Vem agora, Senhor, reconstruir. Peça agora, Espírito Santo, reconstrói a minha casa. Espírito Santo, reconstrói minha família. Espírito Santo, reconstrói minha comunidade. Espírito Santo, reconstrói minha paróquia. Espírito Santo, reconstrói o meu bairro. Espírito Santo, reconstrói os meus relacionamentos. Espírito Santo, vem e restaura a nossa casa. Cante. Restaura nossa casa, Senhor. Fique de pé.

Vá anulando, Senhor, toda maldição, toda maledicência, tudo aquilo que não é teu, que foi entrando em nossas casas, em nossos matrimônios. Sim, Senhor, derrama a tua bênção sobre os nossos filhos. Derrama o teu espírito com sinais e prodígios na vida deles, em nossas vidas. Pedimos sinais e prodígios. Liberta a nossa casa de toda opressão, de toda inveja, de todo ciúme, de toda vaidade, de todo orgulho. Liberta nossas casas, Senhor, de toda força maligna que tenta destruir as nossas famílias. Derrama, Senhor Jesus.

libertação dos filhos, aqueles que estão numa vida errada, que se desviaram de Deus, que não rezam mais, que não vão mais à missa. Peça o Espírito Santo sobre eles. Vamos cantar mais uma vez o Restaura, mais uma vez sobre os nossos filhos. Restaura nossa casa, Senhor. Restaura. Restaura nossa casa, Senhor. Restaura.

levantando de toda a força do mal contra você, contra a sua família, contra o seu casamento, contra os seus relacionamentos. Durante toda a oração, o Senhor me mostrava um vaso bem bonito que você ganhou, mas que se quebrou neste momento de oração, e você até mesmo ficou assustado por imaginar o que teria sido esse acontecimento. Mas esse vaso, ele estava contaminado, ele era sinal da presença do maligno na sua

0: outro Deus.
1: Não há outro Deus.
0: A não ser o Senhor.
1: A não ser o Senhor.
0: Em minha família.
1: Em minha família.
0: E vamos aplaudir Jesus que entra no nosso meio, no Santíssimo Sacramento. Da minha vida Ele é o Senhor, diga. Da minha vida Ele

0: graças e louvores se deem a todo momento
1: ao Santíssimo e Diviníssimo Sacramento.
0: Graças e louvores se deem a todo momento
2: ao Santíssimo e Diviníssimo Sacramento.
0: Graças e louvores se deem a todo momento
1: ao Santíssimo e Diviníssimo Sacramento.
2: Jesus, manso e humilde de coração,
0: fazei o nosso coração semelhante ao vosso.
2: Eis que estou à porta e bato. Esta é a palavra de Jesus para você hoje. Através do sistema Canção Nova de comunicação, Ele bate agora a sua porta. E Ele mesmo vai dizer: se você abrir, eu entrarei. Cearemos juntos. E viveremos a alegria que vem do Espírito. É o Senhor quem bate a tua porta agora. A porta do teu coração, a porta da tua casa, a porta do seu matrimônio, a porta da sua família. E como você já ouviu em muitas pregações, na fechadura desta porta não existe abertura para o lado de fora, é do lado de dentro. E quem tem a chave é você. Meu irmão, minha irmã, em tudo, não depende de Jesus. Ele tem o poder de fazer o que é preciso. Ele deseja fazer o que é preciso. Mas depende de nós. Se nós permitimos, se damos a Jesus a liberdade, a autoridade para fazer. Portanto, não perca mais tempo. Aproveita esta adoração. Aproveita este programa. E não só abra as portas para o Senhor, mas escancare as portas da sua vida para Jesus. Deixa Ele entrar com todo o amor que Ele tem, com toda a misericórdia que Ele tem, com toda a bondade que existe no coração do nosso Deus. Não importa o que você fez nem por onde você foi. Não importa os descaminhos que você viveu. Importa agora. E esse Jesus está aí, batendo a porta para entrar. Obrigado, Jesus, por esta manhã de adoração. Obrigado, Jesus, por esta hora de adoração em que o Senhor renova em cada um de nós, em cada coração, o convite para que nós possamos estar junto com o Senhor. Sim, Senhor, nós estamos pedindo. Senhor, nós estamos buscando. Nós estamos procurando no Senhor, no Senhor, a razão do nosso viver. Obrigado, Jesus. Muito obrigado, Senhor.
0: Obrigada, Jesus, pela sua presença real no meio de nós, corpo, sangue, alma e divindade. Nós te adoramos e te bendizemos porque o Senhor se deixa encontrar. O Senhor se fez Eucaristia também para deixar-se encontrar. Olhe para Jesus, meu irmão, minha irmã, que está aqui no altar. É Jesus. Não desconfie dele. Não desconfie do seu poder. Não desconfie da sua oração. Olhe para ele. É ele mesmo quem diz: eis que estou à porta e bato. Agora é ele quem está batendo na porta do teu coração. É ele que quer entrar na sua vida e transformar a sua vida, fazer da sua vida uma vida nova, verdadeiramente nova. Deixa Ele entrar e até mesmo diga a Ele: Jesus, Entra na minha vida, Senhor.
2: Jesus, entra na minha vida.
0: Entra na minha história, Jesus.
2: Entra na minha história, Jesus.
0: Eu preciso de Ti.
2: Eu preciso de Ti, Senhor.
0: Preciso do Teu amor.
2: Preciso do Teu amor.
0: Preciso da Tua graça. Eis-me aqui, Senhor.
1: Senhor, me mostra uma pessoa que você não é católico, mas você passou diante da TV e você sentiu-se atraído por este momento de oração. Você se sentiu atraído por Jesus Eucarístico. E sem compreender, você não consegue sair deste lugar. É o Senhor Jesus te atraindo para Ele. De fato, Jesus está presente na Eucaristia. De fato, esse momento é um momento de Deus, é um momento onde você se encontra verdadeiramente com o Senhor, e você, ainda sem compreender, está vivendo essa experiência.

com muitas comidas, iguarias sobre esta mesa. E o Senhor servia esse banquete, essas comidas. Ele mesmo servia. E Ele colocava no meu coração que esse banquete são os sacramentos.

Esse é o banquete que Jesus oferece. Um banquete de graças. Pessoas que há muito tempo não se confessam, que não experimentam.

porque esses alimentos oferecidos pelo Senhor vai trazer vida e ressurreição para você. Você que está frio na fé, com a fé abalada, você que está com a caminhada instável, ora você quer caminhar com Deus, ora você não

0: está tocando uma pessoa que, sem motivo precedente, você ficou sem enxergar das duas vistas. E neste momento de oração você começa a enxergar sombras, a sua vista começa a retornar. Jesus está devolvendo a você não somente a visão física, mas a visão espiritual. E dentro do meu coração essa necessidade de nós reafirmarmos o senhorio de Jesus na vida de muitos que estavam distantes do Senhor, que buscavam o Senhor em lugares onde Ele não se encontrava. Proclama isso: Jesus é o Senhor da minha vida. Jesus é o Senhor da minha casa.
1: Jesus
0: é o Senhor da minha família.
1: Jesus
0: é o Senhor do meu trabalho. Jesus é o Senhor dos meus relacionamentos.
1: Jesus é o Senhor.
0: Jesus é o meu Senhor.
2: Jesus é o meu

0: Senhor te oferece são armas espirituais, porque não é contra homens de carne e sangue que você luta, mas contra as forças e potestades espirituais demoníacas espalhadas pelos ares. Não são armas humanas que você deve carregar. Não são armas materiais que você deve carregar. Mas são as armas espirituais. Palavra de Deus, Eucaristia, confissão, Santo Terço, jejum, a oração. São essas armas.
1: E se de tudo que já foi dito desde o início do programa até agora você ainda não se convenceu da necessidade que você tem do Espírito Santo, peça a Jesus agora. Não como prova, Jesus não tem que te provar nada, mas peça a Jesus que o

0: Quando o Senhor diz pedir e recebereis, é também nesta ordem. Não é na ordem material. É na ordem espiritual. Pedi o Espírito Santo e ele vos será dado. Pedi os dons do Espírito Santo e eles vos serão dados. Pedi os carismas do Espírito Santo e eles vos serão dados.
1: Derrama-se teu Espírito.
0: Há um dom do Espírito para você.

0: salvação para você e para a sua casa, a salvação para você e para a sua família. Lembra do que Jesus Cristo disse a Zaqueu? Hoje a salvação entrou na sua casa. É preciso pedir a salvação. Você que está há tantos anos na igreja, servindo a igreja, maravilha, continue. Mas agora comece a pedir o dom da salvação. Porque a salvação só Jesus pode nos dar, só Deus pode nos dar. Não interprete, meu irmão, minha irmã, por favor, a palavra de hoje a partir das coisas materiais. Não. É muito pouco pedir a Deus material. Mas é nobre e é digno pedir a Jesus o que é espiritual. É nobre, é digno pedir a Jesus o Espírito Santo.
1: Senhor, derrama o dom da salvação sobre um homem que estava completamente longe de Deus, vivendo coisas que você sabe que não agrada a Deus. Senhor, estende as mãos dele para você e te chama a seguir. Vem e segue-me.
0: Quero nesta adoração apresentar o Senhor Paulo, que ontem eu tive a graça de ministrar a ele a unção dos enfermos. Nós fomos vizinhos durante muito tempo, mas também por muito tempo nós não víamos. E ontem o ministério sacerdotal me deu a graça de rever o seu Paulo e toda a sua família. Rezo pelo Senhor agora, seu Paulo. Coloco o Senhor aqui, aos pés de nosso Senhor.
1: O Senhor derrama o Espírito Santo sobre muitas pessoas que estavam como que adormecidas na fé. O Senhor reaviva o dom da fé em seu coração. Pessoas que têm vivido muitas batalhas no trabalho, na família, que se sentem cansadas, esgotadas, sem forças para continuar. E o Senhor, nesse momento, te levanta e derrama sobre você uma força nova, um espírito novo, o Espírito Santo. Receba o Espírito Santo, receba e se levante.
0: Esta palavra da Salete é fundamental. Palavra que o Senhor colocou nos lábios da Salete: se levante. O Espírito Santo é derramado para nos encorajar, para nos tornar intrépidos na evangelização e na vida. Por isso é fundamental se levantar.
1: Derrama, Senhor, o seu Espírito Santo. Derrama, Senhor, sopra, Senhor.
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Colocamos aos pés do Senhor todos os pedidos de oração. O seu pedido, colocamos aqui. Pedimos ao Senhor que nesta bênção conceda a você e a sua casa tudo aquilo que você necessita neste dia.

0: do céu lhes destes o pão
1: que contém todo o sabor.
0: Oremos. Senhor Jesus Cristo, neste admirável sacramento, nos deixastes o memorial de vossa paixão. Dai-nos venerar com tão grande amor o mistério de vosso corpo e de vosso sangue, que possamos colher continuamente os frutos da vossa redenção. Vós que sois Deus com o Pai, na unidade do Espírito Santo.
1: Amém.

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9: O Senhor te guardará de todo o mal, guardará a tua entrada e tua saída desde agora e para sempre. Salmo 121, versículos 7 a 8.
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0: Olá, como vão vocês? Eu, para variar, sempre com saudades e sempre procurando coisas e assuntos mega importantes para você, seu corpo, que é, na verdade, o templo do Espírito Santo. Não esqueça disso. Então, eu vou cada vez mais estar mostrando para vocês quanta coisa maravilhosa tem para nós fazermos em prol do nosso corpo e sermos assim ferramentas adequadas para que Deus possa usar-nos pro seu plano divino por aqui.
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2: Programa Mais Saúde, esclarecendo. Gente, informação é vida. Informação é o que faz com que você possa decidir pelo sim, pelo não, porque o livre-arbítrio nem Deus nos tira, né? Às vezes o Dr. Rock fala assim, Gisela, você quer tirar o livre-arbítrio das pessoas? Eu falo assim, mas eu vou evitar ao máximo expô-las à situação de perigo, né? Informação é o que liberta. Na verdade, é a verdade que liberta, mas por isso que você tem que buscar informação verdadeira. Sabe que quando eu comecei a fazer a minha presença mais intensa na mídia, que eu comecei a dar oportunidade para as pessoas que não teriam condição de ir até o consultório, de participarem de cursos, eu comecei primeiro, né? E depois eu só ouvi o Dr. Rock assim: Gisela, você viu que aquele cara falou? Aquele cara é aquele que também é médico, com um zilhão de seguidores, que fala que não é pra tomar estatina. Que estatina, imagina, colesterol não mata. Coisas desse nível. E o Rock surtando. Até que um dia eu cheguei pra ele e falei assim: amor, em vez de você reclamar do cara, vai você na mídia e fala a verdade. E aí ele recentemente postou uma paciente que justamente foi buscá-lo depois de ter tido um infarto com 40 anos por causa justamente de ouvir informações inadequadas. Então você tem que tomar muito cuidado com a fonte. Eu digo que o nosso GPS para o céu é a palavra de Deus, tá bom? Tem tudo lá. Eu sempre digo, inclusive, que não é para comer alimento transgênico. Procura lá em Gênesis que você vai encontrar. Então, essa verdade é que eu busco trazer para vocês para ela ser libertadora. Então, eu uso, claro, o Espírito Santo que vem aqui me dá um monte de dicas das coisas que eu posso, assim, de repente, tocar no assunto. E aí, eu tô falando dos embutidos, agora eu quero falar com você, mulher. Que coisa mais que incomoda a mulher do que: ai, eu tô inchada. Ai, tô retendo líquido. Ok. Como é que tá seu consumo de sal? Ah, doutora, nem saleiro eu ponho mais na minha mesa. Ok. Agora, vai dar uma olhada onde tá escrito ingredientes. Onde tá o sal? E lá em cima, que isso aí seria legal até depois, não nesse programa, mas eu vou pedir pra eu mostrar pra vocês onde ficam as informações, sempre tem o conteúdo de sódio daquele alimento. Aí o pessoal dá risada e fala assim: mas doutor, é um doce, tem sódio? Eu falo: pois é, porque o sódio é conservante, o sal não conserva, mesma coisa. Agora, o embutido é uma explosão de sódio. E aí eu vou mostrar pra você que se você deixar de comer aquele embutido industrializado daquele jeito, você vai começar a não só desinflamar, mas você vai começar a ver que você não tá tão inchada, que não tá retendo tanto líquido. Por quê? Vamos atrás da receita do soro caseiro. Tá. É água, açúcar e sal. Por que que põe sal e açúcar misturados numa água? Gente, porque o sal dá uma carona pro açúcar dentro do corpo espetacular. Então, quando você tá comendo aquela pipoca e você põe aquele sal, tenha certeza, aquilo tudo que é carboidrato, que vai virar açúcar, vai ser tudo transportado para dentro do seu corpo com muito mais facilidade. Então, gente, muito importante, leia rótulos, não cozinhe com sal. Eu tenho uma receita de sal de ervas lindo, que aí eu vou ver se a gente consegue resgatar o programa para você poder fazer esse sal de ervas, que depois você joga em cima do seu alimento. E esse sal de ervas, como cada erva é um fitoterápico, para mim que sou fitoterapeuta, porque, gente, é a tal história, tem gente falando de muita coisa, mas precisa ver se está habilitada. Eu fiz 1 ano e meio de uma pós-graduação em fitoterapia para entender os mecanismos daquelas plantinhas dentro do nosso corpo, e tem várias que nós nutricionistas não podemos prescrever. Só médico. Aí vem aquela senhorinha e fala assim: ai, mas doutora, minha vizinha deu a dica, mas é natural. Veneno de cobra também mata, então cuidado. E tem um outro detalhe: nem tudo que é bom para um organismo é bom para o outro. Uma hora eu vou ver se eu consigo resgatar um filmezinho bem lúdico que a Universidade de Israel fez para mostrar como um alimento que é bom para uma pessoa pode ser péssimo para outra. Então, você tem que conhecer o seu universo. Nós somos únicos. A sua impressão digital é só sua. Deus nos fez únicos. Somos filhos únicos. Da mesma forma, o seu organismo. Por isso que nós temos uma individualidade bioquímica. Mas eu vou pedir para minha produção me lembrar desse estudo, porque é muito interessante. E o estudo em si já era bárbaro. Foi a primeira vez que a gente começou a ver, há muitos anos atrás, o quanto a microbiota intestinal pode ser, assim, decisiva entre você ser magro e você ser gordo. Você ser magra e você ser gorda. E quando eu estou falando de gordura, eu falo de obesidade. E obesidade tem CID, é uma doença. Então, não vem assim, colocando pra gente, às vezes, ah, doutora é gordofóbica. Não, eu não quero as pessoas doentes. E a gente tem que retirar esse tanto de gordura que já não é do bem do nosso corpo, dos familiares. E principalmente, cuidado com a gordura que você está comendo. A gordura de origem animal. Nós temos que saber o animal que nós estamos comendo, o que que ele comeu. Fundamental. Já vai ter um QR Code assim atrás de todas as embalagens e você vai poder acompanhar todo o processo, desde a colheita até o produtor final. E no caso dos animais, você viu o tal do bichinho crescendo lá, o que que ele comeu, o que que ele não comeu. E, bom, isso é o sonho de consumo de todo mundo, porque aí não tem crueldade, né? Falando de proteína, você não precisa comer 1 quilo de carne para você ter 1 quilo a mais de músculo, tá? A natureza é sábia. Pensa antigamente, era fácil caçar? Nossa, o homem paleolítico devia ficar atrás de carcaça da carcaça da carcaça, depois que todos os animais da floresta já tinham comido. Proteína é nobre, tá? Então, o que o corpo humano faz? Ele não precisa de tanta proteína, ele precisa de um mínimo. E esse mínimo tem que ter, os aminoácidos são os tijolinhos que constroem a proteína, né? Então, tem tijolinhos que você precisa comer porque o corpo não produz. E tem os outros tijolinhos que, a partir daqueles que você come, produzem outros. Agora, olha que interessante. Uma pessoa, assim, até ser considerada idosa, né? Que aí esse negócio de idoso, hoje a gente não sabe mais que idade que é, mas vamos colocar 60, 65 anos, né? O que ela tem? Ela tem um anabolismo muscular normal, como qualquer pessoa. E para que você tenha esse anabolismo, essa síntese muscular naturalmente, você precisa de 30 gramas de proteína em cada refeição, café da manhã, almoço e jantar. O que são 30 gramas de proteína? Pega a sua mão, tá? Se for um bife compridinho, assim, baixinho, pega a sua mão, e pode ser um bife assim, ou um bife um pouquinho mais alto, pega a palma da sua mão, tira os dedos. 100 gramas de um contrafilé, por exemplo, tem 36 gramas de proteína. Então, ai, mas essas são 100 gramas? Não são 100 gramas de proteína? Não, proteína tem 36, o resto é água, fibra, um monte de coisa. Então, você comendo 100 gramas, um bife na hora do almoço e outras coisas na hora do jantar, e principalmente ovos de manhã, que eu acho uma bênção, né? Você atinge facilmente as 30 gramas de todo dia. E se você, ao contrário, é aquela pessoa que só come industrializado, o que menos tem é proteína e o que mais tem é carboidrato, que é açúcar e gordura. Aí você não come naquela refeição 30 gramas de proteína que o seu corpo foi formado para receber, aí você fica com fome o dia inteiro. Por quê? Porque seu corpo está procurando aquelas 30 gramas de proteína que você não comeu na hora do almoço, mas ele vai querer que você coma o resto do dia para tentar pegar essa proteína que está faltando. Lembre, o que que DNA codifica? Proteína. Aí, assim, né? Valorizar uma dica bacana. Então, uma dica de ouro. Coma colorido. Coloque o arco-íris no seu prato. Mas que arco-íris? Da comida como ela está na natureza. Então, para não ter erros, eu fiz um livro que vende super bem, gente. É um presentaço. Agora, repara uma coisa. A cor verde tem uma, duas, tem quase três páginas. E as outras cores? O vermelho só tem uma e nem inteira. Olha aqui o laranja. Gente, cor de laranja, mulher com endometriose tem que comer. Por quê? Porque tem beta-criptoxantina, que é anti-inflamatório. Gente, a natureza tem tudo, é uma farmácia. Aí você tem os roxos. Então, o que eu fiz nesse livro? Eu falei, olha, não vou falar o que você não deve comer. Você tem aqui cada refeição que é possível fazer no dia com as cores do arco-íris e as cores que estão fotografadas. Então, o que que acontece? Tem que começar a comer com a cor verde. No café da manhã, no lanche, no almoço, no jantar. Aí fica assim, ai, verde de manhã? Meu suco farmácia, o suco de couve. Ai, mas o que que eu vou comer de lanche? Kiwi. E você pode, inclusive, repetir esse kiwi ou deixar para comer à noite, que ele tem fitomelatonina, ajuda a beça. Ou então, que tal você pegar uma colher de sopa de abacate e bater com água de coco? Água de coco pode, sim, estar na natureza como Deus colocou. Se Deus quisesse que a gente comesse fruta na forma de suco, já também estaria pronta. Então, água de coco é do bem. Então, aqui, o que que você vai fazer? Você vai simplesmente marcando as cores. E primeiro, você vai comer colorido. Você vai evitar monotonia alimentar. Isso é importantíssimo. Se você pode, pelo amor de Deus, vá quando for à feira e compre tudo de época. Porque tudo que é de época é mais saudável para nós e tem menos agrotóxico. Agora, esse Brasil afora, todo mundo mora em casa, né? E tem lá um cantinho que é pecado mortal você ter uma terra e não fazer sua horta. Gente, o que a gente planta cresce, é impressionante. Então, faça a sua horta para você ter os seus produtos orgânicos, a começar pela couve, né? Então, essa é uma dica, primeiro. Se você começa comendo as cores do arco-íris, quando você terminar de comer, vai sobrar muito pouco espaço no seu estômago para você ficar comendo o restante das coisas que nem precisaria. Então, essa é uma dica contra a monotonia alimentar. E uma das coisas, assim, super importantes que nesse livro eu fiz questão de colocar, que foi a lista de compras, o que você comprou essa semana, não compre igual na semana que vem. Na outra, muito menos. Procura fazer rodízio. Que é por isso que eu brinco e digo assim, quando o paciente está vindo aqui, principalmente homem, quando eles estão vindo a primeira vez e eu falo, o que o senhor gosta de legume, verdura? Doutora, eu só gosto de alface. Tá ótimo, excelente, vamos começar por ela. Um tipo de alface cada dia da semana. Ele olha assim, bem espantado. Como assim? Tem cinco tipos diferentes de alface. Coma uma diferente por dia. Deus não foi monótono. E fora aquele pessoal, né, que fala: ai, doutora, mas eu como salada todo dia, alface e tomate. Sabe o que que é? A guarnição de bife que ele acha que é salada. Não, gente, salada é aquele prato bonito que, comendo e mastigando aquelas 30 vezes, você libera enzimas digestivas, você comunica ao seu cérebro tudo de bom que você está comendo e que vai para os lugares, porque todo mundo conversa dentro do corpo. Então, quando a sua língua recebe um sabor amargo, ela já vai mandar recado para o fígado: ó, tá chegando uma surpresa para você. Então, vou fazer uma homenagem aqui a uma querida que foi minha produtora do Mais Saúde da Rádio, 6 anos, Ana Paula, missionária da comunidade Canção Nova. Ela adora coisa amarga. E eu morro de rir porque a gente comentava assim: doutora, eu gosto do cheiro do café, mas eu não gosto de tomar o café. Ele não é tão gostoso quanto o aroma. Concordo. Aí, eu estava numa palestra, acho que foi até na igreja de Santa Terezinha daqui de São Paulo, no santuário, acho. E eu estava com ela, ela falou, a moça perguntou: será que é um chá? Ela assim: tem muito, porque ela adora coisa amarga, mas um gosto amargo é genético. Vou contar por quê. Minha professora de farmacologia, quando eu estava na graduação, ela pegou e falou: olha, amanhã, na próxima aula, eu vou fazer um teste feio, mas eu vou fazer uma brincadeira com vocês. Eu vou trazer um líquido incolor, inodor, e vou pingar uma gota na língua de todo mundo aqui. 25% vai dizer que não sentiu nada. Aí os outros 75%, vamos ver o que vocês sentem. Gente, o pessoal ficou 3 dias com a boca amarga, não tolerando o gosto ruim que tinha ficado. Eu fui uma que tomei e falei: não tem nada isso, né? Pois é. Então respeita quando seu filho ainda não está com uma maturidade no paladar para receber certos alimentos. Então, tem todo um aspecto super interessante para a gente contar sobre a evolução do gosto. E tem uma... Enfim, uma história, que não é história, né? Mas é dentro da nossa evolução. Você repara que criança que começa a andar sozinha e meio que fica independente, imagina essa criança lá naquela época paleolítica, que podia já sair, né? Olhando assim em volta do acampamento, seja lá que for. Essa é uma idade que a criança não quer comer nada verde. Por quê? Proteção. Porque ela está começando a ficar independente, e se ela começar a comer tudo que tem verde perto dela, ela pode se envenenar. Natureza é sábia, né? Deus fez tudo certinho. Meus queridos e minhas queridas, e esse livro também tem na Canção Nova para você comprar. Aliás, todos os livros, né? Porque cada livro de nutrição meu é um evolutivo. E aí a gente vai até ter chegado aqui no meu mais recente, Intestino, onde tudo começa e não onde tudo termina, né?
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0: Então, gostaram? Pois é, agora é com você. A gente brinca e fala que quando não sabe, Deus perdoa. Mas agora você não tem desculpas para ser o seu melhor, a sua melhor, não versão, mas aquilo que Deus planejou para você ser quando Ele o criou, quando Ele a criou, tá bom? Eu espero que você tenha gostado desse programa e mande pra gente aqui informações no Mais Saúde, o que que você gostaria que nós falássemos, porque, como eu sempre digo, esses programas são feitos para você. Um beijo grande e até o próximo Mais Saúde.

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15: Olá, boa tarde. Pelo horário de Brasília, 12:30. Terça-feira, 25 de agosto de 2026. É hora de notícias aqui na Rádio Canção Nova. Encontro pela amizade entre os povos reúne participantes na Itália e aborda conflitos no mundo. Missionários brasileiros se preparam para levar esperança a 7 países. Gravidez de alto risco passa a integrar a lista de doenças que dispensam carência previdenciária. Pesquisa aponta capitais onde motoristas mais perdem tempo em congestionamentos. Atlético Paranaense vence o Botafogo pelo Campeonato Brasileiro. Cruzeiro e Atlético Mineiro fazem clássico hoje pela Copa do Brasil. Essas e outras notícias a partir de

0: Agora no Jornal Canção Nova. Eu sou Daniel Gonçalves e trabalha comigo na operação do áudio Thales Augusto. 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O Vaticano deu início a uma importante missão diplomática na Rússia. O secretário para as relações com os estados da Santa Sé, o arcebispo Paul Richard Gallach, desembarcou em Moscou para uma série de encontros em favor do diálogo e da paz. As informações com Luciana Santos.
1: O representante do Papa se reuniu hoje com o ministro das Relações Exteriores russo, Sergei Lavrov. Na agenda do diplomata também constam encontros com líderes da Igreja Ortodoxa e conselheiros do Kremlin. Amanhã, o arcebispo Paul Richard Gallagher conversa em Moscou com Yuri Ushakov, conselheiro de política externa do governo russo. Já na quinta-feira, as atenções do diplomata se voltam para a comunidade católica local, uma minoria espalhada por um território vasto. Dom Gallagher vai se reunir com o clero e celebrar uma missa na Catedral da Imaculada Conceição, antes de uma reunião oficial com os bispos do país. O objetivo da viagem, que dura 5 dias, é manter canais abertos de diálogo e buscar caminhos para a paz, diante do complexo cenário internacional e do conflito na Ucrânia. Esta é a primeira visita oficial de Dom Gallagher à capital russa desde o início do conflito em 2022.
0: A edição de número 47 do Encontro pela Amizade entre os Povos em Rimini, na Itália, segue até amanhã. O Papa Leão XIV esteve no evento no último sábado e alertou para os perigos de um mundo ferido por conflitos e divisões. Nesse contexto, o padre Gabriel Romanelli, pároco da Igreja da Sagrada Família na cidade de Gaza, relatou aos participantes do encontro a situação vivida na região. As informações com Gabriel Fontana.
2: Por meio de uma videoconferência, padre Gabriel Romanelli participou do encontro Amar a Terra Santa, inserido na programação do evento em Rimini. Ele testemunhou a realidade local, apontando que Gaza está devastada e que, embora a catástrofe tenha desaparecido da mídia, ela não sumiu na região que atravessa lutas diárias. O sacerdote relata ainda que, apesar dos bombardeios não serem intensos como antes, há ataques até mesmo no centro da cidade. Além disso, a ajuda não chega em Gaza e a emergência só piora, com a maior parte da população vivendo em barracas ou nas ruas, sem acesso à energia. Apesar desse drama, padre Romanelli ressalta a importância da alegria. Ele diz, abre aspas, "Parece uma loucura, mas a tristeza se vence com a alegria, e a alegria do Evangelho nos é dada por Jesus. A última palavra não é a cruz. A cruz é uma palavra necessária, mas a palavra definitiva é a ressurreição." Fecha aspas. O padre concluiu sua participação com palavras de esperança, expressando seu convencimento de que a paz é possível e necessária.
0: Um grupo de 16 missionários brasileiros se prepara em Brasília para cruzar os oceanos e continentes em uma missão internacional. São leigos, religiosos, diáconos e padres, vindos de diferentes dioceses do país, que deixam suas terras para levar esperança, solidariedade e o anúncio do Evangelho a outros povos. Os missionários seguirão para Moçambique, Uruguai, Argentina, Peru, Angola, França e Inglaterra, onde irão atuar em diferentes realidades pastorais e sociais. Mais informações com Silvonei José.
3: A formação Adjentes, iniciação à missão Além Fronteiras, foi promovida pelo Centro Cultural Missionário, com aulas distribuídas nos turnos da manhã e da tarde. O curso forneceu referências teóricas e práticas, abordando dimensões fundamentais para a atuação em áreas de vulnerabilidade extrema. O conteúdo programático foi desde a compreensão antropológica e social da missão, passando pelos desafios da globalização e das migrações, até o desenvolvimento do aspecto humano-afetivo. O que inspira uma pessoa a trocar a tranquilidade do dia a dia pelo serviço em regiões vulneráveis? Para a irmã Maria Teixeira Filho, a mais idosa do grupo, a idade é apenas um detalhe acompanhado de muita vitalidade. Pertencente à Congregação das Religiosas da Assunção e originária da Diocese de Caratinga, Minas Gerais, a freira, que está completando 61 anos de votos religiosos, já está de malas prontas para atuar em uma comunidade na Argentina no próximo mês. O local fronteiriço atende tanto a população local quanto paraguaios e brasileiros. É um bairro muito pobre, predominantemente de imigrantes, com muitas necessidades básicas. Vamos dar continuidade a essa assistência. Tenho 84 anos e uma boa saúde. Vou fazer essa experiência e dar o meu melhor, diz ela. A comunidade em questão esteve fechada por cerca de 3 anos e a religiosa fará parte da equipe enviada para reabri-la. Ela destaca que o trabalho envolverá a manutenção de um espaço para oficinas artesanais e uma cozinha de suporte alimentar. Para a jovem corretora de imóveis, Thaisa Crispim, 25 anos, a missão é a concretização de um desejo enraizado desde a infância. Eu sempre dizia para minha mãe que queria ser missionária, mesmo sem saber o que isso significava, mas esse ardor sempre esteve presente em minha vida, relata ela. Leiga e atuante na Diocese de Rio do Sul, Santa Catarina, como coordenadora de missões em áreas indígenas e da pastoral universitária, ela será enviada para Nampula, em Moçambique, pela Diocese de Chapecó. Thaisa explica que deixará de lado a flexibilidade e a estrutura de sua carreira profissional para abraçar as populações africanas de forma compassiva. Sempre me compadeci muito dos povos de lá, da questão da pobreza, da humildade e da falta de capacidade do governo de olhar para essas pessoas com interesse em políticas públicas, diz. Sobre a formação, a jovem conta que o que mais impactou foram os testemunhos envolvendo os desafios de saúde nas missões africanas, uma realidade radicalmente diferente do acesso aos postos de atendimento no Brasil.
0: A vida consagrada é uma realidade de homens e mulheres que se dedicam à evangelização e ao serviço à sociedade. Em Brasília, uma organização religiosa lançou um diário vocacional para ajudar os jovens a descobrirem a própria missão. Júlia Rezende conversou com a coordenadora de Identidade, Missão e Vocação, Raquel Pulita, e com o superior provincial da Marista Brasil Centro-Norte, irmão José de Assis Elias.
4: Na 30ª Jornada Mundial da Vida Consagrada, celebrada em fevereiro deste ano, o Papa Leão XIV reafirmou a missão profética da vida consagrada, lembrando que o mundo espera o testemunho daqueles que anunciam a presença de Deus.
5: A Igreja pede-vos para serdes profetas, mensageiros e mensageiras que anunciam a presença do Senhor e preparam o seu caminho.
4: Inspirada nesse chamado e no mês dedicado às vocações, a província Marista Brasil Centro-Norte lançou um diário vocacional. O caderno busca ajudar jovens no discernimento e incentivar aqueles que desejam descobrir a própria missão.
6: E uma jornada de 70 dias é porque realmente nos coloca numa constância de rezar, refletir, poder escrever isso.
4: O material conduz o vocacionado a uma experiência de aprofundamento na fé e, a partir disso, um melhor conhecimento sobre a vocação religiosa.
6: Todo jovem que hoje se pergunta o que que eu posso fazer a mais na minha vida, né? Ou o que eu quero, que sentido eu quero dar para a minha vida.
4: De acordo com o anuário estatístico da igreja, o número de religiosos não sacerdotes passou de cerca de 76 mil em 1978 para aproximadamente 50 mil em 2025. A redução é atribuída ao envelhecimento das congregações e à diminuição de novos ingressos, reforçando a importância de despertar novas vocações.
7: Deus continua suscitando, chamando jovens para o serviço ao reino todos os dias. O que nós precisamos é avançar num processo de coerência, de testemunho da vida religiosa.
4: Um chamado traduzido em serviço e total dedicação ao próximo. Esses religiosos levam a esperança e a mensagem do evangelho a todos, especialmente aos marginalizados.
7: A nossa vocação de irmão, a partir da fraternidade, mostra um rosto de Cristo, irmão, que está aqui para dar suporte a todos que se aproximarem deles.
0: 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Meio-dia e 42 agora. A doutrina social da Igreja reforça a importância do voto consciente nas próximas eleições, destacando o compromisso com o bem comum. Na área de direitos humanos, o governo inicia uma nova etapa na coleta de DNA para identificar pessoas desaparecidas. O repórter Francisco Coelho ouviu o secretário-geral da Conferência Nacional dos Bispos do Brasil, Dom Ricardo Rupes. Vamos acompanhar.
8: Com a proximidade das eleições, a Igreja reforça a importância de uma escolha responsável dos candidatos. Optar por pessoas que defendam a vida e que tenham um olhar de compaixão para os marginalizados. A orientação é para que o eleitor não tome a decisão apenas com base em pesquisas eleitorais ou conteúdos das redes sociais, mas busque conhecer as propostas e formar a própria opinião antes de votar, como explica o secretário-geral da CNBB.
9: Queridos irmãos e irmãs, lembrando das palavras do Papa Francisco, da política melhor, recordamos que a doutrina social da Igreja entende a política como a forma da mais alta caridade, isto é, o amor para com o próximo. Por isso, falar em política, escolher os candidatos, é pensar naqueles critérios do Evangelho: o bem comum, a solidariedade, a subsidiariedade, a destinação universal dos bens e todos aqueles itens importantes que nós encontramos no Catecismo da Igreja Católica, encontramos no Evangelho, e que faz sempre pensar no próximo e principalmente os que mais sofrem, os que mais necessitam.
8: E mudando de assunto, familiares de pessoas desaparecidas em todo o Brasil já podem realizar a coleta de DNA. Na semana de mobilização nacional de coleta de DNA, mais de 300 postos foram preparados para a coleta em diversas regiões do país. O objetivo da campanha é ampliar o banco de perfis genéticos utilizados na busca por essas pessoas desaparecidas. As amostras serão utilizadas por peritos para realizar cruzamento de dados e facilitar a procura. A prioridade é a coleta de material genético de familiares de primeiro grau, como pai, mãe, filhos e irmãos dos desaparecidos. No primeiro semestre de 2026, mais de 43 mil pessoas estavam desaparecidas, segundo dados do Ministério da Justiça.
0: Uma pesquisa apontou quais as capitais brasileiras onde motoristas e passageiros mais perdem tempo em congestionamentos. Em Belo Horizonte foram, em média, 130 horas ao longo de 2025. O repórter Léo Apolinário ouviu a consultora em trânsito, Jaqueline Alves, sobre a qualidade do trânsito em Minas Gerais.
10: Todos os dias, Diego enfrenta cerca de 4 horas no trânsito para trabalhar. Tempo que poderia ser usado como descanso.
11: Um percurso que era para ser mais ou menos uns 15 a 20 minutos, a gente chega a gastar até uma hora. A gente tem uma via aqui de 7 quilômetros no meio da cidade, que em horário de pico ela não anda. Teoricamente, 7 quilômetros você vai fazer com uma hora e 20. Então a gente não consegue deslocar.
10: Uma pesquisa divulgada pela Confederação Nacional do Transporte mostra que Belo Horizonte é a terceira capital do país com o pior trânsito. Em 2025, motoristas e passageiros gastaram em média 130 horas nos congestionamentos em horários de pico, o equivalente a quase 5 dias inteiros, empatando com Recife e ficando atrás da capital paulista, que marcou 132 horas. Curitiba ficou no topo, com 135 horas no trânsito.
12: O índice coloca a capital mineira em um patamar crítico de mobilidade. A pesquisa também revela que a velocidade média dos motoristas nas ruas é de 21 km por hora.
13: BH tem mais veículos do que gente. A população, no caso, é menor, em torno de 300 mil pessoas em relação a veículos. Várias obras em vários pontos têm reduzido ainda mais a estrutura de circulação. Infelizmente, a estrutura do nosso transporte público, nós podemos dizer que ela acaba incentivando para que as pessoas, no caso, tirem os seus veículos das garagens e coloquem eles em circulação.
10: Os horários mais críticos são entre 7 e 9 da manhã e 5 às 7 da noite, com congestionamentos que chegam a 97% pela manhã e 100% à noite.
13: A longo, né, e pequeno prazo podem ser feitas ações. Primeiro, oferecer à população um transporte público de qualidade, em quantidade. Outra coisa a longo prazo são essas obras, que elas sejam aí eficazes para poder melhorar essa estrutura, para que os veículos possam, no caso aí, circular, né, com maior fluidez e com maior segurança.
0: A taxa de condomínio ficou mais cara no Rio de Janeiro e já representa uma parcela significativa do valor do aluguel. Um levantamento mostra que em determinado imóvel a despesa chega a mais de 40%. Entre os principais fatores estão gastos com água, segurança e inadimplência. Vinícius Cruz tem mais informações.
14: Em maio deste ano, Gabriela e Gustavo mudaram de endereço. Com o primeiro filho, Gerard, de 1 ano, escolheram um condomínio em Piedade, na zona norte do Rio. A proximidade do trabalho de Gustavo motivou a mudança. A ideia era reduzir o tempo no trânsito e ganhar mais tempo juntos.
15: Antes ele saía, né, de madrugada, 4 horas da manhã, 4 e meia, e a gente não tinha nenhum momento junto pela manhã. E hoje a gente consegue aqui tomar café da manhã juntos. E o mais importante pra gente também é que a gente consegue fazer o nosso culto familiar. Então a gente lê a Bíblia junto, nós oramos juntos.
14: Além do aluguel, o condomínio também entrou na conta. Despesa que tem aumentado acima da inflação em grande parte dos bairros pesquisados pelo Secovi Rio. De julho de 2025 a junho de 2026, o maior aumento foi registrado no centro, de 11,8%. O IPCA acumulado no período ficou em 4,64%.
16: E o peso dessa despesa pode ser ainda maior. Na zona norte do Rio, por exemplo, o condomínio representa 40,7% do valor do aluguel residencial.
14: Depois do centro, os maiores aumentos foram no Jardim Botânico, 9,3%, e Botafogo, 8,9%. Em Campo Grande, a alta foi de 4,2% e na Lagoa, 3,3%. Entre os fatores que pressionam os custos estão água, manutenção, segurança, tecnologia e portaria. A inadimplência também pesa nas contas dos condomínios. Segundo a Secovi Rio, o impacto pode ser ainda maior nos imóveis comerciais. A taxa de condomínio pode chegar a 85,6% do valor do aluguel. Especialistas orientam que o cálculo não deve considerar apenas o aluguel. É preciso colocar na conta o condomínio, IPTU, água e outras despesas fixas. Para Gabriela e Gustavo, A mudança trouxe mais tempo para acompanhar o crescimento do pequeno Gerard. Mas, como para tantas outras famílias, é preciso planejamento para que a taxa de condomínio não pese demais no orçamento.
17: Metade do valor do aluguel é bem pesado num orçamento familiar. Mas eu acredito que vale a pena pelo tempo com a família mesmo.
0: Jornal Canção Nova, 12:50. O Ministério da Previdência Social concluiu recentemente a gravidez de alto risco na lista de 18 doenças que não exigem tempo mínimo de carência para receber os benefícios previdenciários. O repórter Flávio Rogério tem os detalhes.
18: Exatamente, essa medida já está em vigor desde o dia 24 de julho. Agora, mulheres que enfrentam uma gestação de alto risco podem receber um auxílio durante a gestação. Mas é importante saber que existem alguns critérios para determinar quando uma gestação é de alto risco. E sobre esse assunto, eu conversei com a médica ginecologista e obstetra Yasmine Amarante, que nos traz mais detalhes. Vamos ouvir.
19: As situações mais frequentes que causam encaminhamento para a gestação de alto risco são condições crônicas que a mãe já tinha, então doenças prévias como hipertensão, diabetes, ou situações que surgem durante a gestação, por exemplo, a pré-eclâmpsia ou uma gestação de gêmeos, uma situação de diminuição de líquido, um bebê que fica pequeno. Existe muita coisa que a gente pode fazer para proteger mãe e bebê, mas o acompanhamento médico desde o início, isso é um fator essencial. Então a gente pede para que a primeira consulta de pré-natal ela seja feita pelo menos ali em torno de 7 semanas. É muito bom a gente poder observar que quando tem um acompanhamento adequado, essas situações de risco, elas na verdade têm um final muito feliz.
18: Para solicitar o benefício, o segurado precisa ter uma das enfermidades da lista há pelo menos 15 dias e realizar o processo de requerimento seguindo passo a passo pelo site ou aplicativo Meu INSS ou pelo telefone 135.
0: O Ministério da Saúde mudou as regras para a doação de sangue. Doadores regulares agora podem continuar ajudando a salvar vidas mesmo após os 70 anos. As novas normas começam a valer em outubro. Aline Mércio.
20: Exatamente, nós estamos no espaço do Banco de Sangue do Hospital do Servidor Público Estadual de São Paulo. Nós vamos conversar agora com o hemoterapeuta Alexandre Zuma. Doutor, quais são as principais mudanças com relação à doação de sangue?
21: Então agora ficou mais fácil, porque diminuiu o tempo de inaptidão. Então agora se você faz uma tatuagem, piercing, você faz uma micropigmentação ou você faz algum procedimento estático invasivo, né, adequado, a partir de 7 dias você já pode comparecer para fazer a doação de sangue.
20: Não tem mais limite de idade, então para quem já doou sangue alguma
21: vez? Isso, quem é doador de repetição, é assim, quem nunca doou sangue, o prazo agora é ainda 60 anos. Mas quem já é doador de repetição pode continuar doando depois dos 70 anos de idade.
20: Estando saudável, pode?
21: Estando saudável, pode comparecer e fazer a doação de sangue.
20: E essas mudanças, elas devem aumentar também o número de doadores?
21: A gente espera ter um aumento expressivo agora, né, com essa nova portaria, tem aumento das doações dos nossos bancos de sangue.
20: Quem quiser doar, como que pode doar?
21: Então pode comparecer aqui ao banco de sangue, que está bem de saúde, né? Traz um documento oficial com foto, pode comparecer bem alimentado, vai passar por uma triagem, por uma entrevista clínica, né, com a enfermagem, dando tudo ok, pode realizar a doação de sangue.
20: Perfeito, muito obrigada, doutor. Lembrando que essas mudanças, elas passam a vigorar a partir de outubro, eles vão ter 30 dias aí para se adaptarem a essas mudanças. Voltamos aos estúdios.
0: Os estoques de sangue estão baixos em São José dos Campos, interior de São Paulo, principalmente dos tipos O negativo e A negativo. O serviço de hemoterapia faz um apelo para que os doadores procurem a unidade e ajudem a reforçar as reservas. Segundo o setor de captação de doadores, o estoque de O negativo está 53% do nível considerado ideal, enquanto o A negativo está em 45%. Para doar, é preciso estar em boas condições de saúde, ter entre 16 e 69 anos, pesar pelo menos 50 quilos, estar descansado e alimentado, além de apresentar documento original com foto. O serviço de hemoterapia fica na rua Antônio Sais, 425, no centro de São José dos Campos. O atendimento é de segunda a sexta-feira, das 7 da manhã às 4 da tarde. Para mais informações é só ligar para 12-3519-3766. E agora vamos falar de futebol pelo Campeonato Brasileiro. O Atlético Paranaense venceu o Botafogo por 3-2 na noite de ontem, no estádio Nilton Santos, pela 24ª rodada. Com a vitória, o Furacão chegou a 44 pontos e se aproximou do Flamengo, que tem 45 e um jogo a menos. E hoje, pela Copa do Brasil, pelas quartas de final, Cruzeiro e Atlético Mineiro fazem o primeiro jogo do Clássico Mineiro às 9 da noite no Mineirão. O confronto vale uma vaga nas semifinais da competição. A partida de volta está marcada para a próxima terça-feira. Pelo horário de Brasília, 12:56. Chegamos ao final do Jornal Canção Nova desta terça-feira. Apresentação e produção, Daniel Gonçalves, trabalhos técnicos de Thales Augusto. Jornalista responsável, Marcelo Tel. Outras informações, acesse noticias.cancaonova.com. Uma ótima tarde a você. 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
26: Sê forte e corajoso, não temas, nem te espantes, porque o Senhor teu Deus é contigo por onde quer que andares. Livro de Josué, capítulo 1, versículo 9.
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0: tarde pra você, você ligado com a gente aqui no Conexão Canção Nova, tá no ar mais um Conexão, minha gente, graças a Deus, sou eu, Orlando Júnior, comunidade Canção Nova, junto com você, até às 3 da tarde, vem com a gente!
1: Ó a Canção Nova aí, gente!
0: Comigo ele, meu mágico dos botões dessa tarde, graças a Deus, tá aqui comigo, fechamento total, negritude, o meu querido Thales Augusto, buenas tardes, garotinho!
2: Super!
0: Boa tarde pra você que quer fazer a diferença no mundo, vem com a gente! Hoje, mais um dia, dia 25 de agosto de 2026, na graça de Deus. Hoje não tá aquele blue sky maravilhoso não, hoje tá nublado, né? Mas o tempo tá bem gostoso, fresquinho, e a gente fica feliz demais de curtir também esse tempo aqui na presença de Deus. Deus sempre está, e se Ele está, nós estamos com Ele. Bem... um abraço para minha rede Canção Nova de rádio, um abraço para você que tá me ouvindo agora em Nova Esperança, no Paraná, AM 670 kHz. Um abraço para você ligado com a gente direto de Curitiba, na capital paranaense, FM 80.9. Um abraço para quem está em Paulínia, região de Campinas, AM 1090. Um abraço para a queridinha do Vale São José dos Campos, São Paulo, FM 95.9. E um abraço caloroso pro povo baiano de Vitória da Conquista, FM 90.9. Alô, Bahia! Um abraço para você que está aqui no Vale Histórico, junto comigo em Cachoeira Paulista, FM 89.1. Um abraço pro pessoal do sul de Minas, ligados com a gente também. Todo mundo que tá ligado através do nosso... no nosso navegador, radio.cancaonova.com. Um abraço também para você que está junto com a gente através do app Rádio Canção Nova pelo CN Plus. Seja muito bem-vindo, que Deus abençoe. Quem escuta pelo Rádios Net, Alexa, enfim, Deus abençoe você. Vem junto com a gente que aqui vai ser bom demais o Conexão de hoje, com a sua participação, com o seu pedido musical e com tudo mais que você quiser. Vai ser uma alegria ter você no Conexão. Vem música para você curtir!

Estamos de volta no Conexão Canção Nova. Que alegria ter você junto com a gente na sintonia. Deus abençoe. Ótima tarde para você que está ligado conosco e, claro, vai querer aproveitar ao máximo. Bem, a gente teve o acampamento da Fraternidade São João Paulo II e vem aí o acampamento da Comunidade Filhos de João Batista no próximo final de semana. Você está convidado já a participar com a gente deste acampamento, porque de fato vai ser também um acampamento onde a galera vai poder rezar bastante, né? Neste acampamento da Comunidade Filhos de João Batista, a gente vai ter, claro, a presença do fundador, que é o Moisés Rocha, mas a gente vai ter também muita gente por aqui que é da própria Comunidade Canção Nova: Padre Márcio Leandro, Márcio Todeschini, Padre Joaquim, Vanúzia. Então você está convidado a estar conosco neste acampamento também. A missa de encerramento com o Padre Anderson Guerra, também aqui no acampamento da Comunidade Filhos de João Batista. Tá joia? Na próxima sexta-feira, 28 de agosto, começa oficialmente a propaganda eleitoral gratuita, obrigatória no rádio e na televisão, conforme o calendário da Justiça Eleitoral, né? Por causa dessa programação, alguns horários da nossa rádio vão ter ajustes, mas tem uma novidade. Nós vamos aproveitar esse momento para colocar você ainda mais perto da nossa capela, tá? Porque nesse período nós vamos ter a Santa Missa celebrada aqui na capela da Rádio Canção Nova, de segunda a sexta, das 7h26 até as 7h58. Você é convidado, o convite está feito. Tenho certeza que você vai amar Santa Missa junto com Jesus na capela, pertinho. Ah, maravilha! E você participa com a gente através do nosso WhatsApp 991455871. Olha aqui quem já está chegando. É a Patrícia, lá do Ceará. Boa tarde, Orlando. Gostaria de ouvir Ana Lúcia, Rubens e Tânia. Manda um alô para todos aqui no Ceará, para minha prima e minha madrinha aqui na comunidade da Capela de Nossa Senhora Aparecida. Tá dado o abraço e eu já sei qual é a música que você quer. Quero ser batizado no Espírito Santo, né? Ana Lúcia, Rubens e Tânia. É essa a música, né? Vamos tocar para você. Um abraço pro Walter de Aparecida, São Paulo. Boa tarde, Orlando. Toca aí Frei Gilson. Fica com Deus. Obrigado. Eu que agradeço a sua participação. Tamo junto, Walter.

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2: 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São Francisco de Assis.
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volta no Conexão Canção Nova. Você ouviu aí? Frei Gilson, Eu Seguirei. Foi o pedido do nosso irmão aqui, ó. Graças a Deus. O nosso querido Walter de Aparecida. Toca aí, Frei Gilson. Tocamos. Um abraço pro Carlos Alberto de Piquete, São Paulo. Boa tarde, Orlando. Boa semana pra vocês. Aqui é o Carlos Alberto de Piquete. Já conversei com você aí. Obrigado, eu tô ligado. Graças a Deus. Agora eu quero ir em Piquete, porque eu preciso ir no santuário de São Miguel Arcanjo, santuário de Piquete. Não fui ainda. Pessoal de Piquete aí, maravilhoso. Na época que eu fui na casa da Dona Rosa, a saudosa Dona Rosa, mãe do diácono Nelsinho Correia. Fui lá na casa da Dona Rosa na época. Foi uma obra que tinha lá e virar umas massas lá. Foi muito bacana. O diácono falou, ó, quer ir? Não é obrigado não, quer ir? Eu falei, bora. Foi maravilhoso, né? Um abraço pro diácono Nelsinho Correia e a Dona Rosa. Que Deus tenha no céu, num bom lugar, com certeza está, né? É a graça que nós sempre esperamos, almejamos, né? Que beleza. E aqui, ó, Lucimar de Embu das Artes acabou de pedir a música aqui do diácono Nelsinho Correia. A gente podia botar essa Maria Rosa, né? Em homenagem à Dona Rosa aí, aproveitando que tá falando de Piquete e tudo mais. A gente vai nessa boa aí, que é homenagear aí a Dona Rosa. 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

É isso aí, minha gente. Estamos juntos no Conexão Canção Nova. Um abraço pra você ligado conosco aqui na sintonia. Seja muito bem-vindo à Canção Nova e à nossa sintonia. Isso mesmo. Você tá ouvindo Conexão Canção Nova e a gente cada vez mais fica muito feliz de ter você aqui junto com a gente, acompanhando. 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E agora tem participação através do nosso WhatsApp, graças a Deus. Um abraço especial para Leda de Jacareí, São Paulo. Boa tarde, Orlando, e todos que fazem essa programação cada dia mais linda. Toca para nós Abá com Ana Gabriela e participação do Frei Gilson. É a Leda de Jacareí, do Parque Califórnia. Muito obrigado, Leda. Agora para você.

É, gente, estamos juntos, 2h21. Um abraço pro Pablo Carvalho de Itajaí, Santa Catarina. Tá ligado com a gente. Muito obrigado por você me acompanhar diária daqui do trabalho. Tô sempre ligado na rádio. Eu que agradeço imensamente a presença de vocês aqui. O que seria do locutor sem os ouvintes, na verdade? Ele pediu e a gente toca 99 Ovelhas, Fraternidade São João Paulo II, você curtindo aqui o Conexão Canção Nova. Um abraço para Paula Sena de Guaratinguetá, São Paulo, também ligada com a gente, voltando do Espírito Santo. Você sabia que, Paula, eu também fui nessa fábrica aí de chocolate da Garoto, mas a gente não pôde entrar porque a gente estava de bermuda e a gente não sabia. Mas tudo bem, né? Na época era exigência lá, não sei na sua vez como é que foi, mas enfim, pra gente não deu certo. Mas que bom, né? Que maravilha. Deus abençoe. Povo de Vitória, povo do Espírito Santo também é maravilhoso. Um abraço especial pro Danilo de Massachusetts. Tá ouvindo a gente, que maravilha, hein, Danilo? Deus abençoe, um abraço para o povo aí. Depois de 2016, nunca mais eu fui aí. Mas quem sabe, né? Deus provê, Deus proverá. Um abraço para todos nessas bandas aí dos Estados Unidos. Tô na obra aqui ouvindo vocês todos os dias. Meu irmão, Deus abençoe você firmemente, tá bom? E reza por nós aqui também, nós vamos juntos. Ele quer Padre Léo e Padre Jonas Abib, a música A Caminhada. Essa aí a gente vai tocar depois do intervalo. Prometido, tá? Prometido pra você. Mas agora, 99 Ovelhas.

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É, minha gente, como prometido pro Danilo lá em Massachusetts, nos Estados Unidos, tocamos aí, Padre Léo e Padre Jonas, a caminhada. Boa tarde, Orlando. Ah, como é bom ouvir a Rádio Canção Nova, uma companhia que acalma o coração, fortalece a fé e nos aproxima ainda mais de Deus. Quem tá falando não sou eu, é a Zil, de Taiobeiras, Minas Gerais, que tá ligada com a gente também. Obrigado, Zil. Deus abençoe de coração. Deus lhe abençoe, Orlando, e a todos da família Canção Nova. Eu gostaria de ouvir a música do Padre Jonas, Virgem do Silêncio. Aqui é o Carlos Alberto, de Cruzeiro, São Paulo. Obrigado, Carlos Alberto. Tem o Carlos Alberto de Piquete, agora tem o Carlos Alberto de Cruzeiro. O Vale Todo tá com a gente por aqui. Pra nós é uma alegria sempre. Nem. Então vamos lá, né? Ah, que maravilha, minha gente. Deixa eu ver aqui. 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E é claro, a gente fica sempre ligado por aqui, tem muita coisa pra gente curtir ainda. Vamos de mais música, o Conexão Canção Nova é pra animar a sua tarde.

0: Aline Brasil, bênçãos que não têm fim, aqui no Conexão Canção Nova. Duas e 46, estamos caminhando para o final do nosso programa, mas se liga só no que eu quero trazer para você, que é a iniciativa que nós vamos ter aqui na nossa cidade, Cachoeira Paulista, no dia 20 de setembro. Vai acontecer a primeira corrida e caminhada da paróquia Nossa Senhora Aparecida, e a seguir você vai descobrir mais detalhes desse evento que está sendo preparado com muita dedicação.
1: A paróquia de Nossa Senhora Aparecida em Cachoeira Paulista convida toda a comunidade e região para participar da primeira corrida e caminhada de Nossa Senhora Aparecida, que será realizada no dia 20 de setembro. 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A iniciativa, aberta aí para quem desejar participar, busca incentivar a prática esportiva e também reunir famílias e atletas em um momento de convivência inspirado pelos valores da fé. Todos os participantes receberão kit com camiseta, número de peito, chip de cronometragem e medalha de participação. Além, claro, de premiação com troféus para os melhores colocados. As inscrições já estão abertas pelo portal das corridas. Mais detalhes você encontra no perfil do Instagram, corrida.nsaparecida. Fica o convite para todos. Participe e venha viver esse momento com a nossa comunidade Nossa Senhora Aparecida em Cachoeira Paulista.
0: Boa tarde, Orlando. Gostaria de ouvir a música Chique Zerado com Elia Júnior. Obrigada. É a Rosana de Paraibuna, São Paulo. Tá aí, meu querido Elia Júnior, Chique Zerado.

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1: Jabson Santos, de São Paulo, ligado na Rádio Canção Nova, pediu a música Cenáculo de Amor, com Valmir Alencar, oferecendo para todos da Canção Nova, seus colegas de trabalho, e para a Canção Nova de São Paulo, e para todos da terrinha dele de Ibicaraí, na Bahia.

É, minha gente, 2h54, estamos chegando ao final do Conexão Canção Nova, mas agora tem Celina Borges, Fica Senhor Comigo, é o pedido da Lidiane de Matão, São Paulo, vou me despedindo de vocês, vem aí a Hora da Misericórdia, obrigado a todos, viu? Um grande abraço no coração, gente, tchau, tchau. Fica.

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10: O mundo passa, mas aquele que faz a vontade de Deus permanece para sempre. Primeira carta de São João, capítulo 2, versículo 17.
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12: A paz de Jesus, o amor de Maria, que a alegria do Espírito Santo esteja sempre no seu coração. A você que nos acompanha pela Rádio Canção Nova 89.1 aqui em Cachoeira Paulista. Seja bem-vindo a esse momento todo especial de oração, um momento onde nós nos colocamos na presença de Jesus misericordioso. Quero acolher a você que nos acompanha pelo Sistema Canção Nova de Comunicação, pela Rede Canção Nova de Rádio, aonde quer que você esteja. Seja bem-vindo nessa hora da misericórdia. Estamos aqui diretamente de Cachoeira Paulista, São Paulo. Eu sou Edésio Luiz, membro aqui da comunidade Canção Nova. Junto comigo está o Thales Augusto e também o nosso querido Padre Sandro Magalhães. A sua bênção, Padre. Boa tarde.
13: Deus abençoe. Que bom estarmos juntos. Que bom poder chegar onde você está. Prepare seu coração, porque estamos nesse momento tão de graça e de bênção, que é o momento da misericórdia. Então prepare seu coração, pega seu terço. Daqui a pouquinho nós vamos rezar.
12: E já fazendo o convite a você a participar conosco pelo nosso WhatsApp, 12 99145-5871. Repetindo, 12 99145-5871. É o WhatsApp aqui da Rádio Canção Nova, em Cachoeira Paulista, São Paulo. Coloque o seu nome, a cidade de onde você está nos ouvindo e a sua intenção. Está começando agora a Hora da Misericórdia.

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1: A casa é sua, com Padre Marcelo Rossi e Simone Mendes. Já convidando a Jesus, né? Deixando o nosso coração ser a casa do Senhor, queremos louvar e agradecer ao Senhor misericordioso que nos dá esta oportunidade de estarmos juntos aqui. Vamos apresentar as intenções para rezarmos juntos? Começando em ação de graças. A Lidiane Nunes, aqui da comunidade Canção Nova, completa mais um aninho de vida. Lidiane, Deus abençoe muito, aqui trabalha conosco aqui na Rádio Canção Nova. Também o Dalvimar Galo. Galo é cantor católico, evangelizador. Queremos rezar pelo dom da vida dele. A Gilsânia, aqui da comunidade Canção Nova, também completando mais um aninho de vida nesta terça-feira, dia 25 de agosto. E você tem alguém que faz aniversário no dia de hoje? Apresente já Jesus Misericordioso em ação de graça pelo dom da vida. Rezamos aqui pela saúde do padre Marlon Múcio, do padre Lucas Gonçalves. Também rezamos pela Manu, pelo Álvaro e a Vânia aqui da comunidade Canção Nova e todos os doentes e agonizantes dessa hora. O Marcos é de Abaité, Minas Gerais, reza conosco trazendo toda a sua família. A Odete é de Itapsirica da Serra, São Paulo, também trazendo aqui as suas intenções, em especial pelo Pedro Antônio, pela cura da sua visão, pela família. A Janir, Deus abençoe, colocamos aqui, é de como é que é o nome da cidade aqui? Aperibé, Rio de Janeiro. Não conheci ainda. Deus abençoe, colocamos aqui as suas intenções por todos os doentes e por todos aqueles que têm ansiedade. A Márcia Souza de Belém do Pará está rezando conosco nessa hora, trazendo aqui a sua família, a Dona Raquel de Cachoeira Paulista. Dona Raquel, Deus te abençoe, rezando pela senhora e por todas as suas intenções. Também o Carlos Alberto, da cidade de Cruzeiro, reza sempre conosco aqui, Deus abençoe, colocando as suas intenções. O Rogério Edson, também de Cruzeiro, reza conosco por toda a família, colocamos as suas intenções. A Maria Santos, da cidade de Cruzeiro, também rezando conosco, trazendo as suas intenções. Admir, de Varginha, Minas Gerais, Deus abençoe, colocamos aqui as suas intenções no coração de Jesus Misericordioso. Ele pede por todos os doentes, a família, em especial o Papa Leão XIV e a Canção Nova. Obrigado, irmão. Também colocamos aqui Wesley de Barbacena, Minas Gerais, colocando a sua família e uma causa na justiça. O Afonso da cidade de Potim, São Paulo, também reza conosco, trazendo toda a família. O José é de Santo Amaro, São Paulo, está rezando conosco, São Paulo capital, né, no bairro Santo Amaro, apresentando aqui as suas intenções, José. A você e a sua família. O Nilson é da cidade de Riachão do Jacuípe, Bahia. Colocamos as suas intenções, Nilson. A você e a sua família, a sua esposa Anúzia. Também rezamos aqui pelo Elvis Oliveira, São Paulo capital, reza conosco nessa hora por sua família. A Dorinha é de Rondon, Pará, reza conosco nessa hora, trazendo aqui as suas intenções, especial pela sua família, a alma do seu papai Durval. Colocamos aqui a Maria Helena, aqui de Cachoeira Paulista, Deus abençoe, rezando aqui por essas dores que você tem na coluna, colocamos nessa hora da misericórdia, pelo tratamento que você está fazendo. Também a Bruna Riccielli, de Montes Claros, Minas Gerais, trazendo toda a sua família, saúde, também pedindo pela saúde da Tayara, colocamos no coração de Jesus, foi internada, teve um AVC, apresentamos a ela no coração de Jesus Misericordioso. Adriana de Guaratinguetá, trazendo a sua família e as suas intenções, em especial pela sobrinha Mariana, que completa 7 aninhos hoje. Parabéns, Mariana, Deus abençoe muito, rezamos por você. Ana Amélia de Guaratinguetá também reza conosco por toda a sua família e todos os doentes e agonizantes. A Ercília Cruz, da cidade Cruzeiro, colocando aqui as suas intenções. Ercília, Deus abençoe muito a você, todo o povo de Cruzeiro que nos acompanha. O Aurélio é de Tauapé, Bahia, rezando conosco nessa hora, Deus abençoe, meu irmão, rezando por você, pela conversão. O Marildo Moura, de Cruzeiro, também está rezando conosco nessa hora, colocando as suas intenções, em especial pedindo também pelo projeto da Minha Almas, o 100% na Canção Nova. Obrigado, irmão. Também a Maria Aparecida, da cidade de Brasília, trazendo todas as suas intenções aqui nessa hora da misericórdia. A Larissa, de Joinville, Santa Catarina, também rezando conosco aqui nessa hora da Divina Misericórdia, por suas intenções, a sua família. O Sérgio e a Paula, da cidade de Lavrinhas, reza conosco, trazendo as suas intenções. Luiz Carlos Manfrim, da cidade de São José do Rio Preto, apresentando aqui as suas intenções. A Sandra da Logo, Deus abençoe, de Taboão da Serra. Um abraço, irmã, Deus te abençoe muito, rezando por você, por sua família, por suas intenções. A Ilma é do Rio de Janeiro, capital, está rezando conosco, pedindo pela saúde e a recuperação da sua vista. Lucimar, de Embu das Artes, também rezando aqui, colocando o filho Leonardo, pedindo um emprego para ele. O Wilson Rocha, Wilson é da cidade de São José do Rio Preto, mas está no sítio Santa Maria, em Tanabi. Deus abençoe, meu irmão, rezando por você, por sua família e por todas as intenções que você trouxe aqui. Odair Reis, de São Paulo, capital, trazendo a sua família e todas as necessidades. A Catarina, da cidade Cruzeiro, reza conosco. A Cláudia, de Belém do Pará, trazendo a sua família e todos que estão sofrendo no corpo e na alma. Também rezamos aqui pela Sirlene, de Guaratinguetá. Deus abençoe, Sirlene, a você, a sua família e as suas intenções. Temos também aqui as intenções do José Lino, de Guaratinguetá. Reza conosco por sua família, pela conversão, também colocamos nessa hora. O Rogério é do Rio das Ostras, no Rio de Janeiro, rezando pela esposa Daniele, filha Valentina e pela toda a família Tolimo. A Elaine, de São Paulo, capital, do bairro Santo Amaro, está rezando conosco nessa hora, agradecendo pela saúde e pela união da sua família, principalmente pelos filhos, o Henrique e a Ana Clara. Temos também as intenções aqui do Marcos Alves, é de Mauá, São Paulo. Deus abençoe você também, meu irmão, rezando pela sua esposa, pela sua família, colocamos nessa hora da Divina Misericórdia. A Sandra é de Corumbá, Goiás, reza conosco também, trazendo aqui as suas intenções nessa hora da Divina Misericórdia. Padre, intenções para rezarmos juntos, padre?
2: Eu quero colocar todos os doentes, aqueles que estão internados, e entre esses eu quero colocar a saúde do meu irmão, também muitos outros irmãos de comunidade que estão fazendo tratamento, aqueles que estão precisando da graça de Deus nesse momento. Rezo por você que faz algum tratamento também, pedindo a Jesus que a misericórdia, a graça chegue à sua vida nesse momento. Ainda coloco todos os desempregados, pai de família, mãe de famílias que estão em busca de um emprego, e coloco pedindo ao Senhor, que é o príncipe da paz, a paz nesses países que estão em guerra ainda. Verdade. Pedindo que realmente essa paz venha, que as pessoas possam viver em paz.
1: Apresentamos aqui também na hora da misericórdia, todas as pessoas estão sofrendo com as catástrofes naturais, né, padre? Os terremotos, incêndios, também alagamentos. Quero pedir ao Senhor misericordioso por todas as vítimas, também por todas as, o que aconteceu, né? Perder os bens materiais, perderam entes queridos da família. Pedimos a Jesus misericordioso e colocamos nessa hora. Deublano, Maceió, Alagoas, um abraço, irmão, a você, a sua família, pelo seu trabalho, também pela sua filha Ana Clara Gomes. Colocamos no coração de Jesus misericordioso as suas intenções. Você que reza conosco, pedindo a Jesus misericordioso um emprego. Vamos rezar por todos que estão desempregados e rezar também por aqueles que estão empregados. Apresento aqui cada irmão colaborador, entre eles está aqui nosso querido irmão, o Thales Augusto, você, meu irmão, por sua família, todos os nossos colaboradores. Ontem, conversando com um dos irmãos que é segurança, a esposa dele está fazendo a última sessão de quimioterapia, estava com câncer nos seios, teve que tirar os seios, pedindo por ela aqui. Apresentamos a ela, a Rita de Cassi, nome dela, queremos apresentar e rezar por ela nessa hora da misericórdia, e todas as mulheres que passam por esse, é um trauma, né, padre?
2: Sim.
1: O câncer, poder tirar uma parte do corpo, queremos apresentar Jesus misericordioso, todas as, a parte psicológica, principalmente isso. colocamos no coração de Jesus. 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Rezamos também pelas intenções da Paula Sena de Guaratinguetá, rezando conosco nessa hora, pedindo pela sua mamãe. Queremos rezar também pela Cleide, da cidade de Santana, no Piauí, rezando por toda a família. Cleide, Deus te abençoe. A Sueli é de São José dos Pinhais, no Paraná, reza conosco também, trazendo toda a sua família. E com essas intenções, mais aquelas que estão aí no seu coração, rezemos juntos o Terço da Divina Misericórdia.
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1: Pelo sinal da Santa Cruz, livra-nos Deus nosso Senhor dos nossos inimigos. Em nome do Pai, do Filho e do Espírito Santo. Amém. Pai nosso, que estais nos céus, santificado seja o vosso nome. Venha a nós o vosso reino, seja feita a vossa vontade, assim na terra como no céu. O pão nosso de cada dia nos dai hoje, perdoai-nos as nossas ofensas, assim como nós perdoamos a quem nos tem ofendido. E não nos deixeis cair em tentação, mas livrai-nos do mal. Amém. Ave Maria, cheia de graça, o Senhor é convosco. Bendita sois vós entre as mulheres, e bendito é o fruto do vosso ventre, Jesus. Santa Maria, Mãe de Deus, rogai por nós, pecadores, agora e na hora de nossa morte. Amém. Creio em Deus Pai Todo-Poderoso, Criador do céu e da terra, e em Jesus Cristo, seu único Filho, nosso Senhor, que foi concebido pelo poder do Espírito Santo, nasceu da Virgem Maria, padeceu sob Pôncio Pilatos, foi crucificado, morto e sepultado, desceu à mansão dos mortos, ressuscitou ao terceiro dia, subiu aos céus e está sentado à direita de Deus Pai Todo-Poderoso, de onde há de vir a julgar os vivos e os mortos. Creio no Espírito Santo, na Santa Igreja Católica, na comunhão dos santos, na remissão dos pecados, na ressurreição da carne, na vida eterna. Amém. Eterno Pai, eu vos ofereço o corpo e o sangue, a alma e a divindade de vosso diletíssimo Filho, nosso Senhor Jesus Cristo, em expiação dos nossos pecados e dos do mundo inteiro.
2: Pela sua dolorosa paixão,
1: tende misericórdia de nós e do mundo inteiro.
2: Pela sua dolorosa paixão,
1: tende misericórdia de nós e do mundo inteiro.
2: Pela sua dolorosa paixão,
1: tende misericórdia de nós e do mundo inteiro.
2: Pela sua dolorosa paixão,
1: tende misericórdia de nós e do mundo inteiro.
2: Pela sua dolorosa paixão,
1: tende misericórdia de nós e do mundo inteiro.
2: Pela sua dolorosa paixão,
1: tende misericórdia de nós e do mundo inteiro.
2: Pela sua dolorosa paixão,
1: tende misericórdia de nós e do mundo inteiro.
2: Pela sua dolorosa paixão,
1: tende misericórdia de nós e do mundo inteiro.
2: Pela sua dolorosa paixão,
1: tende misericórdia de nós e do mundo inteiro.
2: Pela sua dolorosa paixão,
1: tende misericórdia de nós e do mundo inteiro.
2: Eterno Pai,
1: eu vos ofereço o corpo e o sangue, a alma e a divindade de vosso diletíssimo Filho, nosso Senhor Jesus Cristo, em expiação dos nossos pecados e dos do mundo inteiro. Pela sua dolorosa paixão,
2: tende misericórdia de nós e do mundo inteiro.
1: Pela sua dolorosa paixão,
2: tende misericórdia de nós e do mundo inteiro.
1: Pela sua dolorosa paixão,
2: tende misericórdia de nós e do mundo inteiro.
1: Pela sua dolorosa paixão,
2: tende misericórdia de nós e do mundo inteiro.
1: Pela sua dolorosa paixão,
2: tende misericórdia de nós e do mundo inteiro.
1: Pela sua dolorosa paixão,
2: tende misericórdia de nós e do mundo inteiro.
1: Pela sua dolorosa paixão,
2: Tende misericórdia de nós e do mundo inteiro.
1: Pela sua dolorosa paixão.
2: Tende misericórdia de nós e do mundo inteiro.
1: Pela sua dolorosa paixão.
2: Tende misericórdia de nós e do mundo inteiro.
1: Pela sua dolorosa paixão.
2: Tende misericórdia de nós e do mundo inteiro.
1: Eterno Pai, eu vos ofereço o corpo e o sangue, a alma e a divindade de vosso diletíssimo Filho, nosso Senhor Jesus Cristo, em expiação dos nossos pecados e dos do mundo inteiro.
2: Pela sua dolorosa paixão,
1: tende misericórdia de nós e do mundo inteiro.
2: Pela sua dolorosa paixão,
1: tende misericórdia de nós e do mundo inteiro.
2: Pela sua dolorosa paixão,
1: tende misericórdia de nós e do mundo inteiro.
2: Pela sua dolorosa paixão,
1: tende misericórdia de nós e do mundo inteiro.
2: Pela sua dolorosa paixão,
1: tende misericórdia de nós e do mundo inteiro.
2: Pela sua dolorosa paixão,
1: tende misericórdia de nós e do mundo inteiro.
2: Pela sua dolorosa paixão,
1: tende misericórdia de nós e do mundo inteiro.
2: Pela sua dolorosa paixão,
1: tende misericórdia de nós e do mundo inteiro.
2: Pela sua dolorosa paixão,
1: tende misericórdia de nós e do mundo inteiro.
2: Pela sua dolorosa paixão,
1: tende misericórdia de nós e do mundo inteiro.
2: Eterno Pai, eu vos ofereço o corpo e o sangue, a alma e a divindade de vosso diletíssimo Filho, nosso Senhor Jesus Cristo, em expiação dos nossos pecados e dos do mundo inteiro.
1: Pela sua dolorosa paixão,
2: tende misericórdia de nós e do mundo inteiro.
1: Pela sua dolorosa paixão,
2: tende misericórdia de nós e do mundo inteiro.
1: Pela sua dolorosa paixão,
2: tende misericórdia de nós e do mundo inteiro.
1: Pela sua dolorosa paixão,
2: tende misericórdia de nós e do mundo inteiro.
1: Pela sua dolorosa paixão,
2: tende misericórdia de nós e do mundo inteiro.
1: Pela sua dolorosa paixão,
2: tende misericórdia de nós e do mundo inteiro.
1: Pela sua dolorosa paixão,
2: tende misericórdia de nós e do mundo inteiro.
1: Pela sua dolorosa paixão,
2: tende misericórdia de nós e do mundo inteiro.
1: Pela sua dolorosa paixão,
2: tende misericórdia de nós e do mundo inteiro.
1: Pela sua dolorosa paixão,
2: tende misericórdia de nós e do mundo inteiro.
1: Eterno Pai, eu vos ofereço o corpo e o sangue, a alma e a divindade de vosso diletíssimo Filho, nosso Senhor Jesus Cristo, em expiação dos nossos pecados e dos do mundo inteiro.
2: Pela sua dolorosa paixão,
1: tende misericórdia de nós e do mundo inteiro.
2: Pela sua dolorosa paixão,
1: tende misericórdia de nós e do mundo inteiro.
2: Pela sua dolorosa paixão,
1: tende misericórdia de nós e do mundo inteiro.
2: Pela sua dolorosa paixão,
1: tende misericórdia de nós e do mundo inteiro.
2: Pela sua dolorosa paixão,
1: tende misericórdia de nós e do mundo inteiro.
2: Pela sua dolorosa paixão,
1: tende misericórdia de nós e do mundo inteiro.
2: Pela sua dolorosa paixão,
1: tende misericórdia de nós e do mundo inteiro.
2: Pela sua dolorosa paixão,
1: tende misericórdia de nós e do mundo inteiro.
2: Pela sua dolorosa paixão,
1: tende misericórdia de nós e do mundo inteiro.
2: Pela sua dolorosa paixão,
1: tende misericórdia de nós e do mundo inteiro.
2: Deus Santo, Deus Forte, Deus Imortal, tende piedade de nós e do mundo inteiro. Deus Santo, Deus Forte, Deus Imortal, tende piedade de nós e do mundo inteiro. Deus Santo, Deus Forte, Deus Imortal, tende piedade de nós e do mundo inteiro.
1: Em nome do Pai, do Filho e do Espírito Santo.
2: Amém.
1: Ó sangue e água,
2: que jorrastes do coração de Jesus como fonte de misericórdia para nós, eu confio em vós.

Linda canção com a Larissa Matos e o Diácono Nelsinho Correia, A Fonte, e também Vida Reluz, Como És Lindo. Pai das misericórdias e Deus de toda a consolação, ouvi-nos. Mandando um abraço aqui para Flávia Guimarães, ela é do Rio Grande do Sul, Porto Alegre, está rezando conosco nessa hora. Colocamos as suas intenções, minha irmã. Também rezamos aqui pela Helenice de Pindamonhangaba. Colocamos as suas intenções nessa hora da misericórdia, em especial toda a sua família. Vamos agora meditar nos mistérios todo especial, né? Esse, a mensagem do Diário de Santa Faustina é um mistério, mas o Padre está aqui para nos ajudar a mergulhar o coração no coração de Jesus misericordioso. Gotas de misericórdia. A você que tem o Diário de Santa Faustina, o parágrafo que vamos meditar

0: é o 1235, 1235, que nos diz assim: no meu coração, na minha alma, há uma noite escura. Diante dos meus sentidos, há um muro intransponível que me ocultou Deus. E, no entanto, essa escuridão não é causada por mim. É tão estranho este tormento que tenho receio de descrevê-lo em toda a sua extensão. Mas, mesmo nesse estado, procuro ser fiel a vós, ó meu Jesus, sempre e em tudo. O meu coração bate apenas por vós. Vou repetir essa linda mensagem e pedir a graça do Espírito Santo que nos ajude a entender e a colocar em prática aquilo que o Senhor está nos dizendo. No meu coração, na minha alma, há uma noite escura. Diante dos meus sentidos, há um muro intransponível que me ocultou Deus. E, no entanto, essa escuridão não é causada por mim. É tão estranho este tormento que tenho receio de descrevê-lo em toda a sua extensão. Mas, mesmo nesse estado, procuro ser fiel a vós, ó meu Jesus. Sempre e em tudo, o meu coração bate apenas por vós.
1: E esse número 1235 do Diário de Santa Faustina descreve algo que alguns santos experimentaram: a noite escura. Mas o que é isso, padre? São momentos em que a pessoa não sente Deus. Se sente, vou até descrever algo assim para você entender, sozinha. É como ela disse, que os sentidos não conseguiam enxergar, ver, tocar. É como se ela estivesse sozinha. Por isso que ela diz que é como se estivesse um muro, porque a pessoa está vivendo algo tremendo em sua alma. A noite escura. Quantas pessoas que não vivem essa noite escura, mas diz assim: padre, eu estou vivendo uma secura, um deserto. Parece que eu estou rezando e eu não estou sentindo nada, não estou vendo nada. Nesses momentos a gente precisa dobrar a nossa oração e saber que Deus está ali. Deus está nos acompanhando. Não ter medo e achando que não tem fé, que Deus não está te ouvindo. Quantos que falam isso? Deus não está me ouvindo. Deus está ouvindo, sim. Mas faz parte da nossa caminhada momentos em que Deus não vai ficar ali mostrando a sua presença. Não é necessário. Apenas Ele está. Toda vez que fala de noite escura ou falar desses momentos de secura na fé, de não sentir, parece que não tá adiantando nada, eu lembro de Madre Teresa de Calcutá. Porque ela viveu toda a sua vida sem sentir Deus. Até a gente tem dois filmes dela e tem um que chama muita atenção nisso. Que ela não ver Deus, vamos dizer assim, sente Deus. Porque viu, ela via nas coisas. Ela via a obra crescendo, as irmãs chegando, as pessoas sendo ajudadas, mas ela não sentia Deus. Ela até usava essa expressão: parece que Ele está se escondendo de mim. Porque a fé é isso. Não é necessário a gente sentir, experimentar, mas é preciso a gente caminhar. E muitas vezes a gente vai passar por situações tão doloridas nas nossas casas, nossa família. Parece que a gente está andando sozinho, mas não é. Deus está conosco e faz parte da nossa caminhada rumo ao céu. Passar por alguns momentos que estamos ali, só Deus e você, você e Deus. E você pensa que Deus não está ali, mas Ele está na sua frente. Ele está contigo. É isso que Santa Faustina está nos escrevendo hoje. Esse sentimento que ela tem, profundo, de noite escura, como um muro que está tampando tudo. e que ela não consegue ver, nem sentir, nem experimentar. Mas ela diz: eu continuo rezando, eu continuo próximo de Jesus. E é isso que nós precisamos fazer, saber que estamos perto de Jesus, que precisamos estar perto dele. Olha o que ela diz: mesmo neste estado, procuro ser fiel a vós, ó Jesus. Jesus sempre em tudo. Jesus sempre em tudo. Às vezes vem uma doença, às vezes vem uma situação com o filho, com o marido. E a gente reza, reza, reza, não é? Tantas situações que vão acontecendo, você no seu caso, eu no meio, nas minhas situações, cada um nas suas situações. E parece que a gente não vê resposta. Continue rezando, porque na hora certa, Deus fala: agora é eu. Você rezou, a oração chegou e agora está tudo em minhas mãos. Que assim seja. Amém.
0: Amém.

0: Eu sou o que sou com Banda Dom e antes, A Glória do Senhor com Juliana de Paula e André Florencio. Até gostei aqui, Florencio. Pai das misericórdias e Deus de toda a consolação, ouvi-nos. É com alegria que estamos vivendo essa hora da Divina Misericórdia. Alegria por quê? Porque nós confiamos e acreditamos na infinita misericórdia do nosso Deus. E é esse convite que nós fazemos a você, a confiar em Jesus, a se abrir a Ele, Ele que é o Senhor da Glória. E quero fazer um convite especial a você, a nos ajudar na evangelização, a levar esse Jesus misericordioso a tantos corações, Padre.
1: É isso, e se você quer nos ajudar, nos ajude, porque a caminhada é longa.
0: É verdade.
1: Mas quando a gente vai com o outro, a gente vai longe. E se você pode nos ajudar, nos ajude. Digo que todo sócio é aquele que é companheiro nessa caminhada. Uhum. Porque vai ali ajudando, outras pessoas vão experimentando esse Jesus e vai se somando. Então fica mais fácil a gente caminhar. Nós estamos chegando em outubro.
0: Sim.
1: E aqui o Vale do Paraíba já se transforma, né? Tanta verdade. Gente caminhando ali na Dutra, indo Aparecida. E a gente vê um ou outro sozinho. Mas esse que está sozinho, geralmente junta a outro grupo, porque sim, é mais fácil, fica mais fácil caminhar. Então, que realmente seja isso. Venha para esse grupo, se junte a nós com a graça, que tenha certeza que Deus vai derramar na sua vida.
0: 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Padre Sandro, tantas e tantas intenções colocadas aqui no nosso WhatsApp, queria pedir ao Senhor que nos abençoe, também a água, os objetos que as pessoas estão apresentando agora, carteira de trabalho, receita, remédios, exames, né? Resultado de exames também.
1: É isso. Então, presente aí nessa bênção, eu peço ao Senhor que derrame bênção sobre cada um desses objetos. O Senhor esteja convosco.
0: Ele está no meio de nós.
1: E que venha a bênção de Deus sobre cada um dos objetos que você está apresentando. A água, Senhor, criatura vossa, para que seja sacramental da tua presença. Abençoando essa água, abençoa aqueles que vão tomar, onde vai ser aspergido. Abençoa também os outros objetos que estão apresentando, Senhor. Textos, medalhas, escapulários, imagens, livros que estão contidos aí, direto ou indiretamente a tua palavra. Aqueles que estão apresentando carteira de trabalho, que pede um emprego, aqueles que estão fazendo tratamento, Senhor, que apresenta nesse momento os seus exames, também os seus medicamentos. Que venha a bênção de Deus Todo-Poderoso, Pai, Filho e Espírito Santo.
0: Amém. Amém. Obrigado, Padre. Até a próxima, se Deus quiser.
1: Até a próxima.
0: Obrigado, Amanda. Obrigado também ao Thales. E a você, fiquemos na paz de Jesus, no amor de Maria, que a alegria do Espírito Santo esteja sempre no seu coração. Até amanhã, se Deus quiser.

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8: Levanto os olhos aos montes. De onde vem meu socorro? Meu socorro vem do Senhor, que fez o céu e a terra. Salmo 121, versículo 1 ao 2.
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16 horas, 2 minutos agora. Perdoe-me este terrível atraso. O testamento de um rei santo. Luís IX, rei da França, que entre os anos 1214 e 1270 impressionou o povo que o conheceu, governou generosamente toda aquela população com extrema piedade e coração inflamado de amor a Deus. Não poderia deixar que cada um de seus súditos ficassem sem sentir e entender quem era o verdadeiro rei do universo. Ele era o rei da terra, mas apresentava aos seus súditos uma fé e piedade tão admiráveis que todos sabiam: o rei era um homem de Deus. Sua dedicação no zelo para com os pobres e sua humildade pública comoviam os corações mais endurecidos. Fazia questão de que todos tivessem acesso aos sacramentos e vivessem uma vida íntima de adoração ao Senhor. Para isso, pagou uma quantia de 135 mil libras para que a santa coroa de espinhos de Nosso Senhor e um pedaço do preciosíssimo lênio fossem trazidos de Jerusalém. Para abrigá-los dignamente, construiu a grandiosa Catedral Gótica de Sainte-Chapelle, na França. Ao final de sua vida, padecendo mortalmente de tifo, que contraíra na última cruzada em Tunis, na África, deixou um legado ao seu filho, o futuro rei Filipe III da França, de cujas palavras talvez somente o grande patriarca São José seria capaz de superá-lo. Mas o que disse então este rei ao seu filho nos últimos instantes de vida? Ele disse assim: filho dileto, começo por querer ensinar-te a amar ao Senhor, teu Deus, com todo o teu coração, com todas as tuas forças, pois sem isto não há salvação para homem algum. Meu filho, deves evitar tudo quanto sabes desagradar a Deus, quer dizer, todo pecado mortal, de tal forma que prefiras ser atormentado por toda sorte de martírios a cometer um pecado mortal. Ademais, meu filho, se o Senhor permitir que te advenha alguma tribulação, deve suportá-la serenamente e em ação de graças. Considera suceder tal coisa em teu proveito e que talvez a tenhas merecido. Além disto, se o Senhor te conceder a prosperidade, tens de agradecer-lhe humildemente, tomando cuidado para que nesta circunstância não te tornes pior, pois vanglória ou outro modo qualquer não deves habitar o coração de alguém que ama a Deus. Ouve com boa disposição e piedade, meu filho, o ofício da igreja, e enquanto estiveres no templo, cuides de não vagueares os olhos ao redor, de não falar sem necessidade, mas roga ao Senhor devotamente, quer pelos lábios, quer pela meditação do coração. E, aliás, guarda o teu coração compassivo para com os pobres, infelizes e aflitos, e quando puderes, auxilia-os e consola-os, pois todos os benefícios que te foram dados por Deus, rende-lhe graças para te tornares digno de receber maiores ainda. Em relação a teus súditos, sê um rei justo, até o extremo da justiça, sem te desviares nem para a direita nem para a esquerda. Põe-te sempre de preferência da parte do pobre mais do que do rico, até estares bem certo da verdade. Meu filho, procura com empenho que todos os teus súditos sejam protegidos pela justiça e pela paz, principalmente as pessoas eclesiásticas e religiosas. Dá especial atenção a elas. Sê dedicado e obediente à nossa mãe, à Igreja Romana, e ao Sumo Pontífice como pai espiritual. Esforça-te por remover de teu país todo pecado, sobretudo o de blasfêmia e heresia. Ó, meu filho muito amado, dou-te, enfim, toda a bênção que um pai pode dar ao filho, e toda a Trindade e todos os santos te guardem do mal. Que o Senhor te conceda a graça de fazer sua vontade, de forma a ser servido e honrado por ti. E assim, depois desta vida, iremos juntos,
tu, eu e a nossa família. Vê-lo, amá-lo e louvá-lo sem fim. Amém. Depois de escrever esta carta ao filho, Luís IX morre em 25 de agosto de 1270. Seu corpo foi colocado sobre um leito de cinzas, em sinal de humildade, e os braços, em forma de cruz, à imagem de Jesus Cristo.

Meu irmão, minha irmã, que grande pai, que grande autoridade, que grande homem de coração serviu, que exemplo de ser humano. Todas estas coisas que dissermos sobre o grande rei Luís IX da França é a mais pura verdade. Que mais poderia se dizer de uma pessoa que passou a sua vida buscando a correção e a retidão em todos os seus afazeres? Este homem era um rei, mas ele também era pai. E ele também era uma alma temente a Deus. Este homem se distinguiu pelo seu espírito de penitência e oração. Se ele não fizesse penitência e não rezasse, ele não teria este coração. Veja de onde vêm as pessoas de coração grande, de coração admirável. Vem de alguém capaz de penitência e de oração. Se tornou um homem justo e sábio. Não é tudo isso que a gente espera da nossa sociedade? Que as pessoas sejam justas e sábias. Gente, onde quer que nós estejamos, em qualquer ambiente, e você agora, no ambiente que você está, lá naquele lugar onde você trabalha, naquela escola ou faculdade que você frequenta, naquele hospital, naquele seu ambiente cotidiano, de trabalho ou de vida, o que você mais deseja? Não é ali encontrar uma pessoa justa, sábia, uma pessoa bondosa? Sabe como essas pessoas são construídas? Com espírito de penitência e oração. É isto tudo que nós temos que desejar para nós e ensinar aos nossos. De modo particular, aos pais, ensinar isso aos seus filhos. O grande rei Luís IX só o foi grande, admirável, sábio e justo porque tinha um espírito de penitência e oração. E mais ainda, era um homem que, porque assim o era, escutava e obedecia a Deus. Ele teve 11 filhos. Ele deu pessoalmente uma excelente educação aos seus filhos. Ele mesmo os educou. Antes, educou-os para o céu, ensinando-lhes as lições de fé. E depois também educou com as disciplinas que todo ser humano precisa conhecer sobre a terra e a vida nesta terra. E mais ainda, disse de Luís IX, foi um esposo exemplar. E sabe que, na verdade, o episódio da coroa de espinhos de nosso Senhor Jesus Cristo, que ele mandou trazer de Jerusalém, na verdade, gente, foi um presente que ele ganhou do imperador Balduíno II. O imperador, sabendo da fama de santidade daquele homem, da fama de bondade daquele homem, sabe o que fez o imperador Balduíno II? Só que nós estamos, olha, Luís IX, ele é contemporâneo de São Tomás de Aquino, de São Francisco de Assis, de São Boaventura. Ele viveu na mesma época que eles. E esse homem ganhou fama como um bom rei. Um bom rei cheio de Deus. Então, o imperador Balduíno II ouviu falar dele e quis então presenteá-lo com a coroa de espinhos de Jesus para agradecer sua generosidade, porque ele estava enviando ajuda aos cristãos da Palestina e de todo o Oriente. E quando Balduíno ouve sobre o exemplo de caridade e de bondade daquele rei francês, ele diz: mas quem é ele? Por que ele está mandando ajuda aqui para os palestinos, para os pobres do Oriente, neste período de carestia? Então falaram de Luís IX para ele. E então ele, Balduíno, disse: este homem piedoso, cheio de fé, este bom rei católico, ele merece uma relíquia daquelas mais ricas para o catolicismo. E então Balduíno manda tomar a coroa de espinhos de nosso Senhor Jesus Cristo, aquela que estava na cabeça de Jesus no ato da crucifixão, e envia para a França. E sabe o que faz Luís IX quando se depara com a grande surpresa?
de receber a coroa de espinhos de nosso Senhor? Ele diz: essa coroa não pode ficar em qualquer lugar. Nós vamos construir uma capela muito especial, não é qualquer capela. E foi assim que ele mandou construir a Sainte-Chapelle, a Capela Santa em Paris, e ali depositou a coroa de espinhos e outras relíquias que vieram com ela. Luís IX era um homem de uma alma extremamente cheia de amor por Jesus. Ele também fundou mosteiros. Sendo um rei, ele fundou mosteiros, ele não era um religioso. Fundou abadias. Isso ainda, ele morre jovem, com 55 anos, mas ele fundou abadias com a ajuda de sua mãe. Sua mãe é quem ia à frente e mandava construir as capelas, as abadias, os mosteiros. Também mandou construir um hospital só para cegos, mais conhecido como Hospital Os 300, era assim conhecido na França. E a forma como ele morre é bastante dolorosa, porque ele já tinha participado de duas cruzadas. O objetivo dele era recuperar o Santo Sepulcro para o catolicismo, Santo Sepulcro que já havia sido tomado pelos muçulmanos. E então, na segunda cruzada, durante a segunda cruzada, ele fica doente. Ele sofre de tifo, disenteria, uma diarreia danada, incontrolável. Ele estava ali no norte da África, próximo da região de Cartago. E ali mesmo, sentindo que ele não resistiria, ele pede para receber os sacramentos. Ele recebe os últimos sacramentos. E era o dia 24 de agosto, como hoje, do ano 1270. No dia seguinte, 25... como hoje, não, como ontem, né? E no dia seguinte, 25, como hoje, ele então falece, e o corpo dele mais tarde é transladado para a França, depositado na igreja de Saint-Denis, onde seus restos mortais ali ficaram até serem profanados durante a horrorosa Revolução Francesa, que procurou apagar a marca dos santos do cristianismo, do catolicismo em terras francesas. Graças a Deus não conseguiu, mas fez um grande estrago. Foi durante a Revolução Francesa que profanaram o túmulo de Luís IX. E pouco tempo depois, a igreja, ou melhor, ele já era canonizado, né? E pouco tempo depois da Revolução Francesa, graças a Deus novamente, os restos foram recuperados. Mas bem, aqui hoje nós entendemos como nasce um grande pai, como nasce uma grande autoridade, como é forjado um grande ser humano bondoso, generoso, como homens admiráveis são talhados. E nós entendemos pelo espírito de penitência e de oração. Quem ainda hoje, gente, dentre nós, olha, hoje, 25 de agosto de 2026, agora são 4h16 da tarde, quem ainda hoje não entendeu a grande graça que é fazer uma penitência, se privar de algo, se penitenciar por algo, e com a oração orientar a sua vida? Quem ainda não entendeu? Pois entenda, penitência e oração constroem almas admiráveis, destroem os inimigos de Deus, da fé, das famílias, e tornam o mundo melhor. Não preciso dizer mais nada. Muito boa tarde. É assim que começa o nosso programa de hoje.

0: Coração Novo, Banda Arcanjos abriu o programa de hoje e agora eu quero me apaixonar, Ministério Amor e Adoração. Atenção, são 16 horas e 26 minutos. Chegamos, em nome do Pai, do Filho e do Espírito Santo, amém, para mais um programa nesta terça-feira, 25 de agosto de 2026. Já é o dia de número 237 do ano, faltando 128 dias para 2027. 128 dias para juntos vivermos, trabalharmos e construirmos com Jesus, Maria e São José, este ano santo da graça de Deus que estamos vivendo no terceiro milênio da era cristã. Povo de todo o nosso território nacional, boa tarde para vocês. Quem está em outras partes do mundo, na Europa, boa noite. Na Ásia, na Oceania, é novo dia aí. No restante do continente americano e africano, tarde, noite, manhã, um abraço a todos. A nossa equipe tá reunida, tá todo mundo já aqui. Ele acaba de chegar com um bolo que não consigo decifrar. Talvez milho, talvez fubá, não sei exatamente o quê. Doutor Eloadi, boa tarde. Opa, agora sim, agora pode ir.
1: É quem é que tá...
0: Agora
1: quem,
0: tá.
1: Quem tá na operação?
0: Claudinho tá por aqui hoje.
1: Ronaldo é Claudinho... da Silva, meu amigo. O Claudinho deixou
0: ele operar... Ele não esperava tão rápido.
1: Deixa eu operar o Ronaldo. Ronaldo... Deus abençoe você e todos os nossos queridos ouvintes. Mais uma vez, com a graça de Deus, juntos.
0: Muito bem. Aninha, boa tarde para você também. Cláudio Lima, um abraço. Operadores de toda a nossa rede Canção Nova de Rádio. Meninos, onde quer que vocês estejam agora, de norte a sul do nosso Brasil, no Nordeste, no Centro-Oeste, no Sudeste, aí no Sul também. Obrigado a vocês todos. As nossas emissoras da Canção Nova estão agora unidas, harmonizadas em comunhão nesta hora. Obrigado a tanta gente agora nas cidades brasileiras. Deixa eu ouvir de novo. Que programa é esse, Claudinho? Vai de novo.
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0: E quem é que tá aqui no Tarde Especial hoje conosco?
1: Mais uma vez. Amém.
0: É o Camelo.
2: Doutor Eloadir.
0: É o camerlengo do Papa que chama o doutor Eloadir. Não é qualquer um, não, viu, gente? Boa tarde, viu, doutor?
1: Meu amigo.
0: Olha, 16 horas e 28 minutos, você pode participar deste programa, como é muito fácil. Manda mensagem pro nosso WhatsApp. Ele tá assim meio capenga, mas tá chegando, né? DDD 61 3033 5858. DDD 61 3033 5858 é o nosso número de WhatsApp. Fique muito à vontade pra participar, pra mandar sua mensagem aqui pra nós. Obrigado. Olha quanta gente já está conosco aqui ao vivo no canal do YouTube Canção Nova Brasília. Obrigado. Você que já tá no canal do YouTube aí, Canção Nova Brasília, é o nome deste canal no YouTube, o programa de rádio com a imagem, você vendo aqui o doutor Eloadi com suas longas tranças, claro, entra aí.
1: Olhos azuis.
0: Entra pra você conhecer.
1: Olhos

0: saudar. É dia do soldado, doutor. Ou dos soldados, não é?
1: Então é o meu dia, que eu sou da reserva, mas eu sou soldado do Exército Brasileiro.
0: Tu é da reserva?
1: Sou da reserva, reserva não remunerada.
0: O que a gente faz na reserva? Nada?
1: Reserva fica parado? A gente fica reservado. Se tiver uma guerra, começar a cutucar o leão aí, o leão vier brigar comigo, conosco, aí eu tenho que brigar também.
0: Mas mesmo na reserva o senhor vai pra briga?
1: Aí você passa da reserva não remunerada para a reserva remunerada. Você volta pra ativa. Em caso de guerra.
0: Caso de
1: tomara
0: guerra.
1: Tomara que não ocorra.
0: Até qual o limite para alguém da reserva ir para qualquer chamado desses?
1: Ronaldo, depende do tipo de evento, né? Por exemplo, se você precisar, numa epidemia, numa tragédia que as Forças Armadas necessitarem de convocar os seus reservistas, ela faz a convocação e nós temos que nos apresentar.
0: E o senhor
1: eu
0: vai...
1: como médico, tenho que me apresentar.
0: Ok, aí entendi. Pronto. Agora, hoje é dia dos soldados, portanto, a todos os soldados, nossos cumprimentos. Hoje também é dia do feirante, doutor. Conheceu muitos feirantes?
1: Conheci, quando eu era menino, a festa do dia de sábado era ir pra feira.
0: É verdade, eu também experimentei isso.
1: Ainda hoje a maior feira do mundo é no Brasil. Você feira sabe, de Caruaru.
0: Sabe o que eu mais me lembro de feira?
1: Ah.
0: Eu, molecote, pequenininho mesmo ali, ia todos os sábados de manhã.
1: Olha lá.
0: Tá aí, gente. Estamos mostrando agora imagens de feiras. Aninha, vai achando aí, tá? Mas agora... eu me lembro, eu, molecote, ia pra feira, porque lá estava o meu avô. Sabe o que ele comercializava?
1: Ah.
0: Tudo que era feito de couro. Bainhas,
1: cinturão,
0: sandálias, cinturão, tudo.
1: Chapéu de couro.
0: Meu avô, ele era...
1: Gibão, quem sabe o que é gibão?
0: Sim, ele era um artista, ele fazia tudo com couro, não é?
1: Era um artesão.
0: Sim, um artesão. Então ele tinha a banquinha dele lá na feira e eu ia... Mas sabe por que eu ia?
1: Ah.
0: Eu ia pra pedir a benção, mas eu esperava sempre o agrado.
1: O agradozinho.
0: O agradozinho, porque com aquele agrado eu comprava quebra-queixo.
1: Quebra-queixo.
0: Eu era louco por quebra-queixo. Meu Deus, todo sábado de manhã era meu programa. Saí de casa, faceiro, pra dar benção ao avô. Mas a benção tinha interesse. O quebra-queixo.
1: Ronaldo, você sabe que o quebra-queixo do Nordeste é usado, é a maravilha dos dentistas. Né? Porque eles colocavam uma obturação tapando aquelas panelas. Aí você ia comer quebra-queixo, as obturações voavam tudo, caía tudo isso. Você tinha que fazer tudo.
0: Não, mas isso pra pessoa já de mais idade, porque menino não tem isso aí, não.
1: Que conversa, não, rapaz.
0: Menino tem lombriga, mas obturação não.
1: Tinha lombriga e as panelas bem grandes que você botava.
0: Vamos lá, olha, mas aos feirantes também. Será que tem algum feirante agora nos escutando em alguma dessas feiras aí do nosso Brasil? Existem hoje as feiras permanentes, doutor, porque essas feiras nossas, nós estamos nos referindo lá ao interior, eram feiras de final de semana.
1: Mas
0: ou até
1: existe.
0: Ou até ou até de dias de semana. Por exemplo, em outros municípios tinha feira na segunda-feira, ou tinha feira na sexta, que no interior tem em vários dias. Todavia, o forte era sempre o sábado, né? Agora, existe hoje nas grandes cidades as feiras permanentes, funcionam todos os dias.
1: E na feira de Caruaru, Ronaldo, pra você ter ideia, vende de agulha a avião.
0: Me dá aquela música aí da feira de Caruaru. Tem uma música que canta,
1: tudo,
0: né?
1: Luiz Gonzaga.
0: Luiz Gonzaga. Ó, mas vamos lá. Feirantes em geral, se tiver alguém aí, manda mensagem. Se tiver alguém na feira, nesse instante, manda vídeo. Você aí na feira agora, ou trabalhando, ou visitando, frequentando a feira. Quero receber aqui. Manda pro nosso WhatsApp. DDD 61 30 33 5858, tá? Achou a música? Já achou assim tão rápido? 4h33, olha aí, Luizão.
1: Essa menina é...
0: Olha o Luizão.
2: A de Caruaru.
0: Que bonito, hein?
1: Faz gosto da gente ver.
0: Faz gosto, né? Vamos ver. Eu não lembro da letra mais.

0: Vitória de Caruaru.
1: Rapaz, essa tal dessa internet, Ronaldo,
0: é verdade. É, vamos lá, gente, olha, 4:34, alguém mais está recordando das feiras aí? Doutor, hoje também é dia da legalidade.
1: Legalidade, você ande dentro da lei. Pronto, você andar dentro da lei de Deus, os 10 mandamentos, você está em boa companhia.
0: E se você andar na legalidade, você não vai para a próxima comemoração de hoje, sabe o que que é?
1: Não sei não.
0: Dia da Rádio Patrulha.
1: Vixe, minha Nossa Senhora.
0: Você sabe que Rádio Patrulha lá no interior é RP, o carro da polícia, é o carro da polícia.
1: RP.
0: É o camburão.
1: Eu já levei um baculejo do RP.
0: Já entrou nele?
1: Não, entrei de carona, mas o baculejo foi antes. Não,
0: conte essa história, João.
1: Uai, eu, direito. Eu era estudante de medicina.
0: Como é que você foi levado?
1: 1974. Ah. E fui para 75, fui para de Natal para Petrópolis, no Rio de Janeiro, para o congresso, para o ESEM, Encontro Científico Estudante de Medicina. E eu era estudante, estava um frio danado, eu levei um casaco, parecia um urso, e eu saí do Quitandinha, que era onde eu estava vendo o congresso, para ir para o colégio onde a gente estava hospedado. E eu andando sozinho de madrugada na rua, veio uma veraneio, quem é da minha idade sabe que carro é esse, uma veraneio e uma Opala. E eles pararam do meu lado. E eu fiz menção de correr. Quando eu fui menção de correr, eu vi que o Opala era chapa branca, eu digo, é polícia. Eu fiquei quieto, mas já tinha feito a munganga. Desceu dois caras de 2 metros de altura, identidade, ali é parado, mão pra cima, mão na viatura. E eu comecei a tremer, eu digo, eu tenho identidade, eles, todo ladrão tem. A minha sorte, Ronaldo, é que quando eu botei a mão pra cima, o casaco abriu e apareceu o crachá do Congresso de Medicina. Aí o soldado olhou e disse, o senhor tá nesse congresso aí dos meninos de medicina? Eu digo, tô sim, senhor. Esse então pode descer. Eu digo, descer não. Agora você me dá uma carona que eu vou. Eu preciso tocar cueca. Eu não consigo nem chegar. Vocês vão me dar carona. Eu agora não consigo andar a mão, seu guarda.
0: Me leve lá na pousada. Que a cueca já foi embora.
1: Aí fui na veraneia e ele foi na. Deixar no colégio. Vamos... É o famoso baculejo.
0: Vamos lá. Hoje também é dia. Olha. Hoje também é dia. Ronaldo,
1: eu posso fazer um comercialzinho?
0: Vá.
1: Eu conto essas histórias, tudinho, que me chamaram pro tal de podcast. É. Eu digo, é de comer, mas não.
0: Então vamos lá.
1: O senhor vai contar a sua vida.
0: E aí contou tudo.
1: Aí eu contei tudo. Era uma hora, terminou sendo 2:11.
0: Vamos lá. Hoje é dia do embaixador do rei também. Quem era o embaixador do rei outrora? Não, era aquele que levava as mensagens, não é?
1: É o mensageiro,
0: não é? Sim, também. E hoje também, doutor, nós recordamos a renúncia de Jânio Quadros.
1: Lembro, é 1961. 50 e poucos ele foi eleito. Com a campanha da vassoura, varré a corrupção, lembra disso?
0: Vê o dingo da vassourinha de Jânio Quadros. Tem um dingo muito bonito também.
1: Ele andava
0: a vassourinha de Jânio Quadros.
1: A vassourinha na mão para varrer a corrupção.
0: Olha, o Brasil, gente, encontrava em meio a uma crise política e um quadro de completa confusão.
1: Isso.
0: E eram ameaças de derrubada do Congresso. E o vice, naquela época, o vice João Goulart estava na China. E o Brasil.
1: Comunista.
0: O Brasil numa encruzilhada diplomática, se aproximando do Bloco Socialista, atritos com os Estados Unidos, que sempre foram nossos aliados.
1: Pois é.
0: E é neste contexto todo aí é que ocorre exatamente este episódio da renúncia de Jânio Quadros. Vamos lá. Achou aí o dingo? Olha aí, olha o dingo da campanha de Jânio Quadros.
2: Varre, varre, varre, varre,
0: varre, varre, varre, varre, varre, varre, né?
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0: Varre a bandalheira.

0: Vassoura Conterrâneo.
1: Vamos descer com Jânio.
0: Ó, tá na época desses jingles aí. Você já tá ouvindo muitos outros jingles nessa época também. E essa vassoura continua sendo necessária, hein, doutor? Continua muito. Olha,
2: 60, nós estamos em 2026.
0: Pois é.
2: E a gente precisa continuar varrendo, tentar continuar a varrer.
0: Nunca foi tão útil essa vassoura.
2: Pois é. Tem, pega a sua vassoura em outubro e varra tudo quanto é corrupto pra debaixo do tapete.
0: Vamos lá. Pra debaixo não, que vão ficar lá, tem que mandar pra mais longe.
2: Então, manda pra mais longe. Bota mais no longe. Lixo. Bota
0: 4 da tarde, 39 minutos. E também hoje, apenas uma menção aqui importante: é início da Semana da Educação Infantil. Algo que precisa ser cada vez mais observado e valorizado em nosso país também. Ô, gente, nós já passamos da hora aqui do intervalo. A gente precisou fazer essa abertura dessa forma hoje aqui. Eu quero fazer o seguinte: vamos diretamente agora para o nosso break, 3 minutinhos, e já eu retorno aqui na sequência com o doutor Eloadi, claro, com você que está aí do outro lado agora, participando, mandando sua mensagem para cá. DDD 61 3033 5858. Até já.
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0: São 4:46 agora. Padre Jonas Habib, inunda meu ser e a você do Brasil inteirinho também. Suplique isso, suplicamos isso, Senhor, inunda meu ser, é tudo que eu preciso. Se eu for inundado pelo Senhor, o meu ser se tornará fecundo. Sim, será uma fonte de água viva que não vai parar de jorrar mais, e vai jorrar para esse país inteiro, vai jorrar para aqueles que estão perto de mim, para aqueles que estão longe. Meu irmão, minha irmã, é isso que a nossa fé nos ensina, é isso que ela nos dá como graça extraordinária. Vamos seguir. 4:47 agora. Voltei aqui. Doutor Ladinho, ninguém até agora falou de que é esse bolo. O senhor não me falou, o pessoal aqui que já comeu também, ninguém conseguiu falar. É de quê?
1: Deixa que o pessoal de casa vai chutar.
0: Não, mas não tem jeito. Tem que ser quem comeu aqui.
1: Não,
0: vocês que comeram não conseguiram ainda identificar.
1: Não, mas o
0: de que é, Ana?
1: Não.
0: Laranja. Laranja.
1: Mas não é uma laranja qualquer.
0: Ah.
1: É uma laranja da Bahia. É aquela laranja especial.
0: Qual que é aquela grandona amarelona?
1: É uma laranja que é tamanho de uma melancia.
0: Não, voltou com essa conversa de novo. Mas de vez em quando ele aparece com essa conversa.
1: É uma laranja, Ronaldo.
0: O senhor é natural de Itu? Que diz que lá é a cidade das coisas grandes.
1: Tu me exagera.
0: É.
1: Mas é um laranjão.
0: Vamos lá, seguindo.
1: Quem conhece, quem é da Bahia, sabe o que é laranja de umbigo.
0: Eu quero ver a foto. Se tiver alguém na Bahia aí, mande pra mim aqui, por favor.
1: Oh, 3 quilos de laranja.
0: Mas isso não é laranja, não, homem.
1: É, rapaz.
0: Não, isso aí é alguma invenção. Isso é artificial, não pode ser natural.
1: Olha meu tio ali com a laranja na mão.
0: Isso aí é artificial, não pode ser
1: quem
0: natural.
1: Quem tá na internet acabou de ver meu tio com a laranja de 3,1 kg na mão.
0: Eu quero cumprimentar o nosso povo de Deus que está por aqui. Tanta gente, obrigado. Mariana Dias Leal, obrigado, tá por aqui. Norma Shirley, boa tarde também. Geovando Justino, pra você também. Sobradinho DF, obrigado. Antônia Anastácio, grande abraço também. Ela disse assim, nosso Ronaldo, estou aqui em Guaraciaba do Norte. Mandou abraços pra todos nós aqui, muito obrigado.
1: Guaraciaba do Norte.
0: É o estado. Aliás, vê aí, que estado que é esse? Mato Grosso do Sul, se não me engano.
1: Não conhecia.
0: Boa tarde pra você, Ronaldo, pro doutor Eloadi também, para todos os nossos amigos. Olha, aqui tá muito frio, mas com o programa vai ficar quente.
1: Pronto.
0: A Meire, aqui onde, Meire? Diga pra nós, por favor, onde é que você está, tá bom?
1: Faz um café.
0: Olha, Ronaldo, a Antônia disse assim, todo dia está mais lindo do que outro. E ela diz, admiro muito este programa, que Deus abençoe vocês, muito obrigado, amém. Tá? Serenilda, boa tarde também. Simone Gontan, boa tarde pra senhora também. Ela diz assim, que bolo gostoso, bom apetite aí, é porque ela nem experimentou.
1: Pois
0: não é?
1: É, só falta o café que ela vai preparar pra nós.
0: Raquel Brandão, boa tarde. Olha, a Silvana disse assim, Ronaldo, o Haaland cortou os cabelos do doutor Eloadi e implantou nele.
1: Rapaz, doutor, descobriram.
0: Descobriu o segredo.
1: Rapaz do céu.
0: E a Raquel disse assim, ainda realmente, o doutor Eladinho era muito loiro. É isso que ela está dizendo aqui. A Silvana disse assim, muitas bênçãos para vocês. Graciela, boa tarde mais uma vez. Ela disse assim, o doutor Eladinho, fale para nós aí um chá bom para curar gripe forte.
1: Suco da vida. Suco da vida. Me mande um oi aí no nosso WhatsApp, que eu passo para a senhora o suco da vida. Que é nada mais, nada menos do que uma folha de couve, 4 folhas de rúcula, 4 folhas de agrião, 1/2 maçã, a outra a senhora come, 1/2 maçã, se não for diabético, 1 colher de mel, entendeu? Bate isso no liquidificador, se quiser botar um pouquinho de laranja para dar um gostinho melhor, né, do agrião, e toma com 1 colher de mel de abelha, eu já falei, e depois 1/2 bandinha de limão. A senhora está repondo, vitamina C, zinco, magnésio, tudo que vai fazer o sistema imunológico aumentar. É isso que a gente precisa para uma grande gripe. Se tiver febre, toma, vai no posto de saúde, que o médico com certeza vai lhe passar um antitérmico e um descongestionante.
0: Eu vou pedir aqui a minha esposa, ela tem lá o cardzinho com todos os ingredientes do suco da vida.
1: E ela deu uma caprichada, Roseli deu uma caprichada.
0: Hoje a gente tá com uma certa dificuldade aqui no WhatsApp, tá chegando mensagem, mas pra gente mandar tá mais difícil, mas a gente encaminha até amanhã quando tiver tudo organizado aqui. Então, vocês, se quiser, peça aí suco da vida.
1: Passei pra 2,000 pacientes na época da Covid.
0: Olha, a Graciela está dizendo aqui, Ronaldo, a feira em Planalto, na Bahia, é no dia de sábado e é um barulho. Ela diz assim: é um barulho que Deus tem misericórdia.
1: Da molesta. Barulho da molesta.
0: Tem mesmo, né? Olha, Guaraciaba do Norte, para minha vergonha, do doutor, fica no Ceará. É porque a gente não sabia, né?
1: Não sabia. Não é vergonha, não, Ronaldo.
0: É, não.
1: Quando você não sabe, eu mesmo, quando me pergunto uma coisa
0: então é bonito não saber.
1: Eu já digo, se eu não souber.
0: Se não é vergonha, é bonito não saber.
1: Se eu não souber, eu vou pesquisar. Pronto.
0: Zilda, boa tarde também. Você e suas histórias lindas. Amém. Obrigado, Zilda. Um abraço. Thelma Fonseca tá dando boa tarde. Boa Ela tarde. Disse assim: uma abençoada tarde para vocês. Eu era menina quando fizeram este jingle aí da campanha do Jânio Quadros, está dizendo ela.
1: Pois é, eu também.
0: E sobre a feira, eu sou de Belém, no Pará, e frequentei a feira do Vero, do Vero Peso. Do Vero Peso. Na verdade, existe. é do Vero Peso. E de São Brás.
1: Então. Ainda existe a feira do Vero. Sim. O mercado lá.
0: Ali, não, aquilo ali não acaba nunca. Não acaba nunca.
1: É para você andar ele a pé, são 3 dias.
0: É. Olha, boa tarde, Ronaldo. Edson Arantes está por aqui, Nogueira, mandando boa tarde pro doutor.
1: Boa tarde, Edson.
0: Ele é de Taboão da Serra, em São Paulo. A Vitória tá por aqui também. Ronaldo, todos os dias fico aqui esperando você para assistir esse programa. Sou Catiúcia de Mambaí, Goiás.
1: Mas Catiúcia merece um pedaço de bolo, Ronaldo. Manda para ela.
0: Não tem jeito, não, doutor. Não vai chegar bom, não.
1: É, será?
0: Olha, a Meire disse: eu estou em São Paulo, Santo Amaro, Jardim Angelina, extremo sul de São Paulo, tá dizendo ela aqui, não é? Quem mais ainda, gente? Olha, quero saudações aqui para Marinilce. Boa tarde, pro doutor, tá mandando
1: boa
0: aqui.
1: Boa tarde, Marinilce.
0: Quem mais ainda? Francisca Brito, tá lá em Teresina, no Piauí, Ronaldo. Ela disse assim: Ronaldo, hoje aqui nós temos 39 graus.
1: Eita, tá assando ovo no asfalto.
0: Mas pra Teresina tá frio ainda.
1: Tá frio, né?
0: É.
1: É verdade que lá as vacas dão leite em pó, Ronaldo?
0: Então, essa história aí, o senhor que apareceu com ela aqui.
1: É tão quente que vaca dá leite em pó.
0: A Giovânia.
1: Floriano.
0: A vaca tá reclamando aí, não é verdade, não.
1: E Floriano, urubu voa com asa só, outro é se abanando.
0: Boa tarde, Ronaldo. Sou Giovânia. Disse assim: boa tarde pra você, pro doutor Eloadi. Minha mãe fazia doce com essa laranja aí. Ela é grande mesmo, viu?
1: Tô te falando.
0: Em Alagoinha, onde minha mãe nasceu, tem bastante dessa laranja aí.
1: Alagoinha, Sergipe, é divisa Bahia, Sergipe por aí.
0: Ô Giovanni, mas você vai entrar nessa conversa aqui com o doutor Eloadi?
1: Rapaz, tu não viu a foto da laranja de 3 quilos, não?
0: Aquilo ali é artificial, doutor.
1: Que artificial? Que é
0: isso, rapaz?
1: Meu tio segurando lá, como é que é artificial, meu tio?
0: Tem mais ainda, Francisco de Assis, tá mandando boa tarde pra todos nós aqui também e tá pedindo, tá querendo o suco da vida. A gente manda amanhã quando o WhatsApp tiver regularizado, tá? Lembra amanhã, gente, por favor. Amanhã você lembra de novo, tá? Boa tarde pra vocês aí. Eu tenho aqui um pedaço do céu aqui na minha casa. Canção Nova ligada o dia todo. Pronto. Abraços a todos os ouvintes dessa tarde mais que especial. Estou em Congonhas, Minas Gerais, Maria da Conceição.
1: Obrigado, Maria. Quando ela falou com um pedaço, eu achei que ela tinha uma laranjeira lá na casa dela.
0: E a Giovânia tá lá em Aparecida, São Paulo, dizendo: ótimo programa, escuto todos os dias no carro, trabalho com vendas. Então tá andando. Pronto. Lá e
1: acompanhando e ouvindo.
0: Muito Pronto. Obrigado, não é? Quem mais tá por aqui ainda? João Paulo Oliveira, boa tarde também, Ronaldo. Estou aqui em Cotia, São Paulo. Mas ainda Marlene, um abraço para ela. Silva Pacheco está por aqui também dando boa tarde. Disse assim: eu estou acompanhando o programa aqui de Tombos, em Minas Gerais, limpando a casa paroquial e ouvindo vocês. Um grande abraço.
1: Ronaldo, quer dizer que a sua voz fantástica percorre esse Brasil todo?
0: Nós estamos percorrendo com a graça de Deus.
1: E até do outro lado do mundo.
0: Nós vamos chegando.
1: Ouve nós?
0: Por cima do mar, inclusive.
1: Por cima do mar, ouve nós?
0: Por cima, por baixo também. Acho que tem gente lá no Japão embaixo de nós.
1: Embaixo de nós.
0: Ô, gente, vamos agora para os destaques do programa de hoje, são 4h55.
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0: Pesquisas apontam 12 principais causas de separação conjugal. Doutor, sabe quais são aqui as 12? Eu vou falar bem rapidamente antes de destacar. Cresceram individualmente, mas não como casal. Discussões e brigas constantes. Infidelidade. Falta de respeito. Interesses diferentes. Mudança de residência. Problemas financeiros. Não dividir as tarefas domésticas. Dificuldades com a intimidade sexual. Violência doméstica, não querer ter filhos, vícios, sobretudo em álcool, drogas e apostas. As 12 causas principais de separação conjugal.
1: Eu resumia numa só, Ronaldo: falta de diálogo, falta de misericórdia, de você sentar e abrir seu coração com o seu cônjuge, com a sua esposa, seu esposo, e vocês não dormirem, como diz na Bíblia, não dormirem sem resolver as arestas, as dificuldades que todo dia acontecem.
0: Padre fala de esperança aos casais que não conseguem ter filhos. Por que muitos chineses pagam para ir ao escritório fingir que trabalham? Isso aqui é nova para mim.
1: Como a história, repete.
0: Chineses pagam para ir a um escritório fingir que trabalham. Eu quero entender daqui a pouquinho o que é isso, né? Porque, na verdade, olha o que diz. Pagar empresas para que você possa fingir que está trabalhando nelas se tornou uma tendência entre jovens adultos desempregados na China. E isso tem levado a um aumento no número de fornecedores desse tipo de serviço. O fenômeno surge em meio à economia e ao mercado de trabalho fracos na China. O desemprego entre jovens chineses permanece alto, acima de 14%. Com empregos reais cada vez mais difíceis de conseguir, alguns jovens preferem pagar para ir a um escritório do que ficarem presos em casa.
1: Ah, entendi. Agora eu entendi.
0: É uma questão psicológica, né?
1: Psicológica.
0: São 4 da tarde, 57 minutos.
1: Você, dentro de um quarto, você se sente inútil, né? Talvez ele indo, não sei, talvez até uma forma de, quem sabe, ser contratado, encontrar com alguém que está precisando de alguma coisa.
0: É, que tem um exemplo,
1: seja chamado.
0: O Shuizu, de 30 anos, tinha um empreendimento no setor de alimentos que faliu. E em abril deste ano, ele passou a pagar 30 yuan, a moeda chinesa, por dia, para ir até um escritório fake administrado pela empresa tal, até o nome da empresa aqui em chinês, que eu não vou arriscar, é na cidade de Dongguan, a 114 quilômetros de Hong Kong. Lá, ele se junta a outros 5 jovens que estão fazendo exatamente a mesma coisa. Nada. Eu me sinto muito mais feliz estando aqui, diz o Zhu. É como se a gente estivesse trabalhando em grupo. Mas tem aqui algo que eles se aplicam quando vão para esse escritório alugado. É construir currículos, ficarem procurando emprego.
1: Pois é, pelo menos se sentem úteis, né?
0: Uhum. Vamos
1: eu acho que eu sei como é o nome dessa empresa.
0: Como é
1: chinesa?
0: É chinesa.
1: Sumir com a nota.
0: Sumir com o emprego. Sumir com o emprego.
1: Sumir com a nota, sumir com o emprego.
0: Agora são 4 da tarde, 58 minutos. Estudo aponta que fazer anotações à mão é mais vantajoso para o aprendizado, segundo a neurociência.
1: Ronaldo, eu queria me solidarizar com as pessoas que estão perdendo o seu emprego no nosso país, viu? Eu soube essa semana que várias grandes lojas fecharam suas portas. Lojas de eletrodomésticos, lojas de materiais de construção, empresas montadores de carro. É muito triste. Você tá, às vezes está 20, 10, 15, 20 anos numa empresa e de repente essa empresa não existe mais. É uma situação desesperadora quando você não tem emprego. Eu imagino a situação dessas pessoas que vão fingir que estão trabalhando e fazer currículo. É muito triste.
0: Bom, o senhor traz aqui de grandes empresas do varejo, como Casas Bahia.
1: Pois é, olha só.
0: Uma porção de outras que a gente tem acompanhado nesses últimos dias, notícias em geral.
1: Desde que eu me entendo por gente aqui em Brasília, que a gente vê essas grandes lojas de departamento, a quantidade de pessoas que trabalham nela, que sustentam suas famílias com ela e de repente simplesmente fecha as portas, decreta recuperação judicial, são dívidas e dívidas e dívidas enormes, impagáveis. É muito difícil, é uma situação muito difícil que a gente está atravessando.
0: Vamos lá, agora, olha, aqui a gente tem, além das Casas Bahia, doutor, que aconteceu semana passada, duas semanas atrás, depois as lojas Marabras, Häagen-Dazs, que é uma outra empresa grande também, a Oi hoje acabou de decretar falência.
1: A Oi do telefone.
0: Sim.
1: Pois é.
0: Haribo também, Raizen, a Braskem, ouvimos nesta semana.
1: Braskem, gente, meu Deus do céu.
0: Onoclínicas, Grupo Pão de Açúcar, a gente já está vendo desde o começo do ano. Grandes empresas, isso quer dizer o quê? Um sinal de que a economia no Brasil
1: não
0: vem nada bem.
1: E a migração de empresas, aquelas que não fecharam, pediram recuperação judicial, para o Paraguai, aqui vizinho. Muita gente indo embora. Então tem alguma coisa que precisa ser feita.
0: Vamos lá. São 5 da tarde em ponto agora. Mais uma fraude no INSS é descoberta. Isso aqui é uma notícia de hoje, terça-feira, 25 de agosto. A Operação Leste do Espinhaço, para desarticular uma organização criminosa suspeita de fraudar o Instituto Nacional do Seguro Social, INSS, e causar prejuízo superior a 86 milhões de reais aos cofres públicos. A ação foi formalizada em municípios de Minas Gerais e do Espírito Santo, em parceria com a Coordenação Geral de Inteligência da Previdência Social.
1: É por isso que quando você pede a sua aposentadoria, demora meses e até anos para ser concedida. Eu, por exemplo, eu recolhi religiosamente, mensalmente, o meu INSS durante 27 anos trabalhando no meu ofício de médico e pelo teto máximo. E hoje eu não recebo o teto máximo. Hoje eu recebo 30% abaixo do teto máximo. Pedi duas vezes administrativamente, foi negado. E você fica sem entender. Quando você vê esses escândalos, aí você entende.
0: E olha que manchete essa, interminável. Decisão por pênaltis no futebol italiano só acaba depois da 42ª cobrança. 42 pênaltis batidos para que chegassem a um time vencedor. E esta partida de futebol válida pela fase preliminar da Copa da Itália Série D de dado, realizada no último sábado, foi decidida após uma série de 42 pênaltis batidos. Os dois times em campo, Sarnese e Ebolitana, tinham empatado a partida em 1-1 antes, só depois de 42 cobranças, 21 para cada lado, é que a Sarnese garantiu a vitória com 20-19 no placar.
1: Eu tenho impressão que...
0: Eu nunca vi isso.
1: Eu também nunca vi. Essa vitória foi conseguida às custas da morte dos outros, todos os jogadores, que só ficou um para bater pênalti, foi isso que fez. Todo mundo caiu de cansaço.
0: 5:03, agora a fé católica da guatemalteca eleita Miss Universo.
1: A gente maravilha.
0: Vai falar daqui a pouquinho.
1: Que maravilha.
0: Por favor, Claudinho, acha pra mim a música aí. Maria Mírame.
1: Maria Mírame.
0: Olha o que aconteceu. A Miss Universo 2025 parou e cantou para Nossa Senhora ao lado de um grupo de meninas. E aquele gesto emocionou milhares de pessoas. Durante uma visita à Guatemala, Fátima Bosch esteve na igreja de La Merced e se juntou às meninas para cantar Maria Mírame, uma conhecida canção dedicada à Virgem Maria, inspirada em uma oração de Santo Alberto Hurtado. O vídeo publicado pela conta oficial do Miss Universo, rapidamente ganhou as redes sociais e já ultrapassa 1 milhão de visualizações. Achou aí?
1: Essa moça é
0: Maria Mírame
1: pro mundo, viu?
0: Vamos lá, põe aí pra gente. Essa aí, olha. Mas essa é a Miss Universo 2025, doutor. Uma guatemalteca. Não é a brasileira, não.
1: Ah, eu pensei que era brasileira.
0: A gente tá mostrando agora a fotografia dela ali, ela junto ao coro das meninas, olha. Miss Universo emociona ao cantar para a Virgem Maria ao lado de um grupo de meninas. A gente tá mostrando a fotografia no YouTube. O canto é lindo, é lindo. Maria, olha pra mim.

0: Claudinho, põe do início de novo. A letra é belíssima, vale a pena toda a tradução. Maria, mira-me, quer dizer, Maria, olha pra mim.
1: Olha pra mim.
0: Sim, é o que nós vamos ouvir agora. E quando ela diz, se tu me mira, ele também me olhará. Se tu me olhas, ele também me olhará.

0: Olha pra mim.
1: Se tu me miras,
0: se tu me olhas, ele também me olhará.
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0: Minha mãe, olha pra mim. Pelas mãos me leva. Muito perto dele. E lá eu quero ficar.
1: Maria, mírame.
0: Maria, olha-me.
1: Maria, mírame.
0: Olha pra mim.
1: Se tu me miras,
0: se tu me olhas, ele também me olhará.
1: Madre mia,
0: minha mãe, olha pra mim. Pelas mãos me leva. Muito perto dele. Lá eu quero ficar.
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0: Maria, me cubra com seu manto.
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0: Eu tenho medo.
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0: E não sei rezar.
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0: Que seus olhos misericordiosos. Me deem a força. E eu terei a paz.
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0: Mesmo refrão agora.
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0: Olha, a letra é exatamente isso. Foi esta canção que a Miss Universo, quando entrou nesta igreja, na Guatemala, ao ver um grupo de jovens, moças, cantando, ela se aproximou e cantou junto. Fátima Bosch já havia falado publicamente de sua fé católica e sobre a importância de permanecer fiel aos próprios valores, mesmo vivendo em um ambiente marcado pela exposição e pela pressão. Ela disse: "Não me interessa em nenhum momento da minha vida impressionar o mundo. O único que me interessa impressionar e de quem quero receber orgulho é Deus." A Miss Universo também explicou que sua fé a ajuda a lembrar quem é quando as circunstâncias tentam fazê-la seguir outro caminho. Você se concentra no que precisa fazer para se tornar a pessoa que Deus sonhou quando te criou. Antes de receber a coroa, Bosch, Fátima Bosch, mostrou entre os objetos que levou para o concurso um quadro da Virgem Maria, uma imagem de Nossa Senhora de Guadalupe e um rosário. Depois de ser coroada, fez o sinal da cruz e apontou para o céu. Após a vitória, também agradeceu publicamente a Deus e escreveu: "Viva Cristo Rei." Agora, na Guatemala, ela voltou a demonstrar essa fé de uma maneira simples, cantando para Nossa Senhora junto com algumas meninas. Um momento que, para muitos, valeu mais do que uma coroa.

0: E olha, mantém como trilha, mantém, porque eu tenho mais aqui os últimos destaques. Aplicativo mostra aumento em conversões ao catolicismo nas universidades dos Estados Unidos. Governos orientam famílias a manter dinheiro vivo em casa para cobrir cerca de 72 horas de despesas em casos de guerra, desastres naturais ou ataques cibernéticos. Isto na Europa. Tire uma soneca. Irmão franciscano afirma que uma boa noite de sono pode ajudar a combater melhor o pecado. E o fundador da Igreja de Lúcifer foi morto a tiros no Ceará.
1: Igreja de quem?
0: Pois é, esse mesmo. Creio que essa igreja é lá. Eu acho que é o fundador dessa igreja lá no Ceará. Ele foi morto a tiros lá mesmo, né? Olha, são 5 da tarde, 11 minutos agora. Nós precisamos fazer um intervalo. É bem rápido. A gente vai e volta já já aqui na sequência do programa.
1: É um café.
0: É um café.
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13: Clame a mim e eu responderei a você, e lhe darei coisas grandiosas e insondáveis que você não conhece. Livro do profeta Jeremias, capítulo 33, versículo 3.
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0: Nós já estamos de volta, são 5h14. Olha, aqui na sequência do nosso programa nessa tarde, doutor, a gente volta aqui agradecendo a imensa família Canção Nova que está nesse Brasil inteirinho, em todas as cidades desse Brasil, tenho certeza. Ali tem um filho espiritual do Padre Jonas. Assim como se diz, por exemplo, dos filhos espirituais de Padre Pio, eu tenho certeza, neste Brasil, os filhos espirituais do Padre Jonas estão espalhados. E a gente agradece. Graças à sua ajuda, sua contribuição, você que entendeu que esta obra que vive somente de doações, da providência divina, depende de você, obrigado. Nós hoje alcançamos 65% do projeto da M Almas. Isso quer dizer, 35% é a nossa meta até o último dia deste mês, que será segunda-feira que vem. Portanto, a gente tem uma meta aí de 6,5% ao dia. E como é que você pode ajudar a Canção Nova? Primeiro de tudo, se tornando um sócio, porque é um compromisso permanente que você assume e vai ser importante isso para nós. E olha, é com aquilo que você pode, né? É com aquilo que você pode. Então, faça aí o cálculo e diga, eu quero ajudar de maneira que eu consiga manter essa minha ajuda, com o que eu posso. É esse compromisso conosco que nós esperamos, porque a Canção Nova precisa de pessoas assim como você. Assim como nós temos coragem de viver da providência, tenha coragem de nos ajudar com esse pouquinho aí seu também.
1: É esse gosto de réis que você pode contribuir.
0: Exato. Doutor, a primeira vez que o senhor se tornou sócio da Canção Nova, como é que foi? Por quê?
1: 2002. Eu fui pra Canção Nova. Aliás, não fui pra Canção Nova. Eu fui fazer excursão com toda a família pra Aparecida. A mãe Aparecida. Tem uma poesia que eu falo sobre isso. Em Aparecida eu chorei muito, porque olhando pra Nossa Senhora não tem quem não se emocione. E depois o guia, Dona Miriam, disse, vamos conhecer eu entendi, é a Nova Canção. Digo, Nova Canção, nem tem uma canção, e eu já gostava de música.
0: Sim.
1: E tem uma Nova Canção.
0: Vou cantar lá.
1: Já fui prestando no microfone. Quando cheguei lá, era na Canção Nova, na chácara de Santa Cruz, no Rincão do Meu Senhor. E lá estava o Padre Léo, o Padre Jonas, e o Padre Léo no meio daquele empolvão, daquela multidão.
0: Você não conhecia ninguém?
1: Ninguém. Ele parecia que ele estava olhando para mim, ele contou, Ronaldo. Disse todos os pecados que eu tinha e até os que eu não tinha, que eu estava pensando em cometer, ele já antecipou.
0: Então ali o senhor já foi derrubado.
1: Aí ali eu me. Foi o início da conversão, caí no choro. Tudo que eu. Toda a minha vida foi aberto o livro. E de repente eu vi minha filha passar com Camila pequenininha e passar o sacerdote com Jesus. E ela toca em Jesus e eu também. Ali foi o início da nossa conversão.
0: E também naquele mesmo dia o senhor se tornou sócio da Canção Nova.
1: Naquele mesmo dia a gente já foi para o Davi. E no Davi tinha um pessoal fazendo uma arrecadação, fazendo
0: Davi, para quem é ouvinte novo nosso aí, é o departamento de audiovisuais da Canção Nova.
1: Da Canção Nova, exato. Aí lá fiz minha inscrição até hoje, 2002.
0: Muito bem, olha gente, é assim, a gente conhece Jesus, toca nosso coração e a gente se torna sócio da Canção Nova. 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
1: Meu filho de Porto Alegre,
0: 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Eu quero aqui agora agradecer o Alexandre Oliveira. Disse, boa tarde pessoal da Rádio Canção Nova, eu moro em Saracuruna, Duque de Caxias, Rio de Janeiro. Obrigado, Alexandre, tá por aí nos ouvindo. A Maria Edvânia tá por aqui também dando boa tarde. Ela disse, eu sou de Passira, em Pernambuco. Conhece, doutor, seu estado?
1: Conheço, não, Passira não, Passira. Conheço não. Olha, são 5 mil municípios desse país continental, que é o Brasil maravilhoso, falando a mesma língua, que cabe a Europa quase toda aqui dentro. Olha que maravilha, nós somos muito abençoados.
0: Seguindo aqui ainda, olha, minha mãe também se chamava Maria. Quantas saudades da minha mãe, está dizendo o Marco Antônio. E disse assim, este programa mudou a minha vida. É a nossa fé católica que a cada dia alimenta, é alimentada. Amém, muito obrigado, querido. Um abraço para ti, Deus te abençoe, viu, Marco Antônio? Quem mais está aqui ainda? Deixa eu cumprimentar. Gente, pode ir mandando sua mensagem aí, pode fazer o seu comentário, como você quiser. Entra conosco aí no canal do YouTube, Canção Nova Brasília. Entrou no canal do YouTube, já dá um likezinho ali, é importante para recomendar, para o algoritmo mandar a nossa existência. Aí para quem entra no YouTube, tá bom? Faz um comentário qualquer também, que já ajuda a divulgar, né? quem mais ainda? Ah, deixa eu cumprimentar aqui. A Ivani Oliveira, ela disse que lindo, não sei o que, que ela está se referindo. Se é o bolo, se é alguma música.
1: Sou
0: se é
1: alguma
0: coisa. Se é o doutor Lodi com as tranças do Haaland. Pode ser também, não é?
1: Pode ser.
0: Nós vamos seguindo aqui nesse programa de agora. Ó, eu quero também o... Deixa eu aproveitar aqui nesse instante. Aninha, pra mim aqui. Nós estamos com algum probleminha no WhatsApp, mas agora eu vou trazer algumas mensagens. Você que tá mandando mensagem no nosso WhatsApp, DDD 61 3033 5858. Eu vou usar aqui de um outro artifício para receber a sua mensagem. A gente vai colocar aqui agora, tá bem? E enquanto isso também, deixa eu aproveitar aqui. Gente, são 5 da tarde, 20 minutos agora. Eu quero trazer essa... Doutor, comentários breves. Depois que o senhor voltar aqui, a gente vai trazer comentários breves. Antes, deixa eu trazer isso aqui, olha. Padre fala de esperança aos casais que não podem ter filhos. Vou pedir um tom especial para você, Marquinhos. Prepara, o Claudinho, prepara para mim. O padre Eduardo Ryan Cuaron, diretor da revista Presença da Diocese de Ciudad de Juárez, no México, compartilhou uma mensagem de esperança para todos aqueles casais que, por algum motivo, não podem ter filhos. Ele disse: há casais que não podem ter filhos. O importante é que tenham intimidade e estejam abertos ao que Deus quiser, colocando o fruto da intimidade em suas mãos divinas. Se Deus não enviar os filhos, ele fará com que o amor desse casal seja fecundo de outras maneiras. Foi a primeira coisa que ele já escreveu. E aí, diz que no número 2378 do Catecismo da Igreja Católica se pode ler o seguinte: o filho não é uma dívida de Deus com o casal, é uma dádiva, assim como não pode ser considerado um objeto de propriedade. Isso que o padre escreve. E sobre a esterilidade, ele ainda menciona que o Catecismo da Igreja afirma no número 2379 que a esterilidade não é um mal absoluto. Os esposos que, depois de esgotados os recursos médicos legítimos, sofrem de infertilidade, associar-se-ão à cruz do Senhor, fonte de toda a fecundidade espiritual. Podem mostrar a sua generosidade adotando crianças abandonadas ou realizando serviços significativos em favor do próximo. O Papa Francisco, em 2019, disse que há muitas, muitas famílias que não têm filhos e certamente poderiam contribuir para uma cultura de adoção, porque as crianças abandonadas sozinhas, vítimas, por exemplo, de guerras, são muitas. Que as pessoas aprendam a olhar para essa metade e digam: eu também tenho outra. Peço-lhes que trabalhem nisto, disse o Papa naquela ocasião. Cita aqui o padre Eduardo Ryan. Olha, uma mensagem forte essa aqui, né? E bastante reflexiva, faz a gente pensar muito. Seguindo aqui em nosso programa nesse instante, doutor, eu quero aqui abordar com o senhor agora, ponto a ponto, de forma muito objetiva, os 12 pontos da separação conjugal, que mais causam separação conjugal. Vamos lá?
1: Vamos.
0: É um objetivo nosso aqui agora, vamos lá, é bate-bola.
1: Bate-bola.
0: Olha, o Jornal da Psicologia Familiar resumiu os resultados de pesquisas realizadas na Grã-Bretanha a respeito dos fatores mais frequentes que levam à separação de casais. Mesmo já tendo transcorrido mais de uma década dessa pesquisa, o acompanhamento feito por psicólogos sobre os contextos de separações e divórcios aponta que essas causas continuam muito presentes. Por isso, é importante conhecer os motivos atemporais, prestar atenção a eles, porque isso vai permitir que os cônjuges reajam antes que seja tarde. E quais são esses 12 pontos que mais causam separações conjugais? Vamos lá. Primeiro deles, doutor, eu cito e o senhor comenta. Essas pessoas cresceram individualmente, mas não cresceram como casal.
1: É muito comum, Ronaldo, em famílias, você estimular seus filhos ao individualismo, ao egoísmo, ao egocentrismo. Então você tem que fazer isso, você tem que ser o melhor no que você faz. Então tem que ter um bom emprego, enfim, gera na criança que está em desenvolvimento e no jovem um egoísmo, um egocentrismo, é o eu, é a cultura do eu. E quando você casa, é muito difícil você não abrir mão dessa e partilhar a sua vida com a outra pessoa. Você continua em dois mundos, dois universos diferentes.
0: Segundo ponto que causa, que mais causa separação conjugal? Discussões e brigas.
1: Não, olha, discussão e briga todo casal tem. O que não pode acontecer é ofensa. Quando você dorme e acorda com a pessoa, a probabilidade de você machucá-la é enorme, porque você está bem perto. Você só pisa no pé que está mais perto de você. Então, que essas discussões e esses aborrecimentos não perpassem aquele momento. Então, se um está mais exaltado, você diminui, você não vai discutir, não vai bater boca, e depois, né, você acalma e conversa. Nada que o diálogo franco e aberto não possa resolver. Como diz a Bíblia, não se caia, não se ponha o sol sobre o seu ressentimento.
0: Eu vou resumir aqui, então. Discussão e briga nós vamos ter sempre no casamento.
1: Sempre.
0: O que não pode é não ter o antídoto.
1: Sim.
0: Que é o quê? O perdão,
1: é o diálogo,
0: a reconciliação. Perdão. Não é? Ponto 3, a infidelidade.
1: Isso aí não tem nem o que discutir, né, Ronaldo? Quando você se predispõe a ter uma pessoa, aliás, até Jesus explicou muito bem isso para os apóstolos, que disseram, bom, se o que Moisés disse, que você pode dispensar a sua mulher quando quiser, não pode ser, aí o senhor está dizendo que o Moisés estava errado, então não vale a pena casar. E o que que Jesus disse? Foi por conta da dureza do vosso coração, do coração de vocês. O nosso coração, Ronaldo, ainda é muito duro. Mas no início, no princípio, não era assim. Está lá em Gênesis. O homem deixará seu pai e sua mãe, se unirá à sua mulher e será uma só carne.
0: Vamos ser mais rápido, não vai dar meia-noite, a gente não termina.
1: Então vamos.
0: Ponto 4, falta de respeito.
1: Falta de respeito. Se você não respeita a pessoa que você ama, que está com você, não tem nem o que dizer. Você não respeita você mesmo.
0: Ponto 5, interesses diferentes.
1: Pois é, isso está ligado à primeira coisa, ao egoísmo, ao egocentrismo. Um quer uma coisa, outro quer outra. Então, se você não aprender a ceder a sua vontade, o seu espaço, você vai ter sempre atrito.
0: Aqui tem um ponto que eu estou tentando identificar como é que a gente pode interpretá-lo. Mudança de residência.
1: Olha, é muito comum não. Acontece em pessoas que são obrigadas a morar em locais diferentes, por exemplo, a vida militar, os CEOs, os grandes empreendedores, quando você representa uma empresa que tem interesses em vários locais, isso pode ser ponto de atrito. Por quê? Ou o homem ou a mulher, quando é afastado do ambiente familiar dele ou dela, pode gerar uma instabilidade para o casal, muito grande. Então é preciso que haja um amadurecimento para que, se houver essa necessidade, e quando você parte para um relacionamento, você já expõe: olha, eu sou susceptível, eu sou militar, eu trabalho numa empresa que tem várias filiais, então isso pode acontecer.
0: Exato. O ponto 7, problemas financeiros.
1: Isso é uma tragédia, porque o homem que é o provedor, né, ele quando isso não acontece, ele se torna muito causa de depressão, causa de ansiedade, causa de discussão. Por quê? Às vezes até sem querer há uma cobrança e não há contrapartida. Então, se um ganha mais do que o outro, você não deve colocar nunca isso em discussão. As finanças do casal tem que ser do casal, compartilhadas, porque as despesas são deles também.
0: Que ninguém tem a sua individual e cada um cuida de sua conta. A partir de quando se casa, a conta é dos dois.
1: É dos dois.
0: E outra coisa que pode acontecer também é o desequilíbrio no gasto de um ou de outro.
1: Nós vamos ver aí.
0: Pessoas extremamente consumistas.
1: Nós vamos ver aí, né, nos jogos, quando isso acontece com muita frequência.
0: Outra coisa, ponto 8, não dividir as tarefas domésticas.
1: Olha, Ronaldo, isso acontece muito com o homem, viu? A mulher queixa-se muito porque o homem, ele não tem a capacidade, isso é uma coisa nossa, nós não temos a capacidade de olhar o trabalho da mulher, que ela tem dupla, às vezes até tripla jornada. Se ela trabalha fora, ela tem a jornada do trabalho, dos filhos, da casa, da amante, do marido. Então são múltiplas jornadas. Se o homem não tem um olhar atento, ele pode chegar em casa porque está cansado, deita na televisão e liga, e causa de atrito.
0: Mas vamos fazer justiça?
1: Vamos.
0: Concordo com o senhor. Mas também existe do outro lado,
1: claro,
0: algumas mulheres que têm dificuldades também, como por exemplo, serem em casa uma presença feminina, uma presença de dona de casa, tem mulheres, doutor, que não sabem fazer comida, não arrumam casa, tem mulheres que não conseguem se dedicar a nada no lar.
1: É, mas Ronaldo...
0: E eu estou dizendo porque conheço, já atendi casais que a mulher não faz nada, não aprendeu a fazer nada e não se esforçou e não se esforça.
1: Pois é, mas aí é que está a história.
0: Existe então, eu digo assim, pau que dá em Chico tem que dar também
1: em Francisco.
0: Em Chico.
1: Chico. Mas isso não pode ser escondido. Isso na época de namoro tem que ficar muito claro. Se ele quiser aquela mulher que é uma anta, que não sabe fazer nada,

0: a fisiologia da mulher. Então você acha que é o bonitão, gostosão, que está comparecendo, que está tudo certo, e você não está acompanhando a necessidade fisiológica da mulher no ato, no relacionamento sexual. Muito simples o porquê. O homem é um palito de fósforo. Você riscou, ele acende a cabeça e funciona. A mulher não. A mulher precisa de um... Para você ter uma noite de amor, é preciso que você dê um bom dia e você dê um café da manhã, que você trate como uma princesa, traga uma flor, aí você tem a sua recompensa. A mulher precisa ser conquistada todos os dias, trabalhada todos os dias. O homem não. O homem é mais pragmático e é mais, vamos dizer assim, mais imediatista no relacionamento sexual.
1: Vamos fazer justiça?
0: Vamos.
1: Mas a mulher também precisa entender que o homem precisa de sexo.
0: Sim.
1: A fisiologia do homem também precisa, e muitas vezes...
0: Precisa, porque senão ele vai procurar fora.
1: Assim como o homem deve se esforçar para compreender o corpo da mulher e o cansaço dela, a mulher deve também se esforçar para compreender que o homem necessita de sexo.
0: É um caminho de duas vias.
1: Exatamente, e que o sacrifício deve existir dos dois lados.
0: Dos dois lados, é verdade.
1: Tem que ser justo aqui, não.
0: Tem que ser justo.
1: Eu sou advogado dos homens aqui também, hein?
0: Aliás, mulher, se você quiser ter seu marido tranquilo, você mantenha ele sempre de abdômen saciado e também a sua libido saciada. Pronto.
1: 17 horas e 32 minutos. O doutor Eluardi é palestrante, gente, no encontro de casais, no Ágape também. Por isso que a gente está conversando sobre esses assuntos aqui com ele. Doutor, ponto 10. Causa também separações conjugais, violência doméstica.
0: A minha esposa, Cláudia, desde pequenininho, ela educou o meu filho, que é mais comum, a violência do homem contra a mulher, é o mais comum. Mas como você é advogado do homem, também tem homem que apanha.
1: Tem homem, né? Que apanha.
0: Apanha, e sim. Você que quer dar no seu marido, você pode bater, porque mesmo que você não saiba o porquê, ele sabe porque está apanhando. Agora, pegue um pano molhado, tipo uma toalha, aí pelo menos não deixa marca, né? Mas sempre tirando fora a brincadeira, a violência de qualquer tipo, ela é doméstica, ela é desagregadora, ela é destruidora dos sonhos, das ilusões e do amor. Não há como o amor sobreexistir num ambiente hostil, num ambiente violento. Então, isso começa com uma briguinha, começa com a discussão que não é resolvida. Aí isso vai crescendo, chega ao ponto em que há a agressão. Então, não deixe nunca chegar nesse ponto, que é bem mais difícil você retroceder.
1: E não é admissível, nem praticada por homem e nem praticada por mulher. O que o doutor disse também aqui, e que eu vou enfatizar mais uma vez, justiça. Lamentavelmente, nós temos visto hoje, com as ideologias que está aí, o feminismo crescente, mulheres agredindo homens, partindo para cima de homens, exatamente para forçá-los a darem um tapa, para forçarem um homem a levantar o braço, para forçarem um homem a ter um único ato. E aquilo hoje gravado com câmeras, gravado com celular, aquele homem vai para a cadeia, aquele homem vai preso, por causa de mulheres de conduta criminosa também. Existem dos dois lados os erros, dos dois lados. E é preciso se alertar, se advertir para os dois. A violência não está só no homem, está também na mulher. Claro que os índices, os números mostram que a violência doméstica é mais praticada por homens contra mulher do que do que o contrário. Mas é importante, existem de ambos os lados.
0: Sim.
1: E em nenhum dos lados ela é admissível. Doutor, o ponto 11, não querer ter filhos.
0: Olha, isso aí você está anulando o seu casamento perante Deus, porque a ordem de Deus é muito clara. Crescei, o homem deixará seu pai e sua mãe e serão uma só carne. E a ordem de Deus para toda a criação é crescer e multiplicar-vos. Então, se você se fecha, e inclusive se você casa e não diz para o seu parceiro ou sua parceira que você tem ideia ou que você tem no seu pensamento a convicção de não querer se abrir aos filhos, esse casamento é nulo perante Deus, perante a igreja. Você é causa de nulidade. Então, que isso seja, se você quer, não quer filhos, você procure uma outra forma, né? Ou então procure até uma pessoa que também não queira, mas em termos, se você quiser participar de um sacramento, você não vai conseguir. Não vai conseguir.
1: No catolicismo não é aceitável, não é aceitável alguém que queira casar e não queira ter filhos.
0: Pronto.
1: Porque, inclusive, é bíblico, não é do catolicismo, é bíblico isso.
0: Crescer e multiplicar.

0: E o ponto 12, vícios, sobretudo álcool, drogas e apostas.
1: E eu colocaria mais um, celular. O celular é um desagregador, porque o celular traz a pornografia, o celular traz as apostas, o celular traz os jogos, o celular traz a ocupação de um tempo que seria útil se você estivesse dedicando a outras atividades para enaltecer, para engrandecer o celular. Então, qualquer vício, Ronaldo, ele é um desagregador, ele é uma arma do inimigo para acabar com o relacionamento, que afinal de contas é a finalidade do Satanás, é que não haja família. Essa é a finalidade.
0: Bom, a gente conclui aqui essa abordagem. Claro que ela ficou incompleta, claro que ela foi curta, porque esses temas todos que a gente abordou aqui, cada um deles é tema para uma palestra de uma hora. Cada um desses fatores aqui que destroem casamentos, né? Vamos lá. São 5:36. Agora já eu quero voltar trazendo aqui mais destaques ainda do nosso programa de hoje. A gente tem tanta coisa preciosa para abordar neste programa. A gente vai para o intervalo. É muito rápido. São 5:36 e voltamos já.
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8: 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Santa Jacinta Marto.
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9: 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Neste ano, são 2 vagas. Na sequência, governadora ou governador e seu vice. E por

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0: Padre Jonas Abib, brisa leve, são 5 da tarde, 43 minutos, agora nós vamos seguindo. Eu quero aqui cumprimentar, nesse instante, a Roseli Souza. Ela disse assim: eu me tornei sócia da Canção Nova em 99, graças a esta, a minha vida mudou, e a minha gratidão à Canção Nova. A Delina, tá dizendo aqui: abraços ao doutor Eloadi e ao grande Ronaldo, sou conhecido aqui, Delinaldo Júnior.
1: Obrigado, Delinaldo.
0: Eu sou conhecido como Júnior e falo de João Pessoa da Paraíba. Deus abençoe a todos vocês.
1: Ô, terra boa. Terra boa.
0: Jânia tá por aqui também, dizendo assim: boa tarde, estamos aqui com Ronaldo, estamos aqui com 5 meninos. Dádivas. E agora vem a Maria Rita em janeiro de 2027.
1: Que benção.
0: E seguiremos abertos à vida, filhos, para servir a Deus em suas vocações futuras.
1: Amém. Que Deus que abençoe lindo. Sua linda família.
0: Jânia. É Jânia ou Janiara? Acho que é Janiara Oliveira. De onde você é, Janiara? Manda aqui, explica pra gente, por favor, tá bom? Muito obrigado. Antônia Anastácio disse assim: eu vim, Ronaldo, de uma família em que o pai batia na minha mãe, criada por outra família. Ela diz assim: a mulher precisa de carinho, do mesmo jeito que o homem. São direitos iguais e ter respeito.
1: Verdade.
0: É verdade, isso aqui verdade. Tá certo, corretíssima, não é? E muito obrigado, obrigado pela... o compartilhamento testemunho. De vocês, os testemunhos aqui que vocês estão enviando para todos nós.
1: Reze pelo seu pai, viu? Não sei se ele é vivo ainda, mas reze, reze por ele. Eita, essa música é rap não, como é o nome desse ritmo?
0: Mix.
1: É um mix.
0: Remix. Remix. Vamos lá. São 5 da tarde, 45 minutos agora. Aplicativo mostra aumento em conversões ao catolicismo nas universidades dos Estados Unidos.
1: Amém.
0: A Universidade do Texas, IM, registrou o maior aumento em conversões ao catolicismo, com um crescimento de cerca de 69%, passando de 121 em 2024-25 para 204 adultos que ingressaram na igreja nos anos de 2025-2026, segundo dados do app Hello. Segundo dados recentes, o número de inscrições na ordem da iniciação cristã de adultos mais que dobrou em campus universitários dos Estados Unidos. Em campus de vários tamanhos por todos os Estados Unidos, o catolicismo está em ascensão, disse o aplicativo Hello, num estudo publicado em 19 de agosto, que constatou um aumento de 87,6% em participação entre os anos letivos de 2024-2025, 2025-2026. As universidades com maior número de participantes nessas pesquisas são Texas A&M, IM, Universidade do Estado do Arizona, Universidade do Illinois, Universidade de Oklahoma, Universidade do Estado do Kansas, Universidade de Wisconsin, Universidade de Nebraska e Harvard. O Hello disse que obteve dados de cerca de 60 faculdades e universidades dos Estados Unidos. E aí vai citando aqui, disse também que o crescimento da conversão em campos universitários está superando tendências diocesanas e que as paróquias universitárias e os centros Newman relataram aumentos mais rápidos do que dioceses dos Estados Unidos, que viram um aumento de 38% entre os anos de 2025 e 2026. Diz mais: jovens em idade universitária podem estar entrando na igreja num ritmo mais acelerado do que a população americana em geral, e quando entram ou voltam à igreja, fazem isso com um fervor que se espalha por vários ministérios.
1: Que coisa boa, que coisa maravilhosa.
0: Notícia fantástica essa.
1: Precisa de jovens, né? Que a gente que está rezando pelas vocações, que Deus acolha com muita perseverança esses jovens que estão voltando para casa do pai.
0: Olha, gente, são 5 da tarde, 48 minutos. Aninha, eu vou pedir de novo aquele favor aqui, tá? Que eu não tô conseguindo abrir para que a gente traga algumas mensagens. Deixa eu ver aqui. Agora sim, acho que vai dar certo. Deu. Olha, eu tô aqui com o Claudinho, de São João da Boa Vista. O Claudinho mandou aqui uma mensagem para nós, é isso? Será que a gente consegue escutar? Claudio, prepara para mim aqui. Deixa eu ver se eu consigo ouvir. Seja muito bem-vindo, tá, Claudinho? Vamos tentar te ouvir aqui.
2: Boa tarde, Deus. Boa tarde, vida. Boa tarde ao Dia dos Soldados. Ronaldo Silva, doutor Eloadir, operador de áudio Claudinho, tio vozinho Claudinho, fiscal noturno, terminal rodoviário São João da Boa Vista, generalíssima irmã Kelly Patrícia, que Deus em sua plenitude e generosidade continue os abençoando, Nossa Senhora Conceição Aparecida, os cobrindo com manto azul sagrado, e que todos os anjos do universo estejam conosco. Amém.
0: Que beleza, doutor.
1: Rapaz, eu tô achando que eu vou tá contratar animado. Esse rapaz. Tá animado que só coceira. Tá
0: animado. Ó, a Janiara, ela disse que é de Mojimirim, em São Paulo. Respondeu aqui a nossa pergunta.
1: São 5 mil municípios, Ronaldo. Esse país é maravilhoso.
0: O Francisco de Assis disse assim, boa tarde, esse programa é bom demais. Eu estou em São Luís do Maranhão. Não perco um só programa.
1: Eita, lá na ponta do Brasil.
0: Obrigado, viu, Francisco? É, o tempo de vocês aí é um pouco curto, mas é um tempo que nos ensina cada vez mais. São coisas muito bonitas e maravilhosas. É, disse aqui, o pai já é falecido e rezo por ele.
1: Sim.
0: É, rezo também por todos vocês aí, apresentadores. Gratidão.
1: Amém, amém.
0: É, Antônia Anastácio, foi ela que respondeu isso aqui, não é? Deixa eu ver quem mais está aqui. Lucimar, lá de São José dos Campos, diz assim, Ronaldo, boa tarde. Seu programa é uma bênção. Amanhã eu quero a receita do suco da vida. Lucimar, São José dos Campos, São
1: pronto,
0: Paulo.
1: Pronto, vai ser.
0: Esse suco da vida sempre fez sucesso em todas as épocas, porque ele é sempre muito útil, né, doutor?
1: Sempre muito útil, porque ele repõe uma quantidade imensa de minerais e sais minerais, vitaminas, que você precisa comer todo dia, que você precisa absorver todo dia.
0: Doutor.
1: Ronaldo, você sabia que o ser humano não produz vitamina C, por exemplo? Não sabe, você não produz vitamina C. Você tem que ingerir vitamina C todo dia, porque senão cai os dentes, sangra, você não cicatriza. É diferente do cachorro, por exemplo. Os cães fabricam vitamina C. Por isso que na parábola do rico e do pobre, o cão vinha lamber as feridas de Lázaro, lembra? É para cicatrizar. O cachorro lambe fica branquinho a ferida, por causa de vitamina C. Falei.
0: Esse doutor é uma enciclopédia, né? Olha que beleza.
1: Até de cachorro, né?
0: É. Põe de novo, por favor, o assessor do Papa falando pra ele. Põe aí.
3: Temos doutor Eloadir.
0: É, o Henrique lá de Alagoa Grande, na Paraíba.
1: Alagoa Grande.
0: Ele mandou uma fotografia aqui, doutor, da capa do nosso programa, ele acompanhando pelo YouTube, e eu acho que é um copo de café.
1: Ah, é, porque eu disse que faltava um café pro bolo.
0: É, pois eu acho que é isso aqui, tá?
1: Pronto.
0: A Hilda Souza tá lá em Aracaju e ela disse assim, boa tarde, eu quero a receita do suco da vida também, tá pedindo aqui.
1: Pronto.
0: A Maria da Luz tá no Paranoá, eu também quero receber essa receita. Tem mais aqui ainda, deixa eu ver, lá de São Paulo, capital, nós temos aqui a Juliana, um abraço pra Juliana. Ela disse assim, eu sou aqui de Guarulhos e queria a receita do suco da vida, adoro o programa, amém. Juliana, amanhã todos vocês recordem aqui a Ninha, peçam a ela que ela manda pra vocês, é que o nosso WhatsApp está regressando hoje, tá? Ele fez uma viagem, se ausentou, tá um probleminha.
1: Tá aumentando a contribuição dos queridos sócios e a gente vai saldar as dívidas com o WhatsApp, só pode ser.
0: Olha, vamos lá, são bloqueios inexplicáveis que a gente sofre aqui com esse WhatsApp. Boa tarde, gente de Deus, abençoado programa, sou o Wilson de São José do Rio Preto, me envia aí a fórmula do suco da vida também. Wilson, um abraço pra você. A Natália do Itapuã, um abraço pra ela também, muito obrigado, Natália. A Raquel, ela é de Piquete, em São Paulo, grande abraço, pedindo o suco da vida também, muita gente pedindo aqui, uau. Boa tarde, olha, Aninha, tem um monte de gente aqui. Que mais ainda, deixa eu observar aqui. Boa tarde pra Rodrigo lá de Piedade, São Paulo. A Maria Alice de Sobradinho, DF, a Ana aqui de Brasília também, um abraço para ela. Quem mais ainda? O Edson de Taboão da Serra, a Rejane Amaral de Sobradinho, quem mais? Olha só, boa tarde, Ronaldo, doutor, toda a equipe do Tarde Especial. Eu moro aqui em Alcântaras, no Ceará, que fica perto de Guaciaba do Norte. Ri muito aqui da história aí do doutor Eloadir.
1: Tem um bocado de história aí, eu não sei qual foi dela, não. Será que foi da laranja?
0: Não sei.
1: Deve ter sido.
0: Olha, a Dorisandra lá de São Paulo, vamos ouvir a Dorisandra. Quer falar conosco aqui? Pois não, Dorisandra, seja bem-vinda.
4: Boa tarde, Ronaldo. Boa tarde, doutor.
1: Boa tarde.
4: Aqui é a Dorisandra, de São Paulo. Você falou no quebra-queixo aí, Ronaldo. Mexeu no meu ponto fraco. Eu amo quebra-queixo. Me lembro muito nas feiras lá na Bahia. Tinha o senhor Nicanor, que ele vinha todo domingo para a feira vender quebra-queixo e sonho, uma bicicletinha e a malinha com os quebra-queixo. E ali a gente era criança, às vezes não tinha dinheiro para comprar e pedia um pedacinho. Aí a gente comia, Às vezes pedia dinheiro pro padrinho, o avô, cada um dava uma moedinha, a gente ia juntando. Aí comprava quebra-queixo. Era muito bom. Ainda tem essa feira, mas ele já não, já tá na glória de Deus. E feira é uma maravilha. E a gente pedia carne nos açougues ali na feira para fazer nosso piquenique, chamava cozinhado. Muitas lembranças boas eu tenho da feira.
1: Aí hoje Ronaldo, e não tinha carne dentro de saco, de plástico, de nada. O cara que vendia quebra-queixo, ele tinha uma espátula que vinha de acordo com o que você pedia. Ele, tu lembra disso, que tinha um papelzinho? Sim. E ele pegava aquela espátula, a espátula que você...
0: Era no
1: você,
0: olho ali. Aí, a quantidade de dinheiro era no olho.
1: Era no olho, era no olho, a pedaço era no olho.
0: É verdade.
1: Não tinha peso, não.
0: Lembro disso também. Tá aí. 5:54. Doutor, para terminar aqui o programa de hoje, olha... Irmão franciscano afirma que uma boa noite de sono pode ajudar a combater melhor o pecado. Me dá um tom especial aí, o Claudinho. O irmão Léo Mary, dos Missionários Franciscanos da Palavra Eterna, em parceria com a EWTN, gravou um vídeo para a página do Instagram da comunidade explicando a importância de uma boa noite de sono. No vídeo, o irmão Léo diz: o padre Ângelo costumava nos dizer que 70% dos nossos pecados vem da falta de sono. Se você parar para pensar, quando você fica irritadiço e mal-humorado, geralmente é porque não dormiu o suficiente. Então ele disse: não duvide, tire uma soneca. Uma senhora me contou que foi se confessar com o padre Ângelo e ele lhe disse: como penitência, vou dar para a senhora tirar uma soneca. Ela disse: nunca ouvi isso antes de um padre. Ainda assim, precisamos dormir. E cada pessoa é diferente. Então você precisa saber saber de quanto sono precisa. Então, no meu caso, eu vou tirar um cochilo. Em conclusão, o irmão Léo, de forma bem humorada, se joga na cama e dorme no vídeo que grava.
1: Ronaldo, se você viver 80 anos, você sabe quantos anos você vai passar dormindo?
0: Pelo menos um quarto.
1: 24.
0: 24
1: anos.
0: Um terço, na verdade.
1: Um terço. Você passa dormindo, você tem que dormir. Então, quando você não dorme bem, e hoje a insônia vem junto com a agitação, vem junto com a depressão, vem junto com a ansiedade, são coisas que tiram o seu sono, tira todo o seu mecanismo que o corpo precisa para restabelecer as forças que você gastou durante todo o dia. Então, é necessário o sono. E quanto mais natural, melhor. Então, o ambiente... A gente vai voltar a falar nisso, viu, Ronaldo? Me lembra terça-feira. O que é ideal para você ter uma boa noite de sono?
0: Muito bem. Gente, olha, estamos chegando aqui ao finalzinho do nosso programa. Eu quero agradecer a presença do Dr. Eloadi aqui conosco. Doutor, mais uma vez, obrigado.
1: Obrigado também, eu que agradeço.
0: E até semana que vem, né?
1: Se Deus quiser. Um beijo no coração de todos vocês.
0: Olha, e você que esteve conosco até agora, não esqueça, chegando em casa daqui a pouco, dê um beijo, dê um abraço nas pessoas que você vai encontrar. Diga a elas que você as ama, como isso vai ser importante. Grande abraço a todos. Ah, e aliás, amanhã temos um grande convidado aqui. Padre Fernando Rebouças estará entre nós. Então, aguarde, é um grande presente. Até amanhã, se Deus quiser. A bênção, Mãe do Céu.
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16: Suporta as demoras de Deus, agarra-te a Ele e não o largues, para que sejas sábio em teus caminhos. 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
18: Ângelus, a saudação da igreja à Virgem Maria.
19: O anjo do Senhor anunciou a Maria e ela concebeu do Espírito Santo. Ave Maria, cheia de graça, o Senhor é convosco. Bendita sois vós entre as mulheres e bendito é o fruto do vosso ventre, Jesus. Santa Maria, Mãe de Deus, rogai por nós pecadores, agora e na hora da nossa morte. Amém. Eis aqui a escrava do Senhor, faça-se em mim segundo a vossa palavra. Ave Maria, cheia de graça, o Senhor é convosco. Bendita sois vós entre as mulheres, e bendito é o fruto do vosso ventre, Jesus. Santa Maria, Mãe de Deus, rogai por nós pecadores, agora e na hora da nossa morte. Amém. E o Verbo Divino se fez carne e habitou entre nós. Ave Maria, cheia de graça, o Senhor é convosco. Bendita sois vós entre as mulheres, e bendito é o fruto do vosso ventre, Jesus. Santa Maria, Mãe de Deus, rogai por nós, pecadores, agora e na hora da nossa morte. Amém. Rogai por nós, Santa Mãe de Deus, para que sejamos dignos das promessas de Cristo. E agora, através das mãos de Nossa Senhora, a sua mãe, a nossa mãe, a mãe da sua família, a mãe daqueles que você ama e pelos quais você é responsável, através das mãos dela, a bênção daquele que é o Filho da Virgem Maria, Rei dos Reis e Senhor dos Senhores, que abranja todas as suas situações, todos os seus problemas, todos aqueles que lhe são caros. Sobre tudo isso, especialmente sobre você, a bênção do Deus Todo-Poderoso, Pai, Filho e Espírito Santo. Amém.
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22: Boa noite, você está conosco na Rádio Canção Nova. Estamos juntos para rezar o Santo Terço aqui na Canção Nova 89.1 FM e por toda a rede Canção Nova de rádio. Nós espalhamos o amor pelo ar. Eu sou o Padre Marcos Antônio Valadares, membro da comunidade Canção Nova, E comigo está aqui, nosso convidado aqui da bancada, sempre conosco, José Soares, boa noite, também a dona Raquel.
2: Boa noite, padre.
22: E o nosso Emanuel, que está conosco aqui na nossa técnica da rádio. Boa noite, José Soares.
3: Boa noite, padre, a sua bênção. Boa noite, Raquel.
2: Boa noite.
3: Boa noite, Emanuel. E boa noite a você que já pegou o seu terço e está pronto para rezar conosco o Santo Terço.
22: Isso mesmo. Você pode participar conosco do Santo Terço através do nosso WhatsApp 12 991 45 5871. Vou repetir, 12 991 45 5871. Não esqueça de colocar o seu nome, sua cidade e sua intenção. Lembrando que nós não estamos escutando o áudio, então manda sim para nós escrito a sua intenção. Não temos condições de aqui escutar o áudio durante o Santo Terço. Vamos começar o Santo Terço então, fazendo a persignação, depois o sinal da cruz. Pelo sinal da Santa Cruz, livrai-nos Deus nosso Senhor dos nossos inimigos. Em nome do Pai, do Filho e do Espírito Santo. Amém. Professemos a nossa fé. Creio em Deus Pai, Todo-Poderoso, Criador do céu e da terra, e em Jesus Cristo, seu único Filho, nosso Senhor, que foi concebido pelo poder do Espírito Santo, nasceu da Virgem Maria, padeceu sob Pôncio Pilatos, foi crucificado, morto e sepultado, desceu à mansão dos mortos, ressuscitou o terceiro dia, subiu aos céus, está sentado à direita de Deus Pai Todo-Poderoso, de onde há de vir julgar os vivos e os mortos. Creio no Espírito Santo, na Santa Igreja Católica, na comunhão dos santos, na remissão dos pecados, na ressurreição da carne, na vida eterna. Amém. Rezemos, rezaremos o Pai Nosso e três Ave Marias.
3: Em honra à Santíssima Trindade.
22: Pai nosso que estás.

0: como no céu.
1: O pão nosso de cada dia nos dai hoje, perdoai as nossas ofensas, assim como nós perdoamos a quem nos tem ofendido. E não nos deixeis cair em tentação, mas livrai-nos do mal. Amém.
2: Ave Maria, cheia de graça, o Senhor é convosco. Bendita sois vós entre as mulheres, e bendito é o fruto do vosso ventre, Jesus.
1: Santa Maria, Mãe de Deus, rogai por nós, pecadores, agora e na hora de nossa morte. Amém.
2: Ave Maria, cheia de graça, o Senhor é convosco. Bendita sois vós entre as mulheres, e bendito é o fruto do vosso ventre, Jesus.
1: Santa Maria, Mãe de Deus, rogai por nós, pecadores, agora e na hora de nossa morte. Amém.
2: Ave Maria, cheia de graça, o Senhor é convosco. Bendita sois vós entre as mulheres, e bendito é o fruto do vosso ventre, Jesus.
1: Santa Maria, Mãe de Deus, rogai por nós, pecadores, agora e na hora de nossa morte. Amém.
2: Glória ao Pai, ao Filho e ao Espírito Santo.
1: Como era no princípio, agora e sempre. Amém.
2: Ó meu Jesus,
3: perdoai-nos, livrai-nos do fogo do inferno, levai as almas todas para o céu, e socorrei principalmente as que mais precisarem.
2: Ó Maria concebida sem pecado,
1: rogai por nós que recorremos a vós.
2: Nossa Senhora Aparecida,
1: rogai por nós.
2: Jesus, Maria e José,
3: a nossa família vossa é.
1: Façamos então o nosso oferecimento Santo Terço e coloquemos também as nossas intenções. Divino Jesus, nós oferecemos esse texto que vamos rezar, meditando nos mistérios da vossa redenção. Concedei-nos, por intercessão da Virgem Maria, Mãe de Deus e nossa, as virtudes que nos são necessárias para bem rezá-lo e a graça de ganharmos as indulgências dessa santa devoção. Oferecemos particularmente desagravo dos pecados cometidos com o Sagrado Coração de Jesus e Imaculado Coração da Virgem Maria, pela paz do mundo, a conversão dos pecadores, pelas almas do purgatório, santificação das famílias, pelo Santo Padre, o Papa Leão XIV, toda a Santa Igreja e pela comunidade Canção Nova. Coloquemos também as nossas intenções aqui da nossa bancada, José Soares, com as suas intenções.
2: Hoje eu rezo pela minha conversão, pela minha família, minha esposa, meus filhos, a minha nora, o meu sogro, por toda a minha irmandade lá em Curitiba, no bairro Santa Felicidade, também meus irmãos lá em Caruaru, João Alfredo, no Pernambuco, pelo Edésio, a sua esposa Heloína, o seu filho Diogo, pela sua sogra, sua mãe Santana, pelo Giovanni Souza, na pessoa dele, todos que estão fazendo tratamento oncológico ali, pela sua esposa Zilda, seus filhos, a Jéssica, o Jonathan, o seu netinho José Henrique, pelo Clóvis Moraes, a sua esposa Gil, pela sua mãe, todos os seus familiares, pelo Benedito e a sua esposa Nelida, lá em Rolândia, no Paraná, pelo Zezinho, a Márcia, o William, o Samuel, seu João Ribeiro, o Labasca, lá em Iretama, também no Paraná, pela dona Clélia Carvalho de Castro, mãe do Fabinho, aqui em Cachoeira Paulista, pelo Benedito, o Biba, pelo Guto, o João, o Eduardo, a Rosiléia, o Eduardinho, todos da família Satim, por todos os encarcerados, também pelo padre Evandro, aqui da Canção Nova, pelo Marcos e a Gislaine, lá em Fortaleza de Minas, pela dona Aparecida, seu esposo Juventino, lá em Jacuí, Minas Gerais, no bairro de Arê, o Adegmar e a Lourdes, lá em São Sebastião do Paraíso. Amém.
1: Raquel, quais são as suas intenções?
0: Minhas intenções é pela minha conversão, pelas almas de meus pais, esposo e todos da família, pelas almas do purgatório, pelos sacerdotes do mundo inteiro, em especial Padre William, Padre Marcos Antônio Valadares, Padre Alex e todos os sacerdotes do mundo inteiro. Peço pelos doentes, que é o Jair, a Nair, a Ivone, Gilda, pelo um amigo muito querido, Gércio Luiz, lá de Florianópolis, que está lutando pela sua aposentadoria. Peço também pelo pai da Cássia, que se acidentou com o joelho, tá, não está nada bem. Peço também pela minha amiga Maria Helena e peço pela minha querida amiga lá de Portugal, Maria Cláudia. E todos os meus amigos aqui da bancada, peço também pelo Manuel e família e todos do mundo inteiro.
2: Amém.
1: Quero que eu já colocar aqui as intenções do WhatsApp. Já teve intenções aqui desde antes um pouquinho das seis, né? O Irineu de Piquete, rezo para suas intenções, Irineu, estão aqui. Também a Socorro de Oliveira de Limoeiro, no Ceará, também coloca suas intenções aqui no coração de Nossa Senhora. O Biranei de Camaçari, na Bahia, também estou colocando as suas intenções aqui diante da Virgem Maria, nas mãos de Nossa Senhora. Wesley, que sempre participa conosco, também está colocando suas intenções e coloca suas intenções também no coração da Virgem Maria. Carlos Alberto de Cruzeiro, sempre conosco também aqui, também reza por você, Carlos Alberto, suas intenções. Maria dos Santos, também de Cruzeiro, São Paulo, também reza pelas suas intenções. O Júlio César de Leopoldo, Minas Gerais, também sempre conosco aqui, rezando conosco, também rezo pelas suas intenções, Júlio César. Primeiro mistério doloroso, nós contemplamos mistérios dolorosos, agonia de Jesus no Horto das Oliveiras.
2: Pai nosso que estás no céu, santificado seja vosso nome, venha a nós o vosso reino, seja feito a vossa vontade, assim na terra como no céu.
1: O pão nosso de cada dia nos dai hoje, perdoai as nossas ofensas, assim como nós perdoamos a quem nos tem ofendido. E não nos deixeis cair em tentação, mas livrai-nos do mal. Amém.
2: Ave Maria, cheia de graça, o Senhor é convosco. Bendita sois vós entre as mulheres e bendito é o fruto do vosso ventre, Jesus.
3: Santa Maria, Mãe de Deus, rogai por nós, pecadores, agora e na hora de nossa morte. Amém.
2: Ave Maria, cheia de graça, o Senhor é convosco. Bendita sois vós entre as mulheres, bendito é o fruto do vosso ventre, Jesus.
3: Santa Maria, Mãe de Deus, rogai por nós, pecadores, agora e na hora de nossa morte. Amém.
2: Ave Maria, cheia de graça, o Senhor é convosco. Bendita sois vós entre as mulheres e bendito é o fruto do vosso ventre, Jesus.
3: Santa Maria, Mãe de Deus, rogai por nós, pecadores, agora e na hora de nossa morte. Amém.
2: Ave Maria, cheia de graça, o Senhor é convosco. Bendita sois vós entre as mulheres e bendito é o fruto do vosso ventre, Jesus.
3: Santa Maria, Mãe de Deus, rogai por nós, pecadores, agora e na hora de nossa morte. Amém.
2: Ave Maria, cheia de graça, o Senhor é convosco. Bendita sois vós entre as mulheres, bendito é o fruto do vosso ventre, Jesus.
3: Santa Maria, Mãe de Deus, rogai por nós, pecadores, agora e na hora de nossa morte. Amém.
2: Ave Maria, cheia de graça, o Senhor é convosco. Bendita sois vós entre as mulheres e bendito é o fruto do vosso ventre, Jesus.
3: Santa Maria, Mãe de Deus, rogai por nós, pecadores, agora e na hora de nossa morte. Amém.
2: Ave Maria, cheia de graça, o Senhor é convosco. Bendita sois vós entre as mulheres e bendito é o fruto do vosso ventre, Jesus.
3: Santa Maria, Mãe de Deus, rogai por nós, pecadores, agora e na hora de nossa morte. Amém.
2: Ave Maria, cheia de graça, o Senhor é convosco. Bendita sois vós entre as mulheres e bendito é o fruto do vosso ventre, Jesus.
3: Santa Maria, Mãe de Deus, rogai por nós, pecadores, agora e na hora de nossa morte. Amém.
2: Ave Maria, cheia de graça, o Senhor é convosco. Bendita sois vós entre as mulheres e bendito é o fruto do vosso ventre, Jesus.
3: Santa Maria, Mãe de Deus, rogai por nós, pecadores, agora e na hora de nossa morte. Amém.
2: Ave Maria, cheia de graça, o Senhor é convosco. Bendita sois vós entre as mulheres e bendito é o fruto do vosso ventre, Jesus.
4: Santa Maria, Mãe de Deus, rogai por nós, pecadores, agora e na hora de nossa morte. Amém.
2: Glória ao Pai, ao Filho e ao Espírito Santo.
4: Como era no princípio, agora e sempre. Amém.
2: Ó meu Jesus,
3: perdoai-nos,
2: livrai-nos do fogo do inferno.
3: Levai as almas todas para o céu e socorrei principalmente as que mais precisarem.
2: Ó Maria concebida sem pecado,
4: rogai por nós que recorremos a vós.
2: São Francisco,
3: rogai por nós.
2: Jesus, Maria e José,
3: a nossa família vossa é.
1: E o segundo mistério doloroso, contemplamos a flagelação de Jesus atado à coluna. Mais algumas intenções aqui, reza conosco a Dina de São Paulo, coloca suas intenções aqui, Dina, no coração de Jesus, no Imaculado Coração da Virgem Maria. O Adriano Gebara de Bauru também está colocando as suas intenções pela sua aposentadoria. E também da sua mulher, por todas as intenções suas, estou rezando também. Odair Reis de São Paulo, também coloque as suas intenções no coração de Nossa Senhora. A Cláudia do Barreiro, agora não sei qual região que ela é aqui, versículo 21.
2: Rio de Janeiro, 21.
1: Deve ser Rio de Janeiro, né? 21. Rosane Gomes, está sempre conosco rezando aqui. Rosane, coloque suas intenções no coração de Nossa Senhora. E também o Leandro de Cataguases, Minas Gerais, também conosco, rezando, coloca também suas intenções no coração da Virgem Maria. Luziene de Osasco, São Paulo, também está rezando conosco, também coloca suas intenções aqui, Luziene, no coração de Nossa Senhora. E outras intenções aqui, me chamo Isis, sou do Espírito Santo do Pinhal, São Paulo, estou com meu marido Carlos e meus filhos Emanuel, estamos escutando a rádio. Que bom, né? Deus abençoe você. Ela está dizendo que estão juntos em união, né? Família está pedindo pela conversão e pelo emprego do seu marido. Coloca também suas intenções no coração da Virgem Maria. Também estamos unidos à Rádio Clube de Boa Viagem no Ceará. Cumprimento aqui os ouvintes da Rádio Clube. A Canção Nova em sintonia no Santo Terço. Rezo para as intenções de cada um também. Também o João Paulo de Guarulhos tem unido conosco em oração, rezo também para suas intenções, João Paulo. O segundo mistério doloroso, Jesus, a flagelação, Jesus atado à coluna.
0: Pai nosso que estás no céu, santificado seja o vosso nome. Venha a nós o vosso reino, seja feita a vossa vontade, assim na terra como no céu.
2: O pão nosso de cada dia nos dai hoje,
3: perdoai as nossas ofensas,
2: assim como nós perdoamos a quem nos tem ofendido,
3: e não nos deixeis cair em tentação, mas livrai-nos do mal. Amém.
0: Ave Maria, cheia de graça, o Senhor é convosco. Bendita sois vós entre as mulheres, e bendito é o fruto do vosso ventre, Jesus.
3: Santa Maria, Mãe de Deus, rogai por nós, pecadores, agora e na hora de nossa morte. Amém.
0: Ave Maria, cheia de graça, o Senhor é convosco. Bendita sois vós entre as mulheres e bendito é o fruto do vosso ventre, Jesus.
3: Santa Maria, Mãe de Deus, rogai por nós, pecadores, agora e na hora de nossa morte. Amém.
0: Ave Maria, cheia de graça, o Senhor é convosco. Bendita sois vós entre as mulheres e bendito é o fruto do vosso ventre, Jesus.
3: Santa Maria, Mãe de Deus, rogai por nós, pecadores, agora e na hora de nossa morte. Amém.
0: Ave Maria, cheia de graça, o Senhor é convosco. Bendita sois vós entre as mulheres e bendito é o fruto do vosso ventre, Jesus.
3: Santa Maria, Mãe de Deus, rogai por nós, pecadores, agora e na hora de nossa morte. Amém.
0: Ave Maria, cheia de graça, o Senhor é convosco. Bendita sois vós entre as mulheres e bendito é o fruto do vosso ventre, Jesus.
3: Santa Maria, Mãe de Deus, rogai por nós, pecadores,
5: agora e na hora de nossa morte. Amém.
0: Ave Maria, cheia de graça, o Senhor é convosco. Bendita sois vós entre as mulheres e bendito é o fruto do vosso ventre, Jesus.
5: Santa Maria, Mãe de Deus, rogai por nós, os pecadores, agora e na hora de nossa morte. Amém.
0: Ave Maria, cheia de graça, o Senhor é convosco. Bendita sois vós entre as mulheres e bendito é o fruto do vosso ventre, Jesus.
5: Santa Maria, Mãe de Deus, rogai por nós, os pecadores, agora e na hora de nossa morte. Amém.
0: Ave Maria, cheia de graça, o Senhor é convosco. Bendita sois vós entre as mulheres e bendito é o fruto do vosso ventre, Jesus.
5: Santa Maria, Mãe de Deus, rogai por nós, os pecadores, agora e na hora de nossa morte. Amém.
0: Ave Maria, cheia de graça, o Senhor é convosco. Bendita sois vós entre as mulheres e bendito é o fruto do vosso ventre, Jesus.
5: Santa Maria, Mãe de Deus, rogai por nós, os pecadores, agora e na hora de nossa morte. Amém.
0: Ave Maria, cheia de graça, o Senhor é convosco. Bendita sois vós entre as mulheres e bendito é o fruto do vosso ventre, Jesus.
5: Santa Maria, Mãe de Deus, rogai por nós, os pecadores, agora e na hora de nossa morte. Amém.
0: Glória ao Pai, ao Filho, ao Espírito Santo.
5: Como era no princípio, agora e sempre. Amém.
0: Ó meu Jesus, perdoai-nos, livrai-nos do fogo do inferno, levai as almas todas para o céu
5: e socorrei principalmente as que mais precisarem.
0: Jesus, manso e humilde de coração, fazei o nosso coração semelhante ao vosso. Jesus, Maria e José, a nossa família vossa é. Doce coração de Maria, sede a nossa salvação.
1: No terceiro mistério contemplamos Jesus sendo coroado com a coroa de espinhos. Nós vamos também nas intenções aqui do Adelmo de Cachoeira Paulista, ele que está rezando aqui pela sua saúde, pela conversão da sua família e por todos os sacerdotes e missionários aqui da Canção Nova.
2: Na pessoa do Adelmo, queremos colocar todos do Terço dos Homens da paróquia Nossa Senhora Aparecida, Terço dos Homens São João Paulo II. Na pessoa dele, o Jacó, o Sebastião, o Rufino, o Riberto, quem mais, Manuel? Carlinhos, né? Todos eles que fazem parte do Terço dos Homens.
1: Rezo também nas intenções aqui de todos os doentes. Aqui uma pessoa pediu, não consegui pegar o nome da pessoa, parece que é de Mogi, né? Não sei aqui. Regiane Cruz, né? É, Tocos do Mogi, Minas Gerais, né? Estou colocando suas intenções aqui. Regiane, coração de Nossa Senhora. Também o Clóvis de Cachoeira Paulista também está rezando conosco. E também Graciela de Goiás, né? Está rezando conosco também. E Brandina de Caraguatatuba, né? Também rezando conosco, coloca as intenções no coração de Nossa Senhora. Catarina de Cruzeiro, também aqui conosco, rezando conosco. Terceiro mistério doloroso, Jesus coroado com a coroa de espinhos. Pai nosso que estais no céu, santificado seja o vosso nome. Venha a nós o vosso reino. Seja feita a vossa vontade, assim na terra como no céu.
3: O pão nosso de cada dia nos dai hoje. Perdoai-nos as nossas ofensas, assim como nós perdoamos a quem nos tem ofendido. E não nos deixeis cair em tentação, mas livrai-nos do mal. Amém.
1: Ave Maria, cheia de graça, o Senhor é convosco. Bendita sois vós entre as mulheres, e bendito é o fruto do vosso ventre, Jesus.
3: Santa Maria, Mãe de Deus, rogai por nós, pecadores, agora e na hora da nossa morte. Amém.
1: Ave Maria, cheia de graça, o Senhor é convosco. Bendita sois vós entre as mulheres, e bendito é o fruto do vosso ventre, Jesus.
0: Santa Maria, Mãe de Deus, rogai por nós, pecadores, agora e na hora da nossa morte. Amém.
1: Ave Maria, cheia de graça, o Senhor é convosco. Bendita sois vós entre as mulheres, e bendito é o fruto do vosso ventre, Jesus.
0: Santa Maria, Mãe de Deus, rogai por nós, os pecadores, agora e na hora da nossa morte. Amém.
1: Ave Maria, cheia de graça, o Senhor é convosco. Bendita sois vós entre as mulheres, e bendito é o fruto do vosso ventre, Jesus.
0: Santa Maria, Mãe de Deus, rogai por nós, os pecadores, agora e na hora da nossa morte. Amém.
1: Ave Maria, cheia de graça, o Senhor é convosco. Bendita sois vós entre as mulheres, e bendito é o fruto do vosso ventre, Jesus.
0: Santa Maria, Mãe de Deus, rogai por nós, os pecadores, agora e na hora da nossa morte. Amém.
1: Ave Maria, cheia de graça, o Senhor é convosco. Bendita sois vós entre as mulheres, e bendito é o fruto do vosso ventre, Jesus.
0: Santa Maria, Mãe de Deus, rogai por nós, os pecadores, agora e na hora da nossa morte. Amém.
1: Ave Maria, cheia de graça, o Senhor é convosco. Bendita sois vós entre as mulheres, e bendito é o fruto do vosso ventre, Jesus.
0: Santa Maria, Mãe de Deus, rogai por nós, os pecadores, agora e na hora da nossa morte. Amém.
1: Ave Maria, cheia de graça, o Senhor é convosco. Bendita sois vós entre as mulheres, e bendito é o fruto do vosso ventre, Jesus.
0: Santa Maria, Mãe de Deus, rogai por nós, os pecadores, agora e na hora da nossa morte. Amém.
1: Ave Maria, cheia de graça, o Senhor é convosco. Bendita sois vós entre as mulheres, e bendito é o fruto do vosso ventre, Jesus.
0: Santa Maria, Mãe de Deus, rogai por nós, os pecadores, agora e na hora da nossa morte. Amém.
1: Glória ao Pai, ao Filho e ao Espírito Santo,
0: como era no princípio, agora e sempre. Amém.
1: Ó meu Jesus,
0: perdoai-nos, livrai-nos do fogo do inferno, levai as almas todas para o céu e socorrei principalmente as que mais precisarem.
1: Jesus, Maria, José,
0: a nossa família vossa é.
1: Nesse quarto mistério doloroso, contemplamos Jesus carregando a cruz para o Calvário. Nós colocamos aqui mais algumas intenções. Aqui a Maria Helena de Guaratinguetá está conosco também rezando. Também Elza Ramos de Cruzeiro está conosco aqui, muitas intenções de Cruzeiro, né? Nosso irmão de Cruzeiro aqui perto de nós, Ana Amélia em Guaratinguetá também, muitas participações aqui de Guaratinguetá, de Guará, isso mesmo, Guará conosco, os doentes, rezando pelos doentes, pelas famílias, pelas almas. Luciana Ramos, de Campo Formoso, na Bahia, também está rezando conosco, também coloca suas intenções aqui no coração da Virgem Maria. Luiz Carlos, de São José do Rio Preto, também rezando conosco, sempre aqui colocando suas intenções. 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A Canção Nova feito para isso, para levar muitos ao encontro pessoal com Jesus e receber a graça do batismo no Espírito Santo, uma vida nova em Cristo. Essa graça nós pedimos também para você e rezamos para você no Santo Terço. Mais uma intenção aqui, deixa eu ver aqui também, de Guaratinguetá, São Paulo, aqui conosco também, a Deise rezando conosco, né? Muitos ouvintes aqui de Guará conosco rezando. Quarto mistério doloroso, contemplamos Jesus carregando a cruz para o Calvário.
0: Pai nosso que estás no céu, santificado seja o vosso nome. Venha a nós o vosso reino, seja feita a vossa vontade, assim na terra como no céu.
5: O pão nosso de cada dia nos dai hoje, perdoai as nossas ofensas, assim como nós perdoamos a quem nos tem ofendido. E não nos deixeis cair em tentação, mas livrai-nos do mal. Amém.
0: Ave Maria, cheia de graça, o Senhor é convosco. Bendita sois vós entre as mulheres, e bendito é o fruto do vosso ventre.

0: Maria, cheia de graça, o Senhor é convosco, bendita sois vós entre as mulheres, e bendito é o fruto do vosso ventre, Jesus.
1: Santa Maria, Mãe de Deus, rogai por nós, pecadores, agora e na hora de nossa morte. Amém.
0: Ave Maria, cheia de graça, o Senhor é convosco, bendita sois vós entre as mulheres, e bendito é o fruto do vosso ventre, Jesus.
1: Santa Maria, Mãe de Deus, rogai por nós, pecadores, agora e na hora de nossa morte. Amém.
0: Ave Maria, cheia de graça, o Senhor é convosco. Bendita sois vós entre as mulheres e bendito é o fruto do vosso ventre, Jesus.
1: Santa Maria, Mãe de Deus, rogai por nós, os pecadores, agora e na hora da nossa morte. Amém.
0: Ave Maria, cheia de graça, o Senhor é convosco. Bendita sois vós entre as mulheres e bendito é o fruto do vosso ventre, Jesus.
1: Santa Maria, Mãe de Deus, rogai por nós, os pecadores, agora e na hora da nossa morte. Amém.
0: Ave Maria, cheia de graça, o Senhor é convosco. Bendita sois vós entre as mulheres e bendito é o fruto do vosso ventre, Jesus.
1: Santa Maria, Mãe de Deus, rogai por nós, os pecadores, agora e na hora de nossa morte. Amém.
0: Ave Maria, cheia de graça, o Senhor é convosco. Bendita sois vós entre as mulheres e bendito é o fruto do vosso ventre, Jesus.
1: Santa Maria, Mãe de Deus, rogai por nós, pecadores, agora e na hora de nossa morte. Amém.
0: Ave Maria, cheia de graça, o Senhor é convosco. Bendita sois vós entre as mulheres e bendito é o fruto do vosso ventre, Jesus.
1: Santa Maria, Mãe de Deus, rogai por nós, pecadores, agora e na hora de nossa morte. Amém.
0: Ave Maria, cheia de graça, o Senhor é convosco. Bendita sois vós entre as mulheres e bendito é o fruto do vosso ventre, Jesus.
1: Santa Maria, Mãe de Deus, rogai por nós, pecadores, agora e na hora de nossa morte. Amém.
0: Glória ao Pai, ao Filho, ao Espírito Santo, como era no princípio, agora e sempre. Amém. Ó meu bom Jesus.

0: vossa é. Doce coração de Maria, sede a nossa salvação.
1: E no quinto mistério doloroso, contemplamos Jesus carregando a cruz para o Calvário. Temos aqui mais intenções no WhatsApp. Tem uma intenção aqui muito especial. Não sei se é para dona Raquel aqui, mas vem lá de Portugal.
0: Ah, sim.
1: Boa noite, minha querida amiga Raquel e demais
0: Cláudia.
1: Irmãos. Maria Cláudia, isso mesmo. De Setúbal, lá.
0: Ela está em Lisboa.
1: Portugal.
0: Ela está em Lisboa.
1: Ela está aqui dizendo que está participando pelo site da Canção Nova. Ela, Maria Cláudia, sua família e. Está em Barreiro, né? Estou no Barreiro, Setúbal, em Portugal, parece aqui. Se eu não conseguir expressar bem aqui, mas rezo pelas suas intenções, viu? Intenções aqui da Raquel. Estamos unidos em oração por você e por todos os nossos irmãos lá de Portugal, viu? Rezo também pela Deise Guaratinguetá. Ela colocou suas intenções aqui também. A Mônica Carvalho, da Bahia. Estamos rezando por você, nossos irmãos da Bahia, rezando aqui pela libertação do alcoolismo, né? Do seu esposo e por todas as outras intenções. E Gilcileide, quase que eu não consegui dar certo. Gilcileide, Jardim do Mulato, parece que é no Piauí, é isso mesmo? Não?
2: Piauí.
1: Piauí, está colocando aqui as suas intenções também para sua família, né? E também quero retomar aqui, reforçar para você, rezando para o nosso projeto da Minha Alma. Nós estamos com 65%, nos falta então, de 65% para 100, 25%.

0: né, José Soares? Falta 25% ou 35%. Isso, falhou aqui 10. Aqui nossa conta de cabeça. Falta 35%. 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Mais algumas intenções, Zé Soares?
1: Também quero colocar nesse Santo Terço a Fraternidade Padre Pio, na pessoa do Moisés, o fundador, pelo Adriano, o Luiz Oliveira, o Francisco Couve, fundador, pelo Kaique. Também coloco a Fraternidade Missionária O Caminho, do Frei Gil Sobreiro. Ela é, como diz, em todo o Brasil, além Brasil, mas a sede mãe está lá em Campo Mourão, no Paraná. Amém.
0: Então rezemos juntos o quinto mistério doloroso: Jesus carrega na cruz para o Calvário.

0: convosco, bendita sois vós entre as mulheres,
1: e bendito é o fruto do vosso ventre, Jesus.
0: Santa Maria, Mãe de Deus, rogai por nós, os pecadores,
1: agora e na hora de nossa morte. Amém. Ave Maria, cheia de graça,
0: o Senhor é convosco.
1: Bendita sois vós entre as mulheres, bendito é o fruto do vosso ventre, Jesus. Santa Maria, Mãe de Deus, rogai por nós, pecadores, agora e na hora da nossa morte. Amém. Ave Maria, cheia de graça,
0: o Senhor é convosco. Bendita sois vós entre as mulheres,
1: bendito é o fruto do vosso ventre, Jesus.
0: Santa Maria, Mãe de Deus, rogai por nós, os pecadores, agora e na hora da nossa morte. Amém.

ventre, Jesus. Santa Maria, Mãe de Deus, rogai por nós, pecadores, agora e na hora da nossa morte. Amém. Ave Maria, cheia de graça, o Senhor é convosco. Bendita sois vós entre as mulheres, e bendito é o fruto do vosso ventre, Jesus. Santa Maria, Mãe de Deus, rogai por nós, os pecadores, agora e na hora da nossa morte. Amém. Ave Maria, cheia de graça, o Senhor é convosco. Bendita sois vós entre as mulheres, e bendito é o fruto do vosso ventre, Jesus. Santa Maria, Mãe de Deus, rogai por nós, pecadores, agora e na hora de nossa morte. Amém. Ave Maria, cheia de graça, o Senhor é convosco. Bendita sois vós entre as mulheres, e bendito é o fruto do vosso ventre, Jesus. Santa Maria, Mãe de Deus, rogai por nós, pecadores,

0: convosco. Bendita sois vós entre as mulheres, e bendito é o fruto do vosso ventre, Jesus. Santa Maria, Mãe de Deus, rogai por nós, os pecadores, agora e na hora da nossa morte. Amém. Glória ao Pai, ao Filho e ao Espírito Santo, como era no princípio, agora e sempre. Amém.
1: Ó meu Jesus, perdoai-nos, livrai-nos do fogo do inferno, levai as almas todas para o céu e socorrei principalmente as que mais precisarem.
2: Ó Maria concebida sem pecado,
0: rogai por nós que recorremos a vós.
2: Nossa Senhora Aparecida,
0: rogai por nós.
2: Jesus, Maria e José,
0: amém.

Sacrifícios que todos os dias recebemos de vossas mãos liberais. Dignai-vos agora e para sempre tomarmos debaixo do vosso poderoso amparo. E para mais vos obrigarmos, vos saudamos com a salve rainha. Salve rainha, mãe de misericórdia, vida, doçura e esperança, nossa salve. A vós bradamos, degredados filhos de Eva, a vós suspiramos, gememos e choramos neste vale de lágrimas. Eia, pois, advogada nossa, esses vossos olhos misericordiosos a nós volvei, e depois desse desterro, mostrai-nos, Jesus,

0: Maria, rogai por nós, Santa Mãe de Deus, para que sejamos dignos das promessas de Cristo. Amém.
1: Nos preparemos então para a bênção, abençoando você, abençoando sua família e também os objetos que você colocar agora para serem abençoados, a água, que esta água seja sacramental e que manifeste o amor e a misericórdia de Deus, a força e a unção do Espírito Santo para curar, libertar, santificar e renovar a graça do nosso batismo. O Senhor esteja convosco.
0: Ele está no meio de nós.
1: Por intercessão da Virgem Maria, Mãe de Deus, Nossa Mãe, Nossa Senhora Aparecida, a bênção de Deus Todo-Poderoso, Pai, Filho e Espírito Santo. Amém. Quero agradecer a você por estar conosco, por também rezar o texto conosco, aqueles que conseguimos aqui colocar as intenções, também aqueles que nós não conseguimos, com certeza, a Virgem Maria acolher no seu coração. Agradeço aqui a presença de José Soares conosco, também a Dona Raquel.
2: Eu que agradeço, Padre, a sua bênção, agradeço a você que esteve sintonizado e rezou conosco também. Gratidão por mais esse dia, por tudo que o Senhor tem nos dado. Amém.
1: Dona Raquel.
3: Obrigado, Padre Marcos, obrigado, Soares, obrigado, Manuel, e que nós possamos ter uma noite abençoada, com muita paz e muita luz.
2: Amém.
1: Isso mesmo, obrigado, Manuel, por sua presença conosco, Deus abençoe você, sua família também. Fique logo após agora o texto com a consagração a Nossa Senhora, irmã Kelly Patrícia. Deus abençoe você e uma ótima noite.
3: Amém.

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1: Aposentados e pensionistas do INSS sem biometria facial podem voltar a contratar empréstimos consignados. O INSS tinha determinado a exigência do registro biométrico em agosto passado para combater fraudes, mas para não travar quem não tinha o cadastro nas bases oficiais, como Carteira Nacional de Habilitação ou Justiça Eleitoral, novas regras começaram a valer na semana passada. Agora, a liberação é feita direto pelo aplicativo Meu INSS, com o uso dos dados bancários e a assinatura de um termo de autorização pelo segurado. Semana de mobilização nacional de coleta de DNA de familiares de pessoas desaparecidas busca cruzar os perfis genéticos dos familiares com o de pessoas encontradas vivas ou falecidas cuja identidade é desconhecida nos bancos estaduais, distrital e nacional.
2: Segundo o Sistema Nacional de Informações de Segurança Pública, só em 2025, mais de 85 mil pessoas constavam como desaparecidas, enquanto 57 mil foram encontradas. Ao longo desta semana, 334 pontos de coleta de DNA estarão disponíveis nos 26 estados e no Distrito Federal. A coleta é gratuita e indolor. O material coletado vai ser colocado no banco de dados para comparação com outros perfis genéticos que possam surgir no sistema. Vale ressaltar que o DNA coletado será utilizado apenas para fins de localização, ou seja, após a confirmação da identidade da pessoa desaparecida, haverá a retirada das informações genéticas do banco de dados. O Ministério da Justiça ressalta que, preferencialmente, devem comparecer aos pontos de coleta os familiares de primeiro grau da pessoa desaparecida, tais como pai, mãe, irmãos ou filhos. Com informações da Agência Brasil, sob supervisão de Vitória Elizabeth, da Rádio Nacional, no Rio de Janeiro, João Barbosa.
1: Durante um encontro com jovens no último fim de semana na República de San Marino, o Papa Leão XIV afirmou que a autêntica liberdade só a encontramos em Jesus Cristo, a encontramos na verdade. O Santo Padre também comentou que o coração do jovem é uma janela aberta para o infinito. Exortou a juventude a investir sem reservas em toda a riqueza dos dons que Deus lhes concedeu. Não tenham medo de fazer escolhas exigentes como o matrimônio, a consagração, o ministério ordenado, a vida profissional, o engajamento social e político, concluiu o Papa. Da Central de Jornalismo Canção Nova, Ana Elisa Castro.
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8: Tudo quanto desejais que os outros vos façam, fazei-o vós também a eles. Evangelho de São Mateus, capítulo 7, versículo 12.
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0: Em Brasília, 19 horas.
1: Está no ar a Voz do Brasil. As notícias do governo federal que movimentaram o país no dia de hoje.
2: Olá, boa noite.
0: Boa noite para você que nos acompanha em todo o país.
2: Terça-feira, 25 de agosto de 2026.
0: Vamos aos destaques do dia.
2: Proteção no ambiente digital.
0: TikTok é multado em 153 milhões de reais por irregularidades no tratamento de dados de crianças e adolescentes.
2: E plataformas digitais têm até 17 de setembro para publicar relatório sobre medidas adotadas para a defesa desse público na internet.
0: Quem fala sobre o assunto é Fabrício Lopes, da Agência Nacional de Proteção de Dados.
3: Ele é uma maneira que a empresa tem de contar para a sociedade todos os seus esforços e processos que ela está fazendo para obedecer ao ECA Digital, especificamente no que se refere a lidar com denúncias.
2: Microempreendedores individuais podem prestar serviços a órgãos vinculados à administração federal.
0: São atividades, serviços como manutenção e pequenos reparos. Natália Koslick.
4: Nesta terça-feira foi publicada no Diário Oficial a atualização de dois editais que acrescentam 136 tipos de serviço à plataforma Contrata Mais Brasil.
2: Mês da gestante reforça a importância do pré-natal desde os primeiros sinais da gravidez.
0: Cuidados com a saúde da mãe e do bebê começam ainda no início da gravidez. Graziele Bezerra.
5: O pré-natal é o passo mais importante para uma gravidez saudável, tanto para a mãe quanto para o bebê.
2: Hoje, na apresentação da Voz do Brasil, eu, Luciana Vasconcelos e Luciano Seixas.
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2: A empresa ByteDance, controladora da rede social TikTok, foi multada em 153 milhões de reais por não garantir segurança de dados de crianças e adolescentes.
0: Entre as irregularidades apontadas pela Agência Nacional de Proteção de Dados estão o vazamento de informações e o direcionamento de publicidade a esse público.
2: A controladora da TikTok se comprometeu a fazer mudanças.
6: A decisão é resultado de um processo de fiscalização que identificou irregularidades nas duas formas de acesso ao TikTok, com e sem cadastro. Segundo a ANPD, Agência Nacional de Proteção de Dados, a plataforma tratou dados de crianças e adolescentes sem uma base legal adequada e não adotou medidas suficientes para impedir esse tratamento e o cadastro desse público, explica Fabrício Guimarães Lopes, superintendente de fiscalização da ANPD.
7: É um processo longo, né, que resultou nessa multa de 153 milhões.
3: A empresa não estava tomando as medidas necessárias para impedir que crianças e adolescentes acessassem a plataforma dela, e esse tratamento, além de ser em desacordo com a lei, acabou também sendo utilizado para oferecer publicidade para crianças e adolescentes no ambiente que a gente já sabia que não era apropriado para ela.
6: A ANPD determinou ainda a eliminação dos dados coletados de forma irregular e a ByteDance se comprometeu a implementar um plano de conformidade para melhorar a proteção de crianças e adolescentes no TikTok. Entre as medidas estão configurações de privacidade mais restritivas para menores de 16 anos que só poderão ser alteradas com autorização dos responsáveis, além do reforço da supervisão parental e de filtros de conteúdo. Medidas que são fruto da fiscalização da agência reguladora, garantiu a diretora da ANPD, Lorena Gilberti Coutinho.
8: A atuação da ANPD, ela não se resumiu a essa multa que foi imposta. Muito mais importante que isso foram as melhorias trazidas, né, que foram incorporadas ao modelo de negócio da empresa e que vão trazer um ambiente muito mais seguro para crianças e adolescentes.
6: O diretor-presidente da ANPD, Valdemar Gonçalves Orunho Júnior, destaca que outras plataformas também estão sendo analisadas para que os direitos de proteção de dados sejam garantidos.
9: É ficar bem claro que nós estamos atuando, é uma atuação bastante técnica, bastante em cima da lei, a Lei Geral de Proteção de Dados, agora conta bem com o nosso ECA digital.
6: A decisão ainda pode ser contestada pela empresa no Conselho Diretor da ANPD, no prazo de 10 dias úteis. Reportagem Pablo Mundim.
0: Em nota, a plataforma TikTok informou que apresentou um plano de conformidade à ANPD, que foi aprovado pela agência no ano passado.
2: A empresa diz que a multa se refere a um período anterior a 2021 e não reflete as medidas implementadas pela plataforma, como a adoção de 50 recursos e configurações voltados para a segurança de crianças e adolescentes.
0: E os provedores de aplicações de internet, como as plataformas digitais direcionadas a crianças e adolescentes, devem publicar relatório até 17 de setembro sobre medidas de proteção a esse público.
2: A jornalista Mariana Jungmann conversou sobre o tema com Fabrício Lopes, superintendente de fiscalização da Agência Nacional de Proteção de Dados. Vamos ouvir.
10: Olá, superintendente, muito bem-vindo à Voz do Brasil. Vamos começar falando um pouco sobre o trabalho da ANPD, a Agência Nacional de Proteção de Dados, né? É um órgão relativamente novo, que foi instalado em 2020. O senhor pode explicar para a gente, né, para o nosso ouvinte, qual é a função da agência, suas áreas de atuação?
3: Olá, Mariana, bom dia e bom dia a todos que estão nos vendo e nos ouvindo. A Agência Nacional de Proteção de Dados, ela começou para garantir que dados pessoais de cidadãos brasileiros fossem tratados com respeito e sem abusos. O fato das pessoas poderem coletar informações sobre nós e trabalharem com elas não permite que as pessoas façam qualquer coisa com essas informações. O uso desses dados tem que ser legítimo e nunca pode ser em detrimento do cidadão, do titular de dados. E recentemente a gente teve alguma ampliação das nossas competências, mas acho que a gente pode posso explicando isso ao longo do período também.
10: É, eu ia justamente comentar isso. Mais recentemente a ANPD ganhou aí mais notoriedade porque é o órgão responsável por fiscalizar as plataformas digitais no que se refere ao cumprimento do Estatuto Digital da Criança e do Adolescente, que foi aprovado no ano passado e que tem aí um impacto muito grande, né? Como que é feita essa fiscalização? Quais são os pontos principais que a ANPD observa, então, ao fazer a fiscalização sobre o cumprimento do ECA digital?
3: Nós já vimos fiscalizando, em função da nossa competência de proteger dados pessoais, vários temas que tangenciavam a proteção de crianças e adolescentes no ambiente digital. Então, quando foi proferida a lei, editada a lei, e ela depois entrou em vigor, nós ampliamos aquilo que a gente podia fazer no ambiente digital para proteger crianças e adolescentes. Então a gente trouxe os métodos de fiscalização que a gente tinha para a proteção de dados pessoais para dentro do ECA digital também. É uma lógica em que a ANPD procura conhecer o setor, então a gente faz um monitoramento, e esse monitoramento ele trabalha inclusive com informações que a própria sociedade encaminha para nós, que a imprensa encaminha para nós, que o Ministério Público e outras autoridades também encaminham para a gente, que a gente faz uma grande condensação dessas informações para que a gente tenha condições de escolher para onde apontar a nossa fiscalização e o nosso foco. É um universo muito vasto, a gente precisa priorizar, e essa priorização não pode ser com base no humor, do bom humor do fiscal. Tem que ser com base em dados, em fatos que consigam orientar a nossa atuação e que ela esteja em sintonia com aquilo que a sociedade traz para a gente como urgência, como necessidade para ela.
10: Agora, a gente está num período importante também para essa fiscalização, porque está correndo aí o prazo para essas empresas entregarem os relatórios de transparência sobre o acesso de crianças e adolescentes, né? Quais são as informações que tem que estar nesses relatórios e para que eles servem?
3: O relatório de transparência, vamos lá, acho que vou começar dizendo para que ele serve. Ele é uma maneira que a empresa tem de contar para a sociedade todos os seus esforços e processos que ela está fazendo para obedecer ao ECA digital, especificamente no que se refere a lidar com denúncias. Porque, e há um cuidado, um balanço muito sensível no ECA digital, que é, não é a ANPD quem faz o controle do que pode e não pode ficar no ar. Esse controle, ele é um controle dividido entre o titular de dados, entre o pai da criança adolescente, entre a própria criança e a plataforma, em que as pessoas indicam para a plataforma aquilo que elas entendem que é uma violação, e a plataforma recebe aquela demanda e precisa avaliar e retirar do ar no tempo correto. A ANPD, o papel da ANPD é garantir que essa conversa entre titular, entre cidadão e criança e a plataforma aconteça conforme as regras da lei. E aí o relatório de transparência é uma maneira que essa empresa tem de contar para a sociedade o que ela já está fazendo. Porque é um pouco diferente ela mandar um relatório só para a gente avaliar aqui. Na verdade, a ideia é que isso seja público e que a sociedade consiga, inclusive, pegar essas informações e fazer pesquisa e montar indicadores. Então, a ideia do relatório de transparência é isso. O que vai ter lá? Vai ter, por exemplo, informações como quantidade de denúncias que ela recebeu, tempo médio de tratamento, de onde ela mais recebeu denúncia, qual foi o tipo mais de denúncia que ela recebeu, quais são os processos que ela costuma fazer, quantas ela atendeu, quantas ela não atendeu, como é que é o processo para lidar com isso. Então, é mais ou menos essa a ideia dela, empresa trazendo para a sociedade como é que ela está operando, colocando em prática aquilo que a até mesmo com um elemento de verificação. Se uma instituição, por exemplo, fez várias reclamações para a plataforma e não aparece no relatório, alguma coisa está errada.
10: Bom, recentemente a ANPD determinou a suspensão, né, das transmissões ao vivo pela plataforma Discord. Esse ato ocorreu após um caso de suicídio de uma criança de 13 anos durante uma live na plataforma e foi uma medida cautelar. Existem outras cautelares, superintendente, que podem ser adotadas contra plataformas, né? E em caso de descumprimento delas, o que pode acontecer? As plataformas podem ter atuação suspensa no Brasil ou isso depende ainda de autorização judicial? Como é que funciona?
3: Bom, quando é falta cautelar, a gente tem competência e poder legal para emitir cautelares. Mariana, está previsto na lei do processo administrativo. Mas essa cautelar também não fica a nosso sabor. A gente tem que demonstrar que existe um perigo e que existe uma grande chance do que a gente está verificando tem amparo na lei ou está contra a lei para a gente mandar parar, que é o fumus boniores e o perigo na demora. E a cautelar, nesse sentido, ela é delimitada pelo seu aspecto utilitário, né? Para que ela serve, o que ela está tentando impedir. Então, não existe uma medida específica, mas eu posso, eventualmente, a NPD pode, em algum momento, determinar medidas adicionais à plataforma, na proporção que a gente entender que a gente ainda precisa fazer mais alguma coisa para proteger crianças e adolescentes no ambiente digital. A ideia de uma cautelar, essa é temporária, isso é importante dizer, ela não é para ser permanente, e a gente tem bastante esperança de que a plataforma vai reagir em tempo de diminuir essa incomodação que gera para a população de não ter mais esse tipo de ferramenta disponível. Mas vamos lá, supondo que ela não cumpra a cautelar ou aconteça alguma coisa, a gente tem que elevar o tom da conversa. Aí existe a possibilidade da superintendência encaminhar para o conselho diretor pedindo que acrescente a medida cautelar também a uma multa diária pelo descumprimento. E veja, isso aí está dentro da cautelar. A gente pode também, no longo prazo, entender que a empresa não quis cooperar de maneira nenhuma, e aí é importante, a gente vai abrir um processo sancionador e sancioná-la pela violação que a gente entende que acontecia, como também por não ter cumprido a cautelar, e aí a situação vai gradativamente ficando cada vez mais severa para a empresa.
10: Muito bem. Bom, nós conversamos com o Fabrício Lopes, superintendente de fiscalização da Agência Nacional de Proteção de Dados. Superintendente, muito obrigada pela sua entrevista aqui à Voz do Brasil.
3: Muito obrigado, Mariana. Um abraço a todo mundo.
0: Você pode enviar sugestões, denúncias, críticas à agência. O endereço é gov.br/ANPD.
2: Prestadores de serviço têm a oportunidade de trabalhar para mais de 2 mil órgãos públicos.
0: Isso por meio da plataforma Contrata Mais Brasil, que acaba de disponibilizar 136 novas atividades.
4: Nesta terça-feira foi publicada no Diário Oficial a atualização de dois editais que acrescentam 136 tipos de serviço à plataforma Contrata Mais Brasil, ligados à manutenção e pequenos reparos e serviços de apoio a ações institucionais e eventos. Com isso, ficam disponíveis 272 atividades em um único lugar. Na prática, funciona assim. O órgão público informa o serviço que deseja contratar, com a localidade e os prazos. Depois, microempreendedores individuais e produtores da agricultura familiar cadastrados são informados sobre as oportunidades e podem enviar suas propostas. Depois de analisá-las, o órgão público escolhe a mais vantajosa e formaliza a contratação. O uso da ferramenta é gratuito para órgãos públicos e empreendedores, sem cobrança de taxas ou comissões. O valor máximo de cada contratação de serviços pela plataforma é de R$ 13.098. Natália Koslick, para a Voz do Brasil.
1: Dicas do Enem.
11: Oi, meu nome é Bárbara Ribeiro e a minha pergunta é: como eu devo começar a me preparar para o Enem?
2: Quem vai falar um pouco mais sobre a preparação da prova do Enem é o conselheiro acadêmico Yuri Vieira. Ele também é professor de biologia e aproveita para dar umas dicas da área.
12: Fala pessoal, tudo bem? Yuri aqui, vou conversar com vocês um pouquinho sobre o Enem 2026. Esse ano temos algumas novidades aí com relação a contextualizações de questões, como vocês observaram no Enem passado. Na biologia, fiquem atentos ali à ecologia, à fisiologia humana e à genética. Observem que a genética ela vem trazendo ali questões relacionadas à biotech e a vacinas. Ó, conteúdo muito comum. Fique atentos também que as questões do Enem agora ela vem mais contextualizada, né? Então você tem ali uma conexão com outras disciplinas. O foco agora é gerenciar tempo. Não pensem em ficar decorando conteúdo teórico. Esse momento agora é momento de gerenciar tempo de questões. Resolver o máximo de questões que vocês puderem, tá? Deixe a ansiedade de lado. Trabalhe esse tempo cronometrado e sucesso na avaliação.
2: As provas acontecem no dia 8 e 15 de novembro. 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
2: Estamos no mês da gestante, um período para reforçar a importância dos cuidados durante a gravidez.
0: E o acompanhamento começa logo nos primeiros sinais de que vem bebê por aí.
2: Consultas, exames e vacinas passam a fazer parte dessa rotina e são importantes para acompanhar a saúde da mãe e do bebê e prevenir possíveis complicações.
5: O pré-natal é o passo mais importante para uma gravidez saudável, tanto para a mãe quanto para o bebê. Segundo Olivia Medeiros, diretora do Departamento de Gestão do Cuidado Integral à Saúde do Ministério da Saúde, o acompanhamento da gestação é o que vai garantir uma gravidez segura.
13: Iniciar o pré-natal até a 12ª semana de gestação é muito importante. Ela vai sendo acompanhada com consultas, exames, vacinas, testagens. E qual que é a importância disso? Quando a gente descobre que algum problema de saúde está acontecendo rapidamente, a gente trata isso com uma maior chance de sucesso.
5: A diretora Olivia lembra que as mulheres que fazem um pré-natal pelo SUS recebem gratuitamente a Caderneta Nacional da Gestante, onde ela pode anotar todo o calendário de consultas, vacinas e o histórico de exames. O documento também traz informações sobre violência obstétrica, saúde mental e direito da gestante.
13: Desde o pré-natal, do parto, existe um plano de parto na caderneta, o pós-parto, aí na caderneta da criança já começa todas as informações desse bebê, os marcos do desenvolvimento, as vacinas, né, as consultas. Essas duas cadernetas cumprem juntos, né, esse papel de acompanhamento.
5: A autônoma Maísa Franciane, de 24 anos, faz o pré-natal do segundo filho em uma unidade básica de saúde no Itapoã, Distrito Federal. Ela está com 23 semanas de gestação e na consulta de rotina realizou exames de sangue e teste rápido de sífilis e HIV. Todas as informações da idade gestacional foram para a caderneta, que a acompanha por todo lado.
14: Tudo anotadinho. É, sempre a gente precisa, né? E tendo tudo anotado, vai facilitar também no atendimento. Todo lugar que eu vou, até no ônibus, eu tenho que estar com a caderneta.
5: A enfermeira Kênia Kanayama foi quem atendeu a Maísa e diariamente atende outras futuras mamães. Ela fala da necessidade do registro das informações de saúde na caderneta.
15: Uma gestante com sífilis, ela vai ganhar neném, aí se não tem anotado que ela fez o tratamento, aí corre o risco de ter que a criança tomar injeções desnecessárias, né, fazer tratamento desnecessário, porque não sabe se a gestante concluiu o tratamento. Então tem que ter essas anotações na caderneta.
5: A versão online da caderneta da gestante pode ser baixada do site gov.br/saúde. Reportagem Graziele Bezerra.
0: No próximo mês serão oferecidas mais de 4.500 vagas em qualificação profissional para mulheres em todo o país.
2: Fique atento às oportunidades no Ministério da Educação.
16: Os cursos são realizados em instituições que ofertam a educação profissional e tecnológica. O programa atende mulheres maiores de 16 anos em situação de vulnerabilidade social, vítimas de violência, com baixa ou nenhuma escolaridade. A ideia do programa é capacitar essas mulheres, incluí-las no mercado de trabalho e gerar renda para elas e suas famílias. As qualificações são de graça e têm carga horária mínima de 160 horas. horas. No total, no mês de setembro, vão ser oferecidos 43 cursos presenciais em 32 instituições de 19 estados. Entre os cursos estão auxiliar de cozinha, cuidadores infantil e de idoso, camareira e editor de projeto visual gráfico. Você pode conferir as vagas disponíveis no painel de oportunidades do Programa Nacional de Acesso ao Ensino Técnico e Emprego, ativando o filtro Mulheres Mil. Mais informações você encontra no site do Ministério da Educação.
2: Priscila Machado, para a Voz do Brasil.
0: O preço da batata caiu 37% nas principais centrais de abastecimento, as CEASAs, do país no mês de julho.
2: É o que mostra o oitavo boletim Horti Grangeiro, divulgado hoje pela Companhia Nacional de Abastecimento, a Conab.
0: E além da batata, o tomate e a cenoura também ficaram mais baratos.
2: Segundo a Conab, a redução dos preços é reflexo do aumento da oferta causado pela safra de inverno, como explica a gerente de produtos Horti Grangeiros da Conab, Juliana Torres.
17: A gente teve esse movimento de queda, ele vem acumulado, né? Mês de junho também teve um movimento de queda. Se a gente compara os preços de julho com os de maio, quando o movimento era de alta, a queda foi de 48%, foi ainda mais maior, né? E esse cenário foi devido, né, à alta da oferta da safra de inverno, que forneceu cerca de 20% a mais para as CEASAs. Então, os preços ficaram nesse movimento de queda.
0: Depois de meses de cuidados e recuperação, dois animais silvestres estão de volta à natureza.
2: Um cachorro do mato atropelado enquanto atravessava uma estrada e uma fêmea de macaco prego resgatada com um traumatismo craniano foram devolvidos à Floresta da Tijuca, no Rio de Janeiro.
0: A soltura foi feita pelo ICMBio e pela Secretaria Municipal de Meio Ambiente e Clima, com apoio de uma clínica veterinária especializada.
18: Um cachorro do mato e uma fêmea de macaco prego precisaram deixar temporariamente a vida livre da floresta para enfrentar um período de cuidados, tratamentos e recuperação. Depois de semanas de acompanhamento veterinário, os dois finalmente voltaram para casa. A soltura foi realizada no Parque Nacional da Tijuca, no Rio de Janeiro, em uma ação conjunta com o Instituto Chico Mendes de Conservação da Biodiversidade, o ICMBio, e da Secretaria Municipal de Meio Ambiente e Clima. A história do cachorro do mato começou em abril. O macho adulto atravessava a estrada quando foi atropelado e resgatado. Meses depois, uma fêmea de macaco prego foi resgatada com traumatismo craniano. Dentro do Parque Nacional da Tijuca, a soltura de animais não pode ser feita por qualquer pessoa ou instituição. É necessária avaliação e autorização prévia do ICMBio, como explica o agente de fiscalização do ICMBio, Gleidson Correia.
19: O Parque Nacional da Tijuca, ele permite a soltura, mas mediante uma autorização, para que esses animais tenham nenhum vírus e nenhuma bactéria, para que isso não passe para os animais que aqui habitam dentro do Parque Nacional da Tijuca. Essa autorização, ela nos ajuda a prevenir a soltura de animais exóticos.
18: A história também deixa um alerta sobre educação ambiental. A gerente da Patrulha Ambiental da Secretaria Municipal de Meio Ambiente e Clima, Mariana Ribeiro, reforça os cuidados que as pessoas devem ter ao encontrar animais silvestres.
20: A gente sempre tenta orientar que não alimentem os animais, não se aproximem desses animais, porque isso é o que traz risco para o animal, né? O animal, ele começa a ter a oferta daquele alimento e entender que essa aproximação do ser humano é algo seguro quando não é, né? Ele pode ser atropelado, ele pode ser capturado, ele pode ser vítima de várias situações de maus tratos.
18: Caso encontre algum animal silvestre ferido, em risco ou em situação de vulnerabilidade, entre em contato com órgãos de fiscalização e resgate, como a Polícia Militar Ambiental, o Corpo de Bombeiros ou mesmo as Secretarias Estaduais de Meio Ambiente. Reportagem Thaís de Araújo.
2: Estados localizados nas regiões Norte e Nordeste terão a tarifa de energia elétrica reduzida a partir de amanhã.
0: Isso por conta de reajustes tarifários de distribuidoras que operam nessas regiões.
2: Os impactos são para consumidores atendidos em baixa tensão, ou seja, em residências e pequenos comércios.
0: E podem chegar a mais de 10% de redução, no caso da distribuidora Energisa Rondônia.
2: A decisão é da Agência Nacional de Energia Elétrica. As informações estão em gov.br/anel.
0: essas foram as notícias do governo federal.
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2: Fique agora com as notícias do Poder Judiciário do Congresso Nacional. Uma boa noite.
0: Boa noite para você. Até amanhã.
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21: Supremo debate a constitucionalidade da lei antifacção em audiência pública, conduzida pelo ministro Alexandre de Moraes.
22: Para o STJ, falta de demonstração de dolo específico impede configuração de nepotismo.
21: Policial federal é condenado pela justiça por envolvimento com tráfico de drogas.
22: Boa noite, eu sou Leandro Bezerra.
21: E eu sou Walter Lima.
22: O Supremo Tribunal Federal concluiu nesta terça-feira a audiência pública sobre a constitucionalidade de dispositivos da lei antifacção em vigor desde março.
21: Durante 2 dias, representantes de órgãos públicos, entidades jurídicas, universidades e organizações da sociedade civil apresentaram diferentes posições sobre os efeitos da norma no combate ao crime organizado e na preservação dos direitos e das garantias constitucionais.
22: Os debates abordaram a prisão preventiva automática, regras mais rígidas para a execução penal, a perda antecipada de bens, o monitoramento de comunicações entre advogados e clientes e a transferência de presos para presídios federais.
21: Também foi discutida a criação de um banco de dados sobre pessoas suspeitas de ligação com crime organizado. Participantes questionaram a falta de análise individual para prisão preventiva e possíveis violações ao Estado Democrático de Direito.
22: Outros defenderam medidas patrimoniais como forma de atingir o financiamento e os lucros das organizações criminosas. A audiência foi conduzida pelo ministro Alexandre de Moraes, relator das 4 ações que questionam a lei.
21: As contribuições vão subsidiar o julgamento quando o Supremo decidir se as regras serão mantidas, limitadas às declaradas inconstitucionais.
22: Falta de demonstração de dolo específico impede a configuração de nepotismo.
21: A conclusão é do STJ, Fátima Uchoa.
23: O Ministério Público de Minas Gerais ajuizou a ação civil pública pela suposta prática de nepotismo contra um prefeito e as 2 filhas dele, nomeadas como secretárias municipais. O Tribunal de Justiça Estadual julgou o pedido improcedente e no STJ a primeira turma negou o recurso especial. O relator ministro Paulo Sérgio Domingues apontou que o fato de o prefeito ter nomeado as filhas como secretárias municipais, ainda que reprovável, sem o elemento subjetivo necessário e a demonstração de prejuízo ao erário, não configura improbidade. Para o relator, isso depende de outros elementos, como fraude ou ausência de qualificação técnica, e nesse caso, a corte local concluiu que as nomeadas possuíam capacidade técnica e não houve favorecimento econômico ou político nem fraude nas nomeações.
22: E se um erro do seu empregador te fizer perder dinheiro na aposentadoria complementar?
21: Quem julga isso? O TST decidiu que é a Justiça do Trabalho. Mila Amaral.
24: O caso é de uma ex-bancária da Caixa que diz que o banco não incluiu uma parcela chamada CTVA no cálculo do plano de previdência dela e isso teria reduzido o valor da aposentadoria. Para o Tribunal Regional de Minas, o caso não era trabalhista e por isso extinguiu o processo. Mas a segunda turma do TST reformou a decisão. Por unanimidade, os ministros entenderam que a bancária não quer mudar o benefício. Ela quer indenização por um suposto ato ilícito da Caixa enquanto empregadora. E em caso de ato ilícito de patrão, a competência é sim da Justiça do Trabalho.
22: Justiça condena policial federal e mais 3 envolvidos em tráfico de drogas e outros crimes no Aeroporto Internacional Eduardo Gomes, no Amazonas.
21: Denúncia foi apresentada pelo Ministério Público Federal. Repórter Sabrina Menezes.
25: Segundo as investigações, os criminosos recebiam as mochilas com as drogas após passarem pela inspeção do aeroporto. Além de facilitar o transporte dos entorpecentes, o policial também acessava os sistemas da Polícia Federal para buscar e fornecer informações privilegiadas ao grupo. O agente federal foi condenado por tráfico de drogas, associação ao tráfico e lavagem de capitais, com uma pena de 26 anos e 7 meses de prisão em regime inicial fechado, além da perda do cargo. O responsável pela logística e transporte da droga, recebeu pena de 16 anos e 9 meses de prisão, além de multa, e os transportadores de 4 anos e 9 meses cada um.
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22: A você uma boa noite.
21: E até amanhã.
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4: Eu sou Paula Groba.
6: E eu sou Humberto Pinheiro.
4: E estes são os destaques de hoje do Jornal do Senado, que começa agora.
6: Incentivo ao futebol e novas regras para programas de milhagem entram na pauta do Senado.
4: Projeto permite abater do imposto de renda doações a projetos científicos.
6: Senado pode renovar mais de 2/3 de seus representantes nesta eleição.
4: Boa noite.
6: Boa noite.
4: Dois temas que fazem parte do dia a dia de milhões de brasileiros podem entrar na pauta do Senado: o futebol e os programas de fidelidade que oferecem pontos ou milhas.
6: São projetos aprovados pela Câmara dos Deputados que agora aguardam a análise dos senadores. Repórter Herman Kulitz.
8: O Senado pode iniciar nas próximas semanas a análise de 3 projetos de lei já aprovados pela Câmara dos Deputados. 2 das propostas tratam de futebol. Uma delas prevê o reconhecimento desse esporte como é jogado no Brasil, como manifestação da cultura nacional e patrimônio cultural e material do povo brasileiro. A outra, alinhada com a proximidade da próxima Copa do Mundo de

0: Em mudança pelos senadores, os projetos seguirão para a sanção presidencial. Se houver alguma alteração, voltam para a análise da Câmara dos Deputados.
1: E o Congresso Nacional vai analisar mais uma medida provisória editada pelo governo para tentar conter o impacto do conflito no Oriente Médio sobre os preços dos combustíveis no Brasil. Publicada no Diário Oficial da União nesta terça-feira, a MP destina 3 bilhões e 152 milhões de reais para ajudar a reduzir os efeitos da alta dos preços do petróleo. O dinheiro será repassado como ajuda financeira do governo a produtores e importadores de gasolina, diesel, gás de cozinha e querosene de aviação.
2: A maior parte dos recursos, 2 bilhões e 552 milhões de reais, será destinada à produção e à importação de óleo diesel para o uso rodoviário. Outros 600 milhões de reais serão usados para combustíveis derivados do petróleo. Segundo o governo, a medida é necessária por causa da alta do petróleo no mercado internacional, provocada pelo conflito no Oriente Médio e da oscilação do dólar. O Brasil também depende da importação de parte dos combustíveis que consome, cerca de 10% da gasolina e entre 25% e 30% do diesel.
1: O governo federal tem até o dia 31 de agosto para enviar ao Congresso Nacional o projeto de lei orçamentária de 2027.
2: Mas antes de analisar o orçamento do próximo ano, o Congresso ainda precisa votar a LDO, a Lei de Diretrizes Orçamentárias. É ela que define as prioridades e as regras que vão orientar a elaboração e a execução do orçamento da União. Os detalhes com o repórter Alexandre Campos.
3: De acordo com a Constituição, a Lei de Diretrizes Orçamentárias orienta o governo a elaborar a proposta de orçamento, mas até agora o projeto da LDO de 2027, enviado em abril para o Legislativo, não foi aprovado. Diante desse cenário, o governo vai se basear num texto que pode ser alterado para apresentar o orçamento do ano que vem. Diogo Antunes, consultor de orçamento do Senado Federal, explica como essa situação vai ser resolvida.
4: De qualquer forma, antes da aprovação da LOA, é necessário que a LDO seja aprovada, exatamente para que a LDO de alguma forma, direcione a lei orçamentária anual.
3: O projeto da LDO de 2027 prevê meta de superávit primário de 73 bilhões de reais e salário mínimo de R$ 1.717. No entanto, o governo já anunciou que, por exigências legais, esse valor passará para R$ 1.741. O projeto da lei orçamentária de 2027 deve passar pela Comissão Mista de Orçamento e, posteriormente, pelas duas casas do Congresso Nacional em sessão conjunta.
1: E um novo projeto em análise no Senado pode atrair recursos privados para projetos científicos e tecnológicos desenvolvidos por estudantes.
2: A proposta permite que pessoas e empresas descontem do imposto de renda parte dos valores destinados a essas iniciativas. Repórter Marcela Cunha.
5: O projeto cria a Política Nacional de Fomento à Alta Performance Técnica e Científica, a FOTEC. A ideia é que pessoas físicas destinem até 5% do imposto de renda devido para doações ou patrocínios a projetos aprovados. Para empresas tributadas pelo lucro real, o limite será de 3%. Os recursos poderão financiar equipes de estudantes do ensino técnico ou superior, além da compra de materiais, infraestrutura de laboratórios e participação em competições no Brasil e no exterior. O autor, senador Marcos Pontes, do PL de São Paulo, afirma que a aproximação entre empresas e instituições de ensino ajuda a alinhar a

0: 6.
1: Em 2026, o Senado Federal terá 2/3 de suas cadeiras em disputa, porém o número de renovações pode ser ainda maior.
2: Há estados onde pode haver renovação de toda a bancada de senadores. Quem traz as informações é o repórter Douglas Castilho.
3: Ao contrário das demais casas legislativas, o Senado tem apenas parte de seu quadro de parlamentares renovada a cada pleito. Com mandatos de 8 anos, 54 senadores são escolhidos numa eleição e os demais 27 na eleição seguinte. Porém, o número de caras novas desta vez no Senado pode ser ainda maior. Isso porque, dentre os senadores que ainda têm mandato até 2031, 9 concorrem a outros cargos, como governador e presidente. Se eleitos, abrem suas vagas para seus suplentes e podem aumentar a renovação total do Senado para até 63 novos senadores. O consultor do Senado Federal, Fernando Trindade, explicou como funciona o exercício dos mandatos em campanha.
4: São senadores que estão no meio do mandato. Muitos desses senadores concorrerão aos governos dos seus respectivos estados. A legislação brasileira não considera que haja qualquer incompatibilidade entre parlamentar, seja que parlamentar for, senador, deputado federal, deputado estadual, a permanência no cargo e a concorrência a um outro cargo.
3: Há unidades da federação que podem renovar todos os seus 3 senadores a partir do ano que vem. Um dos casos é Minas Gerais, em que, além das 2 vagas a definir, há um senador em meio de mandato concorrendo ao governo estadual e, se eleito, chamará um suplente. Outro caso é o Paraná. Os 2 senadores atuais, Flávio Arnes, do PSB, e Oriovisto Guimarães, do PSDB, decidiram não tentar a reeleição e a cadeira restante pode ficar para suplente caso o titular em meio de mandato vença a disputa para o governo estadual.
2: Com edição de Paula Groba e trabalhos técnicos de Eliseu Caires, o Jornal do Senado fica por aqui. Acompanhe agora as notícias da Câmara dos Deputados. Boa noite.
1: Boa noite e até amanhã.
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6: Proposta condiciona a diminuição de penas à redução da periculosidade.
7: Audiências públicas vão tratar sobre tarifa zero no transporte público.
6: Comissão debate relação entre preservação cultural e crises climáticas.
7: Deputados apresentam projetos para garantir o bem-estar dos animais.
6: Boa noite. Professora Marcivânia, do PCdoB do Amapá, propõe tipificar como crime a produção, o armazenamento, a venda e o compartilhamento de imagens e vídeos que mostrem maus tratos ou atos de crueldade contra animais. A pena prevista é de 2 a 5 anos de reclusão, além de multa.
7: O projeto também endurece as punições para quem financiar ou lucrar com esse tipo de conteúdo. A ideia de professora Marcivânia é determinar ainda que plataformas digitais removam o material e forneçam informações às autoridades mediante ordem judicial.
6: O projeto permite ao trabalhador faltar 1 dia a cada 12 meses para prestar cuidados a animal de estimação. O autor Valdemar Oliveira, do Avante de Pernambuco, explica que a ausência deverá ser motivada por doença grave, acidente ou recuperação cirúrgica com comprovação de médico veterinário.
7: O texto de Valdemar Oliveira inclui a nova hipótese de falta justificada sem prejuízo do salário. Para ele, a medida busca adequar a legislação à realidade das famílias brasileiras, preservando o equilíbrio das relações de trabalho ao limitar o benefício a 1 dia por ano.
5: Meio ambiente.
6: Projeto de Beto Pereira, do Republicanos, de Mato Grosso do Sul, fortalece a atuação das polícias militares ambientais e dos órgãos federais no combate aos crimes ambientais. A proposta prevê punições mais severas para o desmatamento em áreas protegidas e para o uso de fogo sem autorização.
7: A proposta apresentada por Beto Pereira também propõe aumentar as penas para quem produzir, comercializar ou utilizar agrotóxicos ilegais. Segundo o autor, o objetivo é reforçar a fiscalização e proteger a biodiversidade. Diversidade do país.
5: Cultura.
6: Comissão da Câmara debateu a relação entre preservação cultural e mudanças climáticas. A repórter Mônica Tati acompanhou a reunião.
0: Os eventos climáticos extremos colocam em risco não apenas o patrimônio material e os sítios arqueológicos, mas também a existência de acervos de saberes e conhecimentos que são essenciais para a forma de viver de comunidades locais. Essa questão fez o deputado Tarcísio Mota, do PSOL do Rio de Janeiro, pedir uma audiência para debater na Comissão de Cultura da Câmara dos Deputados as questões que envolvem as mudanças climáticas e a preservação do patrimônio cultural. Tarcísio Mota afirma que entender que as sociedades vulneráveis são as que mais sofrem com as mudanças do clima e pensar em mecanismos de prevenção e mitigação é papel da Comissão de Cultura.
8: O colapso ecológico planetário é uma realidade. Nós estamos diante de mudanças climáticas cada vez mais intensas, cada vez mais frequentes, e nada indica que o cenário melhorará nos próximos anos ou nas próximas décadas. Temos urgência em encarar esse desafio, mas não podemos ignorar o fato de que o processo da questão do colapso ecológico já é uma realidade entre nós, no Brasil e no planeta Terra.
0: Os debatedores ressaltaram a importância da criação da Carta Brasileira do Patrimônio Cultural e Mudanças Climáticas. O documento destaca que o patrimônio não é apenas um bem a ser protegido, mas uma fonte dinâmica de conhecimento e de tecnologia social para formular soluções contemporâneas baseadas no território. Riscos como a destruição de paisagens culturais no Pantanal, deslizamentos na Mata Atlântica e a desertificação na Caatinga evidenciam a necessidade de abordagens que salvaguardem os territórios. Todos os participantes destacaram a necessidade não apenas de financiamento formal de ações de preservação ambiental, mas também de adaptações para garantir a mitigação dos efeitos climáticos e a sustentabilidade. Da Rádio Câmara de Brasília, Mônica Tati.
5: Direitos Humanos.
7: Leandre, do PSD do Paraná, assina projeto que permite a pessoas com deficiência ou outra limitação física permanecer sentadas durante a execução do hino nacional e em cerimônias cívicas. A proposta altera a lei que determina a todos que fiquem de pé nessas ocasiões.
6: Leandre argumenta que a ausência dessa ressalva pode causar constrangimento a pessoas com mobilidade reduzida e deficientes físicos. A deputada afirma que a mudança corrige uma lacuna na lei sem alterar o dever de respeito aos símbolos nacionais.
7: Daiana Santos, do PCdoB do Rio Grande do Sul, é coautora de projeto que institui a Política Nacional dos Direitos das Pessoas LGBTQIA+. Ela aponta que a matéria transforma em política de Estado ações destinadas ao combate à discriminação e à ampliação do acesso aos serviços públicos.
6: Daiana Santos informa que o projeto prevê uma rede nacional para integrar programas de proteção em todo o país. A deputada também ressalta que o texto inclui espaços destinados ao acolhimento e ao atendimento multidisciplinar para a população LGBTQIA+.
5: Educação.
7: A Câmara lançou uma frente em defesa das universidades públicas estaduais e municipais. A repórter Noelle Nobre acompanhou a cerimônia de inauguração.
9: Foi lançada na Câmara dos Deputados uma frente parlamentar mista em defesa das universidades públicas estaduais e municipais. O grupo tem como objetivo atuar na interlocução entre essas instituições de ensino e o poder público federal. O coordenador é o deputado André Figueiredo, do PDT do Ceará.
10: Nós precisamos valorizar que essas instituições e fazer que elas saibam que aqui no parlamento elas também serão alvo de atenção, e a frente parlamentar vem muito ao encontro disso, juntar todas essas instituições estaduais e municipais para que possamos também ter um diálogo aberto com o governo federal.
9: A instalação da frente é fruto de uma articulação da Associação Brasileira das Reitoras e Reitores das Universidades Estaduais e Municipais. A associação integra 46 instituições que juntas somam 446 campi e atendem mais de 700 mil alunos. A frente parlamentar mista em defesa das universidades públicas estaduais e municipais conta com 183 deputados e 2 senadores. Da Rádio Câmara de Brasília, Noelle Nobre.
5: Previdência.
6: Ibamar Silva, do Podemos de São Paulo, é autor de projeto que garante ao segurado do INSS o direito de escolher a regra de cálculo mais vantajosa da aposentadoria. Para ele, a medida corrige distorções e dá mais segurança jurídica aos segurados.
7: A proposta beneficia trabalhadores filiados à Previdência antes de novembro de 1999, que cumpriram os requisitos para o benefício antes da reforma de 2019. Ribamar Silva também incluiu no texto a revisão de ofício dos benefícios concedidos nesse período com base na regra de transição.
6: Marussa Boldrin, do Republicanos de Goiás, é favorável ao projeto que facilita a comprovação do tempo de serviço de trabalhadores rurais para a aposentadoria. Relatora na Comissão de Agricultura, a deputada afirma que a medida incorpora à lei um entendimento já consolidado pelo STJ.
7: A proposta reconhece períodos anteriores ao documento mais antigo apresentado, desde que haja prova material reforçada por testemunhas. O texto, de acordo com Marussa Boldrin, evita que trabalhadores do campo percam direitos por falta de registros antigos sobre o início da atividade.
6: Wellington Roberto, do PSD da Paraíba, apresentou o projeto que estabelece regras para o uso, por sistemas de inteligência artificial, de informações capazes de prever o risco futuro de doenças. Ele explica que a proposta exige consentimento específico do paciente para a geração desses dados.
7: Wellington Roberto aponta que o intuito é proibir seguradoras, bancos ou empregadores de utilizar previsões sobre a saúde de clientes para impor condições desfavoráveis. A matéria limita o uso desses dados à assistência médica, pesquisa científica e à formulação de políticas públicas.
5: Consumidor.
6: Marangoni, do Podemos de São Paulo, defende a aprovação de projeto que cria novas regras de proteção aos usuários de planos de saúde. Ele explica que a proposta de sua autoria exige que negativas de cobertura sejam justificadas de forma individualizada com critérios técnicos.
7: O projeto de Marangoni também sugere ampliar o direito de contestar decisões das operadoras, com prazos para análise dos pedidos. Pela matéria, se a empresa não responder dentro do período previsto, a solicitação do beneficiário será considerada aprovada.
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5: Saúde.
6: Deputados debateram a criação de um observatório sobre infecções sexualmente transmissíveis entre mulheres. A repórter Silvia Munhato acompanhou.
12: Em audiência pública da Comissão de Defesa dos Direitos da Mulher, foi debatida a criação de um observatório para monitorar a agenda prioritária para o enfrentamento de infecções sexualmente transmissíveis entre mulheres vulnerabilizadas. A medida foi proposta pela deputada Érica Cocai, do PT do Distrito Federal.
13: Construir as condições via emenda parlamentar para que a gente possa fazer este observatório e termos a partir daí a implementação da agenda, indicadores, para que a partir do diagnóstico nós possamos fazer incidência, inclusive sobre as infecções sexualmente transmissíveis e o seu impacto em cada território, que também é diferenciado. Né?
12: A deputada Érica Cocai disse ainda que vai solicitar a inclusão do recorte de gênero no programa Brasil Saudável, que é direcionado para problemas sociais e ambientais que afetam a saúde de pessoas em maior vulnerabilidade social. Uma das metas da agenda relacionada às doenças sexualmente transmissíveis é ampliar em 300% até 2027 o número de usuárias de tratamentos preventivos dessas infecções. As mulheres são muito afetadas por infecções como HIV/AIDS, tuberculose, hepatites virais, HTLV e sífilis, entre elas especialmente as pretas, pardas e das regiões norte e nordeste. No caso da sífilis, por exemplo, 61% das mulheres pretas poderiam ter evitado a doença se tivessem tido acesso ao mesmo tipo de programas que as mulheres brancas. Da Rádio Câmara de Brasília, Silvia Minhato.
5: Justiça.
7: O projeto de Rui Carneiro, do Podemos da Paraíba, estabelece que a atuação perante os tribunais de contas passe a ser atividade privativa da advocacia. Atualmente, outras profissões, como contadores, engenheiros e administradores, podem defender clientes ou apresentar defesas técnicas perante essas cortes.
6: De acordo com o texto de Rui Carneiro, quando a parte não tiver condições de constituir defensor, poderá ser nomeado advogado dativo ou defensor público. Segundo o autor, a medida busca garantir o contraditório, a ampla defesa e o devido processo legal em ações nos tribunais de contas.
5: Segurança Pública.
7: Comissão aprova projeto que condiciona a progressão de pena a exame criminológico. A repórter Maria Neves tem mais detalhes.
14: A Comissão de Segurança Pública da Câmara dos Deputados aprovou o projeto que condiciona a progressão de pena de condenados pela Justiça à comprovação de que o preso não apresenta mais risco para a sociedade. Pela proposta do deputado Kim Kataguiri, do Missão de São Paulo, a redução da periculosidade deverá ser atestada por exame criminológico. De acordo com Kim Kataguiri, embora previsto na lei, o exame criminológico, que deveria funcionar como uma ferramenta central na execução da pena, foi progressivamente esvaziado. O parlamentar afirma que o projeto recupera a importância da avaliação.
15: O exame criminológico, ele é feito, tem uma análise psicológica, tem uma análise de profissionais de segurança pública, né? Tem uma análise do próprio histórico daquele sujeito dentro da cadeia. Então, ainda que o sujeito já tenha cumprido o período de pena necessário para progredir, para avançar, ele só terá o direito de avançar quando tiver essas condições atestadas pelo exame criminológico.
14: Ainda de acordo com o texto aprovado, sempre que o exame criminológico recomendar a permanência do preso em regime fechado, a avaliação deverá ser realizada novamente em no mínimo 12 meses. Se a periculosidade persistir, o projeto prevê que o preso poderá cumprir integralmente a pena no regime fixado pela Justiça, sem que isso configure violação de direito. A proposta, que exige exame criminológico para progressão de pena por condenados pela Justiça, ainda terá de ser analisada pela Comissão de Constituição e Justiça. Se aprovada, terá de ser votada também pelo plenário. Da Rádio Câmara de Brasília, Maria Neves.
5: Ciência e Tecnologia.
6: Marreca Filho, do PRD do Maranhão, apresentou projeto que obriga bancos e instituições de pagamento a adotar medidas para prevenir fraudes em operações digitais. Entre as medidas, ele destaca a autenticação com pelo menos dois fatores para movimentações de alto risco.
7: Marreca Filho ressalta que a proposta também prevê bloqueio dos valores ainda disponíveis e aviso ao banco destinatário. O projeto ainda atribui às instituições financeiras a responsabilidade pelos prejuízos quando houver descumprimento das regras ou falha na proteção.
5: Esporte.
6: Vander Loubé, do PT de Mato Grosso do Sul, pretende promover um debate sobre os impactos das apostas esportivas na economia e na saúde pública. O parlamentar apresentou requerimento para que a Comissão de Desenvolvimento Econômico realize uma audiência pública sobre o tema.
7: A proposta de Vander Loubé prevê a participação de representantes do governo, do comércio, de sindicatos e de entidades da sociedade civil. Segundo ele, a discussão deve subsidiar a análise de projetos relacionados às bets, incluindo uma proposta que proíbe a atividade no país.
5: Economia.
6: A Comissão Mista de Orçamento vai realizar uma série de audiências públicas e entre os temas em debate está a tarifa zero no transporte público. A repórter Silvia Munhato tem as informações.
16: A Comissão Mista de Orçamento aprovou 22 requerimentos de audiências públicas com convites para vários ministros de Estado debaterem despesas de suas pastas. Um dos requerimentos foi apresentado pelo deputado Gilmar Tato, do PT de São Paulo, para discutir a implantação da tarifa zero no transporte público. Segundo o deputado, o transporte é um direito do cidadão, mas ele acaba pagando duas vezes para usar.
17: Uma mãe, quando entrega uma criança na creche todos os dias, ela não passa no guichê para pagar R$10 todos os dias. Ou quando um cidadão, cidadã, vai no posto de saúde, numa UPA, para fazer uma consulta, pegar, ela não paga para fazer a consulta. Por que ela, quando entra no sistema de transportes, ela tem que pagar?
16: Gilmar Tato diz que 146 cidades brasileiras adotam a tarifa zero, até como forma de evitar o trânsito de carros particulares. A audiência contará com representantes dos Ministérios da Fazenda, das cidades e da Casa Civil para discutir fontes de financiamento para a tarifa zero. A comissão também elegeu o deputado Marcelo Álvaro Antônio, do PL de Minas Gerais, como segundo vice-presidente. E as comissões permanentes da Câmara estão fazendo reuniões para aprovar as suas indicações para as emendas ao orçamento de 2026. De acordo com a Lei Complementar 210 de 2024, após a publicação do orçamento, cada comissão recebeu dos líderes partidários, após consulta às bancadas, as indicações dos autores de cada ação. Essas indicações têm que ser agora aprovadas por cada comissão para constarem de atas que serão encaminhadas aos ministérios. A Comissão de Turismo, por exemplo, aprovou 27 ações, no valor de 30,6 milhões de reais. A maior delas, de 8,5 milhões, foi indicada pelo deputado Isnaldo Bulhões Júnior, do MDB de Alagoas, para o município de Porto Calvo, em Alagoas. O recurso será usado para a urbanização de uma praça. O menor valor foi de R$400 mil, alvo de 3 ações parlamentares. O deputado Valdir Trindade, do Republicanos da Paraíba, também destinou recursos para a construção de praça em Poço Dantas, na Paraíba. Já o deputado Pedro Paulo, do PSD do Rio de Janeiro, destinou dinheiro para apoiar projetos de infraestrutura turística em Barra do Piraí, no Rio de Janeiro. A mesma ação foi proposta pelo deputado Sérgio Brito, do PSD da Bahia, para a cidade de Mulungu do Morro, na Bahia. Da Rádio Câmara de Brasília, Silvio Minhato.
5: Relações Exteriores.
7: João Cury, do MDB de São Paulo, pede a instalação da Frente Parlamentar em apoio à integração União Europeia e Mercosul. O deputado explica que o grupo vai acompanhar a implementação do acordo comercial entre os dois blocos, assinado em 2025.
9: João Cury ressalta que o bloco de livre comércio vai beneficiar setores como a indústria, a mineração e o agronegócio. Na visão dele, a frente é importante para acompanhar as negociações que podem ampliar a participação do Brasil no comércio global.
7: Termina agora o Jornal Câmara dos Deputados, produzido pela Rádio Câmara, com trabalhos técnicos de Everson Urani e apresentação de Val Monteiro e Márcio Aquilissardi. Boa noite.
9: Uma ótima noite para você e até amanhã.
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3: Meus amados irmãos, tenham isto em mente. Sejam todos prontos para ouvir, tardios para falar e tardios para irar-se. Carta de São Tiago, capítulo 1, versículo 19.
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25: Rádio Canção Nova, nós espalhamos o amor pelo ar. Boa noite para você que está na sintonia da Rádio Canção Nova, Rede Canção Nova de Rádio com a gente também. Este é o programa Panorama Musical e eu sou Ana Raquel e vou te fazer companhia até às 10 da noite. Meu abraço para você que está nos acompanhando aqui no Vale do Paraíba. Sei que muita gente aí está pegando a estrada, né, a Dutra, para poder aí cruzar Rio São Paulo, vindo para Minas Gerais. Obrigada aí por ter escolhido a Rádio Canção Nova para te ajudar aí nesta companhia na viagem. Meu abraço para você também que nos acompanha na internet, no aplicativo da Rádio Canção Nova ou no site radio.cancaonova.com. Seja bem-vindo à nossa programação aqui dessa noite, hein? Abrindo aqui agora é a nossa programação musical no Panorama, Comunidade Gerados pela Imaculada, Sentinela da Manhã.

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Eu sou Ana Raquel e fico com você até as 10 da noite. Seguir Jesus não é fácil, mas ficar longe dele custa muito mais. É, gente, seguir Jesus exige escolhas, renúncias e perseverança. Nem sempre o caminho da fé será o mais fácil. Haverá momentos em que viver o Evangelho significa ir contra aquilo que o mundo oferece. Mas quando nos afastamos de Deus, podemos até buscar outros caminhos, mas perdemos aquilo que dá verdadeiro sentido à vida. Saiba que mesmo com as dificuldades, vale a pena permanecer com Jesus e caminhar com Ele todos os dias. Chegando aqui, Fraternidade São João Paulo II, cantando Livre.

Panorama Musical de volta com o melhor da música católica e agora trago para você o nosso lançamento, hein? E no lançamento de hoje você vai conferir a música Me Deixa Ficar, composição de André Maria, Djavan Maria, João Maria e interpretação da banda Gerados pela Imaculada, gravadora comunidade Gerados pela Imaculada. Cantando aqui para você, lançamento no Panorama Musical.

Todas as vezes que Davi venceu uma batalha, ele compunha um salmo. Nesse dia a batalha foi muito pesada, embora eles haviam vencido, os seus guerrilheiros estavam abatidos. E é por isso que, voltando para casa, Davi avista de longe as muralhas de Jerusalém. Ele pede aos sacerdotes que ergam a Arca da Aliança. Os levitas começam a ministrar as canções e Davi compõe o Salmo 84. E ele diz: Senhor, os pardais e as andorinhas fazem um ninho nos seus átrios para proteger os seus filhotes. Porque um dia, Senhor, em tua casa vale mais do que mil em outro lugar. Levante seus braços. Começa a declarar: Senhor, eu quero ficar na tua casa. Eu quero, Senhor, construir uma tenda na tua casa. Porque eu perdi.

Chegou a hora do nosso momento do UCAT, que nos ensina que Jesus, o Filho de Deus, nos ensinou a considerar o seu pai como nosso pai e a chamá-lo de Pai Nosso. E na parábola do Filho Pródigo, Jesus nos mostra o desejo mais profundo do coração humano, um pai cheio de misericórdia. Deus é esse pai que não condena, mas que ama, acolhe e quer todos de volta para sua casa. Ele é o Pai das misericórdias, sempre pronto a perdoar e a nos consolar com seu amor. Chegando aqui a música lindíssima Yeshua, Ministério M3, com participação de André Cavalcante.

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1: Rádio Canção Nova, nós espalhamos o amor pelo ar, este é o panorama musical. A gente vai para um breve intervalo, mas daqui a pouco eu tô de volta.
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1: Coragem. Deus nunca tira algo de nós sem nos dar algo muito melhor. Santa Catarina de Sena.
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2: Panorama Musical de volta com o melhor da música católica. Eu sou Ana Raquel e agora chegou o nosso momento da sequência musical. E hoje a gente vai aí curtir música das comunidades. Olha que legal. Paraíso, Ministério Amor e Adoração. Eu Não Tô Nem Aí, Colo de Deus. Ressoa, Missionário, Shalom.

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Eu sou Ana Raquel e fico com você até as 10 da noite. Você sabia que a santidade é vivida no dia a dia? Isso mesmo, santidade é viver as provações sem murmurar. Você tem murmurado quando as dificuldades da vida aparecem? É, gente, vamos ter atenção aí, hein? Murmuração não faz parte do coração do cristão, hein? Chegando a Aline Brasil, cantando Bênçãos que não tem fim.

0: Esse é o programa Panorama Musical aqui na Rádio Canção Nova. Vamos para um breve intervalo. Daqui a pouco eu estou de volta.
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14: Submetei-vos a Deus, mas resisti ao diabo, e ele fugirá de vós. Aproximai-vos de Deus, e ele se aproximará de vós. Carta de Santiago, capítulo 4, versículo 7.
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0: Tô de volta com você na sintonia da Rádio Canção Nova, toda a rede de rádio junto com a gente, curtindo o melhor da música católica no Panorama Musical. Eu sou Ana Raquel e te faço companhia até as 10 da noite. 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